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1: Olá, boa noite.
2: Boa noite para você que nos acompanha em todo o país.
1: Quarta-feira, 17 de junho de 2026.
2: Vamos ao destaque do dia: proteção de crianças nas redes, combate ao crime e crescimento econômico.
1: Temas tratados pelo presidente Lula no encerramento da reunião do G7 na França.
2: Grupo reúne as maiores economias do Ocidente e Brasil participou pela 10ª vez como convidado.
1: O presidente discutiu com países desenvolvidos formas de o mundo voltar a crescer com a inclusão dos mais pobres.
3: O mundo precisa crescer para que a economia volte a crescer. Não adianta crescer só para a Alemanha, crescer só para os Estados Unidos, crescer só para a planta. Não. É preciso, sem diminuir o padrão de vida deles, crescer para outros países.
2: E ainda, acesso à água.
1: O Ministério da Saúde anuncia a instalação de quase 21 mil cisternas em 8 estados do semiárido.
2: E tarifa social de água e esgoto para famílias de baixa renda já chegou a quase 2 mil municípios. Pablo Mundinho.
4: A meta é que a tarifa social esteja implementada em todo o país até dezembro.
1: Você vai ouvir também arte e música.
2: Uso de materiais pedagógicos relacionados a essas disciplinas chegou a 45% das escolas públicas em 2024. Natália Koslick.
5: Essa ampliação está associada a melhores notas em língua portuguesa e matemática, além de menores índices de distorção e idade séria.
1: Hoje, na apresentação da Voz do Brasil, eu, Mariana Jungmann e Luciano Seixas.
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1: Regulamentação dos meios digitais, combate ao crime organizado e crescimento econômico equilibrado foram alguns dos temas discutidos pelo presidente Lula hoje em Evian, na França.
2: Lula participou como convidado do encontro do G7, grupo formado pelas principais economias desenvolvidas do Ocidente.
1: A repórter Luana Karen esteve lá acompanhando esse último dia de encontro.
6: No último dia de debates em Evian, na França, o presidente Lula defendeu a ampliação de investimentos em desenvolvimento, infraestrutura e qualificação profissional durante a sessão do G7, que reuniu representantes das principais economias desenvolvidas do mundo. Em coletiva à imprensa, o presidente brasileiro informou que foram discutidas formas de alcançar um crescimento econômico equilibrado que beneficie todos os países.
3: Cada reunião do G7 é a oportunidade da gente discutir com os países desenvolvidos tanto o equilíbrio quanto o desequilíbrio na ordem política, econômica e social, levando em conta a necessidade de cada país. O mundo precisa crescer para que a economia volte a crescer. Não adianta crescer só para a Alemanha, crescer só para os Estados Unidos, crescer só para a planta. Não. É preciso, sem diminuir o padrão de vida deles, crescer para outros países.
6: Outro assunto em pauta foi inteligência artificial. Junto a chefes de governo e de estado e CEOs das principais empresas de tecnologia do mundo, o presidente Lula defendeu a regulamentação dos meios digitais para proteger direitos fundamentais de crianças, adolescentes e mulheres. E apresentou como um exemplo o Estatuto Digital para Crianças e Adolescentes, aprovado recentemente no Brasil, com obrigações para as empresas de tecnologia.
3: Fiz questão de dizer para eles duas coisas importantes que o Brasil fez: a proibição de telefone nas escolas e, segundo, o ECA Digital, que é a regulação digital mais importante feita no mundo para jovens e adolescentes. E eu queria que eles conhecessem.
6: No intervalo das reuniões ampliadas, Lula teve encontros bilaterais com o presidente do Egito, Abdel Fattah el-Sisi, e com o presidente da Ucrânia, Volodymyr Zelensky. De volta a Genebra, Lula se encontrou com o secretário-geral da Interpol, Valdeci Urquiza. A reunião tratou de ações concretas voltadas à América do Sul para fazer frente ao crime organizado transnacional. O diretor-geral da Polícia Federal, Andrei Rodrigues, destacou a colaboração do Brasil nesse trabalho.
7: Vamos reunir os 12 países sul-americanos num grande esforço para o enfrentamento ao tráfico de drogas, tráfico de armas, crimes ambientais, enfim, todos aqueles delitos que nós pudermos fazer a investigação. Ano passado, retiramos mais de 10 bilhões de reais do crime. crime organizado. E agora, com essa nova iniciativa e essa parceria, não só do Brasil, mas de todos os países com a Interpol, vai ser possível ampliar essa capacidade operacional e alcançar patrimônios ocultos.
6: Ainda na entrevista que deu aos jornalistas, o presidente Lula destacou a relação do país com a China e voltou a reafirmar a soberania brasileira, inclusive em relação às eleições. Ao final da coletiva, o presidente Lula embarcou de volta ao Brasil. De Genebra, na Suíça, Luana Karen.
2: Mais água para 498 municípios que sofrem com o período de clima seco.
1: O governo do Brasil anunciou a instalação de quase 21 mil cisternas para garantir o abastecimento nos estados do semiárido.
2: A repórter Gabriela Noronha acompanhou esse anúncio e traz para a gente os detalhes. Boa noite, Gabriela.
8: Boa noite, Luciano, Mariana, boa noite a todos que nos ouvem na Voz do Brasil. Olha, foram assinados hoje as ordens de serviço que autorizam a instalação de cerca de 21 mil cisternas. Essas unidades vão beneficiar 498 municípios em 8 estados, que são Bahia, Ceará, Minas Gerais, Paraíba, Pernambuco, Piauí, Rio Grande do Norte e Sergipe. Para essa ação, estão sendo investidos mais de 250 milhões de reais. Segundo o governo, o objetivo é garantir a captação e armazenamento de água em períodos de estiagem, além de reduzir a dependência de soluções emergenciais no semiárido brasileiro, como o abastecimento por carros-pipa. As famílias beneficiadas foram selecionadas de acordo com critérios técnicos e sociais, priorizando populações em situação de maior vulnerabilidade, inscritas no cadastro único, famílias chefiadas por mulheres, comunidades quilombolas e pessoas com deficiência. De acordo com o ministro da Saúde, Alexandre Padilha, a iniciativa marca um avanço importante na política de segurança hídrica no país.
9: Com acesso à água de qualidade, de forma permanente, com estruturas resilientes, com tecnologias adaptadas à realidade local, mecanismos que garantam formas resilientes para enfrentar de forma transitória situações das tragédias climáticas ou da seca ou das enchentes, são fundamentais.
8: E olha, desde 2023, o governo do Brasil já entregou mais de 121 mil unidades de cisternas por meio do programa Cisternas. A maioria das distribuições se concentra nos estados do semiárido do Brasil. Mas o programa também beneficia comunidades na região amazônica, assim como em localidades de Mato Grosso do Sul, Goiás e Rio Grande do Sul, e utilizando aí tecnologias que se adequam às particularidades dessas regiões. As cisternas implementadas pelo programa tem uma capacidade que varia de 16 mil a 52 mil litros de água, o que possibilita o armazenamento seguro durante as secas. Mariana, Luciano.
1: Obrigada, Gabriela Noronha, pelas informações ao vivo na Voz do Brasil.
2: E outra forma de garantir segurança hídrica para a população mais vulnerável é por meio da tarifa social de água e esgoto.
1: O benefício já chegou a 1.905 municípios, onde vivem mais de 156 milhões de brasileiros.
2: E a Agência Nacional de Águas e Saneamento Básico, ANA, alerta que o prazo para a implantação ou implementação da tarifa se encerra em dezembro deste ano.
1: A tarifa social foi criada por lei em 2024.
4: A tarifa social de água e esgoto chegou em municípios onde vivem mais de 156 milhões de brasileiros. O benefício garante desconto de pelo menos 50% na conta de água e esgoto para famílias de baixa renda inscritas no cadastro único ou que tenham integrantes que recebem o benefício de prestação continuada, o BPC. A implementação ocorre em diferentes etapas, como a coleta de dados do cadastro único e do BPC, ajustes de equilíbrio econômico-financeiro dos contratos e a conclusão do benefício pelos prestadores de serviço. A meta é que a tarifa social esteja implementada em todo o país até dezembro, explica Silvano Silvério e superintendente de regulação de saneamento básico da ANA.
10: A partir de dezembro de 2026, já não estará cumprindo a lei aqueles municípios que não tiverem a tarifa social instituída, né? Isso é muito importante, então é preciso correr com esse processo de obter as informações do Cade Único, do BPC, fazer os estudos em reequilíbrio econômico-financeiro, implementar a tarifa até dezembro de 2026, que é o limite dado pela lei.
4: A tarifa social de água e esgoto foi criada por lei em 2024 e busca ampliar o acesso à população de baixa renda a um serviço essencial, com a concessão automática do desconto a partir das informações do Cade Único e do BPC. Reportagem Pablo Mundim.
2: Facilitar o acesso aos serviços de saúde e humanizar os atendimentos, o governo do Brasil já entregou mais de 3.300 veículos para transportar a população que mora a mais de 50 quilômetros de distância dos grandes centros urbanos.
1: São vans, micro-ônibus e ambulâncias adquiridos com um investimento de R$1,4 bilhão.
2: A medida faz parte do programa Agora Tem Especialistas.
11: Foram entregues 3.300 veículos, entre vans, micro-ônibus e ambulâncias. Muitos desses veículos vão atender pacientes que moram longe e precisam percorrer mais de 50 quilômetros de distância para passar por uma consulta, fazer exames, cirurgias ou tratamentos especializados pelo SUS. Dos 3.300 veículos adquiridos, 1.824 serão entregues diretamente às prefeituras para uso em várias finalidades. Os outros 1.476 vão ser direcionados ao transporte de pacientes de radioterapia e hemodiálise. É o que explica o secretário de Atenção Especializada à Saúde, Mozart Salles.
12: Todo brasileira e brasileiro acima de 50 quilômetros de um serviço de hemodiálise e de radioterapia terá direito a usar o transporte sanitário e, numa situação delicada, no caso da radioterapia, até utilizando aí as ambulâncias tipo A.
11: A ação faz parte do programa Agora Tem Especialistas, Caminhos da Saúde. O investimento é de R$1,4 bilhão na compra dos veículos. Mozart Salles, do Ministério da Saúde, destaca que a ideia é reduzir problemas de transporte e democratizar o acesso à rede pública de saúde.
12: O programa, ele é uma iniciativa extremamente importante para a democratização, humanização do acesso e qualificação desse acesso. Alguns equipamentos e estruturas, elas são agrupadas em determinadas regiões e cidades. E ao agrupar, você acaba gerando um problema e uma necessidade, que é o deslocamento dos pacientes das cidades menores para os centros maiores.
11: Além do aumento do atendimento especializado e oferta de transporte, o programa Agora Tem Especialistas prevê mais atendimentos em exames e cirurgias. Reportagem Márcia Fernandes.
1: Em 2027, tem Copa do Mundo Feminina da FIFA na América do Sul e o Brasil se prepara para sediar a competição pela primeira vez.
2: Durante participação no programa Bom Dia Ministro, transmitido pela empresa Brasil de Comunicação, o ministro do Esporte, Paulo Henrique Cordeiro, ressaltou que o maior impacto do evento será a inclusão.
1: O ministro destacou que a prioridade do governo é trazer o futebol feminino para um patamar de igualdade em relação ao masculino e garantir a permanência de meninas e mulheres no esporte.
13: Pode ter certeza que o maior legado que nós vamos ter dessa Copa não é um legado de infraestrutura física, é uma mudança de como encara o futebol masculino e feminino, de incluir mais meninas e jovens com essa concepção de gênero, fazendo com que o futebol mude e traga as mulheres e traga as meninas para essa prática desportiva. E essa é a nossa principal ideia, fazer com que as mulheres possam efetivamente estar no futebol.
2: O ministro Paulo Henrique Cordeiro falou também dos esforços do governo na ampliação da lei de incentivo ao esporte.
1: A medida, criada em 2006, se tornou permanente no final do ano passado.
2: Na entrevista, o ministro do Esporte ressaltou os avanços a partir da mudança e fez um balanço dos investimentos.
13: Na nossa lei de incentivo ao esporte, nós ultrapassamos no ano passado mais de R$1 bilhão investidos. Nós somos um país de dimensão continental, obviamente com carências mil. A lei de incentivo ao esporte precisa efetivamente ampliar o seu alcance para que nós possamos levar políticas públicas de esporte, tanto em infraestrutura, na construção de novos equipamentos, quanto na recuperação de equipamentos já existentes e também de projetos de esporte com qualidade para a nossa população.
1: E o governo do Brasil está apertando o cerco contra ações maliciosas de sites de apostas online, as chamadas bets.
2: Um acordo assinado pelos Ministérios da Fazenda e da Justiça e Segurança Pública vai combater os chamados padrões manipulativos.
1: São recursos visuais usados para induzir usuários a gastarem sem consciência dos riscos.
2: A ação prevê fiscalização de propagandas abusivas e estudos sobre os perigos do vício em jogos digitais.
14: A Secretaria de Prêmios e Apostas do Ministério da Fazenda e a Secretaria Nacional de Direitos Digitais do Ministério da Justiça e Segurança Pública assinaram um acordo de cooperação técnica para aumentar a proteção dos consumidores em relação aos jogos de aposta online. Segundo o governo, o objetivo do acordo é desenvolver ações para identificar e combater os chamados padrões manipulativos, recursos utilizados pelas plataformas digitais que podem influenciar indevidamente o comportamento dos usuários e comprometer a tomada de decisões conscientes. Os Ministérios da Fazenda e da Justiça vão atuar em conjunto para compartilhar informações e experiências que possam contribuir para o fortalecimento da regulação e da fiscalização do setor. A cooperação também prevê análises sobre publicidade responsável, transparência das plataformas, mecanismos de proteção aos consumidores e classificação de riscos associados ao uso de jogos e apostas. Priscila Machado, para a Voz do Brasil.
1: O Novo Desenrola Brasil chega à marca de 10 milhões e 300 mil reais em operações de crédito com uso do FGTS.
2: A utilização dos recursos do Fundo de Garantia por Tempo de Serviço foi registrada pelo Ministério do Trabalho e Emprego em mais de 17 mil renegociações de dívidas no âmbito do programa.
1: O uso do FGTS como garantia para a renegociação de dívidas no programa Desenrola Brasil movimentou 10 milhões e 300 mil reais em operações até junho. Ao todo, foram registradas 17.085 operações de crédito, com valor médio de R$ 604,73 por trabalhador. Os dados foram apresentados pelo Ministério do Trabalho e Emprego nesta terça-feira, durante reunião do Conselho Curador do FGTS. O levantamento também aponta maior participação das mulheres na utilização da modalidade. 55% dos contratos foram firmados por trabalhadoras, enquanto os homens representam 45% das operações realizadas. Em relação à distribuição regional, o Sudeste concentra a maior parcela das operações, com 50% do total. Em seguida, aparecem o Nordeste, Sul, Centro-Oeste e Norte. Thaisa Vitória, para a Voz do Brasil.
15: Propriedades rurais na Amazônia estão recebendo orientações do IBAMA para tentar evitar incêndios florestais.
2: A medida faz parte da Operação Apoena, que começou este mês.
16: Donos de grandes propriedades rurais na Amazônia Legal estão recebendo um aviso do IBAMA. Ou adotam medidas contra o fogo agora, ou serão punidos. É a estratégia da Operação Apoena, que começou este mês para tentar se antecipar aos incêndios florestais. O Instituto notificou fazendas no Pará, Mato Grosso, Amazonas, Rondônia, Acre, Maranhão e Roraima que têm maior risco de queimadas. Jair Schmidt, presidente substituto do IBAMA, explica as principais orientações.
17: A primeira delas é que, em hipótese alguma, utilize e faça qualquer uso do fogo na vegetação sem a devida autorização de queima controlada do órgão ambiental competente. O segundo alerta, em caso de qualquer ocorrência de incêndio, que ele imediatamente comunique aos órgãos de controle, aos órgãos de combate, né, para estabelecer as medidas de resposta.
16: Os donos de terras também são obrigados a limpar o material combustível e a vegetação seca, além de criar aceiros para segurar as chamas. As ações tentam diminuir os impactos do Super El Niño, que pode agravar a seca na região este ano. E o governo já destinou mais recursos para fortalecer o combate aos incêndios florestais. Na última segunda-feira, foi autorizado um crédito extraordinário de 337 milhões e 500 mil reais para o Ministério do Meio Ambiente e Mudança do Clima. recurso que vai permitir medidas como compra de equipamentos, pagamento de diárias de equipes e aluguel de aeronaves. Jair Schmidt, do IBAMA, comenta outras ações para o período da seca.
17: Nós estamos também com um número recorde de contratação de brigadistas. O governo federal deve contratar esse ano aí mais de 4.400 brigadistas. O IBAMA ele tem uma previsão aí de dispor aí de até 19 aeronaves. Nós estamos mobilizando mais de 400 veículos especializados voltados a combate aos incêndios florestais.
16: Quem descumprir as notificações do IBAMA ou for flagrado queimando a vegetação sem autorização, será multado e poderá ter a propriedade embargada. Reportagem Luciana Colares de Holanda.
15: O Brasil passa a contar com a rede de proteção aos direitos da pessoa idosa.
2: A iniciativa vai assegurar direitos com base nos princípios da equidade, da não discriminação e do respeito à diversidade.
18: Foi instituída pelo governo federal a Rede Nacional de Proteção e Defesa dos Direitos Humanos das Pessoas Idosas. A iniciativa visa promover a articulação entre os estados e a cooperação entre os órgãos e entidades públicas na garantia, promoção e proteção dos direitos humanos das pessoas idosas. Órgãos e entidades da administração pública podem aderir à Rede Nacional de Proteção e Defesa dos Direitos Humanos das Pessoas Idosas. A adesão será voluntária. A rede tem como atribuições, recomendar a realização de diagnósticos sobre o envelhecimento populacional e os direitos humanos, propor estratégias para acompanhar o acesso das pessoas idosas às políticas setoriais e fortalecer os fóruns, movimentos e entidades com atuação na defesa dos direitos das pessoas idosas e na participação social. A coordenação geral será feita pelo Ministério dos Direitos Humanos e da Cidadania, junto com o Conselho Nacional dos Direitos da Pessoa Idosa. Daniele Popó para a Voz do Brasil.
15: Mais arte e música nas salas de aula de todo o país.
2: Um estudo divulgado essa semana mostrou que o uso de materiais dessas disciplinas em escolas públicas aumentou quase 10% desde 2019.
15: O que trouxe ganhos para o desempenho dos alunos dessas instituições e para sua trajetória escolar.
19: Uma pesquisa inédita realizada pelo Instituto Itaú, em parceria com os Ministérios da Cultura e da Educação, mostrou que o uso de materiais de arte e música nas escolas públicas aumentou, alcançando 45% das instituições em 2024. Em 2019, o índice era quase 10% menor, segundo dados do Censo Escolar. Essa ampliação está associada a melhores notas em língua portuguesa e matemática, entre outros benefícios. É o que explica Eduardo Saron, presidente da Fundação Itaú.
20: Quando a educação se junta com cultura, a gente vai mais longe. A gente cria pertencimento, a gente impacta a trajetória escolar desse jovem. Então a ideia é que esses estudos possam oferecer ainda mais elementos para fortalecer a escola de tempo integral. Com mais matemática, mais língua portuguesa, mais ciência, mas com mais arte, mais cultura, mais esporte.
19: O estudo aponta ainda outros reflexos na trajetória escolar. O uso dos materiais pedagógicos está associado a taxas de reprovação e de abandono ligeiramente mais baixas, além de menores índices de distorção e idade-série. O estado de São Paulo lidera em volume absoluto, passando de 7.140 escolas com materiais de artes e música em uso em 2019 para 8.681 em 2024. Para a ministra da Cultura, Margarete Menezes, aumentar a presença da arte e da música em sala de aula é investir na formação do ser humano como um todo.
21: Então isso é um ativo importantíssimo que a gente tem que mudar a nossa maneira de perceber, qualificar esses talentos. Porque quando a gente qualifica o talento através da cultura e da arte, não é só pela cultura e a arte que ela é aproveitada. Ela se expande para qualquer outra direção das suas profissões. Então é a qualificação do ser humano.
19: Para garantir a sustentabilidade das ações, o estudo apresenta algumas recomendações, como planejamentos conjuntos entre as pastas da cultura e da educação, destinação de recursos públicos para investimentos em salas multiuso e na contratação de profissionais, e integração de práticas artísticas e culturais no currículo de tempo integral. Reportagem Natália Coslito.
2: E essas foram as notícias do Governo do Brasil.
15: E agora com o Minuto do TCU e seguida as notícias do Poder Judiciário e do Congresso Nacional. Boa noite.
2: Boa noite para você, até amanhã.
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0: O Tribunal de Contas da União fez auditoria para avaliar o desenvolvimento do transporte hidroviário no Brasil, que utiliza rios e canais para movimentar cargas por embarcações. A fiscalização apontou que o país possui uma extensa rede com potencial para navegação, mas ainda aproveita pouco a estrutura. Hoje, a maior parte das mercadorias é transportada por rodovias. Na avaliação do TCU, o transporte hidroviário pode reduzir custos, aumentar a eficiência logística e diminuir impactos ambientais. A auditoria identificou problemas como falhas de planejamento, falta de coordenação entre órgãos públicos e dificuldades na execução de investimentos para o setor. Também foram apontadas falhas para definir prioridades e acompanhar projetos. O tribunal fez recomendações para melhorar a gestão. Saiba mais em tcu.gov.br.
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23: STF decide manter até 30 de junho de 2027 a aplicação dos critérios de repartição dos recursos do Fundo de Participação dos Estados e do Distrito Federal.
24: STJ mantém ações penais contra engenheiros da Vale e de empresa alemã por rompimento da barragem Brumadinho.
23: TSE e partidos políticos firmam acordo pela integridade das eleições 2026.
24: Boa noite, eu sou Marcela Luiz.
23: Eu sou Walter Lima.
24: Supremo Tribunal Federal decide manter até 30 de junho de 2027 a aplicação dos critérios de repartição dos recursos do Fundo de Participação dos Estados e do DF.
23: O prazo foi fixado como improrrogável. Marcelo Della Libera.
25: O Fundo de Participação dos Estados e do Distrito Federal é uma transferência de dinheiro do governo federal para os entes da federação. A Constituição determina que os recursos sejam distribuídos com o objetivo de reduzir desigualdades regionais. Por isso, a regra de rateio considera fatores como população e renda. Uma ação do Estado de Alagoas questionava a lei que define os critérios de repartição dos recursos do fundo. Em 2023, o Supremo declarou inconstitucionais trechos dessa norma, mas manteve as regras em vigor até 31 de dezembro de 2025, para dar tempo ao Congresso de aprovar uma nova lei. Como o Legislativo não editou a nova regra, o presidente do STF, ministro Edson Fachin, prorrogou a validade dos critérios até 1º de março. A decisão foi referendada pelo plenário. Depois, em março, Carmen Lúcia prorrogou novamente a aplicação das regras por 90 dias. O prazo terminou sem que houvesse nova legislação. Por isso, a ministra decidiu conceder mais 30 dias e enviar o tema ao plenário. O colegiado, então, decidiu prorrogar até 30 de junho de 2027 a aplicação dos atuais critérios de repartição dos recursos do Fundo de Participação dos Estados e do Distrito Federal. O prazo foi fixado como improrrogável.
24: STJ mantém ações penais contra engenheiros da Vale e de empresa alemã por rompimento da barragem da mina do Córrego do Feijão em Brumadinho, Minas Gerais.
23: No desastre, 272 pessoas morreram. Fátima Uchoa.
26: Pela acusação, três profissionais da TUVSUD teriam participado da emissão de declarações de estabilidade da barragem, mesmo com indícios de comprometimento da segurança. Já um engenheiro da Vale, acusado em relação à gestão dos riscos da estrutura, como a obtenção de declarações de estabilidade supostamente irregulares e a não adoção de medidas de emergência. O relator na sexta turma do STJ, ministro Sebastião Reis Júnior, observou que o habeas corpus para o trancamento de ação penal só é concedido quando não há justa causa ou quando fica evidente que o acusado não participou do delito, mas não se justifica se exige exame técnico aprofundado dos fatos, como nesse caso.
24: TSE e partidos políticos firmam acordo pela integridade das eleições 2026.
23: Dos 30 partidos registrados no Brasil, 26 aderiram à iniciativa. Fábio Ruas.
27: O acordo foi firmado entre o presidente do TSE, ministro Cássio Nunes Marques, e representantes dos partidos. O documento reforça compromissos para as eleições de outubro, entre eles o combate à desinformação, O acordo também destaca a importância dos partidos na fiscalização e nas auditorias do sistema eletrônico de votação, além da promoção da acessibilidade e do enfrentamento à violência política, especialmente contra as mulheres.
24: Indígenas de Oiapoque, no extremo norte do Amapá, começaram a ser atendidos hoje na itinerância Cidadania Aqui com Você.
4: Até 2.000 pessoas devem receber suporte jurídico gratuito nestes dois primeiros dias. Rafael Silva.
6: O mutirão está concentrado na aldeia Manga, cerca de 22 quilômetros de Oiapoque. Indígenas de diversas aldeias da região chegaram cedo para receber suporte jurídico nas áreas trabalhista, previdenciária, de saúde, social, entre outros. Mais de 150 profissionais de diversos órgãos se juntam ao mutirão organizado pela Justiça do Trabalho. A proposta é concentrar em um único local e de graça serviços que normalmente exigiriam viagens longas e custos elevados para os moradores da região. No sábado e domingo, a itinerância vai atender indígenas da aldeia Espírito Santo.
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24: Uma boa noite.
4: E até amanhã.
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1: Eu sou Paula Groba.
2: E eu sou Humberto Pinheiro.
1: E estes são os destaques de hoje do Jornal do Senado, que começa agora.
2: Aprovada a inclusão de educação política e cidadania nas escolas.
1: PEC da aposentadoria especial de agentes de saúde e de endemias pode ir ao plenário na próxima semana.
2: Segue para a sanção Banco Nacional de Boas Práticas contra a Violência à Mulher.
1: Boa noite.
2: Boa noite.
1: Como funcionam os três poderes? Qual é o papel do cidadão na democracia? E de que forma as decisões políticas impactam o dia a dia da população? Questões como essas poderão ganhar mais espaço nas salas de aula.
2: Seguiu para a sanção presidencial o projeto que torna obrigatório o ensino de educação política e direitos da cidadania nas escolas brasileiras. A proposta busca ampliar o conhecimento dos estudantes sobre as instituições do país e fortalecer a participação do cidadão. Repórter Douglas Castilho.
3: O conteúdo não será incluído como disciplina, mas estará inserido no contexto do ensino da realidade social e política, que já é obrigatório e será ministrado como tema multidisciplinar e transversal, perpassando diversas matérias. O senador Jordano, do Podemos de São Paulo, se manifestou a favor da iniciativa.
4: As pessoas saberem o que é um vereador, o que é um deputado estadual, do que é um deputado federal, do que faz uma casa legislativa, o que é o Senado da República. Nesse momento que se discute muito política, mas poucas pessoas da população sabem o que os poderes fazem.
3: O senador Hamilton Mourão, do Republicanos de São Paulo, foi em sentido contrário, preocupado com o que chamou de ideologização.
5: Quem é que vai ministrar essa aula? São aquelas docentes formados em escolas de nível superior, onde nós sabemos qual é a corrente ideológica que predomina.
3: Além de Mourão, outra senadora que fez questão de marcar sua posição e registrar voto em contrário foi Damaris Alves, do Republicanos do Distrito Federal. O texto vai à sanção presidencial.
1: E o Senado aprovou um projeto de lei complementar que proíbe o contingenciamento de recursos destinados às agências reguladoras federais. A proposta busca garantir autonomia financeira a esses órgãos responsáveis pela fiscalização de setores essenciais, como saúde, transporte, energia, telecomunicações e mineração.
2: O texto segue agora para análise da Câmara dos Deputados. Segundo o relator, senador Marcos Rogério, do PL de Rondônia, a medida evita prejuízos às atividades de controle e regulação.
6: A descontinuidade de fiscalizações, análises técnicas e processos tende a acumular passivos administrativos, atrasar decisões, ampliar litígios e exigir posteriormente esforços orçamentários mais elevados para recompor a capacidade operacional perdida.
1: O presidente do Senado, Davi Alcolumbre, sinalizou a possibilidade de colocar em votação na próxima semana a proposta de emenda à Constituição que concede aposentadoria especial aos agentes comunitários de saúde e aos agentes de combate às endemias. Ele lembrou que o texto já foi aprovado pela Câmara dos Deputados e recebeu apoio unânime na Comissão de Constituição e Justiça do Senado.
2: Pela proposta, os agentes terão direito à aposentadoria com idade mínima de 57 anos para mulheres e 60 anos para homens, desde que comprovem 25 anos de contribuição e de efetivo exercício na atividade profissional. Alcolumbre afirmou que é necessário garantir ao Senado a oportunidade de analisar uma reivindicação considerada importante para, segundo ele, cerca de 400 mil trabalhadores em todo o país.
5: É impossível um presidente do Senado Federal ser o único responsável por prejudicar a vida de 400 mil agentes comunitários de saúde ou de agentes de endemia. E eu não percebi no ano passado em nenhum momento que alguém disse que isso aqui era uma bomba muito grande fiscal no Brasil. E eu estou cansado de ser cobrado todos os dias como um homem que está desestabilizando as contas públicas brasileiras, as finanças do nosso país.
1: Uma proposta que proíbe a obrigatoriedade da vacinação contra a Covid-19 avançou no Senado.
2: A Comissão de Direitos Humanos aprovou a transformação de uma sugestão legislativa apresentada por um cidadão do Ceará em projeto de lei. A proposta agora passa a ser analisada pelo Congresso Nacional. Os detalhes com o repórter Márcio Maturana.
7: Uma sugestão que proíbe a obrigação de vacina contra a Covid-19 virou projeto de lei. A ideia foi encaminhada por um cidadão do Ceará por meio do portal E-Cidadania, ainda durante a pandemia. O relatório favorável do senador Márcio Bittar, do PL do Acre, lido pelo senador Jaime Bagatoli, do PL de Rondônia, destacou o direito à liberdade individual.
8: Ainda que pareça ter perdido o objetivo, em razão de inexistir, no momento, imposição vigente de vacinação obrigatória, a sugestão mantém relevante mérito por buscar assegurar, de forma permanente, a inviolabilidade da liberdade individual, o direito à objeção da consciência e à proteção da integridade física do cidadão brasileiro.
7: Qualquer pessoa pode enviar uma ideia legislativa pelo portal senado.leg.br/e-cidadania.
1: E a Comissão de Relações Exteriores aprovou o acordo da Organização Mundial do Comércio que elimina tarifas de importação para aeronaves, civis, motores, peças e outros componentes do setor aeronáutico.
2: A proposta busca ampliar a competitividade da indústria e fortalecer o comércio internacional na área de aviação. O texto segue agora para análise do plenário do Senado. Repórter Rodrigo Rezende.
9: Entre 2018 e 2022, o mercado de aviação civil movimentou 3,7 trilhões de dólares em todo o mundo. O acordo assinado pelo Brasil na Organização Mundial do Comércio sobre as negociações de aeronaves civis permite ao país participar ainda mais do setor, onde a Embraer já conta com destaque. O relator do acordo, senador Nelsinho Trade, do PSD de Mato Grosso do Sul, explica algumas vantagens do texto.
10: Porque o acordo sobre o comércio de aeronaves civis da OMC é um instrumento multilateral que objetiva a máxima liberalização do mercado mundial de aviação. Nesse sentido, ele assegura a eliminação de tarifas de importação para aeronaves, motores e peças, proíbe subsídios à exportação e reduz barreiras não tarifárias aos signatários.
9: O acordo, assinado em 1979 e atualizado em 2015, prevê a eliminação de tarifas para componentes de aviação como turbinas, partes de aeronaves, simuladores de voo, pontes de embarque de passageiros e produtos utilizados a bordo.
1: A Comissão de Constituição e Justiça aprovou um projeto que permite a continuidade de ações de divórcio e de dissolução de união estável mesmo após a morte de uma das partes. A proposta evita a extinção automática do processo e garante a análise de questões como partilha de bens e outros direitos discutidos em juízo.
2: Segundo a relatora, senadora Elisiane Gama, do PSD do Maranhão, a medida preserva a vontade manifestada em vida e evita prejuízos a familiares e herdeiros. O projeto está pronto para votação em plenário, com pedido de urgência.
11: O projeto de lei é importante porque acaba assegurando o direito dessa mulher ou desse homem em vida, e isso é muito importante. É o respeito, inclusive, à memória dessas pessoas.
1: E seguiu para a sanção presidencial um projeto que cria um Banco Nacional de Boas Práticas para reunir e divulgar ações, programas e políticas públicas que já apresentaram resultados positivos na prevenção e no enfrentamento da violência contra a mulher.
2: A ideia é identificar e aplicar iniciativas que dão certo no combate a esse crime. Repórter Alexandre Campos.
12: O banco conterá dados como nome do programa, ação ou projeto, data de sua vigência e descrição sumária do local, perfil e número de pessoas atendidas, além de órgãos públicos envolvidos em sua implementação. Relatora do projeto na Comissão de Direitos Humanos, a senadora Roberta Accioli, do Republicanos de Roraima, lembrou que o banco, além de valorizar as iniciativas exitosas implementadas no país, vai permitir que essas experiências sejam multiplicadas.
13: Isso facilitará não apenas a consulta e o intercâmbio de informações entre os entes federados, mas também o aproveitamento desses dados pela sociedade e soluções inovadoras possíveis de gerar benefícios concretos para a formulação e o aperfeiçoamento de políticas públicas de combate à violência de gênero.
12: Dados do Atlas da Violência de 2026 indicaram que entre 2014 e 2024, 46.336 mulheres foram assassinadas no Brasil.
2: Edição de Paula Groba e trabalhos técnicos de Eliseu Caires. O Jornal do Senado fica por aqui. Acompanhe agora as notícias da Câmara dos Deputados. Boa noite.
1: Boa noite e até amanhã.
14: Jornal Câmara dos Deputados. Câmara garante atestado para funcionários acompanharem filhos doentes.
15: O plenário estabelece mudanças na estrutura da Advocacia Geral da União.
14: Avança projeto de lei que aumenta a punição para ameaças feitas por Pix.
16: Boa noite. Ranieri Paulino, do Republicanos, destaca iniciativas desenvolvidas na Paraíba para coibir a violência contra a mulher e combater o feminicídio. O deputado acredita que programas de conscientização e acolhimento têm fortalecido a rede de apoio às vítimas.
14: Ranieri Paulino também ressalta a atuação de órgãos públicos na defesa dos direitos das mulheres, além de medidas legislativas voltadas à responsabilização de agressores. Para ele, o enfrentamento à violência exige ações permanentes de prevenção, proteção e mudança cultural.
16: Flávio Nogueira, do PT do Piauí, é autor de projeto que aumenta as penalidades para quem utilizar o Pix para fazer ameaças, perseguições e intimidações. A ideia, segundo ele, é ampliar a proteção das vítimas, especialmente mulheres, alvo de violência psicológica.
14: Flávio Nogueira destaca a importância desse sistema de pagamentos como uma inovação tecnológica brasileira, mas alerta para o uso indevido da ferramenta por criminosos que utilizam o campo de descrição das transferências para praticar assédio e ameaça.
16: O projeto que aumenta a pena para ameaças feitas por Pix já foi aprovado na Comissão de Constituição e Justiça. Entenda como funciona com a repórter Paula Bittar.
17: A Comissão de Constituição e Justiça da Câmara aprovou um projeto que aumenta as penas para os crimes de ameaça, de perseguição e de violência psicológica contra a mulher quando cometidos no campo de mensagem do Pix. O Pix é o meio de pagamento eletrônico instantâneo criado pelo Banco Central, que entrou em funcionamento em 2020. O texto estabelece que no crime de ameaça, que tem pena inicial de detenção de 1 a 6 meses ou multa, a penalidade é aumentada de 1/3 até a metade se o crime é cometido por mensagem do Pix. No caso da perseguição, com pena inicial de reclusão de 6 meses a 2 anos e multa, a pena é aumentada da metade se o crime for pela mensagem do Pix. E o aumento também é de metade para crime cometido pela mensagem do Pix no caso de violência psicológica contra a mulher, que tem pena inicial de reclusão de 6 meses a 2 anos e multa se a conduta não constituir crime mais grave. O autor, deputado Flávio Nogueira, do PT do Piauí, disse que apresentou o projeto para coibir uma prática que tem sido cada vez mais comum nos crimes de violência contra mulheres. Segundo ele, em muitos casos, o valor enviado é mínimo, irrisório, e serve apenas como um veículo para que a mensagem abusiva alcance a vítima, mesmo diante de medidas protetivas, bloqueios em redes sociais ou tentativas de afastamento. A deputada Érica Cocai, do PT do Distrito Federal, também defendeu o projeto.
18: Esse instrumento Pix, que reafirma a nossa soberania, que reafirma, sem dúvida nenhuma, a democracia, que reafirma a inclusão, não pode ser um instrumento para propagar, para incentivar ou para efetivar violências contra as mulheres. Violência contra as mulheres é uma luta que é absolutamente estruturante para a construção de uma sociedade mais justa e mais igualitária.
17: O projeto que aumenta as penas nos crimes de ameaça, de perseguição e de violência psicológica contra a mulher quando cometidos no campo de mensagem do Pix ainda depende de análise pelo plenário. Da Rádio Câmara de Brasília, Paula Bittar.
14: Direitos Humanos. Benedita da Silva, do PT do Rio de Janeiro, destaca a aprovação na Comissão de Direitos Humanos de projeto que reconhece a responsabilidade do Estado pela chacina de Acari. Ela lembra que 11 jovens foram sequestrados em julho de 1990, sem que os corpos tenham sido encontrados.
16: Benedita da Silva afirma que a proposta prevê pensão vitalícia aos familiares das vítimas, como reparação moral e simbólica pelo desaparecimento forçado. A legisladora acrescenta que o texto também define a data de 26 de julho como Dia Nacional das Vítimas de Desaparecimentos Forçados.
14: Justiça. A Câmara aprovou projeto que altera a estrutura da Advocacia Geral da União. O repórter Marcelo Lascher explica as mudanças.
19: O plenário da Câmara aprovou o projeto que inclui a Procuradoria Geral Federal e a Procuradoria Geral do Banco Central entre os órgãos da Advocacia Geral da União, a AGU. A Procuradoria Geral Federal é responsável por representar na Justiça as autarquias e fundações públicas federais, como o INSS, o IBAMA e as universidades. Hoje, a direção da AGU é composta pelo Advogado-Geral da União, pelas Procuradorias Gerais da União e da Fazenda Nacional, pelo Conselho Superior da AGU e pela Corregedoria Geral da Advocacia da União. O projeto aprovado e enviado pelo governo ao Congresso altera a lei orgânica da AGU para permitir que as carreiras jurídicas de procurador federal e de procurador do Banco Central também passem a integrar o órgão. O projeto foi criticado em plenário e o deputado Kim Kataguiri, do Missão de São Paulo, diz que a alteração aumenta os poderes do Advogado-Geral da União e pode comprometer a autonomia de outros órgãos, como o Banco Central.
20: O principal argumento sendo utilizado aqui é o seguinte: todos os órgãos que já estão subordinados à Advocacia Geral da União vão continuar subordinados. Eu duvido muito que haveria essa mobilização política em torno dessa matéria se fosse para não mudar nada. E me causa preocupação a possibilidade de diminuir a autonomia das autarquias, a autonomia das agências reguladoras, a autonomia do Banco Central e, ao mesmo tempo, da superpoderes para que o Advogado-Geral da União avoque para si causas que não deveriam ser da sua competência.
19: O relator da proposta, o deputado Lafayette de Andrada, do PL Mineiro, negou que a proposta ameace a autonomia de outros órgãos, mas admitiu um erro que na redação original permitia que o Advogado-Geral da União indicasse o Procurador da Fazenda Nacional e o Procurador-Geral do Banco Central, sem ouvir o Ministro da Fazenda e o Presidente do Banco Central, o que foi corrigido no texto final. A proposta aprovada determina que esses cargos são de indicação conjunta do Advogado-Geral da União com o Ministro da Fazenda e o Presidente do Banco Central. Para Lafayette de Andrada, o texto apenas incorpora à AGU carreiras que na prática já são subordinadas ao Advogado-Geral da União.
21: Alguns jornalistas, sem ler o projeto, publicaram algumas matérias alarmistas dizendo que esse projeto confere poderes agigantados ao Advogado-Geral da União, o que não é verdade. O que esse projeto traz, na verdade, é incorporando ao escopo da AGU as carreiras que hoje, na prática, já são comandadas pelo AGU, que são a Procuradoria da Fazenda Nacional e a Procuradoria do Banco Central.
19: O projeto que inclui a Procuradoria Geral Federal e a Procuradoria Geral do Banco Central entre os órgãos da Advocacia Geral da União seguiu para análise do Senado. Da Rádio Câmara de Brasília, com informações de Antônio Vital, Marcelo Lascher.
16: Melon Solano, do PT do Piauí, cobra do Senado o andamento da proposta de emenda à Constituição que reduz a jornada de trabalho e acaba com a escala 6x1. Ele lembra que a PEC recém-aprovada na Câmara prevê 2 dias de descanso semanal sem redução salarial.
14: Melon Solano aponta a melhoria na qualidade de vida dos brasileiros como um dos fatores de destaque. Em sua opinião, a aprovação da matéria no Senado vai contribuir para a atualização da CLT, reduzindo o adoecimento e o número de acidentes de trabalho.
16: Já Luiz Lima, do Novo do Rio de Janeiro, celebra a

0: Tarifas de ônibus.
1: Na avaliação de Luiz Lima, diante de um cenário de inflação, juros altos, endividamento público e alta informalidade, a matéria é irresponsável e, caso prospere, vai prejudicar profissionais que dependem de comissões e gorjetas e diminuir a competitividade internacional do Brasil.
2: Pedro Ayrara, do PP de Minas Gerais, defende a derrubada de veto a projeto que estabelece regras nacionais para a idade máxima de ingresso nas polícias militares e nos corpos de bombeiros. Ele esclarece que a proposta amplia de 30 para 35 anos o limite de entrada em concursos.
1: Pedro Ayrara defende que a mudança atualiza a legislação diante do aumento da expectativa de vida e das novas exigências de formação para o ingresso nas carreiras militares. O parlamentar pede apoio à análise do veto a ser apreciado em sessão do Congresso Nacional.
2: Aloysio Mendes, do Republicanos, homenageia os 190 anos da Polícia Militar do Maranhão. O deputado exalta a atuação da corporação na proteção da sociedade e na preservação da ordem pública.
1: Aloysio Mendes reconhece o trabalho de homens e mulheres que integram a instituição e cumprem papel fundamental no sistema de segurança do Maranhão. Ele diz que a corporação tem uma trajetória marcada pela dedicação ao serviço público.
3: Economia.
2: Bom Gás do PT do Rio Grande do Sul registra a participação de membros do Ministério da Fazenda em audiência na Câmara para debater o cenário econômico do país. Segundo o deputado, foram apresentadas na reunião medidas para estimular o crescimento, ampliar o emprego e conter a inflação.
1: Bom Gás também defende ações do governo para enfrentar os efeitos de crises internacionais sobre a economia brasileira. O parlamentar cita avanços na reforma tributária e a ampliação da faixa de isenção do imposto de renda como medida voltada à redução da carga tributária.
2: José Nelto, do União de Goiás, cobra a abertura de uma CPMI para apurar possíveis irregularidades envolvendo o Banco Master. O deputado afirma que a comissão é necessária para identificar responsabilidades e dar resposta à população sobre os prejuízos causados.
1: José Nelto reclama de demora na instalação da CPMI e afirma que a apuração deve alcançar eventuais agentes públicos e privados implicados nas operações financeiras. Ele sustenta que a falta de investigação aumenta a desconfiança da sociedade sobre o caso.
2: Sargento Faur, do PL do Paraná, defende a atuação de integrantes da Operação Lava Jato em processos conduzidos no estado. O deputado contesta críticas feitas por setores da esquerda, afirmando que a força-tarefa teve papel relevante no enfrentamento à corrupção no país.
1: Sargento Faur diz que decisões judiciais posteriores contrárias à Lava Jato não apagam a relevância da operação. Na avaliação dele, a oposição deve rebater tentativas de desqualificar as investigações e seus desdobramentos políticos.
2: PP defende a aprovação do projeto que prevê mecanismos de securitização e renegociação das dívidas aos produtores rurais. Segundo ele, a medida é necessária para auxiliar agricultores afetados por estiagens e enchentes no Rio Grande do Sul.
1: O parlamentar rebate críticas de que a proposta representaria um desfalque nas contas públicas. De acordo com Sérgio Turra, o projeto cria condições para que os produtores reorganizem suas finanças e mantenham a atividade agropecuária sem prever o perdão das dívidas.
2: Delegado Caveira do PL denuncia que o ICMBio tem entrado em fazendas e confiscado gado de produtores no Pará. Ele acusa os governos federal e estadual de apoiarem abusos contra agricultores e alega que os produtores afetados já estão há mais de 50 anos na região.
1: Delegado Caveira cobra ação imediata do Ministério Público contra apreensões em Altamira e pede que o governo do Pará seja investigado por corrupção. Segundo sua análise, a administração estadual tem sido palco de clientelismo para garantir a perpetuação de determinadas famílias no poder.
3: Meio ambiente.
2: Inácio Arruda, do PCdoB, festeja a realização, na data em que se celebra o Dia Internacional do Combate à Desertificação, de um seminário internacional para combater a degradação das terras. Ele sublinha a busca por soluções científicas para o solo do semiárido, especialmente no Ceará.
1: O evento ocorrido na Câmara, segundo Inácio Arruda, reuniu cientistas e a ONU para propor tecnologias que ajudem o pequeno produtor. O deputado esclarece que a meta é usar a pesquisa de órgãos como a Embrapa para salvar a agricultura familiar no Nordeste brasileiro.
3: Turismo.
2: Eduardo Bismarck, do PV do Ceará, comemora a realização em Fortaleza de encontro que está reunindo agentes de turismo de todo o país até o dia 20 de junho. Ele destaca que a programação inclui visita técnica à Canoa Quebrada, no município de Aracati, para ampliar a divulgação da Rota das Falésias.
1: Eduardo Bismarck também destaca o novo voo da Azul entre Belo Horizonte.

0: Ponte e Aracati, previsto para operar a partir de outubro. O parlamentar avalia que a ligação aérea deve fortalecer o turismo no litoral leste do Ceará, contribuindo para a geração de negócios na região.
1: Hildo Rocha, do MDB do Maranhão, pede apoio para projeto de sua autoria que visa incluir a temporada de praias do Rio Tocantins no calendário oficial de eventos nacionais, para fomentar o turismo e a economia local durante os meses de junho a setembro.
0: De acordo com Hildo Rocha, a oficialização da temporada vai atrair turistas e facilitar o financiamento de atividades culturais e de lazer. O deputado lista as cidades de Imperatriz, Ribeirãozinho, Ribamar, Fiquene, Estreito e Porto Franco como principais polos turísticos maranhenses.
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1: A Câmara aprovou proposta que garante atestado para o funcionário acompanhar filhos doentes sem desconto no salário. O repórter Antônio Vital acompanhou a votação.
3: A Câmara dos Deputados aprovou o projeto que permite que pais ou responsáveis por crianças de até 12 anos se afastem do trabalho por até 14 dias por ano, sem desconto no salário, para acompanhar os filhos em caso de doença. O afastamento, porém, deverá ser justificado com atestado médico, que contém informações como o diagnóstico, o registro do médico no Conselho Regional de Medicina e uma declaração expressa da necessidade de acompanhamento pelos responsáveis. O atestado servirá como justificativa para a ausência no trabalho somente se for demonstrada a incompatibilidade entre o acompanhamento do filho e o exercício da atividade, e se a assistência dos pais for indispensável e não puder ser compensada no emprego. Durante o período de licença, será assegurada a manutenção do emprego e os direitos trabalhistas. O projeto foi apresentado pelo deputado Alencar Santana, do PT de São Paulo, e o texto final foi alterado pela relatora, deputada Denise Pessoa, do PT do Rio Grande do Sul. Ela retirou, por exemplo, a previsão de o INSS e a com o pagamento dos empregados durante afastamento e limitou em 14 dias por ano o período máximo de afastamento dos pais. O projeto foi criticado pela deputada Adriana Ventura, do Novo de São Paulo, que apontou prejuízo para as pequenas empresas.
4: Isso estimula absenteísmo, é uma agressão, novamente, à negociação direta entre empregadores e empregados. Mas 14 dias, a gente está falando de meio mês, onde libera. Pode faltar, leva o filho e não precisa voltar para o trabalho, não é obrigado a compensar, não é obrigado a fazer nada. Então isso é uma vergonha, é um intervencionismo, não dá para ficar jogando tudo nas costas de quem produz.
3: O autor da proposta, o deputado Alencar Santana, disse que o texto final prevê medidas para evitar abusos e fraudes.
5: A deputada Denise aperfeiçoou o texto, garantindo medidas de proteção para evitar que, se porventura uma pessoa queira abusar dessa lei, não possa estar usando desse recurso sem necessidade. A lei visa garantir a proteção e o cuidado à criança e permitir que a responsabilidade que o pai e a mãe têm do cuidado possa ser exercida de maneira plena.
3: O projeto que permite que pais ou responsáveis por crianças de até 12 anos se afastem do trabalho por até 14 dias por ano, sem desconto no salário, para acompanhar os filhos em caso de doença, seguiu para análise do Senado. Da Rádio Câmara de Brasília, Antônio Vital.
6: Desenvolvimento Regional.
0: Marcelo Nilo, do Republicanos da Bahia, classifica como ineficiente a gestão estadual em áreas essenciais como educação, saúde e segurança pública. O congressista alega que o estado apresenta índices alarmantes de violência, além de infraestrutura precária nas rodovias.
1: Marcelo Nilo acusa o executivo local de descumprir obrigações financeiras com prestadores de serviços e artistas contratados. Ele qualifica a administração do estado como a pior da história, apontando problemas também nas políticas de geração de emprego e de proteção às mulheres.
0: Rodrigo Hollenberg, do PSB, critica o governo do Distrito Federal, mencionando uma operação policial contra autoridades do primeiro e segundo escalão da gestão atual. Para ele, os episódios reforçam a suspeita de irregularidades na administração.
1: Rodrigo Hollenberg também defende a instalação de uma CPI para investigar o Banco Master e operações envolvendo o Banco BRB. Ele afirma que a apuração dos fatos é necessária para garantir transparência e esclarecer possíveis responsabilidades.
0: Vavá do Avante de Minas Gerais relata preocupações de moradores do Vale do Jequitinhonha sobre a prestação de serviços públicos. O deputado informa que recebeu denúncias relacionadas às condições de estradas vicinais, transporte escolar e limpeza urbana.
1: Vavá cobra atenção dos gestores públicos da região para a aplicação dos recursos municipais e para a qualidade dos serviços oferecidos. Segundo ele, o atendimento às comunidades mais vulneráveis deve ser tratado com responsabilidade e compromisso com o interesse público.
0: Dr. Flávio, do PL do Rio de Janeiro, defende a derrubada do veto presidencial ao projeto que amplia a área reconhecida como semiárido no estado. O deputado argumenta que a proposta beneficiaria produtores rurais fluminenses que enfrentam períodos frequentes de estiagem.
1: De acordo com o Dr. Flávio, o reconhecimento dessa área permite ampliar o acesso a políticas públicas voltadas ao desenvolvimento rural. Para ele, o projeto fortalece a produção agropecuária, gera renda e impulsiona a economia de mais de 20 municípios no interior do Rio de Janeiro.
0: Dr. Frederico, do PL, comemora a aprovação na Comissão de Legislação Participativa de moção de louvor à tratorada de Santa Rita de Caldas, realizada no município do Sul de Minas Gerais. Ele assinala que o evento reúne agricultura familiar, tradição religiosa e valorização das comunidades rurais.
1: Dr. Frederico também registra a presença de representantes da cidade de Coronel Xavier Chaves na Câmara. Ele destaca a produção rural, a cachaça mineira e o queijo artesanal, como expressões da cultura e da economia dos municípios da chamada região do Campo das Vertentes de Minas Gerais.
0: Termina agora o jornal Câmara dos Deputados, produzido pela Rádio Câmara, com trabalhos técnicos de Everson Urani e apresentação de Márcio Aquilissardi e José Carlos Andrade. Uma ótima noite para você.
1: Boa noite, a Voz do Brasil volta amanhã.
0: 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Boa noite.

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1: Bom dia, amigos todos da Rádio Central. Daqui a pouco você vai ouvir a Hora do Caminhoneiro e depois também desse Mar Leite, que abre os microfones aí da Rádio Central para você também se manifestar. É muito interessante o programa dele, que vai das 7 às 11 horas. Mas eu queria conversar com você. Sobre um assunto muito interessante. Talvez você já tenha sido

ferido por acreditar no amor. Talvez já tenha padecido demais nas mãos de pessoas que deveriam cuidar de você e protegê-lo. Mas em vez disso, usaram dessa proximidade para magoá-lo. Isso não quer dizer que sua vida está acabada e que você não possa ser feliz. Nem sempre podemos evitar o sofrimento, mas sempre podemos enfrentá-lo com coragem e superar a dor. A felicidade está exatamente nisso, na coragem de levantar e lutar. Pode parecer pouco, mas não é. Ter atitude é determinante nesse processo. Acredite nisso. Todos nós temos experiência nesse ponto. E a qualidade de nossa vida está intimamente ligada à qualidade do relacionamento que nós temos com as outras pessoas. Arrisca-se a viver quem se arrisca a amar. Amar e amar sempre de novo. Aquele que faz loucuras e experimenta todo tipo de desordem não está se arriscando a viver, e sim a morrer. Para ter uma vida boa, ame, ame muito, ame a Deus, ame a si mesmo, ame a natureza, ame aos outros. Contente-se com tudo aquilo que você tem, aceite a sua vida como é e você como é com seu temperamento, mas as coisas podem mudar. Se você quiser, porque Deus está aí ao seu lado para te ajudar sempre. Não desanime, não. A gente não pode desistir das nossas lutas e dos nossos sonhos. É preciso caminhar para a frente. E não ficar olhando tanto ao passado. Temos que viver o momento presente e caminhar para a frente. Vivendo sempre melhor o momento presente, nós já estamos preparando o futuro. Por isso, não se preocupe demais com o que passou. Procure viver o momento presente com toda a sua intensidade. Que o Senhor te abençoe. Em nome do Pai, do Filho e do Espírito.

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0: hora do nosso encontro, hora do Brasil Caminhoneiro. Aqui é o Fernando Riquetti. Eu tô chegando com informações das estradas, com dicas, recados e moda boa. Vamos juntos? Aumenta o som que essa meia hora é só nossa.
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2: Pois é, gente, agora o Francisco Aronça tá chegando com reportagem especial falando sobre o sistema de cobrança de pedágios eletrônico, o Free Flow. Tem muito caminhoneiro, muitos motoristas e carros particulares que estão com multa, pontuação na carteira e alguns não conseguindo pagar a taxa de pedágio. E o Francisco Garossi veio com uma matéria completa para explicar direitinho isso pra gente. Então aperta o play e vamos junto!
3: O Conselho Nacional de Trânsito, CONTRAN, publicou a deliberação 277, criando um regime de transição para o sistema Free Flow. Na prática, agora todo mundo vai ter até 200 dias para pagar, e nesse período, os pedágios por onde passaram, eles não terão mais multas nem pontos da CNH, e os processos ficam todos suspensos. Mas é muito importante ficar atento, porque esse prazo termina em 16 de novembro, e quem até lá não fizer o pagamento do pedágio, aí volta a ser tudo como era antes. Pontos na carteira, multa para pagar, e ainda tem que pagar o pedágio. Por isso, gente, é muito bom entender que essa deliberação, ela não é um perdão, ela é uma extensão de prazo para que a turma possa se regularizar. A deliberação do CONTRAN reconheceu que existem algumas assimetrias de informação, ou seja, o usuário acaba não cumprindo as regras por não saber muito bem como fazer. E essa foi a principal razão para ter sido criado esse prazo extra. E isso aconteceu, não foi só aqui no Brasil, não. Outros países que também adotaram o Free Flow enfrentaram esse desafio. Nos Estados Unidos, em estados como Texas e Flórida, o sistema Toll by Plate permite que o motorista pague depois. Mas quem não paga recebe multas altas e até cobrança judicial. Já no Chile, o Free Flow funciona com um cadastro prévio e faturamento automático. E isso reduz o problema de esquecimento. Ou seja, o Brasil não está sozinho. Todos os países que adotaram esse modelo precisaram de um período de adaptação. É isso aí, turma. O Free Flow chegou para ficar. Ele é a tecnologia do futuro, mas é claro que exige uma atenção redobrada, especialmente para pagar.
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0: O crescimento das caminhoneiras tem sido impulsionado por maior abertura das transportadoras. Tem também os programas de capacitação e, claro, o interesse das mulheres em uma profissão que é historicamente dominada por homens. Ainda assim, elas enfrentam desafios como infraestrutura inadequada nos pontos de parada, preconceito, dificuldade de conciliar a vida na estrada com a família. A caminhoneira Jussara, entre uma entrega e outra, ela divide o tempo com a saudade de casa e o orgulho de abrir novos caminhos. A paixão pela estrada começou cedo, influência do irmão.
4: Quando eu era adolescente, eu queria ser jogador de futebol.
0: E aí?
4: Eu, mãe, quero ir jogar bola pra São Paulo. Não, que os outros vão te roubar. Falei, quem me roubar? Não deixou. Aí falei, ah, então tá bom. Falei, então vou ser motorista, porque meu irmão é caminhoneiro. Falei, ah, então tá bom, vou ser caminhoneira.
0: E foi no pátio dessa transportadora que ela conheceu o maridão.
4: A gente fazia a mesma linha, São José do Rio Preto, São Paulo. É, um era num dia, outro no outro. A gente se via de final de semana.
5: Ou então se cruzava ali pelos lados de São Carlos ali, né?
4: Sim, só se via pela vista.
5: Mas acontecia isso mesmo, né? Depois vocês conversavam ali pela Washington Luiz, um cruzando pelo outro?
4: Não, direto. Sempre via passando, dava um tchauzinho e continuava.
0: E nos trilhos, outras mulheres também conduzem o futuro. Encontramos a Jussara e a Tiffany no pátio ferroviário de Paratinga. Fica no município de Praia Grande, no litoral paulista. Gente, a responsabilidade dessas meninas é enorme.
6: Ambos é muita responsabilidade, tanto ser mãe como conduzir o trem.
7: É um desafio, mas assim, a gente dá conta.
0: O número de maquinistas mulheres ainda é reduzido no Brasil. Mas as empresas ferroviárias vêm ampliando a presença delas nas operações. Por aqui, trabalham 1.700 mulheres, transportando grãos, minérios e produtos siderúrgicos. Carla é assistente de recursos humanos e recrutamento. Ela fala do trabalho que ela e a sua equipe realizam para ajudar essas valentes mamães.
8: O nosso intuito mesmo é trazer mulheres para completar o nosso quadro, para ter aí uma igualdade de gênero dentro da empresa, dentro do quadro geral. Então, nós já tivemos casos aqui na empresa de entrevistar mulheres grávidas e a mulher ser aprovada. Temos casos de mulheres que engravidam, né? E a gente tem um programa direcionado já para o cuidado dessa colaboradora. Esse cuidado também é estendido para as esposas dos nossos colaboradores, né? Tem um programa específico para acompanhar durante toda a gestação e nos primeiros meses do bebê.
0: E durante aquela prévia, antes da entrevista, a Carla comentou com a gente sobre um amplo estudo pela Fundação Getúlio Vargas, com cerca de 247 mil mães com idade entre 24 e 35 anos. De acordo com essa pesquisa, metade das mulheres são desligadas da empresa cerca de 2 anos após a licença maternidade. E isso em um país onde, segundo o IBGE, a mão de obra feminina representa mais de 54% da força de trabalho.
8: Nós sabemos que é algo natural da vida, né? Que pode acontecer a qualquer momento e que é muito sensível, né? Uma mulher estar grávida e disponível no mercado. Então, se for uma pessoa que tem competências, habilidades que a gente pode absorver aqui, é muito bem-vinda.
0: A presença da mulher no mercado de trabalho é fundamental para o crescimento da economia, para a diversidade nas empresas e para a construção de uma sociedade mais justa. Ao longo dos anos, as mulheres conquistaram espaço em profissões antes consideradas exclusivamente masculinas. E ó, mostram competência, liderança, sensibilidade e principalmente capacidade de enfrentar desafios.
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0: Som na caixa.

0: direção que é muito melhor. Luan Santana!
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5: Dados da pesquisa Perfil e Preferência dos Caminhoneiros, divulgada pela CNT, a Confederação Nacional do Transporte, mostram que a idade média dos caminhoneiros chegou a 45 anos. Apenas 9,5% dos profissionais tem menos de 30 anos, enquanto que quase 13% já ultrapassaram a casa dos 60. Ainda segundo a pesquisa, o setor convive com déficit estimado em cerca de 120 mil motoristas. Mostra que 88% das empresas enfrentam dificuldades para contratar motoristas e agregados. O descompasso entre expansão da frota e renovação da mão de obra ajuda a explicar a dimensão do problema. São caminhões parados, aumento nos custos de distribuição, ampliando o risco de gargalos num setor que é responsável por cerca de 65% da movimentação de cargas em todo o país.
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2: E vamos de música!

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4: Você sabia que um veículo que esteja com a carroceria de madeira apropriada para determinado tipo de uso e em bom estado colabora para maior segurança e produtividade ao motorista e aos que estão à sua volta? Pois é. Para saber mais sobre o assunto, eu estive numa fabricante de carrocerias de madeira que está no mercado desde 1992. Eu conversei com o gerente da empresa, o Leonardo Gomes. Vamos ouvir.
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4: O Leonardo, ó, tem 46 anos de idade. Tá, praticamente foi nascido e criado num monte de carroceria de madeira, junto com o pai, com os irmãos. Não podia fugir a regra de poder estar aqui até hoje fabricando carroceria, né, meu irmão?
5: Sim, é, graças a Deus, tá no sangue, né? Já vem já na genética, né?
4: Que esse de madeira, queria saber com você. Todo mundo que a gente conversa fala, ei, que agora de carroceria de madeira, aí, ó, não tem nada mais de ecologicamente correto, é pesado, estraga e não sei o que, só bota um defeito. E pelo que a gente tá vendo aqui, a produção tá vindo a todo vapor. Carroceria de madeira, continua ou não tendo lugar no mercado do transporte brasileiro?
5: Sim, continua, sem dúvida. Inclusive, o que a gente mais vê é carroceria de madeira, né? E além da tradição, qualidade, né? Que hoje toda carroceria tem que ser certificada pelo Inmetro, pelo Detran. Então isso é uma coisa muito importante, a urina da madeira é essencial.
4: Olha, e ele estava comentando que é o seguinte, não é apenas uma questão de uma etiqueta na madeira, claro que tem que ter a nota fiscal, mas ele comentou que quando vem a fiscalização, o pessoal vem aparelhado, vem com uns trem aí, que eles conseguem tirar uma foto ali da madeira, descobrir de onde veio, de onde não veio, o pessoal consegue trazer uma capivara completa, então.
5: Sim, sim, é exatamente, o Ibama hoje, felizmente, né, eles conseguem ter um controle muito bom.
4: Bom, peroba não usa mais, né?
5: Não, não, a peroba já faz um tempinho que não utiliza, sempre tem que ser madeiramento de manejo, né?
4: Isso daí é dado um tratamento especial antes de você fazer a fabricação do implemento ou não?
5: Sim, sim, a madeira chega pra gente já seca em estufa, né? Madeira vem bruta, né? Ah. Tem que fazer o trabalho de aparelhar, né? Fazer furação, isso é como se fosse um quebra-cabeça.
4: Ah, é?
5: Isso, feito todo risca, né? Prepara a madeira toda, quando vai montar, as peças já estão todas prontas, todas igual um Lego. Boa. Você só tem o trabalho de montar.
4: Boa. Se a gente for comparar, por exemplo, a quantidade de madeira com o metal que é utilizado numa carroceria dessa aí, dá pra mais ou menos colocar aí tantos por cento de madeira, tantos por cento de ferro ou não?
5: É, numa carroceria de madeira, em média, vai uns 20% de ferro.
4: Beleza.
5: Vai sim, todos os parafusos, né, usados na fabricação, né, mais é cantoneira, barra chata, alguns reforços, estirante de longarina, então você pode colocar uns 20% ainda de aço na carroceria de madeira.
4: Desde que quando vocês começaram a fabricar a carroceria de madeira, lá do tempo do teu pai, mudou muito a questão de tecnologia, o processo basicamente é o mesmo?
5: Não, basicamente é o mesmo, que mudou, né, que antigamente não existiam as certificações, né, a gente fabricava a carroceria segundo a tradição, né, a gente continua mantendo a tradição, mas foi agregando valores, né, então foi investindo e nessas pesquisas, o que o pessoal do Inmetro também vai passando pra gente, as normas do Denatran, a gente vai acompanhando, né, e vai seguindo isso daí para estar sempre em constante evolução. E o resultado final, uma carroceria cada vez mais qualidade para o cliente. Né?
4: Boa, boa. Agora, se a gente for comparar, por exemplo, uma carroceria metálica, né, na grade baixa, com uma carroceria de madeira, você tem muita diferença de peso, porque hoje o transporte está exigindo aí 1, 2 quilos de diferença na carga de peso líquido, já está fazendo toda a diferença para o transportador.
5: Tem essa questão. Às vezes tem também aquela ideia de que a carroceria de madeira é muito mais pesada, mas a de aço, para você colocar um assoalho bom, né, com uma chapa boa, reforçada, acaba ficando muito próximo da carroceria de madeira. Acaba dando a impressão de que a diferença é muito grande, mas acaba não sendo muito grande, não.
4: Boa. Quanto tempo você levou para fazer uma carroceria dessa daí?
5: Então, a gente, em média, tem pedido, em média, 20 dias para produção. É lógico, se eu for pegar direto nessa carroceria, numa semana estaria pronta, né? Certo. Mas aí tem o fluxo, né? A produção, né? e também por ser um trabalho minucioso, tá? Então a madeira, como você falou, tem que ter a preparação, tem que ter, ser selecionada a madeira, madeiramento é um madeiramento bom, mas ainda assim na hora da produção é escolhido. Às vezes, se tiver algum nó na madeira, alguma coisa, essa madeira vai ser separada, entendeu? E para poder garantir a qualidade.
2: Reforma você está fazendo aqui também, então, né?
5: Sim, sim, reforma geral, tá? De madeira, de aço, baú.
1: Muito obrigado ao Leonardo Gomes, que gentilmente atendeu a nossa equipe.
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1: E vamos de música! Yasmin Santos!

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4: Parceiro, tá atento à manutenção do pesado? Você sabe por que é importante o alinhamento de direção e o balanceamento das rodas? Ah, esses dois serviços são muito importantes para aumentar a vida útil do pneu e também dos componentes da suspensão. O alinhamento, você sabe, deve ser feito todas as vezes que você tiver dificuldades em manter o caminhão em linha reta e quando ele começar a puxar para um dos lados. O desgaste irregular dos pneus também é outro indício de que o veículo não está corretamente alinhado. Veículo alinhado, você sabe, oferece maior aderência na pista, desgaste uniforme dos pneus, melhor estabilidade e, consequentemente, mais segurança. O balanceamento geralmente vem acompanhado do alinhamento. E uma curiosidade, hein? Não se balanceia pneus, mas sim o conjunto pneu e roda. Veículo balanceado evita trepidações em velocidades acima de 60 km por hora, deterioração do pneu, distúrbios de direção e comprometimento da capacidade de frenagem. A recomendação é que o alinhamento e o balanceamento sejam feitos a cada 10 mil quilômetros, mesmo que você não sinta nenhum comportamento anormal do caminhão. Portanto, parceiro, fique atento!
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1: Hora de encostar, turma. Olha, muito obrigado, viu, por todos vocês que rodaram com a gente durante essa meia hora, viu? Mas amanhã tem mais. 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Fiquem todos com Deus e até lá.

0: A fé valoriza as nossas ações. Tudo que é feito com fé tem um mérito grande na vida da gente. Deus não olha o que fazemos. Quantia para Deus não interessa, ele é infinito. O bastante para Deus não interessa, ele é infinito. Tudo que vem de fora não acrescenta e nem tira nada de Deus. Então, o que valoriza as nossas ações não são as grandes horas que fizemos, as grandes obras, mas como fizemos com fé.
1: Espírito Santo, amém. Continue com o Zé Brão.

0: Guarani está se preparando para enfrentar o Confiança, jogo que acontece na próxima segunda-feira, 19h30, em Aracaju, capital do estado do Sergipe. O Confiança está na parte de baixo da tabela, 7 pontos, é o primeiro time fora da zona do rebaixamento. Já o Bugre vem de 5 vitórias nos últimos 6 jogos e isto deu a condição do Guarani ser o líder da competição de forma isolada. Guarani, que tem 21 pontos, é o melhor time da competição até aqui. Para esse jogo da próxima segunda-feira, o técnico Hélio Cizenando terá 2 desfalques já garantidos: o William Farias e o Maurício Antônio. Os 2 jogadores tomaram o 3º cartão amarelo e ficam fora desta partida. Para a vaga do William, Natan Melo deverá ser o seu substituto. E na zaga, no lugar de Maurício Antônio, Rafael Donato deverá entrar nesse time. Quem é titular do time do Hélio Cizenando é o atacante Guilherme Cachoeira. E ele fala que na Rádio Central projeta esse jogo contra o Confiança, que na visão dele vai ser um jogo muito difícil.
1: A gente espera uma partida difícil. Como eu falei, a gente tem que viver jogo a jogo, trabalhar a semana pro jogo específico. Contra o Confiança lá é um clima diferente, é um campo diferente, é um campo um pouco mais pesado, então a gente tem que ter bastante cautela nas nossas decisões, nas nossas ações e buscar mais 3 pontos, cara. Eu acho que independente do lugar, do campo, aonde a gente tem que representar bem a camisa do Guarani com mais uma vitória.
0: Tá aí o Guilherme Cachoeira falando aqui na Rádio Central. E eu falei do Bugre, Central, a rádio do futebol de Campinas. O time da Ponte Preta entra em campo na próxima segunda-feira na Série B do Campeonato Brasileiro. Ponte Preta e Novo Horizontino, 20h no estádio Moisés Lucarelli. Esta partida vai marcar a estreia do técnico Márcio Zanardi, dirigindo a Ponte Preta dentro do Majestoso, já que ele fez a sua estreia em Caxias do Sul no último domingo, quando a Ponte Preta perdeu por 3-0. E a crise financeira da Ponte Preta não acaba. Mais um capítulo aconteceu. A CBF desfiliou a Ponte Preta do programa de benefícios de pagamento de passagens aéreas, estadias também nos hotéis e a taxa da arbitragem. A Ponte Preta foi excluída desse benefício que a CBF dá aos times da Série A e da Série B, porque a Ponte tem salários atrasados com jogadores, comissão técnica, funcionários há mais de 60 dias. E o presidente da Ponte Preta, Dr. Luiz Antônio Alves Torrano, falou com a reportagem da Rádio Central o que a Ponte Preta vai fazer para que esta situação seja resolvida.
2: Foi bom você perguntar, que assim dá para a gente esclarecer para a imprensa poder divulgar a todos os interessados. Isso é uma primeira decisão. Cabe recurso. Doutora Thalita Garcês, do escritório Thalita Garcês, vai cuidar para nós, como aliás cuida de todos os assuntos ligados à CBF e congêneres e similares. Ela vai interpor recurso e até que seja julgado, a situação continua tal como antes, não sem maiores problemas, certo? E temos certeza da reversão, porque o quadro modificou com os últimos pagamentos.
0: Tá aí o presidente da Ponte Preta, Dr. Torrano, falando aqui na programação esportiva da Central. Informações da Ponte Central, a rádio do futebol de Campinas.
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1: Olá, gente boa, gente querida, bom dia! Bom dia para você de Campinas, para você de toda a região metropolitana, para você do Brasil, do mundo inteiro ligado aqui na Rádio Central. Agora são 5:58 e nós vamos juntos, minha gente, aqui pela Rádio Central. E aqui, ó, você sabe, né, que não tem lugar para tristeza não, hein?

0: Então, ó, você que quer começar essa quinta-feira de bem com a vida, você encontrou a melhor rádio, viu? Você tá no lugar certo. Eu vou abrir a porteira da fazenda para você entrar. Pode entrar, fica à vontade. A fazenda é sua.
1: Vamos cair pra dentro.
0: Vai entrando, são 5:59, 5:59. E ó, gente, no finalzinho do nosso programa, nós vamos formar a grande corrente de preces do rádio. É, eu vou rezar por você, você vai rezar por mim, reza por mim também, viu? E Jesus vai abençoar todo mundo. Então, meu amigo, minha amiga, ó, com toda a fé, coloca pertinho aí do rádio o copo com água para ser abençoado, tá bom? E eu vou preparar meu copo com água aqui também, ó. Enche a garrafa aí, enche o copo. Beleza? Olha a hora, gente, são 6:00. Vamos lá? Aumenta o som do seu rádio e avisa todo mundo que o Amanhecer na Fazenda, aqui na Central, começou, gente boa!

0: seu dia começa assim aqui na Rádio Central de Bem com a Vida. Vamos dar bom dia pro Chicão, gente, porque já são 6:04. Chicão, bom dia. Canta aí, galã. Vamos dar bom dia pro Duque, bom dia, Ducão. Ê, Ducão. Ó a bisteca. Que beleza, hein? Ô Faísca, bom dia! Gente, ó o Faísca passando aqui, ó, que beleza, meu povo! Lá vem ele! O Tufão, bom dia! Cumprimento o povo aí, Tufão! Gente, tá na hora do leite, viu? Vem cá, mimosinha. Bom dia. Bom dia, mimosa. Ê, beleza. Ó, o bebezinho acordou. E acordou já faz tempo, né? Já tá todo encapotado aí. Vai pra escola hoje, hein, bebezinho? É, ô, seu Juca, corre lá. Vamos tirar leitinho da mimosa, seu Juca. Corre lá. Isso. A avó já vai fazer da mamadeira. E coisa boa. Totó, bom dia. Pipoquinha, bom dia. Ô Juvencio, bom dia. Vamos dar bom dia pro papagaio.
1: Bom dia!
0: Bom dia, papagaio!
1: Bom dia!
0: Dá o pé louro!
1: Bom dia!
0: Bom dia, mais bom dia mesmo! E beleza, 6:06! E começou a nossa festa junina aqui na Central! E eu quero dar bom dia para ele, o comandante aqui da Rádio Central, o comandante da nossa festa junina. Ele, meu amigão André Pereira. André Pereira, bom dia.
2: Bom dia.
0: Deus te abençoe, viu? Bom trabalho para você.
2: Obrigado.
0: E ó, meu amigo, minha amiga, você pode participar deixando o seu nome, o nome da sua família na prece de hoje. Entra lá no Instagram, Padre Rodrigo Oliveira Oficial, tá bom? Hoje é pelo Instagram, Padre Rodrigo Oliveira Oficial, e eu vou colocar você e toda a sua família na prece de hoje. Gente, são 6:07. Vem chegando aí, Tião Carreiro e Pardinho cantando pra gente. Falou e disse.

0: Luzia, e tá na hora da gente acordar o soneca, agora são 6:09. O André, abre a porta do quarto do soneca, André, abre a porta aí, isso. Ah, soneca, olha aí, olha a situação desse homem. Gente, vamos mandar embora essa preguiça.
1: É brincadeira, meu.

0: soneca, viu? Olha o relógio, soneca, olha o relógio. Olha o trem passando aí, homem, olha o trem. Ô André, pega o balde aí, André, pega o balde. É, não vai ter jeito não, viu? Aquele jeitão de sempre, né, André?
1: Ai, meu Deus!
0: Joga água nele, André!
2: Sai, preguiça!
0: Acorda, ó!

preguiça. Vamos levantar, vamos embora, minha gente. Vamos pra frente, vamos! Ó, em Campinas, os termômetros marcando agora 11 graus. Que frio, 11 graus. E nós vamos à previsão do tempo para hoje. Nós vamos consultar aqui o site do Climatempo para saber, ó, o tempo e a temperatura, a previsão do tempo para esta quinta-feira. E ó, eu quero dizer a você, meu amigo, minha amiga do rádio, que você vai ter um dia abençoado, viu? Já está tendo. Já está tendo um dia abençoado, um dia feliz na presença de Deus, viu? Ó, e segundo o site Climatempo, nós já tivemos durante a madrugada a mínima de 10, gente. Mínima de 10. Ai, ai, ai. E a máxima prevista para hoje é de 20 graus. Mínima de 10, máxima de 20. A previsão do tempo para essa quinta-feira é dia de sol com algumas nuvens e não chove. Então, ó, muita paz, muita luz de Deus para você e para toda a sua família, viu? Olha a hora, gente, 6:13, 6:13. Atenção, você que está me ouvindo aí em Hortolândia, meus amigos, minhas amigas de Hortolândia e toda a região, hoje, quinta-feira, hoje é dia de missa abençoada, hein? Nas nossas paróquias aí na cidade de Hortolândia. Hoje nós vamos ter as missas, gente, na paróquia Bom Jesus do Jardim Amanda e na paróquia Bom Jesus no centro da cidade de Hortolândia. E você é o meu convidado, você é minha convidada a estar presente. As missas na paróquia Bom Jesus são missas de cura divina, de libertação espiritual, são missas de bênçãos e muitas bênçãos de Deus. Inclusive hoje nós estaremos rezando a novena de Nossa Senhora Desatadora dos Nós. Então leva a sua família, você de Hortolândia e toda a região, Padre Kleber vai celebrar 3 missas na paróquia Bom Jesus, no centro de Hortolândia. 3 missas hoje, às 9 da manhã, às 3 horas da tarde e também às 7:30 da noite. 9 da manhã, 3 da tarde e 7:30 da noite. A paróquia Bom Jesus, no centro de Hortolândia, fica na rua João Camilo de Camargo, 579. Rua João Camilo de Camargo, 579, próximo ao shopping, bem no centro de Hortolândia. Facinho, facinho de você encontrar. E você que me ouve aí, no Jardim Amanda, em toda esta região, o Padre Ederaldo vai celebrar 2 missas na paróquia Bom Jesus do Jardim Amanda. Missas de cura e libertação espiritual. Hoje, quinta-feira, às 9 da manhã e às 7:30 da noite, as santas missas. Meu povo, a paróquia Bom Jesus do Jardim Amanda fica ali na rua Assis Brasil, 677. Rua Assis Brasil, 677, atrás da farmácia, no Jardim Amanda 2, um local muito fácil de você encontrar. Então, ó, você de Hortolândia e região, hoje é seu dia de ser feliz, de ser abençoado. Procura a paróquia Bom Jesus, ou ali no Jardim Amanda, ou no centro de Hortolândia, e receba a bênção de Deus, que vai transformar a sua vida. São 6:16 agora, minha gente, 6:16. E você já preparou o copo com água aí pertinho do rádio? Não vai esquecer, hein? Coloca o copo com água aí pertinho do rádio. E eu vou chamar pra cantar pra gente, Lourenço e Lorival, que vão cantar Recanto Caipira. Vamos ouvir música boa.

0: beleza, minha gente? Continua a nossa festa junina aqui na fazenda. São 6h19, viu? 6h19. Ó, coisa boa, ó. Eita! Olha, aqui na festa junina tem pipoca, Maria Mole, queijadinha, ô, coisa boa, viu?
1: Que delícia!
0: Sabe o que tem também? Cocada. É, tem cocada, aquela branquinha, tem aquela queimadinha. Sabe o que tem aqui na quermesse também? Tem milho cozido, pamonha, curau. Que coisa boa, né? Tem cuscuz também, viu? Tem aquele cuscuz paulista, o cuscuz mole, cremoso, sabe como é que é? Tem a barraca da pescaria. Tem a barraca, aquela que tem a boca do palhaço. Correio elegante. Ei, beleza. 6h20. Ô, tempinho gostoso, né? Fala a verdade. E, gente, ó, eu quero mandar um abração muito especial pra você que tá ouvindo o padre aí na cidade de Indaiatuba. No programa de hoje nós vamos ter a participação do padre Sidney, lá da cidade de Indaiatuba. E ele tem um convite muito especial para fazer para você, porque amanhã, sexta-feira, gente, amanhã nós vamos ter as grandes missas carismáticas na paróquia das Santas Missões, aí na cidade de Indaiatuba. As missas com o padre Sidney. Então eu vou chamar ele para conversar com a gente um pouquinho, para dar um recado muito especial, né? Ô, meu amigão padre Sidney, bom dia!
2: Olá, padre Rodrigo, que Deus abençoe a vida do senhor, que Deus abençoe todos os ouvintes da Rádio Central de Campinas. Eu sou o padre Sidney Carvalho, o padre da paróquia das Santas Missões na cidade de Indaiatuba. Eu estou passando por aqui para fazer um convite especial a você, a sua família que mora em Indaiatuba, para vir participar de uma de nossas santas missas de cura, de libertação, com a prece do Santo Exorcismo. Todas as sextas-feiras, 9h, 3h, também às 19h30. E aos domingos, 10h e às 19h. A paróquia das Santas Missões, ela está na Rua dos Indaiás, 565, no bairro Santa Cruz, ao lado da loja de doces Ameripan e também do Lava Rápido Irmão Soster. O bom Deus, ele pode e ele vai abençoar a sua vida. Venha você e a sua família participar de uma de nossas santas missas.
0: Que beleza! O padre Sidney, que Deus abençoe, viu? Ó, aquele abraço, amigão! É, ó, Indaiatuba, você que tá ouvindo o padre Indaiatuba, e eu sei que tem muita gente aí em Indaiatuba ouvindo o nosso programa, né? Participa amanhã, sexta-feira, as missas às 9h, às 15h e às 19h. 9h, 15h, 19h. A paróquia fica na Rua dos Indaiás, 565, no Santa Cruz. Participe, hein? Leva a sua família e Deus vai abençoar com toda certeza. O bom Jesus vai ajudar você. Vamos ouvir música boa, gente.

0: Nós vamos ouvir o Barnabé contando aí um caos pra gente. Ó, presta atenção. Ô, Barnabé, bom dia.
1: Zéinha, coitadinha da Zéinha. Levou o casal de netinho no zoológico.
0: Sei.
1: Dois, uma menininha e um menininho foi no zoológico. Com a Zéinha,
0: que beleza, né? Passei na família.
1: Ela começou a mostrar. Ai, mocinha, aqui é a jaula da onça, viu?
0: Ah, sim.
1: Ali é o leão, ali é o jacaré, aqui fica o crocodilo. Sucuri, que é um outro bicho perigoso. Ah, tem macaco, aranha, aqui tem tudo que é bicho, viu, meu filho? Passou perto de uma tela onde tinha uma cegonha. A velhinha falou, ai, aqui é a cegonha, olha que passarinho bonito. Quando a gente nasce, é ela que leva a gente lá pra casa da gente.
0: A história de sempre, né?
1: A velhinha falou isso, as crianças morreram de rir. Pois a menininha falou pro irmãozinho, falou, quase que eu contei pra avó como é que a gente nasce.
0: Ai, meu Deus do céu.
1: Aí o menininho falou, não, nada não, deixa ela viver na ilusão.
0: Nossa senhora, mas essas crianças de hoje em dia, hein? São 6:28, gente. Zezé de Camargo e Luciano, brigue comigo, mas não vá.

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1: O bom Jesus vai te libertar e você vai encontrar a paz que precisa. Você vai encontrar a graça de ser feliz. Agora são 6:32. E nós vamos ouvir no programa desta manhã, gente, pessoas que vão contar os seus testemunhos, as graças maravilhosas que receberam na paróquia Bom Jesus. Olha, a paróquia Bom Jesus é o local das maravilhas de Deus. Todas as manhãs eu anuncio aqui as missas. Quanto tempo faz que você não vem na igreja, que você não participa de uma missa? Olha para a sua vida, olhe para a sua família, você é valioso, valiosa para Deus. Não deixe o inimigo te destruir, meu amigo. Não deixa o inimigo te destruir, minha amiga. Coloque a sua fé em ação e venha participar das missas. Amanhã, sexta-feira, nós estaremos celebrando as missas com a novena de Nossa Senhora Desatadora dos Nós. Missas de libertação. Nós vamos rezar o exorcismo. Nós somos padres exorcistas e vamos rezar pela libertação de todas as pessoas que sofrem. Então nós vamos ouvir o testemunho de uma pessoa que recebeu libertação participando das missas na paróquia Bom Jesus. Ouça o que esta pessoa recebeu.
2: Qual foi a graça que recebeu?
3: Graça que eu recebi, padre, foi que eu sofri um desmaio, acho mais ou menos 5 anos, né? Aí eu comecei a pegar a oração no rádio, pôr o copo de água, pôr a foto minha, e com isso, ó, já tem, acho mais ou menos uns 6 meses, 7 meses pra cá, que nunca mais me deu desmaio.
2: Sofria, era ataque epilético, sofreu isso 5 anos. E a senhora foi operada do coração também, e através do programa de rádio a senhora foi curada.
3: Curada, graças a Deus. E agora eu tomava 8 comprimidos por dia.
1: Nossa.
3: Na época do desmaio.
2: Então gastava muito com essa doença.
3: Gastava muito, né? Porque tinha que comprar, quando não só tinha que comprar, né? Mas graças a Deus não me deu mais o desmaio e não deu mais.
2: Mas quanto tempo que não sofre mais o desmaio?
3: Eu não sofro mesmo, já tenho 5 meses.
2: 5 meses, graças a Deus. Graças a Deus. O seu nome?
3: Mercedes Nascimento Silva.
2: Vamos aplaudir o bom Jesus.
1: Que
2: vamos
1: aplaudir o nosso Senhor. Gente, graças a Deus, a Mercedes, né? Recebeu uma libertação muito grande na paróquia Bom Jesus. Sofreu com aquilo 5 anos. E o bom Jesus curou, libertou a vida dela, né? São 6:35, vamos ouvir mais um testemunho, mais uma pessoa que foi abençoada.
2: Qual foi a graça que recebeu?
4: A graça foi que eu comecei a beber pinga com 7 anos. E eu tô com 54. Parei de beber a pinga, tá com 1 ano. Tudo no mundo para mim é felicidade aqui na igreja.
2: O senhor fez o pedido e largou de beber, já faz 1 ano que parou de beber. Graças a Deus. O seu nome?
4: Meu nome é Francisco de Assis.
2: Mais uma salva de palma para o bom Jesus.
1: Seu Francisco foi liberto pelo bom Jesus. Parou de beber, aquele sofrimento acabou. Graças a Deus, tá vendo? Você tem alguém aí na sua casa que está sofrendo com vício? É você que tem esse problema? Venha para a igreja. Jesus vai te libertar. Vamos ouvir mais um testemunho.
2: Qual foi a graça que recebeu?
5: Eu perdi emprego, perdi noivo, perdi apartamento. Eu virei dependente de calmante. Fiquei na pior. Graças a Deus, hoje eu arrumei emprego.
2: Você começou a vir na igreja?
5: Comecei a vir à igreja. Hoje arrumei emprego, arrumei namorado. Não tomo mais calmante.
6: A sua
5: Estou
6: vida
5: totalmente
6: foi
5: feliz.
6: Abençoada.
5: Graças a Deus.
6: Bom, Jesus te salvou daquela situação, né?
5: Graças a Deus.
6: O seu nome?
5: Michele Cristina de Mello.
6: Vamos aplaudir o bom Jesus. Vamos aplaudir.
1: Louvado seja Deus. Graças a Deus. Vamos a mais um testemunho, gente. Como eu sempre falo aqui no nosso programa, é gostoso ouvir as pessoas contando, né? As bênçãos, as graças recebidas na igreja. Vamos ouvir mais um testemunho.
6: Que recebeu?
7: Desculpa, padre, estou um pouco emocionado, mas vou contar. Essa graça eu recebi, olha, foi a maior graça que eu já recebi na minha vida. Até 1994, eu era um jovem normal. Vivia normal, era feliz, gostava de viver, gostava de música. De repente, não sei o que aconteceu, comecei a ficar perturbado em casa, a ficar vendo coisas, dizia que o mundo ia acabar. Aí não sei, eu fui parar no hospital, de repente, fui no hospital, fiquei lá na PUC. Minha mãe disse que eu fiquei 16 dias internado. Aí o que aconteceu? Minha mãe levou hóstia, fez novena pra mim. E o que mais aconteceu? Aconteceu bastante coisas desagradáveis, né?
6: Você estava perturbado, com a mente perturbada.
7: Estava. Eu não conseguia me alimentar, minha mãe tinha que colocar a comida na minha boca, não conseguia dormir direito.
6: A mãe fez a novena em seu favor, ela levava a hóstia para você, o óleo dentro, e você foi abençoado.
7: Fui curado, graças a Deus. Eu tenho várias graças para contar.
6: Amém, graças a Deus. E o seu nome?
7: Cláudio Pereira da Silva.
6: Vamos aplaudir o bom Jesus.
1: Que maravilha, né, gente? O bom Jesus trouxe uma libertação muito grande na vida desse rapaz. Eu tenho certeza que até a mãe, né? A mãe dele ficou feliz demais com essa vitória. Louvado seja Deus. Meu amigo, minha amiga, eu convido você e sua família para as missas que nós vamos ter amanhã, sexta-feira, aqui em Campinas. As grandes missas carismáticas. Atenção, nós estaremos rezando o Santo Exorcismo na novena de Nossa Senhora Desatadora dos Nós. Você que sente a sua vida amarrada, tudo atrapalhado, nada dá certo para você, venha participar das Santas Missas. Minha gente, amanhã, sexta-feira, dia de libertação, a paróquia Bom Jesus, Padre Rodrigo Oliveira, estará de portas abertas para receber você e toda a sua família. Amanhã, sexta-feira, às 9 da manhã e às 7:30 da noite. 9 da manhã e 7:30 da noite. Lembrando que a paróquia Bom Jesus fica ali na Avenida Carlos Lacerda, 226. Anote aí, Avenida Carlos Lacerda, 226, no Jardim Santa Lúcia, Campinas. Gente, esta é a mesma avenida do terminal de ônibus da Vila União. E a paróquia fica perto também ali da Avan, da loja Avan, né? E também do terminal de ônibus do Santa Lúcia. É um local fácil de você encontrar. Anote aí, Avenida Carlos Lacerda, 226, no Jardim Santa Lúcia, Campinas. Reúna sua família e participe. O bom Jesus espera por você. Minha gente, faltam 20 para 7. E depois da gente ouvir tanto testemunho, tanta coisa boa, né? Oh, maravilha! Nós vamos continuar ouvindo música boa agora, viu? E a gente vai ouvir essa música com César e Paulinho. Muito linda esta canção, muita gente gosta, né? Nós vamos ouvir Franguinho na Panela, viu? E ó, você, meu amigo, minha amiga, você pode deixar o seu nome para oração, nome da sua família, na prece de hoje, tá? Entra lá no Facebook, nas redes sociais do padre. No Facebook, você pode procurar por Padre Rodrigo Oliveira. E no Instagram, procura por Padre Rodrigo Oliveira Oficial. É, você vai deixar o seu nome para oração, o nome da sua família na prece de hoje. Conta com a minha oração, viu? No Facebook, Padre Rodrigo Oliveira, e no Instagram, Padre Rodrigo Oliveira Oficial. Vamos ouvir música boa. Vem chegando César e Paulinho cantando Franguinho na

0: 7, são 6h46. 6h46, seu Juca tá soltando o rojão aí, ó. Ah, beleza! Ihu! É a nossa festa junina. E sabe por que ele tá soltando o rojão aí? É, porque também tá na hora da música brega de hoje.
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0: Ó, e essa é brega mesmo, hein? Vem chegando Baltazar, lembra do Baltazar? Baltazar cantando, procure sorrir. É isso aí. Bom dia, mas bom dia mesmo.

0: essa foi a música brega de hoje. Baltazar cantando, Procure Sorrir.
1: Bom dia!
2: Bom dia!
3: Bom dia!
4: Bom dia, Padre Rodrigo! O senhor sabe que horas são?
0: Opa, eu sei sim, faltam 6:50, gente, 6:50. É, e passa rápido demais o amanhecer na fazenda, né? Ah, meu Deus do céu! Ó, daqui a pouquinho nós vamos rezar, daqui a pouquinho nós vamos formar a grande corrente de preces do rádio, viu? Conte com a fé do padre, conte com a minha oração. E você, coloca aí o copo com água pertinho do rádio. Se você não puder fazer isso, na hora que chegar a oração, você reza em pensamento com o padre. Às vezes você vai estar no ônibus, né? No ponto de ônibus ou em algum outro lugar. Mas pelo menos em pensamento você reze com o padre. E aonde você estiver, eu tenho certeza que a mão de Deus vai chegar para tocar em você e para te abençoar, viu? Faça isso em nome de Jesus. Agora são 6:51. E eu quero também mais uma vez convidar você de Hortolândia e toda a região para as missas que nós vamos ter aí hoje, hein? Atenção, você do Amanda, atenção, gente do Jardim Amanda. Padre Ederaldo vai celebrar 2 missas na paróquia Bom Jesus aí do Jardim Amanda. Hoje, quinta-feira, às 9:00 da manhã e às 7:30 da noite. A paróquia Bom Jesus do Jardim Amanda fica na rua Assis Brasil, 677, atrás ali da farmácia, no Jardim Amanda 2. Rua Assis Brasil, 677, no Jardim Amanda 2. E no centro de Hortolândia, o padre Kleber vai celebrar 3 missas hoje. 9:00 da manhã, 3:00 da tarde e 7:30 da noite. 9:00 da manhã, 3:00 da tarde, 7:30 da noite. Ali no centro de Hortolândia, a paróquia Bom Jesus fica na rua João Camilo de Camargo, 579. Rua João Camilo de Camargo, 579, pertinho do shopping, bem no centro da cidade de Hortolândia. É perto também daquele supermercado Açaí que abriu no centro de Hortolândia. Então, reúna a sua família, participe. O Bom Jesus vai mudar a sua vida. São 6:54 agora. Nós vamos ouvir mais uma música e daqui a pouco o padre volta para rezar por você e toda a família. E essa música que nós vamos ouvir, eu quero oferecer para todos os caminhoneiros ligados aqui no Amanhecer na Fazenda. Vem chegando Mococa e Paraíso para cantar Caminhoneiro.

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1: São 6:55, 6:55, e nós vamos rezar, gente. Nós vamos formar a grande corrente de preces do rádio. E eu convido o senhor, a senhora, mais uma vez, para as missas que nós vamos ter aqui em Campinas. Alô, alô, você de Campinas e toda a região. Amanhã, sexta-feira, as missas de libertação espiritual na Paróquia Bom Jesus. Paróquia Bom Jesus, Padre Rodrigo Oliveira. Amanhã, sexta-feira, às 9 da manhã, e também nós vamos ter a missa às 7:30 da noite. 9 da manhã e 7:30 da noite. A Paróquia Bom Jesus fica ali na Avenida Carlos Lacerda, 226. Avenida Carlos Lacerda, 226, no Jardim Santa Lúcia, Campinas. Reúna a sua família, meu amigo, minha amiga, participe das missas e o bom Jesus vai te ajudar. Você vai vencer, você vai se levantar nessa vida. Nós vamos agora rezar às 6:57 da manhã. Vamos falar com Deus. Meu bom Jesus dos milagres, santifica agora o copo com água que foi colocado pertinho do rádio. Meu bom Jesus, abençoe desde a criancinha mais nova ao senhor, a senhora de mais idade. Dá-nos paz, nós precisamos de paz. Senhor, conduz esta multidão de pessoas às santas missas. E lá na igreja, Senhor, que esta pessoa

gente, eu vou ficando por aqui, mas você vai ficar ligado aqui na Central. Daqui a pouquinho você vai ouvir o programa de maior audiência do rádio. O Show da Manhã com ele, DC Marleite. Fiquem ligados, fiquem com Deus e até amanhã, no Amanhecer na Fazenda.

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0: dia, bom dia, bom dia. Você ouviu Amanhecer na Fazenda com o Padre Rodrigo Oliveira. Alô, alô, meu querido amigo Padre Rodrigo Oliveira, que volta amanhã, se Deus quiser, ele há de querer, a partir das 6 horas da manhã, logo após o Brasil Caminhoneiro do Sérgio Reis, logo após a bênção do Padre Magalhães. Alô, Padre Rodrigo, hein? Boas missas nessa maravilhosa quinta-feira, na mesa de som, um dos melhores sonoplastas do Brasil, meu querido amigo André Pereira. Oi, André, muito bom dia, meu irmão. Tamo junto, se Deus quiser, até às 11 horas da manhã, ao encontro de Soninho Amaro, em mais uma edição do A Hora é Agora. Hoje, quinta-feira, dia 18, que seja um dia perfeito, maravilhoso. E nesses programas especiais que estamos apresentando aqui na Rádio Central, hoje nós vamos homenagear um dos maiores nomes da história da música brasileira, Amado Batista, o mais amado do Brasil. Nós vamos contar a história desde o seu nascimento até agora. São 50 anos de carreira, 50 anos vendendo muitos discos. Há anos em que Amado Batista vende mais discos que o próprio rei Roberto Carlos. Amado Batista, repito, o mais amado do Brasil, querido no país inteiro por sua música popular, a música do povo. Gente, eu quero também homenagear a todos aqueles que nasceram nessa data. Feliz aniversário a todos de 18 de junho. Hoje é o dia de número 169 do ano, restando, portanto, 196 dias para o ano novo. Que esse dia seja perfeito, maravilhoso, que dê tudo certo, né? E você pode, evidentemente, participar aqui do programa também, gravando uma mensagem, mandando pra gente, para nós colocarmos no momento da oração, para nós homenagearmos o aniversariante do dia. Fique à vontade. Gente, dia 18 do mês de junho do ano da graça de 2026. Hoje é dia do orgulho autista. A todos aqueles que têm um autista na família, nosso abraço, nossa confraternização por esse dia tão importante, o dia do orgulho autista, todo dia 18 de junho. Hoje também é dia da imigração japonesa, tão importante para o Brasil, quando nós tivemos aqui a chegada do primeiro navio com japoneses que vieram para tentar uma nova vida. Vieram fugidos da guerra, da situação de fome, de extrema necessidade lá no Japão, naquele momento, no século passado. Então, a todos os japoneses, o nosso abraço, o nosso bom dia, em especial a família Iga, a família do No Limite Iga, a todos, um grande abraço, dia da imigração japonesa, dia dos japoneses do Brasil, nossos irmãos queridos que aqui muito construíram, que aqui muito fizeram, muito mesmo, grandes empresas. A agricultura deve muito aos queridos japoneses, também não só a indústria, não só a agricultura, mas também o comércio deve muito aos japoneses, né? E a medicina também. Hoje é dia do químico. A todos aqueles que fizeram química, nosso abraço, nosso bom dia. Hoje também é dia da gastronomia sustentável. Hoje, portanto, é esse dia tão importante da gastronomia sustentável. Hoje é dia do evangélico do estado de Rondônia. A Igreja Católica comemora hoje São Gregório. Viva São Gregório! Hoje é dia de Santa Rosana de Mantua. Viva Santa Rosana! Hoje é dia de Santa Isabel. Viva Santa Isabel! Hoje é dia de São Marcos. Viva São Marcos! Hoje é dia de São Marceliano. Viva São Marceliano! E hoje é dia de São Marina, São Marina, o monge, que todos os santos do dia possam nos abençoar. Daqui a pouco teremos as reportagens na Rádio Central, teremos os repórteres trazendo as informações do que está acontecendo nas ruas, nas avenidas, nas estradas. Daqui a pouquinho a equipe de Beto Quinalha, os repórteres de Beto Quinalha, trazendo as informações do Guarani e da Ponte Preta. Daqui a pouco também teremos na Rádio Central, com a sua participação, um maravilhoso momento da oração, às 10 horas da manhã, com Frei Galvão, o primeiro santo brasileiro, e sua benção. Teremos também a oração maravilhosa de São Francisco de Assis com Cid Moreira, a benção da água com Padre Antônio Maria, consagração a Nossa Senhora com o maravilhoso Padre Vitor Coelho de Almeida, Padre Vitor de Aparecida, o milagroso Padre Donizete Tavares de Lima, o Padre Donizete de Tambaú e sua benção. Teremos também aqui na Rádio Central a benção maravilhosa, mais maravilhosa mesmo, do Padre Geraldo com a Ave Maria, o fundador da Rádio Central, Padre Geraldo Azevedo, direto de Curitiba. O Padre Reginaldo Manzotti tem a oração da desatadora dos nós e, claro, teremos direto da paróquia Bom Jesus, o querido amigo Padre Rodrigo Oliveira. Só tá começando o programa especial de hoje, dia 18 do mês de junho do ano da graça de 2026. Na Rádio Central, a partir de agora, nossa homenagem e todas as notícias do dia.
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2: 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Bom dia a todos, bom dia para você, Decimar, a todos os nossos ouvintes. Vamos nessa, tem informações do trânsito na manhã de hoje, já com Campinas Montemor, com trânsito carregado no sentido aqui de Campinas. O trânsito flui bem só depois da Robert Bosch, quando você acessa a Lix da Cunha. Antes disso, o trânsito vem congestionado a partir do quilômetro 7. 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
0: E vamos começar no Show da Manhã de hoje nossa homenagem a Amado Batista. Ele é chamado de o mais amado do Brasil. Amado Batista, repito, o mais amado do Brasil, nasceu na cidade de Catalão, no dia 17 de fevereiro do ano de 1951. Amado Batista é cantor, compositor, produtor musical e mega empresário brasileiro, empresário principalmente do agro. Ao longo de seus quase 50 anos de carreira, Amado Batista gravou mais de 40 discos. Desses 40, 30 inéditos. E ele vendeu quase 40 milhões de cópias. Recebeu centenas de prêmios, entre eles 28 discos de ouro, 28 discos de platina, discos de diamante, consagrando-se como um dos maiores artistas de maior vendagem da história da música brasileira. História que a gente conta aqui na Rádio Central do Show da Manhã. Nossa homenagem a Amado Rodrigues Batista, o amado, o mais amado do Brasil.

0: programa, né? 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Alô, alô, doutora Andréia. 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
0: Estamos contando hoje a história de Amado Batista, um dos maiores nomes da música. Amado Batista é filho do senhor Sebastião Rodrigues da Silva e da dona Joana Batista Rodrigues, sendo o caçula numa família de 8 irmãos. Artênio, o mais velho dos homens, Ana, a mais velha das mulheres, depois Sueli, Paulo, Sulene, Benício e Olício. A trajetória de Amado Batista tem um enredo parecido com o de muitos artistas brasileiros. Origem humilde e pobre, mas o sonho de ficar famoso e os percalços que foram enfrentados até chegar ao topo. Amado Rodrigues Batista nasceu em fevereiro de 1951, numa fazenda num distrito de Davinópolis, que depois viria a ser município. Na época, Davinópolis ainda não era cidade, era um distrito de Catalão, importante cidade de Goiás. Portanto, essa é a história de Amado Batista. Contamos sobre seus pais, seus irmãos e seu nascimento. Hoje, estamos contando a história da vida de Amado Batista.
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Decimar, vamos com mais informações do trânsito. Isso mesmo, a gente destaca agora o caminho do nosso ouvinte pela Avenida Celso Silveira Rezende. Tem um trânsito mais intenso para quem segue agora no sentido Prestes Maia, da saída da Doutor Ângelo Simões até o cruzamento com a rua Fernão Pompeu de Camargo. Nesse trecho, o semáforo ali gerando esse trânsito ruim nos dois sentidos. Passando a Fernão, o trânsito foi melhor. 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

0: Foda-se, Marlete, bom dia. Informações do Bugre aqui na Rádio Central. O Guarani está se preparando para enfrentar o Confiança, jogo que acontece na próxima segunda-feira, 19h30, em Aracaju, capital do estado do Sergipe. O Confiança está na parte de baixo da tabela, 7 pontos, é o primeiro time fora da zona do rebaixamento. Já o Bugre vem de 5 vitórias nos últimos 6 jogos e isto deu a condição do Guarani ser o líder da competição de forma isolada. Guarani, que tem 21 pontos, é o melhor time da competição até aqui. Para esse jogo da próxima segunda-feira, o técnico Hélio Cizenando terá 2 desfalques já garantidos: o William Farias e o Maurício Antônio. Os 2 jogadores tomaram o 3º cartão amarelo e ficam fora desta partida. Para a vaga do William, Natan Melo deverá ser o seu substituto. E na zaga, no lugar de Maurício Antônio, Rafael Donato deverá entrar nesse time. Quem é titular do time do Hélio Cizenando é o atacante Guilherme Cachoeira. E ele fala que na Rádio Central projeta este jogo contra o Confiança, que na visão dele vai ser um jogo muito difícil.
1: A gente espera uma partida difícil. Como eu falei, a gente tem que viver jogo a jogo, trabalhar a semana pro jogo específico. Contra o Confiança lá é um clima diferente. É um campo diferente, é um campo um pouco mais pesado, então a gente tem que ter bastante cautela nas nossas decisões, nas nossas ações e buscar mais 3 pontos, cara. Eu acho que independente do lugar, do campo, aonde a gente tem que representar bem a camisa do Guarani com mais uma vitória.
0: Tá aí o Guilherme Cachoeira falando aqui na Rádio Central. E eu falei do Bugre, Central, a rádio do futebol de Campinas. O time da Ponte Preta entra em campo na próxima segunda-feira na Série B do Campeonato Brasileiro. Ponte Preta e Novo Horizontino, 20h no estádio Moisés Lucarelli. Esta partida vai marcar a estreia do técnico Márcio Zanardi, dirigindo a Ponte Preta dentro do Majestoso, já que ele fez a sua estreia em Caxias do Sul no último domingo, quando a Ponte Preta perdeu por 3-0. E a crise financeira da Ponte Preta não acaba. Mais um capítulo aconteceu. A CBF desfiliou a Ponte Preta do programa de benefícios de pagamento de passagens aéreas, estadias também nos hotéis e a taxa da arbitragem. A Ponte Preta foi excluída desse benefício que a CBF dá aos times da Série A e da Série B, porque a Ponte tem salários atrasados com jogadores, comissão técnica, funcionários há mais de 60 dias. E o presidente da Ponte Preta, Dr. Luiz Antônio Alves Torrano, falou com a reportagem da Rádio Central o que a Ponte Preta vai fazer para que esta situação seja resolvida.
2: Foi bom você perguntar, que assim dá para a gente esclarecer da imprensa e a imprensa poder divulgar a todos os interessados. Isso é uma primeira decisão. Cabe recurso. Doutora Thalita Garcês, do escritório Thalita Garcês, vai cuidar para nós, como aliás cuida de todos os assuntos ligados à CBF e congêneres e similares. Ela vai interpor recurso e até que seja julgado, a situação continua tal como antes, não sem maiores problemas, certo? E temos certeza da reversão, porque o quadro modificou com os últimos pagamentos.
0: Tá aí o presidente da Ponte Preta, Dr. Torrano, falando aqui na programação esportiva da Central. Informações da Ponte, Central, a rádio do futebol de Campinas.
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3: 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No Show da Manhã da Rádio Central, a história de Amado Batista. Amado Batista, que nasceu lá em Davinópolis, né? Antigamente era um distrito da cidade de Catalão, lá em Goiás, hoje é município, nasceu no dia 17 de fevereiro do ano de 1951, atualmente tem 75 anos. Amado gravou seu primeiro disco no ano de 1975, o disco Amado Batista, que é um compacto duplo com 3 músicas de sua autoria e também uma toada Chitãozinho e Chororó, música composta por Atos Campos e por Serrinha. Porém, o disco não teve sucesso, esse primeiro de 1975. Em 1976, Amado Batista gravou um compacto simples com duas músicas em parceria com Reginaldo Sodré. Desta vez, alcançou sucesso regional, vendendo mais de 100 mil cópias com a música Desisto. Música Desisto, com muito sucesso nas paradas, portanto, foi aí, em 1976, em parceria com Reginaldo Sodré, o primeiro sucesso à música Desisto. Portanto, foi a partir desse ano que Amado Batista começou a ser executado, ter suas músicas executadas pelas emissoras de rádio, principalmente de Goiás e depois do estado de São Paulo, da capital de São Paulo. Estamos contando a história de Amado Batista.

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E vamos com mais informações do trânsito para você que circula aqui por Campinas. Começou a ficar carregado o trânsito para você que sai da região daqui da Ban. Tem um trânsito lento no acesso a General Marcondes Salgado, toda a passagem pelo Parque Bosque dos Jequitibas com trânsito ruim por excesso de veículos. Só quando chega na Dr. Moraes Salles começa a fluir bem seu caminho. 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

show da manhã da Rádio Central, deixa eu servir aqui um delicioso café Moraes pro meu amigo Marcos Grossi. 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A história de Amado Batista, um dos maiores vendedores de discos do Brasil. Primeiro disco foi em 75, não fez muito sucesso. Ele chegou até a gravar a música Chitãozinho e Chororó, né, do Atos Campos. Depois, em 76, quando ele gravou Desisto. E em 1977, ele lançou o primeiro LP, chamado Canta o Amor. Esse LP
repetiu o sucesso do disco anterior. Lembrando que o disco anterior havia vendido 100 mil cópias. Em 1978, assinou contrato com a gravadora Continental, garantindo maior repercussão nacional ao seu trabalho. Em 1979, teve grande sucesso com a música O Fruto do Nosso Amor, música que foi escrita por Vicente Dias e pelo Praião. Nós estamos aqui contando na Rádio Central a história de Amado Batista. Nesse disco de 1979, havia um repertório basicamente romântico. Fez a música, né, não só Fruto do Nosso Amor fazer sucesso, mas também em seus trabalhos havia uma fusão da Jovem Guarda com modas de viola, trazendo assim mais uma coisa mais popular. E ele tinha como referências Elvis Presley e também os Beatles. Amado Batista, foi assim, ouvindo música sertaneja, ouvindo a Jovem Guarda, ouvindo Elvis Presley e os Beatles, que ele foi misturando o seu estilo, que o consagrou no Brasil inteiro, um estilo extremamente popular, que o fez um dos maiores vendedores de discos da história do Brasil. Amado Batista na Central.

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Amado Batista, uma história de sucesso aqui na Rádio Central. Falamos, né, da vida pobre, simples do Amado Batista, do seu nascimento lá no estado de Goiás, dos primeiros discos, né? Lutados, batalhados a partir do ano de 1975, até que veio o ano de 1982. Nesse ano, ele gravou o álbum Sol Vermelho. Esse Sol Vermelho era uma música composta em parceria com Reginaldo Sodré. Nesse momento, o sucesso. 1 milhão de cópias vendidas. Repito, ano de 1980.

1982, esse disco chamado Sol Vermelho vendeu 1 milhão de cópias, abrindo o olho do mercado para ele, o mercado da música, não é? Das emissoras de rádio para Amado Batista. Até então, essa marca de 1 milhão de cópias só havia sido atingida por 2 cantores brasileiros, Roberto Carlos e Nelson Gonçalves. Só esses 2, até o ano de 1982, haviam obtido essa venda estrondosa. Com mais de 20 anos de carreira, tornou-se, a partir daí, um dos maiores vendedores de discos da música popular brasileira. Portanto, ano de 82, um divisor de águas. Amado Batista já vinha fazendo sucesso desde 1976, 77. Mas foi no ano de 82, o recorde foi batido a casa de 1 milhão de cópias com o disco Sol Vermelho. Na Rádio Central, a história de um gigante da música, Amado Batista.

0: 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Bom dia para você que nos acompanha. Tem interdição no retorno do Tapetão em Campinas, do quilômetro 112, região da Vila Costa e Silva. Um caminhão que está travado ali no trecho. Dá para utilizar outras vias da região, seguir pela Teodoreto para fazer o retorno, ou então acessar a região da Dom Pedro através do trevo de Barão Geraldo. Também tem lentidão pela região. Outra opção é seguir direto pelas vias da Vila Costa e Silva para acessar a região do Taquaral. 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
2: Show da manhã. Hoje muito especial, não é? Especiais da Rádio Central. Hoje, Amado Batista é o nosso homenageado. Estamos contando a história da vida desse monstro sagrado, desse que é um dos maiores vendedores de discos do Brasil. Amado Batista teve mais de 15 discos e 12 milhões de cópias vendidas, recebendo 14 discos de ouro e 13 discos de platina e um também de diamante até o ano de 1984. Até lá, repito, ele já havia gravado 15 discos, sendo que desses 15 discos, ele tinha conseguido 12 milhões de discos vendidos, 14 discos de ouro, 13 discos de platina e um disco de diamante. A partir do ano de 1985, mudou de gravadora. Transferiu-se, então, para a gravadora RCA, deixando a gravadora Continental e indo para a gravadora RCA. Pela RCA, lançou, entre outros trabalhos, o LP Um Pedaço de Mim, em 1993, que em poucas semanas chegou a 600 mil cópias vendidas, com destaque para os sucessos Vida Cor-de-Rosa e Um Pedaço de Mim. Devido ao sucesso daquele disco, enorme sucesso, o cantor passou a fazer em média de 20 a 25 shows por mês. Entre outras, tiveram sucesso também as músicas Serenata, música composta por ele e por José Fernandes, O Julgamento, escrita por Walter José e Sebastião Ferreira da Silva, a música O Acidente, de Roberto Ney e de Danny Wilson. Também fez muito sucesso a música Ah, Se Eu Pudesse, música de Vicente Dias. E a música Hospício, do próprio Amado Batista, junto com Reginaldo Sodré. Foi um grande ano. O ano de 1993 foi um ano extraordinário para o cantor, rei das vendagens de discos do Brasil, Amado Batista, o mais amado do Brasil.

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5: 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O café Moraes sempre é bom, né? 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
5: Rádio Central, estamos apresentando o especial Amado Batista aqui no Show da Manhã, contando a história de um dos maiores vendedores de discos da história do Brasil. Vamos agora ao ano de 1994, ano que foi também de uma grande importância para esse grande artista brasileiro. Em 1994, Amado Batista gravou Eu Amo Você, música que ele escreveu ao lado de Reginaldo Sodré. Música que foi regravada por Odair José em seu álbum Luz Acesa. Esse disco fez um extraordinário sucesso. Sucesso que perdurou até por volta de 1997, tocando nas rádios 94, 95, 96, 97. As músicas do álbum Eu Amo Você, do disco também Luz Acesa, fazendo enorme sucesso. Em 98, Amado Batista lançou seu primeiro álbum ao vivo na carreira. Repito, 98. Amado Batista ao vivo, que teve músicas como Anjo Bom, do Sebastião Ferreira da Silva e do Ari Gonçalves, Seresteiro das Noites, música composta por José Fernandes, um dos seus maiores sucessos, né? Vida Cor-de-Rosa, música do Odair José, do Xandó e do Ricardo Noronha, músicas em parceria com o Reginaldo Sodré, como, por exemplo, Pra Que Fugir de Mim e Como Na Primeira Vez. Esse foi, portanto, o primeiro disco ao vivo, o primeiro álbum ao vivo do cantor Amado Batista. Em 1998, o álbum Batista, Amado Batista ao Vivo, um disco que fez um grande sucesso de vendas. Ano 1998. Estamos contando a história de Amado Batista.
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0: Alô, Decimar, grande abraço, bom dia. Informações da Ponte Preta, aqui na Rádio Central. O time da Ponte Preta entra em campo na próxima segunda-feira, na Série B do Campeonato Brasileiro. Ponte Preta e Novo Horizontino, 20h, no estádio Moisés Lucarelli. Esta partida vai marcar a estreia do técnico Márcio Zanardi, dirigindo a Ponte Preta dentro do Majestoso, já que ele fez a sua estreia em Caxias do Sul no último domingo, quando a Ponte Preta perdeu por 3-0. E a crise financeira da Ponte Preta não acaba. Mais um capítulo aconteceu. A CBF desfiliou a Ponte Preta do programa de benefícios de pagamento de passagens aéreas, estadias também nos hotéis e a taxa da arbitragem. A Ponte Preta foi excluída desse benefício que a CBF dá aos times da Série A e da Série B, porque a Ponte tem salários atrasados com jogadores, comissão técnica, funcionários há mais de 60 dias. E o presidente da Ponte Preta, Dr. Luiz Antônio Alves Torrano, falou com a reportagem da Rádio Central o que a Ponte Preta vai fazer para que esta situação seja resolvida.
1: Foi bom você perguntar, que assim dá para a gente esclarecer da imprensa e a imprensa poder divulgar a todos os interessados. Isso é uma primeira decisão. Cabe recurso. Doutora Thalita Garcês, do escritório Thalita Garcês, vai cuidar para nós, como aliás cuida de todos os assuntos ligados à CBF e congêneres e similares. Ela vai interpor recurso e até que seja julgado, a situação continua tal como antes, não sem maiores problemas, certo? E temos certeza da reversão, porque o quadro modificou com os últimos pagamentos.
0: Tá aí o presidente da Ponte Preta, Dr. Torrano, falando aqui na programação esportiva da Central. Informações da Ponte Central, a rádio do futebol de Campina. O Guarani está se preparando para enfrentar o Confiança, jogo que acontece na próxima segunda-feira, 19h30, em Aracaju, capital do estado do Sergipe. O Confiança está na parte de baixo da tabela, 7 pontos, é o primeiro time fora da zona do rebaixamento. Já o Bugre vem de 5 vitórias nos últimos 6 jogos e isto deu a condição do Guarani ser o líder da competição de forma isolada. O Guarani, que tem 21 pontos, é o melhor time da competição até aqui. Para esse jogo da próxima segunda-feira, o técnico Hélio Cizenando terá 2 desfalques já garantidos: o William Farias e o Maurício Antônio. Os 2 jogadores tomaram o 3º cartão amarelo e ficam fora desta partida. Para a vaga do William, Nathan Melo deverá ser o seu substituto. E na zaga, no lugar de Maurício Antônio, Rafael Donato deverá entrar nesse time. Quem é titular do time do Hélio Cizenando é o atacante Guilherme Cachoeira. E ele fala que na Rádio Central projeta este jogo contra o Confiança, que na visão dele vai ser um jogo muito difícil.
2: A gente espera uma partida difícil, como eu falei, a gente tem que viver jogo a jogo, trabalhar a semana pro jogo específico. Contra o Confiança lá é um clima diferente, é um campo diferente, é um campo um pouco mais pesado, então a gente tem que ter bastante cautela nas nossas decisões, nas nossas ações e buscar mais 3 pontos, cara. Eu acho que independente do lugar, do campo, aonde a gente tem que representar bem a camisa do Guarani com mais uma vitória.
0: Tá aí o Guilherme Cachoeira falando aqui na Rádio Central. E eu falei do Bugre, Central, a rádio do futebol de Campinas.
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9: Show da manhã contando a história do mais amado do Brasil, Amado Batista. Em 1999, Amado Batista mudou novamente de gravadora. Dessa vez foi para Warner Music, uma das maiores do mundo, e lá lançou o CD O Pobretão. Música título composta por ele e por Reginaldo Sodré. No ano de 2000, lançou o CD Estou Só, que teve sucessos Tá Com Raiva de Mim, Me Apaixonei, Será Que Ela Me Ama e a música título O Pobretão e a música Estou Só. Ano de 2001, Amado Batista lançou seu 23º álbum Amor, com músicas de destaque Secretária, não é? Repito, no ano de 2001, essa música ficou mais conhecida como Assédio Sexual, a música Secretária. Outras músicas de enorme sucesso do disco de 2001 foram Que Bom Seria, Deusa Nua e Seus Olhos. No ano de 2003, Amado Batista, também pela Warner, lançou Eu Te Amo, que teve músicas como Esperança, Eu Te Amo, O Boêmio, Você É Meu Número e Meu Talismã. Depois veio o ano de 2004, com o lançamento do 25º disco de Amado Batista, com Eu Quero É Namorar, cuja música título chegou às paradas de sucesso. Portanto, esses anos muito importantes na história de Amado Batista. Aqui, na Rádio Central, a história de um dos maiores nomes da música brasileira.

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Situação complicada na rodovia dos Bandeirantes em Campinas para seguir em direção do interior. Lentidão desde o quilômetro 85 até o quilômetro 92. Ainda durante a madrugada aconteceu um tombamento de um caminhão. Esse veículo permanece pelo acostamento. Atenção no trecho, reflexo também para seguir em direção da capital. A rodovia Anhanguera também tem lentidão em direção do interior em Campinas, da Prestes Maia até Alix da Cunha, região do quilômetro 98, e no sentido da capital, entre Sumaré e Campinas, principalmente no quilômetro 104, dá para acessar a rodovia mais à frente através do Padre Anchieta. 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

Eduardo Batista, um grande nome da música. Estamos homenageando esse grande artista brasileiro, não é? Esse grande nome da música nacional. Estamos contando a história desse fenômeno de vendas de discos em todo o Brasil. Olha, discos de enorme sucesso, de grande repercussão nacional. Vamos agora ao 26º disco em diante, né? Em que tivemos aí o próprio artista começando a gravar também em formatos mais tecnológicos, como é o caso do DVD, como é o caso também do Blu-ray, né? Nós tivemos a partir do ano de 2004, 2005, né? 2004, o primeiro ao vivo, né? Depois, em 2005, nós tivemos aí o primeiro DVD, o E-Show, que mais tarde seria lançado também nessa forma Blu-ray, né? Que é de alta tecnologia para a época, não é? O DVD teve 22 regravações ao vivo de seus grandes sucessos. Veio o ano de 2007, sua música Meu Ex-Amor. Às vezes a gente acha que essa música é mais antiga, né? Meu Ex-Amor. Não, na verdade, ela foi lançada em 2007, composta por ele, Amado Batista, e pelo Reginaldo Sodré, e que posteriormente foi regravada pela dupla João Bosco e Vinícius, não só em CD, mas em DVD também, o Acústico pelo Brasil, lançado pela Sony Music. Um extraordinário sucesso na voz de Amado Batista e também de João Bosco e Vinícius. Em 2008, Amado Batista lançou seu segundo DVD, Amado Batista Acústico, dessa vez pela gravadora Sony BMG, porque a Sony, naquele momento, havia adquirido a Warner, e aí a gravadora passou a ser Sony, outra gravadora das grandes, né? O Amado Batista, ele foi disputado e continua sendo pelas maiores gravadoras do mundo por causa do seu sucesso de vendas, com certeza, né? Aquele álbum vendeu 150 mil cópias, somando DVD e CD. Para essa época de 2008, já era um estrondoso sucesso. No mesmo ano, participou do lançamento da Rede Clube Brasil de Rádio. A partir daí, a Rádio Clube, né, que é da cidade originalmente de Brasília, né, ele participou não só do lançamento, mas também como acionista. E aí começaram seus investimentos também na mídia. Lembrando que ele já investia em terras. É um dos grandes proprietários de terras do Brasil, Amado Batista, e de bois, né? Ele vende milhares de bois por ano. Ele vende milhares de bois por ano em suas fazendas. No ano de 2010, após 35 anos de carreira e mais de 30 milhões de discos vendidos, lançou pela Sony Music seu álbum inédito, Meu Louco Amor. O álbum, que, produzido por ele próprio, mostrou uma versatilidade de gêneros, indo desde o romantismo mais tradicional até músicas dançantes e até um samba. Meu Louco Amor foi um sucesso de vendas, ultrapassando a marca de 100 mil cópias. Relembrando, né? Aquela coisa de vender milhões de discos e tal, já não existia mais por causa da mudança, por causa da tecnologia. Naquele mesmo ano, participou

ele é um incentivador e também um grande doador. O álbum leva esse nome, Hospital do Câncer de Barretos. Lembrando que a gravação teve participações de artistas consagrados, né? Além do Amado Batista. Teve Guilherme Santiago, Ataíde Alexandre, Bruno Marrone, César Menotti e Fabiano, Chitãozinho, Chororó, Daniel, Edson e Hudson, Eduardo Costa, Fábio Júnior, Gino e Geno, Jean Giovanni. Tivemos também o Hugo e Tiago, Jorge Mateus, Juliano César, saudoso Juliano César, o trio KLB, Leonardo, Milionário José Rico, Rick Renner, Rio Negro e Solimões, Roberta Miranda, Sérgio Reis, Teodoro e Sampaio, Vitor e Léo, Zé Henrique Gabriel, enfim, uma quantidade de artistas gigante, e aí tudo para arrecadar fundos para o Hospital de Barretos. Repito, o Amado Batista é um dos maiores incentivadores e doadores, né? Ele sempre doa shows, o resultado desses shows, para o Hospital do Amor da cidade de Barretos. Portanto, estamos contando a história de um dos maiores vendedores de discos do Brasil, Amado Batista.

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4: E agora na Rádio Central, a participação dos nossos ouvintes. 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
4: 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Amado Batista, o mais amado do Brasil. Amado Batista tem uma história com a Rádio Central. Todos os shows que a Rádio Central fez sempre contou com a presença de Amado Batista. Mesmo sendo um artista renomado, mesmo sendo um dos maiores vendedores de discos da história do Brasil, ele sempre atendia aos convites. A Rádio Central fez um show na região do Ouro Verde, que reuniu mais de 40 mil pessoas. E lá estava Amado Batista nos anos 90, no ano de 1998. Amado Batista compareceu no antigo Extra. Havia um supermercado, né? O antigo Extra. E o estacionamento ficou abarrotado. 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Amado Batista, que gosta muito de rádio, tanto é que tem emissoras de rádio, né? Acionista de emissoras de rádio. Amado Batista também, que é produtor de gado. Amado Batista, que começou sua vida, viu, como vendedor de uma loja de discos. Isso mesmo. Amado Batista começou como vendedor de uma loja de discos, depois passou a ser dono de uma loja de discos. Isso o fez ficar conhecido por distribuidores, por vendedores das gravadoras, o que o levou a mostrar o seu trabalho. Quando ele gravou o seu primeiro disco, a partir do segundo disco, que já começou a vender muito, as gravadoras começaram a perceber que ali havia uma mina de ouro. Aquela música simples, aquela música popular, faria com que a gravadora vendesse muitos discos. E foi o que aconteceu ao longo desses quase 50 anos de carreira de Amado Batista. Repito, um grande amigo da Rádio Central, ele que já se apresentou várias vezes, não só em shows da rádio, em entrevistas nos estúdios da Rádio Central e também em almoços promovidos pela Rádio Central com seus ouvintes. Amado Batista, o mais amado do Brasil.
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0: Foda-se, Marlete. Bom dia. Informações do Bugre aqui na Rádio Central. O Guarani está se preparando para enfrentar o Confiança, jogo que acontece na próxima segunda-feira, 19h30, em Aracaju, capital do estado do Sergipe. O Confiança está na parte de baixo da tabela, 7 pontos. É o primeiro time fora da zona do rebaixamento. Já o Bugre vem de 5 vitórias nos últimos 6 jogos e isto deu a condição do Guarani ser o líder da competição de forma isolada. Guarani que tem 21 pontos, é o melhor time da competição até aqui. Para esse jogo da próxima segunda-feira, o técnico Hélio Cizenando terá 2 desfalques já garantidos: o William Farias e o Maurício Antônio. Os 2 jogadores tomaram o 3º cartão amarelo e ficam fora desta partida. Para a vaga do William, Natan Melo deverá ser o seu substituto. E na zaga, no lugar de Maurício Antônio, Rafael Donato deverá entrar nesse time. Quem é titular do time do Hélio Cizenando é o atacante Guilherme Cachoeira. E ele fala que na Rádio Central projeta este jogo contra o Confiança, que na visão dele vai ser um jogo muito difícil.
1: A gente espera uma partida difícil. Como eu falei, a gente tem que viver jogo a jogo, trabalhar a semana pro jogo específico. Contra o Confiança lá é um clima diferente, é um campo diferente, é um campo um pouco mais pesado, então a gente tem que ter bastante cautela nas nossas decisões, nas nossas ações e buscar mais 3 pontos, cara. Eu acho que independente do lugar, do campo, aonde a gente tem que representar bem a camisa do Guarani com mais uma vitória.
0: Tá aí o Guilherme Cachoeira falando aqui na Rádio Central. E eu falei do Bugre Central, a rádio do futebol de Campinas. O time da Ponte Preta entra em campo na próxima segunda-feira na Série B do Campeonato Brasileiro. Ponte Preta e Novo Horizontino, 8 da noite no estádio Moisés Lucarelli. Esta partida vai marcar a estreia do técnico Márcio Zanardi, dirigindo a Ponte Preta dentro do Majestoso, já que ele fez a sua estreia em Caxias do Sul no último domingo, quando a Ponte Preta perdeu por 3-0. E a crise financeira da Ponte Preta não acaba. Mais um capítulo aconteceu. A CBF desfiliou a Ponte Preta do programa de benefícios de pagamento de passagens aéreas, estadias também nos hotéis e a taxa da arbitragem. A Ponte Preta foi excluída desse benefício que a CBF dá aos times da Série A e da Série B, porque a Ponte tem salários atrasados com jogadores, comissão técnica, funcionários há mais de 60 dias. E o presidente da Ponte Preta, Dr. Luiz Antônio Alves Torrano, falou com a reportagem da Rádio Central o que a Ponte Preta vai fazer para que esta situação seja resolvida.
2: Foi bom você perguntar, que assim dá para a gente esclarecer da imprensa e a imprensa poder divulgar a todos os interessados. Isso é uma primeira decisão. Cabe recurso. Doutora Thalita Garcês, do escritório Thalita Garcês, vai cuidar para nós, como aliás cuida de todos os assuntos ligados à CBF e congêneres e similares. Ela vai interpor recurso e até que seja julgado, a situação continua tal como antes, não sem maiores problemas, certo? E temos certeza da reversão, porque o quadro modificou com os últimos pagamentos.
0: Tá aí o presidente da Ponte Preta, Dr. Torrano, falando aqui na programação esportiva da Central. Informações da Ponte Central, a rádio do futebol de Campinas.
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0: 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Um dos maiores fenômenos da música brasileira, com certeza, Amado Batista. No ano de 2010, contando a história de Amado Batista, nessa retrospectiva da carreira, naquele ano, início de 2010, foi considerado um dos grandes nomes da música romântica brasileira, com 4 décadas de carreira, mais de 27 milhões de discos vendidos e vários prêmios pelas vendas de seus álbuns, entre eles 28 discos de ouro, 28 de platina, 2 DVDs e também tivemos 2 discos de platina. Vejam só, início de 2010, Amado Batista já tinha 27 milhões de discos vendidos, 28 discos de ouro, 28 de platina, 2 DVDs de ouro e 2 de platina. 2014, ano em que Amado Batista lançou O Negócio da China. Era um álbum pela Radar Records, com 4 músicas inéditas e 10 regravações de sucessos de artistas dos anos 70 e 80, como Viola Cabocla, de Tonico e Tinoco, e A Raposa e as Uvas, de Reginaldo Rossi. Vejam que a partir de 2014, ele passa a comandar, digamos assim, a sua carreira também na gravação de discos. Não mais em gravadoras multinacionais, mas dessa vez em gravadora dele próprio ou em sociedade, a gravadora Radar Records. Em 2016, Amado Batista gravou o DVD Amado, 40 anos em Brasília, cidade onde foi preso. Ele foi preso, exatamente. Ele foi preso nos anos 70 pela ditadura militar. Sabe por quê? Porque ele era amigo de intelectuais que frequentavam um lugar em Goiânia onde falavam sobre Che Guevara e Karl Marx. Isso mesmo. Para quem acha que o Amado Batista, né, uma pessoa que não tem cultura, para quem acha que Amado Batista, né, ele não tem letramento, muito pelo contrário, é uma pessoa de extrema intelectualidade, lê muito, estuda muito, né, naquela oportunidade, nos anos 70, por ser amigo de personalidades de Goiânia, por ser amigo de intelectuais, onde havia uma conversa sobre Karl Marx, sobre Che Guevara. Por esse motivo ele foi preso pela ditadura militar. Depois nós tivemos, em 2016, esse DVD, 40 anos em Brasília. Esse DVD tinha 20 músicas, 17 delas regravações e 3 inéditas. Como, por exemplo, a música Sou Igualzinho a Você, que teve a participação do compositor capixaba Elias Wagner. O álbum foi lançado não só naquele momento pela gravadora Radar, mas principalmente pela distribuidora da Som Livre. Daí ele passou a ter esse acordo com o Grupo Globo, através da Som Livre. Esse foi o ano de 2016, onde Amado Batista gravou o DVD dele de 40 anos, porque ele quis gravar em Brasília, justamente por momentos complicados que ele passou na vida. E ele gostaria de, digamos assim, ir à forra, ele gostaria de homenagear, né, aquele momento difícil que ele passou na vida, quando ficou preso em Brasília pela ditadura militar. Foi no ano de 2016, o DVD Amado Batista, 40 anos.

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4: 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Estamos contando a história de Amado Batista, o mais amado do Brasil, né? O ano de 2019 foi muito importante para a carreira aí nos últimos tempos do Amado Batista. Por quê? Porque há algum tempo ele já vinha vendo a possibilidade de ter uma gravadora ou de fazer parte de uma gravadora onde ele pudesse tocar os negócios da carreira e também das gravações. Ele havia tentado com a Radar Records em 2014, mas depois veio um contrato muito bom com a Som Livre para a distribuição de seus DVDs, de seus discos. 2019, já com a música indo para o computador, com a música indo para o celular, não é? Com os streamings, com outros tipos de jeito de fazer música, ele assinou com uma outra gravadora, com a Midas Music. Essa Midas Music é do empresário e produtor musical Rick Bonadio. O Rick Bonadio é um importante nome aí da música. Por exemplo, ele lançou Mamonas Assassinas, ele lançou outros artistas musicais. E o Rick Bonadio preparou para ele o lançamento de um CD e o de um DVD. O CD e DVD Amado Batista 44 anos, que foi gravado nos estúdios da Midas Music em São Paulo, em comemoração aos 44 anos de carreira do cantor Amado Batista. Esse CD e DVD teve participações de Simone e Simaria, da Kel Smith e do Jorge, da dupla Jorge e Matheus. Teve também a participação do Moacir Franco e do seu próprio filho, Rick Batista. Lembrando que o produtor musical, dono da gravadora, não é? O Rick Bonadio, ele que é o produtor da Simone Simaria, ele é o produtor da Kel Smith, da própria dupla Jorge Matheus, né? E atualmente também do Moacir Franco. E, claro, agora de Amado Batista. Para que você tenha uma noção, as músicas dessa gravação ficaram famosas na internet, inclusive uma música onde Amado Batista canta com Simone e Simaria. O Amado Batista, ele, portanto, é um dos nomes mais importantes da música e, consequentemente, com isso, amealhou um grande patrimônio. Ele é um dos músicos, ele é um dos cantores, um dos artistas mais ricos da América Latina. Ele é um dos mais ricos cantores ou artistas da América Latina. Dizem que o patrimônio de Amado Batista passa de R$1 bilhão. Ou seja, Amado Batista já não é mais um cantor ou um artista milionário. Não, Não, não é. Amado Batista é um artista bilionário. Seu patrimônio, repito, já passa, segundo a revista Forbes, de 1 bilhão de reais.

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4: E agora na Rádio Central, a participação dos nossos ouvintes. 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
0: Na Rádio Central hoje estamos falando e contando a história da vida de Amado Batista, o cantor mais amado do Brasil. Bom, contamos a história dele desde criança, né? Em que depois de trabalhar na lavoura, de ir para a capital de Goiás, onde foi vendedor de discos, dono de loja de discos, gravou seu primeiro LP, depois, enfim, com o passar do tempo, foi ficando cada vez mais famoso, suas músicas foram ficando mais conhecidas, começou a fazer shows, muitos e muitos shows, até hoje o ritmo intenso de shows, né? Foi comprando terrenos, terras, comprando fazendas e se transformou em um dos maiores produtores do Brasil, num dos maiores pecuaristas do Brasil. São milhares e milhares de bois vendidos por ano para o abate. Ele é um criador de gado muito conhecido no Brasil inteiro, um empresário, dono de emissoras de rádio e também, né, uma pessoa muito ligada ao Hospital do Câncer de Barretos, onde ele ajuda muito. Mas, claro, né, vamos entrar agora um pouco na vida pessoal, e também problemas que ele enfrentou. E não foram problemas fáceis, não. Foram problemas complicados, difíceis e que acabaram, digamos assim, não é? Diminuindo um pouco aí o carinho de algumas pessoas para com ele. Ele ficou numa situação muito complicada junto à justiça. Vamos contar. Bom, primeiro falando sobre a vida pessoal. Ele, em 2019, começou a namorar a estudante de direito Laísa Felizardo, que é de Manaus, no Amazonas. Eles se conheceram durante um show do cantor na cidade de Careiro Castanho. Amado Batista já tinha 4 filhos: Eric, do primeiro casamento, Lorena, do segundo casamento, que infelizmente faleceu em 13 de março de 2026, Bruno e Rick, reconhecidos através de exame de DNA. E há outros processos ainda de paternidade, né, que estão rolando na justiça. Há outros processos de outros supostos filhos do, entre aspas, namorador, não é? Amado Batista. Em março de 2020, foi divulgado que o nome de Amado Batista encontrava-se na lista de devedores do IBAMA, que tem pessoas que devem multas ambientais milionárias por desmatamento nesses últimos 25 anos. Repito, Amado Batista é um dos grandes proprietários de terras do Brasil e essas multas por desmatamento continuam sendo questionadas na justiça. Mas aí veio o pior para a vida de Amado Batista, para sua história e para sua reputação, queimando um pouco a sua reputação. Foi agora, no último mês de abril, ele entrou na lista suja do trabalho escravo. É isso mesmo, gente. Houve fiscalizações no ano de 2024 em duas das fazendas que ele tem na cidade de Goianópolis. 4 trabalhadores foram resgatados em condições degradantes, em condições análogas à escravidão, com jornada exaustiva. Foi no sítio Recanto da Mata. Pois bem, esse foi um trabalho feito aí pela polícia. E a polícia também resgatou mais 10 pessoas, 10 trabalhadores, que foram encontradas em situação de jornada exaustiva de trabalho, situação análoga à escravidão, num outro sítio chamado Esperança. Repito, tudo isso aconteceu na cidade de Goianópolis. Quatro trabalhadores numa fazenda chamada Sítio Recanto e 10 trabalhadores resgatados pela polícia numa outra propriedade, numa outra fazenda chamada Sítio Esperança, tudo isso na cidade de Goianópolis. Amado Batista negou veementemente, dizendo que não era ele o contratante, que havia um gato, que havia um terceirizado, que era uma empreiteira que estava fazendo o serviço. Só que esqueceram de avisar ao Amado Batista que o dono da propriedade responde também, né? Não tem como escapar. Esse negócio de terceirização, ou de contratar um gato, ou de contratar assim uma empresa terceirizada, isso aí não tira a responsabilidade do empresário, não tira a responsabilidade do dono da propriedade, que responde ali juntamente com o que contratou. Então ele está respondendo, vai pagar uma multa milionária e ainda continua lá, nessa lista suja do trabalho escravo no Brasil. É uma triste história vivida por ele, que também teve aí a sua reputação manchada por esses fatos. Estamos contando a história de Amado Batista, o mais amado cantor do Brasil.

partir de agora, momento maravilhoso da oração. Somos mais de 40 mil pessoas. Pelo rádio, bom e velho rádio no AM 870 da Central. Todos nós vamos pedir juntos para Maria passar na frente. Aqui, somos mais de 40 mil pessoas reunidas. Em nome do Pai, em nome do Filho, em nome do Espírito Santo. Amém. E no momento da oração, da Rádio Central, a oração do primeiro santo brasileiro, São Frei Galvão.

0: nosso primeiro santo brasileiro, Frei Galvão. Eu, Padre Armênio, capelão do Mosteiro da Luz, te desejo que nosso Senhor Jesus Cristo e Nossa Senhora, a Imaculada Conceição, e Santo Antônio de Santana Galvão estejam hoje e todos os dias de tua vida ao teu lado para te proteger, dentro de ti para te conservar, à tua frente para te guiar, ao teu lado para te guardar e acima de ti para te abençoar. Que desça sobre você, sua família e todo o nosso povo brasileiro, pela intercessão de Santo Antônio de Santana Galvão, as bênçãos de Deus Todo-Poderoso, o Pai, o Filho e o Espírito Santo. Amém.
1: Eu quero consagrar a Nossa Senhora Aparecida, Rainha e Padroeira do Brasil, todos os ouvintes da Rádio Central. Quero consagrar a minha família, a família do André Pereira e a sua família, a mãe, rainha e padroeira do Brasil, na voz do padre Vitor Coelho de Almeida.

0: vossa imagem milagrosa de Aparecida, espalhais inúmeros benefícios sobre o Brasil. Eu, embora indigno de pertencer ao número dos vossos servos, mas desejando participar dos benefícios da vossa misericórdia, prostrado a vossos pés, consagro-vos o entendimento, para que sempre pense no amor que mereceis. Consagro-vos a língua, para que sempre vos louve e propague a vossa devoção. Consagro-vos o coração, para que depois de Deus vos ame sobre todas as coisas. Recebei-nos, ó Rainha incomparável, no ditoso número dos vossos servos. Acolhei-nos debaixo da vossa proteção. Socorrei-nos em nossas necessidades espirituais e temporais, e sobretudo na hora da nossa morte. Abençoai-nos, ó Mãe Celestial, e com vossa poderosa intercessão, fortalecei-nos em nossa fraqueza, a fim de que, servindo-vos fielmente nesta vida, possamos louvar-vos, amar-vos e render-vos graças no céu, por toda a eternidade, assim seja. Pela intercessão de Nossa Senhora Aparecida, Rainha e Padroeira do Brasil, a bênção de Deus Onipotente, Pai, Filho e Espírito Santo, desça sobre vós e permaneça sempre. Amém.
1: E agora na Rádio Central, a participação dos nossos ouvintes. 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
1: Água, fonte de pureza, fonte de saúde. Água, fonte de inspiração. Água, que ela possa purificar o meu lar, o lar do André Pereira, o seu lar, para que ela possa nos trazer, além de saúde, as bênçãos de Deus. Na voz do querido amigo Padre Antônio Maria, a linda e maravilhosa bênção da água.
4: E agora nós vamos pedir a Deus que abençoe a nossa água. A água que eu tenho aqui e a água que você tem aí. Senhor Deus Todo-Poderoso, fonte e origem de toda a vida, abençoai esta água que vamos usar com confiança para implorar o perdão dos nossos pecados e alcançar a proteção da vossa graça contra toda doença e cilada do inimigo. Em nome do Pai, do Filho e do Espírito Santo. Amém. Lavai-nos, Senhor, de

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3: E agora nós vamos até a paróquia Bom Jesus, todos os dias aqui na Rádio Central, das 6 às 7 da manhã, de segunda a sexta-feira, Padre Rodrigo Oliveira apresenta o maravilhoso Amanhecer na Fazenda. E na paróquia Bom Jesus, as maravilhosas missas com o Padre Rodrigo Oliveira. E que bom poder ouvir o Padre Rodrigo todo dia aqui também no nosso momento da oração. Direto lá da paróquia Bom Jesus está conosco o Padre Rodrigo Oliveira. Querido amigo, querido irmão Padre Rodrigo Oliveira, a sua bênção. Bom dia, Padre Rodrigo.
4: Meu amigo Decimar Lente, bom dia! E bom dia também para todos os ouvintes aqui da Central, ligados no show da manhã. Muito bom dia, gente! Mais uma vez nós estamos juntos aqui na Rádio Central, na rádio mais querida do Brasil. E eu estou aqui para dizer para você que Deus é bom, para dizer para você que apesar das lutas que a gente tem na vida, e são muitas, né? Apesar das lutas, apesar dos problemas, Deus continua sendo Deus. Deus é bom, gente. Ele é maravilhoso. E eu quero, nesse momento, convidar você que está me ouvindo, convidar também a sua família para as grandes missas que nós teremos amanhã, sexta-feira, na paróquia Bom Jesus, ali no Jardim Santa Lúcia. Alô, alô, você do Santa Lúcia e você de toda a região. Olha, amanhã esteja presente na casa de Deus. Nós vamos rezar pela cura, pela libertação. Nós vamos rezar a prece do exorcismo para desatar os nós que amarram a nossa vida. E se você precisa de ajuda espiritual, então venha participar das missas. Você vai encontrar na paróquia Bom Jesus um padre com muita fé que vai interceder por você e pela família. Amanhã, sexta-feira, as Santas Missas de Libertação Espiritual, às 9 da manhã e também às 3 horas da tarde. 9 da manhã e 3 horas da tarde. E eu quero lembrar, gente, que a paróquia Bom Jesus fica ali na Avenida Carlos Lacerda, 226. Avenida Carlos Lacerda, 226, no Jardim Santa Lúcia. Olha, esta é a mesma avenida do terminal de ônibus da Vila União e a igreja também conta com um amplo estacionamento. Dá uma chance para Jesus, venha participar da missa e ele vai te abençoar.
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4: Nós vamos agora rezar, gente, nós vamos formar a grande corrente de preces do rádio. Meu bom Jesus, nesta manhã de quinta-feira, eu peço que o Senhor estenda as suas mãos e abençoe desde a criancinha mais nova ao senhor, a senhora de mais idade. Nesta hora sagrada, Jesus, que todos recebam paz e recebam muita luz. Em nome do Pai, do Filho e do Espírito Santo. Amém. Gente, eu vou ficando por aqui, mas você continua ligado aqui na Central, no Show da Manhã com Decimar Leite. Fiquem com Deus e até amanhã nesse mesmo horário.
3: Ele é o padroeiro da natureza. Ele é o padroeiro dos animais. Ele é o padroeiro dos mais simples, dos mais pobres, dos oprimidos, daqueles que não têm casa para viver ou para morar. Ele é o padroeiro da paz. Ele é São Francisco de Assis, que deixou uma linda mensagem. Uma mensagem que nos emociona todos os dias. A oração pela paz, a oração de São Francisco de Assis. Na voz do saudoso locutor Cid Moreira.
5: Senhor, fazei de mim um instrumento de vossa paz. Onde houver ódio, que eu leve o amor. Onde houver ofensa, que eu leve o perdão. Onde houver discórdia, que eu leve a união. Onde houver dúvida, que eu leve a fé. Onde houver erro, que eu leve a verdade. Onde houver desespero, que eu leve a esperança. Onde houver tristeza, que eu leve a alegria. Onde houver trevas, que eu leve a luz. Oh, Mestre, fazei com que eu procure mais consolar que ser consolado. Compreender que ser compreendido, amar que ser amado, pois é dando que se recebe, é

0: momento da oração da Rádio Central, vamos recordar Monsenhor Geraldo Azevedo, o Padre Geraldo, da paróquia de Nossa Senhora do Carmo, da matriz de Nossa Senhora do Carmo, ele que foi o fundador da Rádio Central e deixou uma linda mensagem em homenagem a Nossa Senhora. Ele deixou uma mensagem falando sobre fé. Na Rádio Central, Padre Geraldo Azevedo e a maravilhosa oração à Nossa Senhora, a Ave Maria.
1: A fé valoriza as nossas ações. Tudo que é feito com fé tem um mérito grande na vida da gente. Deus não olha o que fazer. Quantia para Deus não interessa, ele é infinito. O bastante para Deus não interessa, ele é infinito. Tudo que vem de fora não acrescenta e nem tira nada de Deus. Então, o que valoriza as nossas ações não são as grandes horas que fizemos, as grandes obras, mas como fizemos com fé.
2: Ave Maria, cheia de graça, o Senhor é convosco, bendita sois vós entre as mulheres, bendito é o fruto do vosso ventre, Jesus. Santa Maria, Mãe de Deus, rogai por nós, pecadores, agora e na hora da nossa morte. Amém. Ó Mãe querida, abençoe a nós e a nossa pátria. Em nome do Pai, do Filho e do Espírito Santo. Amém. Continue, Conceição.
0: Virgem Maria, ó Mãe de nosso Senhor e Salvador Jesus Cristo, que nunca deixa de nos amparar e vir em nosso socorro, e a quem Deus encarregou de desatar os nós da vida de seus filhos aflitos. Em suas mãos não há nó que não poderá ser desfeito. A Senhora conhece nosso desespero, nossa dor. Volte seu olhar sobre nós, veja o emaranhado que há em nossas vidas, o quanto estamos amarrados por conta destes nós. Mãe, ó Mãe, por sua graça intercessora junto a seu filho Jesus, ninguém, nem mesmo o maligno, poderá nos tirar do seu precioso amparo, porque confiamos a Senhora, os nós que nos amarram. Receba em suas mãos estes nós que estão amarrando nossa vida e humildemente pedimos, desata esses nós para a glória de Deus e para todo sempre. Que todas as dificuldades sejam superadas, que todas as barreiras sejam derrubadas, que todos os caminhos sejam abertos e que surjam todas as oportunidades de bem a nós reservadas por Deus. Humildemente, pedimos que ninguém tenha força e poder de nos prejudicar, que nada tenha força e o poder de interferir em nossa vida, em nosso trabalho e em nossa saúde. Porque a Senhora é nossa esperança. A Senhora é nossa consolação, é nossa força. Ouça a nossa súplica, nos guardando, nos guiando e nos protegendo, ó seguro refúgio. E à Senhora seremos profundamente gratos. A seu filho Jesus, eternamente gratos. Divino Pai eterno, obrigado por tantas e tantas e tantas graças, verdadeiros milagres que o Senhor nos concede todos. todos os dias aqui, nesse horário, pela intercessão de Nossa Senhora Desatadora dos Nós. E chegou a hora da gente ir para a cidade de Curitiba para ouvirmos todos juntos a emocionante mensagem do Padre Reginaldo Manzotti. Todos os dias, ele nos deixa uma mensagem de fé, de otimismo, de esperança. E hoje, também, ele nos deixa essa mensagem emocionante. Direto de Curitiba, Padre Reginaldo Manzotti. Bom dia, Padre Reginaldo!
3: Bom dia, queridos filhos e filhas. Como é bom acordar de manhã e dizer: vem com poder sobre mim, transforma meu coração, Jesus misericordioso. Eu confio, eu espero, Jesus, eu me entrego, Jesus. Em nome do Pai, do Filho, do Espírito Santo, amém. Jesus misericordioso, eu confio e professo na tua misericórdia. E é movido por este desejo que apresento neste momento de oração minhas preces, súplicas, mas principalmente minha ação de graças. Graças recebidas, não por ser merecedor, pois tenho consciência que não sou digno, mas fruto de tua bondade e de tua infinita misericórdia, Jesus. Louvado sejas por todas as bênçãos derramadas. Jesus, o dia começa. E entrego todo esse dia pedindo a vossa misericórdia. Fortalece-me, ajude-me no discernimento. E mesmo nos momentos de dificuldades, que a vossa misericórdia seja maior que os problemas. Quero colocar, Senhor, este dia diante de teus olhos. Quero apresentar minhas queixas, dificuldades, sofrimentos, unindo-me a todas as pessoas que sofrem e que confiam no teu poder misericordioso. Jesus, movido pela misericórdia, acolheste as multidões. Tomado de compaixão, atendestes a todos e a cada um, libertando-os, curando-os. É por isso, Jesus, que coloco o dia de hoje, cada passo, cada decisão, cada agir, movido pela mesma compaixão, Senhor, atenda as minhas preces, escute os meus apelos. Jesus, acolhe de modo particular os doentes, os acamados, os que vão para a cirurgia, os que se recomendaram às orações. Misericórdia, Jesus, para com os desempregados. Misericórdia, Jesus, para os que estão em crise de matrimônio. Misericórdia, Jesus, para os que estão depressivos. Jesus, eu confio na vossa misericórdia. Pai nosso, que estais no céu, santificado seja o vosso nome, venha nosso o vosso reino, seja feita a vossa vontade, assim na terra como no céu. O pão nosso de cada dia nos dai hoje, perdoai-nos das nossas ofensas, assim como nós perdoamos a quem nos tem ofendido, e não nos deixeis cair em tentação, mas livrai-nos do mal. Amém. Jesus, eu confio na vossa misericórdia. Bom dia a todos.
0: E agora na Rádio Central, a participação dos nossos ouvintes. 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
6: 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Ele é o padre mais milagroso do Brasil. Milhões de pessoas vieram até ele durante os anos em que ele foi pároco na cidade de Tambaú. Pessoas que vinham do Brasil inteiro e até mesmo do exterior. Pessoas que vinham atrás de milagres. E muitos milagres são relatados, muitos milagres aconteceram. Tanto é que ele foi beatificado e em breve ele será canonizado, virará mais um santo brasileiro. É o padre Donizete Tavares de Lima, o padre Donizete de Tambaú. Na sua milagrosa oração, na sua milagrosa bênção, bênção em latim, a bênção do padre Donizete.
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final do programa. A todos que nos acompanharam desde as 7 horas da manhã, meu muito obrigado. Ao André Pereira também, o meu muito obrigado, André. Deus lhe abençoe, muito obrigado mesmo. Tá chegando a partir de agora, Soninha Amaro, Rony Viana, vem aí mais um A Hora é Agora. Fiquem todos com Deus. Que Deus abençoe cada lar, que Deus abençoe cada pessoa que acompanhou.

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Seguindo, trazendo mensagem positiva do dia, viu? 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Seja bem-vindo, então, daqui a pouquinho. A nossa mensagem, depois vem a nossa receita no oferecimento do Armazém Saudável.com.br. Nós temos mais e mais, gente. O que tem mais, Sônia Amaro? Oração do Poder de Jesus, a sua participação pelo nosso telefone. Daqui a pouquinho eu vou mostrar os nossos telefones, viu, gente? Mas também a Oração do Poder de Jesus, depois tem a Capelinha do Padre Vieira. Isso, Capelinha do Padre Vieira. 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Seja bem-vindo, os nossos telefones para sua participação é esse aqui, ó.

tudo bem? Tudo bem? Vou dar um jeito de arrumar meu microfone aqui. Daqui a pouquinho eu arrumo. Tá muito alto e a cadeira tá muito baixa. Aí. Ah, ninguém merece. Bom, vamos que vamos. Bom dia, gente. Tudo certinho? Hoje é quinta-feira. E a sua quinta-feira, como é que tá? Tá tudo certinho? Então seja bem-vindo, seja bem-vinda. Eu sou a Sônia Amaro e você ficou acompanhada com o Decimar Leite até agora. E agora é comigo, até a 1 da tarde.

0: Cadê? Bloquear? O Roberto mandou bloquear?
1: Esse cara sou eu.
0: Então seja bem-vindo, seja bem-vindo. Daqui a pouquinho a gente vai até a Natuclean. Léo, tudo certinho aí? Aqui tá tudo bem, viu? Nossa mensagem positiva de hoje continua com quinta parte da série A Vida Depois dos 50, né? É a quinta já hoje, viu, gente? Para aqueles que já chegaram aos 50 anos, a cada dia que passa você ganha mais uma chance de fazer as pazes com suas escolhas e com aqueles que estão ao seu lado. Envelhecer não é o problema, viu, gente? O problema é não aproveitar a vida. Viva com mais verdade, propósito e amor. O tempo só nos mostra o que realmente importa. Vamos refletir nessa mensagem?
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3: A cada ano que passa, você ganha mais uma chance de fazer as pazes com o tempo, com as pessoas e com você mesmo. Então olhe para o espelho com amor. Veja ali não o que o tempo tirou, mas o que ele te deu. Coragem, serenidade, sabedoria e uma beleza que só quem viveu de verdade carrega. Porque no fim das contas, envelhecer não é o problema. O problema é não aproveitar a vida enquanto ela acontece. E se você está aqui ouvindo isso, respirando, sentindo, é porque o melhor ainda está por vir. O medo de envelhecer só existe até o momento em que você entende. Envelhecer é viver com mais verdade, com mais propósito e com mais amor. E quando você aceita isso, algo muda para sempre. A idade deixa de ser um peso e se torna um troféu. Porque o tempo não te tira nada. Ele só te mostra o que realmente importa. Existem pessoas que chegam na nossa vida como o sol. Iluminam, aquecem, fazem a gente florescer. Mas também existem aquelas que chegam como tempestades. E quando você menos percebe, o dia está cinza, o corpo cansado, o coração pesado. E você não entende o porquê. Às vezes a exaustão não vem do trabalho nem da rotina. Vem das pessoas ao redor. Pessoas que vivem reclamando, que transformam qualquer conversa em drama, que te fazem sentir pequeno ou culpado só por existir. Sabe aquela pessoa que depois de conversar parece que te esvaziou? Como se tivesse sugado sua energia, sua alegria, sua paz. Pois é, esses são os verdadeiros ladrões de energia. E eles nem sempre fazem isso por mal. Alguns agem por carência, outros por costume, outros por pura falta de consciência. Mas o resultado é sempre o mesmo. Você sai drenado, leve só por fora, mas pesado por dentro. E o pior é que muitas vezes a gente se acostuma com isso. A gente pensa, ah, é só o jeito dela. Ah, ele sempre foi assim. E vai aceitando, vai relevando, vai deixando, até perceber que perdeu o brilho, perdeu o entusiasmo, perdeu até o prazer nas pequenas coisas. E quando percebe, já está vivendo na sombra da energia dos outros. A verdade é que depois dos 50 não dá mais para se permitir esse tipo de desgaste. Você já cuidou de tanta gente, já carregou tantos pesos, já viveu para agradar, para resolver, para sustentar o emocional dos outros. Agora é hora de cuidar de você. A sua energia é sagrada. Ela é o combustível da sua alma. É o que move sua vida. É o que mantém seu corpo e sua mente em equilíbrio. Quando alguém drena isso de você, não está levando só o seu bom humor. Está levando sua vitalidade, sua motivação, sua vontade de viver. E sabe o que é mais triste? Às vezes essas pessoas são próximas. Família, amigos de longa data, até parceiros. Por isso é tão difícil se afastar. Porque existe afeto, existe história, existe vínculo. Mas amor não é sinônimo de sacrifício. Você pode amar alguém e ainda assim escolher a distância. Pode perdoar e mesmo assim decidir não conviver. Pode ser gentil, mas firme. É preciso entender que colocar limites não é falta de amor. É um ato de amor próprio. Limite não é muro. Limite é cerca de proteção. É dizer para si mesmo, eu me respeito o suficiente para não permitir que me façam mal. E se tem algo que a maturidade ensina, é que paz vale mais do que razão.

0: bonita música, hein? 11h14. Vamos que vamos, daqui a pouquinho a gente toca aquela música do Daniel pra... Deixa eu ver pra quem, hein? Já, já, pra Elizabeth, cliente da Nato Clean, pediu a música do Daniel pro maridão. Fernando Teixeira, foi aniversário dele ontem, daqui a pouquinho a gente toca. Parabéns pra você nessa data querida, hein? E agora nós vamos até a Nato Clean, hein? Já tá na hora, né? Já tá na hora certa. Seu relógio 11h14. 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
0: Tá bombando, André, ajeitou aí uma música do Daniel, uma música bonita do Daniel. Se você achar aí uma bonita, você quer que a gente espera aí um pouquinho, mas antes vamos tocar parabéns. A cliente Elizabeth pediu uma música do Daniel para o maridão, né? Ô Fernando, tá aí, ó, Fernando Teixeira, parabéns pra você nessa data querida, que foi ontem, mas tá valendo até o final do mês. Muita saúde, muita paz. E a sua esposa tá mandando um abraço muito especial, hein? Não esqueceu do seu aniversário, não. A gente tá anunciando aqui, hein? Aí a família que usa os produtos da Nato Clean, Nato Clean. Linda, linda, você devia, viu, Elizabeth? Já pede a música, já pede a música. Quando pede o cantor, já pede uma música bonita. Ajeitou uma pra cima? Tem rosto molhado, tem cuida de mim, tem muito. Vamos lá. ritmo de Copa. Então vamos lá com o Daniel.

0: 7h23, minutinhos. Bom dia, bom dia. Oh, tem gente que tá acordando agora, não acredito. Tá de férias? Tá de férias? Que delícia, meu Deus. Daqui a pouquinho você pode pedir a curcumina, curcumina. Tudo certinho, tudo certinho? Vamos ver se voltou. Vamos ver se voltou a internet aqui, gente. Eu acho que não voltou, não, não. Não voltou, não, mas vamos seguir aqui. Vou falar da curcumina agora. O cartão você quer agora ou daqui a pouquinho? Gente, curcumina é bom demais, né? A curcumina é excelente pra saúde, excelente pra saúde. 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
0: Toca, toca, toca, seu torneiro é. Tá do jeito que a lourinha gosta, tá do jeito que a morena quer.
2: Jacques Antunes, ele cantou no filme O Filho de Francisco.
0: Antunes.
2: Toca, toca, toca.
0: Toca, toca, toca. Daqui a pouquinho você vai ouvir o toca, toca.
2: Tá do jeito que a morena quer.
0: Ai, ai, quero o quê? Aqui, hein? Nádia, um beijo pra você. Daqui a pouquinho a gente toca, viu? Bom, vamos que vamos sozinha. Deixa eu ver. Peraí, agora eu virei sozinha? Soninha, né? Soninha, cadê a minha música da Ana Castela? Calma aí que eu vou tocar, viu? O nome, hoje lembrei. Hoje lembrei de você, querida. Fala o nome da Ana que eu já esqueci, viu? Fala o nome da Ana Castela, aí a música que eu já esqueci. Escreve aí pra Sônia Amaro, tá bom? Quem mais fala comigo? Bom dia, Maria Zilma.
3: Oi, Soninha. Bom dia, Soninha. Soninha, coloca meu nome na oração. Maria Zilma Pereira Vianas, José Igual Tafim, Anderson Fernando Tafim, Geni de Souza Santos, precisa de muita oração. Por toda a minha família, Soninha, tá bom?
0: Tá bom, querida.
3: Que Deus abençoe vocês, tenha um bom dia aí, tá bom?
0: Valeu, minha amiga, valeu, valeu. Bom, já tá aqui em cima da hora, 11 horas e 29 minutinhos. A gente vai sair para os comerciais e eu volto já já. 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
0: 11:30, já estamos de volta, seja bem-vindo, seja bem-vinda. Tá chegando a nossa receita no oferecimento do Armazém Saudável.com.br. Vamos lá, André Pereira.
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0: Bom, gente, todo mundo gosta de tomate, não gosta? 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Ó, nós vamos fazer uma mousse de tomate. O suco de tomate é maravilhoso, com solzinho, né, gente? Assim, na beira do copo, da taça, é muito bom a mousse de tomate. Aqui vai render 8 porções. Os ingredientes para você fazer a mousse de tomate é essa aqui. Uma lata de polpa de tomate. Uma lata de polpa de tomate de 340 gramas. Um envelope de gelatina em pó, sem sabor. Duas colheres de sopa de manteiga. Duas colheres de sopa de farinha de trigo. 2 xícaras e meia de chá de leite. Sal, pimenta do reino, a gosto. 1/2 colher de sopa de manjericão picado. 1 colher de sopa de conhaque. Vou repetir: a mousse de tomate, uma lata de polpa de tomate, 340 gramas, um envelope de gelatina em pó sem sabor, 2 colheres de sopa de manteiga, 2 colheres de sopa de farinha de trigo, 2 xícaras e meia de chá de leite, sal e pimenta do reino a gosto, 1/2 colher de sopa de manjericão picado e 1 colher de sopa de conhaque. Agora vamos fazer. Leve ao fogo baixo a polpa de tomate e a gelatina, os dois, mexendo até dissolver. Aí depois que dissolveu, tá? Reserve. Bata no liquidificador a manteiga, a farinha, o leite, sal e pimenta até ficar homogêneo. Leve ao fogo médio por 5 minutos ou até engrossar. Junte a mistura de molho e gelatina. Vai juntar tudo. Acrescentar o manjericão e o conhaque, não vai esquecer. Misture, coloque em uma forma de buraco no meio de 20 centímetros de diâmetro e leve à geladeira por 3 horas. Retire, desenforme e já pode servir. Fica muito saboroso, viu gente, essa receita. 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
0: Bom, gente, eu anotei aqui mais uma cliente da Natuclean, Maria Zilma. Opa, não. Pula, Sônia, pula. Maria Roberta. É, ela pediu uma música, viu, André? Da Nalva Guiar, é dia de formatura para a filha dela, Maria Alice, que está fazendo aniversário hoje. Tá fazendo aniversário hoje, nós vamos cantar parabéns para ela, cliente da Natuclean, Maria Roberta, e hoje é aniversário da filha dela, Maria Alice. Muito lindo esse nome, Maria Alice. Tá prontinho? Parabéns aí? Alice, da mamãe, da Sônia Amaro e de todos aqui da Central. Parabéns pra você. Pra você. E olha, a música que a mamãe escolheu pra ouvir junto com você. Essa daqui, ó. Dia de formatura, Nalva Guiar, é saudade no ar, aqui na

0: 11:40, 11:40, daqui a pouquinho tem o depoimento aqui que fala da cartilagem, viu gente? Já já. Hoje nós estamos com a internet um pouquinho lenta, mas não é muito não, porque a internet você já viu como funciona, né? 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
0: 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Tem Copa do Mundo, Haiti e Brasil, Brasil, Haiti. Né? É isso, né, André? Isso, vai começar à noite, né?
2: Brasil!
0: Vamos torcer para o Brasil. E então, gente, a gente passa várias emoções, né? E você quer pular, não quer pro jogo? Não quer, Sônia, mas lógico que eu quero. 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
0: Maru. 11:46 e a gente vai com o nosso giro 11:46 e aqui não muda, mas tem música pra gente tocar. E teve pedido, André? Teve pedido, já pagamos, é, mas tem várias aqui, Ana Castela, tem a nossa música, você conseguiu, ela não falou o nome da música da Ana Castela, fala pra mim aqui, hoje lembrei de você, será que é essa a música? É, hoje lembrei de você, Ana Castela. Eu entendi que você pediu ontem outra música da Ana Castela, mas eu esqueci. Acho que não tem aqui não, querida, essa música. Mas a gente vai seguindo aqui. Tá difícil a gente ver essa também, né, que ela cantou? A nossa amiga aqui, André. Deixa eu ver se ela cantou de novo aqui. Toca, toca, toca. Da música do... Da música não.
3: Jacques Antunes, ele cantou no filme Os Filhos de Francisco.
0: Os Filhos do Francisco.
3: Do jeito que a loirinha gosta, tá? Do jeito que a morena quer.
0: Tá bom, querida, nós vamos procurar aqui, se os nossos programadores estiverem aí por aí, ajuda a gente aqui, tá bom? Ajuda a gente aqui. Vamos agora falar com quem?
4: Bom dia, Soninha, vai aparecer uma foto de uma criança aí, eu mandei errada, minha netinha. Era pra mandar pra uma amiga minha.
0: Vai mandar pix errado, hein?
4: Você, ai, meu Deus. Aqui é a Valdo Bazan.
0: Oi, Valdo, todo mundo louco.
4: Do Paulista, Jardim de Montemor. Ai, mandei a foto da Bela pra você ver.
0: Mas não era. Deixa eu ver a Bela aqui, eu vou abrir, viu? Mas
4: tudo bem.
0: Que coisa linda.
4: Eu apago aqui, não sei se apaga pra pessoa.
0: Não, eu vi, parabéns.
4: Então, excelente quinta-feira, que Deus venha abençoar a todos. E como sempre, aqui no meio das roupinhas, você. E ontem eu fiquei de atestado.
0: Ficou?
4: Eu saí cedo pra ir no mercado, quando eu voltei era meio-dia.
0: Ah.
4: Aí fui assistindo o Jair da Prado, assistindo.
0: Achou o Jair da Prado?
4: Programação.
0: Que bom.
4: Quando eu fui ver, era 3:30, eu falei, vou assistir a Jesus.
0: Tá bom, querida.
4: Aí ontem eu estava de atestado.
0: Eu gostei que ela quase errou o bairro. Ela fala, Sônia, não erra meu bairro. A Nádia acha que eu acho que é do jeito. Vê certinho aí, porque aqui a gente não tá encontrando não, viu? Deixa eu ouvir mais um amigo aqui que tá ligadinho aqui na central.
5: Tá. Sônia, não consegui gravar, por gentileza. Se for possível, me envia essa mensagem do Tomate. Eu não consegui entrar na hora certa. Fui muito lento. E não consegui.
0: É, a internet tá um negócio.
5: Bom dia para você e para todos os ouvintes. E que vocês sejam felizes.
0: Obrigada, querida.
5: Nessa quinta-feira friazinha, mas com o coração de vocês quente. E com as graças de Deus. Sejam felizes.
0: Amém! Ô Carris. Ô Carris, fala para mim, você falou mensagem. E a do tomate. Então, é os dois, né? Mensagem e a receita, né, Carrejo? Eu vou marcar aqui 10:11, tá? 10:11, eu vou mandar pra você. Tá bom, querido? Sônia Amaro, manda pra mim a mensagem. Maria Aparecida, vou enviar a mensagem pra você, viu, linda? Não conseguimos achar aqui, viu, querida, a sua música não, viu? Mesmo você cantando, tá? Não conseguimos. A gente vai tocar. Se não tocar hoje, toca amanhã. E a da Ana Castela também não? Não encontrou? Ana Castela, André, não encontrou não? Ela acha que tá difícil hoje aqui, hein, gente? As músicas, calma aí, André, eu já falei, mas aqui no WhatsApp é difícil, bastante gente. Não tô encontrando nem a Nádia mais aqui. Nádia, cadê você? Aqui a Nádia. Ela acha que... Eu acho que do jeito. Do jeito? Tá com uma bonita aí da Ana Castel? Tá famosa aí que a gente tem uma da novela, né? Da novela. Da novela, essa daí ela pediu do filme. Né? Do Zezé lá. Com o pai. Se achar uma música aí, qualquer uma da Ana Castela. Essa daí é tema de novela. Ei, Julinha.

0: 11h54 minutinhos e a gente segue por aqui, viu, André? Tem mais aqui? Deixa eu ouvir. Ô, Sônia Amaro, deixa eu ver, manda a receita pra mim, querida, manda. Manda, deixa eu ver se é pra mim também aqui. É uma folhagem.
1: Bom dia, Soninha, amada, tudo bem?
0: Tudo bem, meu amor.
1: Bom dia, Rony, André.
0: Bom toda dia.
1: Família Central e ouvintes.
2: Bom dia!
1: Ô, Soninha, que mensagem foi essa? Por favor, linda, manda, né, pra mim. Tem muita gente esperando mandar essa mensagem, com certeza. Viu?
0: Já tô mandando mensagem pra
1: Faz
0: você,
1: Faz isso
0: meu
1: pra
0: amor.
1: Mim, minha amiga. E logo eu vou ter que ir embora, né? Porque os ônibus não estão colaborando. E eu preciso correr atrás dos meus leões. Beijão, querida, no seu coração. E olhe só o que Jesus me mostrou hoje. Também é uma mensagem. Vou te mandar a foto.
0: Eu vi aqui, é uma folhagem. Peraí, deixa eu dar zoom aqui. Uma folhagem? Uma folha? Explica pra mim aqui. Eu também quero a receita. Ah, Nossa Senhora do Sagrado Coração, rogai por nós. Mas não consegui saber aqui, viu, amore? Fala pra mim de novo, grava aqui. E por falar em milagre, por falar Deus... André, ajeita aquela música do meu irmão aí, sabe, No Trouble. Sem problemas, hoje ele tá fazendo 12 anos. 12 anos que ele foi morar com Deus, né? Dia 18 de 2014, né? Foi véspera de Corpus Christi. É 10 para as 9 da noite. E aí o sepultamento dele foi no dia Corpus Christi. Então, eu não poderia esquecer, né? Não poderia esquecer, porque hoje é dia 18. Hoje é dia 18 e 12 anos sem o Zé. Tá aí, Zé, pra você, onde você tá com muita luz e olhando por nós e pela sua irmã querida.

encontro daqui a pouquinho. Chegou o Rony Vieira, mas enquanto isso, mais um pedacinho de uma música pro Zé. Né, Zé? Essa daqui é em sua homenagem. Eu sei que você vai poder ouvir, tá bom?

0: esquecer, né, gente? Meio dia um, não tem como esquecer. Muita gente conhece a história do meu irmão, né? Meio dia um. Muita gente conhece a história da borboleta, viu, André? A história da borboleta na missa de sétimo dia. Apareceu uma linda borboleta que, aliás, eu vou postar de novo hoje, viu, gente? Vocês falam, Sônia, há 12 anos você posta a foto do Zé com a borboleta na igreja, na missa de sétimo dia, viu, gente? Uma borboleta linda. Hoje vai lá no meu Sônia Amaro Oficial, que eu, pra quem não conhece a história, né, da borboleta do Zé na igreja, na missa de sétimo dia, é muito bonita essa história. Muita gente já conhece. Eu vou fazer um teste aqui. Quem conhece a história, é, quem já ouviu a história da borboleta do meu irmão na igreja de, na igreja Santo Antônio de sétimo dia, né? Aí fala, eu sei, Sônia, eu sei, então eu vou colocar hoje novamente, tá bom, meus amores? Aí pra você conhecer um pouquinho da história dessa borboleta, porque Deus, Deus é tão maravilhoso, Ele é tão maravilhoso, que Ele sabe quando a gente tá, assim, num tsunami. Aí você chama por Deus, pede ajuda dEle pra saber como seu irmão tá, como tá tudo. Você está muito tensa, pois perdeu uma pessoa muito querida. Aí na missa aparece, quando o padre entra, essa borboleta linda, nova, linda demais, faz acrobacia, vira, vai lá, vem e vem direto na mão do Rony com uma rosa que eu estava segurando, uma rosa branca, a Bruna e a Júlia. Aí vem, abre e fecha, e a Bruna conseguiu tirar foto, várias fotos dela abrindo e fechando, né? Então foi muito lindo. Então eu percebi naquele momento que entre o céu e a terra, acredite ou não, existe muita coisa. E Deus, Ele é maior que tudo, tudo, tudo. Ela falou, eu conheço a sua história, Sônia, eu conheço. Obrigada, Dalva. Vou postar hoje de novo para quem não conhece, viu? Aí me sosseguei, sosseguei. A saudade continua, mas eu sosseguei, porque a borboleta, se você for ver o significado, é muito lindo. Vai lá ver no Google, significado da borboleta, tá? É muito lindo. E a borboleta do Zé era inacreditável. Depois de 2 anos, eu fui verificar de onde que ela era. É Manacá, né? Brasileira de Manacá. Era uma borboleta, assim, maravilhosa, amarela, vistosa e toda bolinhas pretas. E quando ela foi embora, a gente não sabe. Eu olhei ela indo pela porta e sumiu, né? Foi embora. Mas valeu, porque eu sempre vou lembrar dessa história com 100 anos, se eu estiver viva até lá, né? Porque irmão é irmão.
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0: também impossível de esquecer, viu? Seja bem-vinda. Oi, deixa eu ver. Maria de Lourdes, eu ia colocar agora, se apagou o que você escreveu, meu Deus do céu. Nós já vamos já a nossa oração do poder de Jesus. Deixa eu ir ao WhatsApp.
1: Oi, Sônia, bom dia. Tudo bem com você, minha linda?
0: Tô bem, minha linda.
1: Eu percebo sempre quando você fala pro seu irmão, você se emociona.
0: Sim.
1: Irmão é irmão, né, Sônia? Ainda mais o único irmão que você tinha, né?
0: É.
1: Eu não conheço a história da borboleta, Sônia.
0: Eu vou colocar no Face.
1: Você contou, eu não estava em casa, não estava ouvindo. Gostaria de ouvir a história da borboleta.
0: Eu acho...
1: Nossa, a vida tem tantos mistérios, né, minha amiga?
0: Muito, e Deus...
1: Por favor, eu gostaria de ouvir, sim.
0: Tá certo, querida. Então, vamos fazer um negócio. Eu vou pôr no Facebook, se você tiver, na página do meu Facebook, tá bom, minha amiga? Se não, no sábado eu conto, tá bom? Mas aí tem lá no Facebook, eu vou pôr e tá escrito já. Eu vou repetir, né? Porque eu expliquei bem e todo ano eu coloco. Raramente eu escapo de eu colocar, porque aquela borboleta eu jamais vou esquecer, né? A gente percebe quando Deus é... Não existe palavras. Jesus, sabe quando você pede de joelho e fala, não aguento mais, Senhor. Me manda uma mensagem. E ele ouviu, então a gente jamais esquece. Viu? Então, já está chegando. Vera Ercolino também ligadinha. Marisa ligadinha, já marquei aqui. Vamos à nossa oração do poder de Jesus, André.
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0: Na nossa oração do poder de Jesus, a Maria Zilma Viana e família, também a Maria Roberta, cliente da Natuclin, a filha dela que está fazendo aniversário, né? Hoje, a Maria Alice, né? Que Deus ilumine hoje e sempre. Avaldo Bazar, Monte Mor, tá? E família, o Carrijo, e família Dalva Januário, e família. E teve uma pessoa aqui, cliente da Natuclin, que eu não marquei no caderno, mas deixei no celular. Deixa eu abrir também mais um cliente da Natuclin. Todos, né? Quero colocar na oração. Várias pessoas cuidando da saúde. Então, aqui achei Elizabeth. Também o Fernando, esposo dela, Teixeira, Fernando Teixeira, Maria Roberta, aniversário, como eu falei, da Maria Alice. E também quero colocar, que chegou para mim agora, mais uma cliente da Natuclin, Odete Maria Brito dos Santos. Tá, vamos colocar na oração também, viu? Já nós tocamos a sua música, viu, querida? A minha família, a sua família, a família do André, família Central Total, família do Decimar Leite, o Decimar Leite, também as famílias que perderam alguém querido na nossa oração para conforto, né? E hoje também eu coloco pela alma do meu irmão, que eu tenho certeza que ele está bem, mas eu coloco também o poder de Jesus. Senhor Jesus, estou diante de ti para agradecer as graças que eu tenho alcançado. Em teu santificado nome, eu peço perdão para aqueles que me ofenderam e que porventura eu tenha magoado. Peço também amparo para minha saúde, de minha família, dos meus ouvintes. Peço que interceda junto ao seu Pai Todo-Poderoso para que proteja a mim e todas as pessoas que eu mais amo, nos livrando de todo mal. Tenho certeza que vou superar a dificuldade em que me encontro, graças à fé que eu tenho em ti, Senhor. Fecho os olhos a todo espírito do mal e abro meu coração apenas para aquilo que me ensinou, para as obras de teu Pai. E nesta oração, do seu poder, eu venho pedir tua bênção. Que Deus, vosso Pai, com toda a sua força e misericórdia, me dê esperança e proteção nas horas mais difíceis de minha vida. Afaste o medo e a dúvida de minhas decisões. Fortaleça minha fé a cada dia, em nome do seu poder. Sem

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1: Soninha do céu, meu abraço e carinho a você, aos ouvintes da Rádio Central. O padre tem que enxergar, Soninha. O padre tem que ver, acolher o sofrimento do povo. Na verdade, é um sacerdócio. E Deus não faz nada sem revelar o padre, o seu servo. Está escrito lá no livro sagrado, as vidência, clarividência, vou abrir vidência em seu favor. E através da data do seu nascimento, o padre vai revelar e mostrar para você o motivo de tanto sofrimento, essas amarras. Tudo está travado, tudo está travado, os caminhos fechados, né? Se sente estranho, com depressão. Quem é o padre? Vidente de Campinas, na Capela dos Anjos, Capelinha do Anjo Miguel, Rua Jorge Miranda 40, paralela a Rosimbo Maia, o lado da maternidade, né? É logo ali, é uma travessa da José Paulino, paralela ao Rosimbo Maia, logo você já está dentro da Capela dos Anjos. Domingo agora, é domingo agora, Soninha. Você não pode perder, domingo agora, Soninha. O exorcismo forte para exorcizar esse mal. O padre vidente vai abrir vidência em seu favor através da data do seu nascimento. Vai exorcizar o mal, esconjurar o mal. Qual é o padre exorcista aqui de Campinas? Padre Vieira. Tem outro? Você vai participar domingo agora. Receber o exorcismo forte. O povo tem chegado ali na mesa da concentração, aquela mesa branca, chorando, debruçando, né? Naquela mesa onde tudo vem às claras. O oculto será revelado domingo agora. As santas missas de cura e libertação. Logo começa ali a consulta às 9 da manhã. Sigilosa, quando alguém senta na mesa e diz, olha, padre, fica entre eu e o senhor. E o mais interessante, Soninha, é que não paga nada. Você vai lá, não paga nada, simplesmente a sua fé, porque o milagre, né? O milagre não tem dinheiro que paga. Então você vai participar às 9 horas da consulta, tem a missa forte, muito forte. E o padre vai quebrar essas correntes. O anjo Miguel, o anjo das revelações, vai vencer você, abençoar você com a espada de fogo. Você sabe, os católicos sabem que o anjo Miguel é o anjo da batalha, é o anjo da guerra, é o anjo de ir para cima, é o anjo de desmanchar mesmo. Uma certa vez Jesus disse para um dos seus apóstolos, ele diz assim, se eu quiser eu rogo meu pai, ele manda um anjo aqui e derruba tudo no chão. O anjo Miguel é forte, que revela para o padre Vieira o motivo desse sofrimento. Domingo agora, o exorcismo forte, a reza forte, para quebrar os grilhões das trevas, as artimanhas, as armações daquele inimigo que não gosta de você, aquele invejoso, lá no seu trabalho, ao lado da sua casa, de frente, seu comércio está amarrado, seu gado está morrendo, as plantações não vai, bastou alguém olhar. Você conheceu alguém, sumiu uma peça de roupa, você ganhou um perfume, um maço de flores, comeu uma comida enfeitiçada. Domingo agora, quem é o padre? O padre Vieira, o padre do povo que exorciza, vidente exorcista de Campinas. Com você, minha querida Soninha, Deus abençoe e até logo mais.
0: Obrigada, padre. Obrigada, gente. Temos que cuidar a nossa saúde, do nosso espiritual, né? É tanta coisa. O mundo, Deus fez perfeito, mas tem tanta coisa, mas desde o passado tem coisas perigosas, né, gente? Lembra quando eu contei para você do meu pai, que ele teve uma plantação de milho e ele começou a adoecer, a gente estava numa chácara, que meu pai era sócio, né? Ele morava na chácara, e eu tinha 8 anos, e meu pai caiu na cama, branco, sabe assim, amarelo, aí caiu, e nós falamos, mas o que que é isso? Aí logo a minha mãe cismou que era alguma coisa. Aí nós fomos no Sr. Roberto, ele já falecido, a Dona Maria, vizinhos, mas tinha 3 quarteirões para chegar até a casa. Gente muito boa. E nós levamos meu pai, eu fui junto com a minha mãe levar meu pai, nós fomos andando, porque não tinha carro. Aí ele benzeu meu pai. Benzeu meu pai no outro dia, também no outro. E ele falou, foi feito um trabalho com milho. Até levou uma espiga de milho, se eu não me engano, né, lá para o Sr. Roberto. É, meu pai sarou depois que foi 3 a 4 vezes no Sr. Roberto, acho que foram 3 vezes. Então, meu pai ficou doente, cara. E era, segundo o Sr. Roberto, foi alguém que fez. E a gente imaginou que fosse a sócia, né? Naquele momento ali, não sei porquê. Né? Se eles tiveram uma discussão, alguma coisa. Meu pai não era de discussão, mas eu lembro alguma coisa que não estava legal. E até depois a gente foi morar para o sítio, né? Para a chácara. E meu pai, Sr. Roberto, eu agradeço muito, muito, muito, muito. Ele bateu o olho, fez a reza, né? O que ele fazia também, uma consulta, tipo, espiritual. E ele viu, ele falou, foi um milho, né? Foi um milho que fizeram para ele. Queria atrapalhar a vida do meu pai. Mas graças a Deus, deu tudo certo. Graças ao Sr. Roberto, que esteja em paz. Um grande homem. E a Dona Maria também. Gente, domingo agora, às 9 da manhã, com consulta espiritual. Vai, viu? Celebração, tudo certinho, libertação. 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Tá bom? 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E às 2 da tarde, domingo.
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0: boa tarde, Soninha.
1: Boa tarde. Ô, Rony, não falamos nem boa tarde,
0: né? Você tá me ouvindo bem aí?
1: Tô, perfeitamente, Rony, você tá bem?
0: Eu cheguei atrasado também.
1: É, nós fizemos a abertura, tá bom? Eu fiz aqui aquela abertura.
0: Muito bem. Soninha, a história de hoje, atenção, ouvinte 971-483-497, conte pra gente.
1: E se fosse você do dia 18? Começa assim, Sônia, é um prazer participar no programa, gosto muito, muito mesmo. Eu sou madrinha, ela já entrou direto, viu gente? Eu sou madrinha da minha melhor amiga, que vai se casar em novembro. Fiquei muito feliz de ser convidada, eu e meu marido. Só que semana passada, Sônia, eu estava passando de carro por uma praça, vi o noivo de minha amiga com uma mulher, uma loira. No romantismo, eu já parei o carro meio próximo para olhar direito. Não tirei foto. Aí, ele estava passando a mão no rosto dela. Não era só sentadinho conversando dentro do carro. Ele passou carinhosamente, passou a mão, não chegou a beijar na boca. Mas tinha alguma coisa, lógico. Passou carinhosamente, ela passou no rosto dele e eu falei, meu Deus. Ele estava parado, aí eu segui. Eu estava meio do lado, só que eu não aguentei. Passei com o carro assim para ele me ver. Ele me viu. Ele me viu, Sônia, ele me viu. Ela não sabia quem eu era. Ele me viu, ficou na dele, eu também olhei, fui pra casa e tô te escrevendo, Sônia, não contei nem pro meu marido. Ele não me procurou, eu achei que ele fosse me procurar, ele não me procurou. Sinto que ele não se preocupou com o que eu vi. Agora, eu tô num dilema, Sônia. Não falei pro meu marido, tô falando só aí no programa. Conto ou não conto para minha amiga que eu vou ser madrinha? E ele não me procurou. Eu devo procurar ele? Porque não sei se eu tenho coragem de contar para minha amiga, mas eu sinto que eu não posso deixar isso acontecer. Porque se ele está fazendo isso antes do casamento, imagina depois. O que eu faço? Conto para o meu marido, mas não vai resolver muito. Conto para ela? Ou procuro ele? E se fosse você?
0: 971-483-497. Pode gravar. Grava, nosso tempo tá curtinho. Grava rapidinho, a sua opinião. Sim ou não? Sim ou não? Sim ou não?
1: É, eu pode não falar. Você grava até 50 que dá.
0: Eu não entendo, Sônia. Em nenhum momento, quando você se compromete com alguém, deve acontecer esse tipo de situação de traição. Mas o cara que já sabe que já vai casar em alguns dias.
1: Não, em meses, é novembro. Meses,
0: e não se resolveu ainda o que quer? E mais um dilema pra gente ajudar.
1: Olha, Rony.
0: Ela tá sabendo, a amiga não sabe, né, Sônia?
1: Eu tô. Não, lógico que não.
0: Ela vai ser madrinha dessa moça.
1: O duro é isso, e é amiga de verdade, vai ser até madrinha, gente.
0: O que ela faz? Ela fala pro marido, deixa ela descobrir sozinha, o que você faria?
1: Eu não posso falar minha opinião aqui, mas eu gostaria muito que vocês dessem a opinião. Já chegou um aqui, você que nunca participou, participe. Não precisa falar o seu nome.
0: É.
1: Quer liberar o telefone também? Porque
0: telefone
1: muita gente.
0: Telefone liberado para você participar, o 3741-4040.
1: Isso. Gente, é estranho, né? Mas vamos ouvir. Contar para ela. Né?
0: Carícias em plena luz do dia.
1: Mas deixar casar também não pode.
0: Dentro do carro. Sabe o que faz? Alô, no telefone.
2: Boa tarde.
0: Oi, qual é a sua opinião?
2: Ah, fala pra ele, pra ela não falar nada, não, porque até lá, ela mesmo vai descobrir.
1: Meu Deus, mas se descobrir tarde demais, depois do casamento, menina?
2: Não, não, ela vai descobrir antes ainda.
0: Antes?
2: Se ela falar, ela não tem prova.
0: É.
2: Uma bagunça.
0: Melhor ficar quieta, então não fala. Obrigado. Mas... WhatsApp, Soninha.
1: WhatsApp aqui, vamos aqui rapidinho.
3: Boa tarde, Soninha. Boa tarde, Rony.
0: Oi, querida.
3: Eu contaria.
0: Contaria. É. Como? Já é outro dia, outra opinião.
1: Malandro. É um malandro, né, Rony? Porque ele não esquentou a cabeça.
0: Não, não. Imagina depois do casamento, então.
1: É complicado.
0: Será, hein, que é uma despedida de solteiro?
1: Não,
0: será
1: que despedida de solteiro? Despedida de solteiro tem homens mais.
0: Será?
1: É, e só assim homens.
0: Uma despedida de solteiro
1: não.
0: Íntima.
1: Não, que íntimo.
0: Só dele,
1: que?
0: Só ele.
1: Não, não existe isso, não. Isso é traição, não, mesmo.
0: Uma fala pra não falar, outra fala pra falar. Vamos ver a próxima.
1: Vamos ver.
4: Boa tarde, Soninha, aqui eu de novo.
0: Oi, Ivão.
4: Manda
0: Montemor.
4: Pra essa amiga conversar primeiro com ele, ver qual é a dele.
0: Com o noivo.
4: Vai que ela fala pra menina lá e dá um rolo. Fala pra essa mulher falar primeiro com o rapaz.
0: É, tá
4: e
0: bom.
4: Boa sorte aí.
1: Obrigada.
4: Abraço, Rony.
1: Obrigada, meu amor.
0: Vai que a menina já sabe também, né?
1: Não,
0: vai que,
1: não,
0: vai
1: não,
0: que a
1: não.
0: Noiva também já sabe,
1: não,
0: disso.
1: Não, não deve saber, não. Não deve, hã, saber. Eu ia chamar esse cara primeiro. Eu ia falar, escuta, mas, aqui, o que, que é aquilo?
0: Mas você não tem nada a ver com isso. Você só tem que falar com a amiga.
1: Não, eu ia chamar ele e depois falar, é, assim, eu vou falar pra minha amiga.
0: Vai estragar um casamento que poderia ser feliz?
1: Sim, sim. Porque como que faz, Rony? Vamos atender o telefone.
0: Vamos lá, então. É, pode chamar, Soninha.
1: Alô, boa tarde.
5: Boa tarde.
1: Tarde.
0: Faz o que essa moça?
5: E eu ficava quieto, né?
1: Jura?
0: Também, né?
1: Quieto, meu Deus.
5: Quieto, porque boca fechada não entra mosquito, deixa ela descobrir. Ai. Pois atrapalha tudo, elas vão perder a amizade. Ah, você foi por paz, você teve inveja. Aí você não sabe quem tá certo, quem tá errado.
0: Verdade. Ela pode falar, o meu casamento poderia ter sido feliz se não fosse você, né?
5: É.
0: Exatamente. Obrigado,
1: tá
0: amigo.
1: Tá certo, obrigada. Rony, mas e se depois...
0: Tá dando a maioria pra não
1: e
0: falar.
1: E se ela casar e descobrir que ele já tava traindo ela, né? E aí casou.
0: Não,
1: se ela souber que a amiga sabia, ela vai falar, você sabia.
0: Essa é a pior
1: minha
0: situação.
1: Minha amiga e não revelou nada.
0: Essa é a pior
1: nada.
0: Situação. Mas ela não pode falar que ela sabia.
1: Jesus,
0: porque
1: aguenta
0: se a,
1: isso?
0: Se a amiga descobre que ela sabia e não avisou, aí é pior
1: aí é
0: ainda.
1: É pior ainda. Vamos ouvir mais uma?
0: Vamos lá, Sônia.
6: O que eu tenho pra falar pra essa moça, ela ficava na cola dele. Ficava na dela.
1: É, dá tempo ainda, né?
6: Se ninguém tivesse ficado sabendo de nada. E vigiava ele.
0: Sim.
6: E filmava.
0: Filmava
6: e mandava pra amiga.
1: É isso.
0: É.
6: Anônimo.
0: Ei,
6: aí
0: anônimo.
6: Ele ia ficar sabendo quem foi que mandou. E se ele vai saber que foi ela, mas ele não vai falar nada pra ela. Porque isso aí é uma cachorrada, gente.
1: Nossa, nem
6: você
1: fala.
6: Já faz isso, imagina depois, né?
0: É, isso mesmo. Como é que será que manda anônimo? Eu nunca imaginei. Eu não sei como é que manda uma mensagem de forma anonimamente.
1: Eu acho que não tem jeito. Mesmo
0: não
1: que não aparece
0: é
1: seu telefone,
0: aparecer.
1: É descoberto, né? É, vamos, chama o telefone,
0: tudo,
1: Rony.
0: Tudo rastreado, né? Tudo rastreado, né?
1: Caiu a linha,
0: pode ligar de novo.
1: Tem mais aqui, Rony, deixa
0: vamos
1: eu
0: lá,
1: apressar
0: vamos,
1: aqui.
0: Vamos só daí, então, agora.
7: Rony, boa tarde.
0: Tarde.
7: Rony,
0: tudo bem?
7: Rony, eu falava assim.
0: Aí mais um.
7: Deus me livre, isso aí não dá certo.
1: Não.
7: Vai ser um pesadelo pra ela pro resto da vida. Eu trabalhava ali em frente à FEPAS, ali na... Na parada de ônibus, antes de fazer a antiga rodoviária que foi derrubada, e vinha uma professora e um guarda rodoviário. Vinha direto. Os dois naquele chamengo. Um dia a moça vem e chega perto de mim e fala, ah, eu vou comprar o vestido de noiva. Ela e a mãe dela. Eu falei, olha aqui, você toma cuidado, hein? Porque o seu namorado, todo dia ele desce com uma moça aí no maior chamengo. Aí ela ficou doida, né? Não sabia se comprava um vestido, se não comprava. Aí ele veio falar comigo. Eu falei, já, você tá louco. Você não tem namorado? Eu era noiva. Falei, tenho sim, eu sou noiva. E eu me senti no direito de pôr coitada da moça. Na maior ilusão que me comprar um vestido de noiva, ela era de Araras. E você todo dia desce com essa professora aí no maior chamengo. E vão, sabe Deus, pra onde?
0: Sim.
7: Eu contei mesmo pra ela, não me arrependi, não.
0: Olha, tá certa, corajosa. Corajosa, essa
1: corajosa.
0: Falou.
1: Ô, Rony,
0: então ficou dividido, né, Sônia?
1: Ficou dividido, conta ou não conta, mas vai ser duro se ela descobrir que a amiga sabia e não contou.
0: A gente espera ter ajudado.
1: Tá, aqui, deixa eu ver. Sônia, é só gravar um pendrive no celular, passa pro pendrive...
0: E manda um...
1: E manda numa caixinha de presente. Caixinha.
0: Nossa,
1: de flores
0: coisa...
1: numa caixa de chocolate. Nossa. Fala, amiga, eu sou amiga anônima.
0: Parece uma coisa Jesus. De filme, parece um roteiro. Ai. De novela isso.
1: Ó, eu, particularmente, se fosse eu a noiva, eu ia querer saber. Eu ia querer saber. Ia querer saber que eu ia detonar e falar, casamento acabado, cara.
0: Encerra agora.
1: Você é um puta sacana.
0: É isso mesmo.
1: Ah, depois vai ficar pior, né?
0: Grande salafrário.
1: Eu ia querer saber, sim, viu,
0: tá
1: gente?
0: Certo, vambora, Sonita.
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1: 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Ó, Rony, olha aqui.
0: Bombando, né,
1: de bombando. Ouvintes. Maria Cícera de Oliveira, do Jardim Chapadão, pediu. Posso tocar amanhã, Maria Cícera? Agora que eu vi, viu? Eu atendi todas as outras e não atendi também a Odete. Então, fica aqui no meu celular amanhã, Odete Maria Brito. Eu prometo pra você que eu toco a sua música do Amato Batista, Fruto do Nosso Amor Inteirinha. E mais uma cliente que eu não consegui atender aqui, Maria Cícera de Oliveira, do Jardim Chapadão, pediu pra trocar a música Adoro Amar Você. Eu também gosto dessa música, viu? É do Giliardi, né? Vou tocar amanhã pra você e pra mim, tá? E ela vai oferecer pra todo o pessoal da Natuclean. Então, fica ligada amanhã. Sônia Amaro não vai esquecer, porque eu tomo ômega 3 da Natuclean.
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0: 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Eu sou o Clone Viana.
1: Você foi primeiro hoje? E eu sou a Sônia Amaro.

0: quem está no ar, o Almanac, Soninha.
1: Oi, é, vou abrir o Almanac agora, Rony Viana.
0: Deixa eu abrir também aqui o roteiro, nosso roteiro, cada dia tem uma coisa diferente nesse Almanac, né? Muito legal, a galera tá curtindo, enfim, e você tá, a sua opinião também, o que que você tá achando do nosso Almanac de todos os dias, ao meio-dia e meia, certo, Soninha?
1: A nossa receita do mousse, da mousse. Tô mandando agora, viu, gente?
0: Nossa, quanta gente.
1: E aí, se você não recebeu, fala assim, eu quero a mousse.
0: Nossa, como você consegue,
1: de tomate,
0: Soninha?
1: Tá bom? É, tô conseguindo aqui, viu, Rony? Almanac tá começando. Sônia, hoje, Rony Viana, que dia é? Hoje é quinta-feira?
0: Isso.
1: É o dia do quadro?
0: Meu bairro pede socorro.
1: Isso, eu tô pedindo socorro. Tô pedindo socorro. Ó. Tô pedindo socorro com as calçadas, viu? Pelo amor de Deus, você tá andando, de repente você vira o pé, dá aquela dorzinha, ainda bem que depois sara, porque você, né? Você dá um jeitinho de passar um creme aí, né?
0: Então você vai mandar, vai pedir uma ajuda agora, manda o seu SOS para o nosso WhatsApp 971-483-497 ou fixo a partir de agora no Almanac. Soninha,
1: Oi. Minha
0: fala é a seguinte, a pergunta de hoje é inversa. Vamos falar se tá tudo bem e você nem precisa ligar.
1: Gostei.
0: O seu bairro está em dia com segurança? Não tem furtos nem roubo? Não tem assalto a pedestre e residências? Nenhum vandalismo? O trânsito e a mobilidade está ok? Não tem congestionamentos? E se tem vaga para estacionamento, como é que tá o transporte público? Ônibus lotado? Ônibus chega na hora? Calçadas em más condições, Soninha? É o que você falou aí.
1: Isso.
0: Tem posto de saúde perto? Em dia com os remédios? Você já foi no postinho de saúde do seu bairro aí? Chegou lá e tinha um remédio que você precisava? Você tem atendimento rápido nas unidades de saúde do seu bairro? Não existe falta de médicos? Sempre
1: tem. Mano do céu, tô no paraíso?
0: Então, sempre tem um especialista? Não tem fila para exames? O seu bairro não tem rua com buracos?
1: Meu Deus.
0: Que mais, Soninha? É o paraíso.
1: É o paraíso.
0: Porque se ninguém ligar, é porque tá tudo bem.
1: Isso, gente. Tá um paraíso que o Rony mostrou aí.
0: Continua.
1: Tá um paraíso. Sônia Amaro vai pra cá e vem pra lá. A iluminação da sua rua é o suficiente pra você? Não tem calçadas quebradas? Seu bairro tem sinalização de trânsito eficiente? Sua rua está limpinha, limpinha.
0: Que nem nos Estados Unidos?
1: Isso, não tem nenhum terreno abandonado.
0: Não, tem terreno abandonado aí? Então, você não tem, não precisa ligar.
1: Não, tem bueiros entupidos?
0: Não, tá linda.
1: As praças estão bem cuidadas?
0: Todas cuidadinhas, todo dia tem gente limpando, o bairro é silencioso, não tem barulho excessivo, não tem motociclistas e carros com aqueles escapamentos envenenados que ficam... Você não consegue dormir? Você tem oportunidade de convivência? Tem lazer no seu bairro? Tem? Ônibus passa no horário? Estão bem preservados? Quando chove, não tem alagamento? A segurança pública está ok? Então tudo bem. A gente nem precisa abrir o quadro.
1: Fala pra mim,
0: seu
1: gente.
0: Seu bairro pede socorro.
1: E olha só, o parquinho... Que você... Parquinho não, é. O parquinho pras crianças, tá tudo certinho? Dá pra brincar ou tem muito mato? Não dá pra entrar? Sabe, naqueles aparelhos?
0: Então, é isso.
1: O que muitas vezes a nossa amiga, o nosso amigo faz, e também as crianças no parquinho, tá tudo em dia? Eu acho que tá, viu, Rony?
0: Então tá. Então tá aqui em aberto. Se não tem reclamação, a gente nem precisa ter trabalho de ligar para as autoridades, pros gestores públicos, e tá tudo bem, tá certo? Se você tiver alguma sugestão, é só mandar mensagem. 971-483-497. Vamos salvar aqui a sua mensagem. Ou no 3741-4040. Certo, Sonita?
1: Certinho, Rony.
0: Muito bem, ó. A música que você ama aqui, ó. Aí, ó. É a Shakira! Porque amanhã tem...
1: Amanhã é sexta-feira.
0: Soninha, você tá animada?
1: Tô.
0: Você falou que vai ser 3, né?
1: 3-1, o professor Gustavo, né? É Gustavo, né, que falou com a gente da Unicamp?
0: Professor Gustavo, é, isso. Leandro.
1: É Leandro, desculpa, sim, Leandro, sim. Professor sim. Da Unicamp, falou assim, Soninha, você tá bem animada, hein?
0: Então é isso aí. Vamos ver o que vai acontecer hoje na
1: Eu
0: história.
1: Eu vou de 3-1, Rony.
0: É, então, vai 3-1?
1: É, 3 pro Brasil e 1.
0: Eu vou de 1-0, que eu tô assim, pro Brasil, lógico,
1: será,
0: né?
1: Será que eu tô muito animada, gente?
0: É, eu acho que você tá um pouco animada.
1: Acho que eu tô, vou mudar, gente.
0: Se não mudar o time, não vai. Ó, é o seguinte, essa semana, Ok, de 14 até hoje, hoje é dia 17, né?
1: Hoje é dia 17.
0: No ano de 1970, o Brasil vencia Peru, garantia a semifinal da Copa do México e nascia ali a lendária seleção de 70, considerada por muitos a melhor de todos os tempos. Vamos ver quem que responde hoje aqui pra gente sobre Copa do Mundo e seleção brasileira nessa data histórica?
1: Pode dar sua opinião, viu? Eu vou marcar aqui.
0: Soltando a vinheta então, pode ser, Sonita?
1: Pode, Rony Viana, enquanto
0: bora
1: eu tô
0: lá, vamos ver quem responde.
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0: Semana de seleção brasileira, dia 14 desse mês, no ano de 1970, o Brasil dava mais um passo ao tricampeonato mundial. A seleção do Pelé venceu o Peru por 4-2 e garantiu uma vaga na semifinal da Copa do México. Poucos dias depois, o mundo veria a nascer aí a lendária seleção de 70, que é considerada por muitos a melhor de todos os tempos. O Quem Responde de hoje recebe Beto Quinalha. Bom dia, Beto.
4: Opa, bom dia pra você, Rony, bom dia, Soninha, bom dia, galera toda do Almanac. Muito legal participar com vocês aqui.
0: Bacana, nós chamamos você porque amanhã tem jogo do Brasil.
4: Isso.
0: Essa semana, ô Beto, e acrescenta aí essa informação.
4: Sim.
0: Essa semana de junho, no ano de 1970, foi histórica pro Brasil no futebol, né, Beto?
4: Sim, histórica porque foi a primeira seleção tricampeã. E o primeiro tricampeão, o Pelé. Ele é o primeiro jogador tricampeão, porque ele participou de 58, de 62. Aí, em 66, ele acabou se contundindo, não participou. O Brasil foi mal, nem passou da primeira fase, quando perdeu para Portugal, quando machucaram o Pelé. E naquela época não tinha substituição. Então, o Pelé jogou no jogo contra a equipe de Portugal. O Brasil só fez 3 jogos. Aí, o Pelé estava meio que desacreditado para 1970. O Saldanha o convocou. Tá muita gente dizendo que o Saldanha achava que o Pelé não estava legal, que ele não enxergava direito. É tudo balela, na realidade. Porque o Saldanha era um jornalista bem controverso à época e ele foi convidado para ser o técnico da seleção brasileira. Só que aí, por questões políticas, aquela época de ditadura, aquela toda, e ele era um comunista.
0: Sim, né? Sim.
4: Inclusive, o primeiro jornalista brasileiro a ser correspondente na China.
0: João Saldanha. Carequinha, né?
4: Ele levou o Brasil nas eliminatórias, mas aí acabou as eliminatórias. Tinha uma conversa de, tem que convocar o Dario e tal. Aí ele soltou aquela. O Médici era o presidente. O senhor cuida do seu ministério, que eu cuido da seleção brasileira. E aí, no final das contas, o Zagallo assumiu. O Zagallo já era treinador, ele era do Botafogo, mas o Zagallo é super campeão, né? O maior campeão que tem. O Zagallo tinha sido campeão em 58, 62 como jogador. E aí em 70 ele assumiu a seleção e aí colocou toda aqueles feras para jogar, né? Porque tinha 5 camisa 10: Gerson, Pelé, Rivelino, Tostão e Jairzinho. Nossa, olha o que é isso,
0: gente. Eu lembro, era moleque, Beto. Eu lembro que você tá falando aí da. Era uma era rudimentar do futebol. Bola era diferente, o campo era diferente. Não é isso, Beto?
4: A primeira Copa.
0: A rede do gol era diferente. Era jogadona, né? Solta, toda solta.
4: Bola, chuteira.
0: Entendi.
4: Uniforme, tudo diferente. Preparação era diferente. Mas o time do Brasil era sensacional. Aí o Zagallo conseguiu reunir toda essa galera aí. E o Brasil foi campeão, ganhou todos os jogos. Uma curiosidade, o Jairzinho fez gol em todos os jogos.
0: Sério, era o meu favorito. Eu era moleque, né?
4: Jair Furacão.
0: Nós éramos moleques ainda.
4: Jair Furacão.
0: Uhum.
4: E foi a primeira Copa a ser transmitida pela televisão.
0: A cores. Isso é que a minha memória afetiva, Beto, vem disso daí, porque eu me lembro que aí a gente conseguia ver, quando começou, algumas, né? Algumas famílias tinham, mas a gente teve a possibilidade de assistir a seleção já em 1970 a cores. Agora, Beto, nessa semana, depois do dia 14, que aconteceu o fato histórico aqui, teve um outro desdobramento, né? No dia 17.
4: Exatamente. Esse jogo, a seleção jogou praticamente com o seu time principal, só não jogou o Everaldo, que era o lateral esquerdo, nesse dia jogou o Marco Antônio.
0: Sim.
4: Foi 4-2 pro Brasil, o Rivelino fez gol e o Tostão. Tostão. E o Galhardo fez no primeiro tempo, 2-1. No segundo tempo, o Tostão fez mais um, foram 2 gols do Tostão. E o Jairzinho, lógico, que ele tinha que fazer o dele, né? E o Cubillas, que era o grande jogador peruano. A seleção de Peru era dirigida, sabe por quem? Pelo Didi. Didi Folha Seca, que foi campeão mundial com o Brasil em 58, 62. Didi, antes de Pelé, era o grande jogador. Era o camisa 5, era o comandante da equipe, inclusive nas partidas decisivas ele sempre teve uma participação fundamental. Aí o Brasil vencendo o Peru, era um confronto difícil, não era fácil não. Aí o Brasil pegou o Uruguai na semifinal, porque o Uruguai despachou a União Soviética por 1-0. Sim. Aí teve aqueles lances bonitos, que o Pelé tentou fazer o gol do meio da rua e não entrou, aquele que ele deu um drible de corpo no goleiro. Ficaram lances que não foram gols, mas que foram eternizados pelo Pelé, né? E aí o Brasil foi jogar contra o Uruguai. Aí sim, aí o Brasil fez 3-1. Nossa, sim. Foi um show do Clodoaldo nesse jogo. Jairzinho, lógico, boa, né? Fazendo gol. Aí o Brasil passou 3-1 pelo Uruguai e aí foi fazer a final depois contra a equipe da Itália. A Itália tinha despachado a Alemanha num jogaço, foi 4-3.
0: Sim.
4: Pro Uruguai. Para a Itália. E aí Brasil e Itália na final. E aí aquele famoso 4-1.
0: Sensacional,
4: né? O Pelé fazendo gol de cabeça, Jairzinho fazendo gol. O meu xará Carlos Alberto fazendo gol. Aliás, o meu nome é Carlos Alberto por causa
0: do Carlos Alberto Torres.
4: Coisa
0: linda. Maravilha, Beto. A gente lembra do Carlos Alberto Torres, do Jairzinho.
4: Nossa,
0: o Rivelino, né?
4: O que é isso?
0: Que coisa linda, né? Que era a seleção de 70.
4: Maravilhoso.
0: Então tá aqui. Agora, rapidamente, vamos, Beto, lá. Resumindo o jogo de amanhã.
4: E aí a outra coisa.
0: Em 30 segundos, eu sei que é difícil, mas se você tivesse que, Beto, vou fazer um no ar aqui,
4: vamos,
0: não
4: lá.
0: Saímos nada fora do ar. Se você tivesse que resumir o jogo de amanhã em uma palavra.
4: O que
0: você diria, Beto?
4: Superação.
0: Superação. Por quê, Beto?
4: Superação. O Brasil precisa superar os seus próprios erros.
0: Sim.
4: Que foram cometidos na primeira partida, principalmente atitude. O Brasil precisa ter atitude. Respeito ao Haiti, não é porque o Haiti é uma escola e uma seleção que não tem tantos valores quanto tem a seleção brasileira.
0: Entendi.
4: Mas tem que respeitar. Tem que respeitar porque hoje no futebol ele é muito intenso, tá todo mundo com o mesmo preparo físico. Então o Brasil vai precisar superar e ter atitude. E atitude também precisa ter o Carlo Ancelotti, né? Pra mudar o time. Vai ter que mudar o time.
0: Humildade também de aceitar opiniões, né, Beto?
4: Exatamente.
0: Não pode ser muito teimoso. Nós já tivemos técnicos aí que foram teimosos e falaram, não, vou manter, porque a seleção vai se entrosar, com o tempo vai acertar. Não dá tempo de acertar, não.
4: Tem
0: que mexer, mexe, caramba. É isso? Muito bem, Beto.
4: E não pode olhar a idade também, não. Ah, tem que pôr o Hendrick, porque tem 18, 19 anos.
0: Entendi. Todo mundo pedindo o Hendrick.
4: E tá dando uma responsabilidade pro menino, hein? Uma carga de responsabilidade gigante. Mas eu confio no Brasil, acho que o Brasil vai vencer bem.
0: Legal, Beto, obrigado pela participação aqui no Almanac. Ele volta daqui a pouquinho. Foi um preview do que vai acontecer já no Jornal de Esportes. Valeu, Beto Quinalha. Respondeu hoje aqui no Almanac. É isso aí, Soninha, nossa resenha do nosso Almanac. Curtiu aí? O Beto falou que tem que ser superação.
1: Sim, pode ver, né?
0: O técnico tem que mudar, né, Soninha?
1: Tem, odeio muito, viu? Eu quero mudar. Será que dá tempo de eu mudar,
0: Rony? Então, o quê? O teu resultado?
1: Porque
0: no bolão?
1: Eu falei.
0: Você tá no bolão?
1: Semana passada eu falei 2-1. Deu 1-1.
0: Você tava animada, né?
1: Eu 3-1, acho que é muito, né?
0: Se bem que não menosprezando, a gente.
1: Eu acho que 2-1 vai agora.
0: Então, não menosprezando, a gente entende pouco de futebol, mas a seleção do Marrocos é bem superior à do Haiti de amanhã.
1: Sim, sim.
0: Mas mesmo assim a gente fica com o pé atrás. Eu fico no 1-0.
1: Não, então eu vou mudar, viu, gente? O meu era 3-1, acho que eu tô muito animada. Eu vou pra 2-1, então, né?
0: Tá bom, mudei. Muito bem. Sônia Amaro, vamos lá, os nossos aniversariantes de hoje. Tem aniversariante mistério? Aí tá no roteiro, Soninha.
1: Tá no roteiro, Rony Viana?
0: Tá no roteiro, só seguir. O roteiro.
1: O meu roteiro aqui tá uma loucura, viu? Tem aniversariante sim, viu, Rony?
0: Bom dia, vai lá, vai falando aí.
1: Ai, ai, ai, vamos ouvir aniversariante famoso do dia. Primeiro, o aniversariante misterioso, viu, Rony? Calma aí.
0: Quer ouvir? Vamos ouvir.
1: Quero ouvir.
0: Vamos ver se você adivinha quem é esse aniversariante. Essa aqui é um trecho de uma entrevista que ele deu pro Amaury Júnior há um tempo atrás, ouvintes do Almanac, veja quem é, ó.
5: Veja, eu não tenho poder, eu tenho talvez influência, que é diferente de poder. Poder é quem pode assinar e as coisas acontecem. Então é lógico que a gente às vezes tem vontade de estar, mas ter uma força para pôr em prática o que pensa. Mas eu acho que a gente não deve ficar muito apegado ao poder. Acho que a gente tem que ter uma certa distância também para poder pensar no país, não em termos do seu, nem mesmo do seu partido, do seu interesse pessoal, pensar em termos do conjunto. Então nesse sentido eu me sinto cômodo.
0: Então quem
1: é? Opa, eu vou dar uma dica. Quem é ele? Dica, já foi presidente do Brasil, Rony?
0: Já foi presidente do Brasil. Enquanto você vai lembrando aí quem é ele, quem mais faz aniversário neste dia 17 de junho?
1: Opa, hoje é 18, Rony Viana.
0: 18, desculpa.
1: 18 de junho. É, fácil demais, né? Todo mundo vai saber. Eu não posso falar já não, né?
0: Pode, aqui já
1: tá. Não, já pode revelar?
0: Quem é esse aqui?
1: Quem? Paul McCartney?
0: Paul McCartney.
1: É, eterno Beatles.
0: É isso aí. Beatles. Quantos anos
1: 84
0: ele faz?
1: 84
0: anos. 84
1: anos? Ele segue como uma das figuras mais importantes da história da música.
0: Muito linda, né?
1: Deixa eu ver se alguém respondeu.
0: Só música linda, né? O Paul McCartney tem. Essa aí é No More Lonely Night.
1: Oh, ninguém sabe, gente.
0: Quem será que é o aniversariante misterioso?
1: Oh, ele foi presidente do Brasil.
0: 95 anos hoje, olha aí que coisa, hein? E essa música linda do Paul McCartney com o Stevie Wonder. Ebony and Ivory, parabéns, Paul McCartney, que adora o Brasil, viu, Sônia?
1: Ele gosta.
0: Ama o Brasil, sempre vem. Não sei se vai dar tempo, vai estar com quantos anos hoje?
1: 81. Não, 84, né?
0: 84?
1: É.
0: 84 anos.
1: Isso.
0: Mas ele já veio no Brasil muitas vezes, ele gosta daqui. E tem muito fã aqui também, né?
1: Rony do céu.
0: Um trechinho de Ebony and Ivory.
1: Vai lá, essa música que você tocou muito, né?
0: Também. Eu lembro do videoclipe no Fantástico, né? Na nossa época só conseguia ver videoclipe no Fantástico no domingo à noite, né?
1: Exatamente.
0: E essa música fala do branco e do preto, né? Ebony and Ivory.
1: Isso.
0: Vivendo juntos em perfeita harmonia. É, as teclas do piano tem a preta e a branca, né? Então a mensagem com Stevie Wonder e Paul McCartney. Sabe com quem que ele cantou também?
1: Quem?
0: Com Michael Jackson, aí ó.
1: Bem.

0: tá aí. Paul McCartney faz aniversário junto com o nosso aniversário misterioso. Que
1: vamos ver se sabe alguém é, sabe. Né? Deixa eu ver.
2: Eu acho que é o José Sarney. Aniversário hoje, eu acho.
1: Não é ele. Ele é 95
0: o
1: anos,
0: o Sarney,
1: viu?
0: Sarney veio um pouco antes dele.
1: É. Ele tem hoje, né, Rony? É. Tudo isso? Já tem isso, Rony?
0: É isso mesmo.
1: 95?
0: Ele tem uma sigla que é FHC, né? Conhecido como FHC.
1: FHC.
0: Dá o nome completo dele aí, gente. My Love, Soninha.
1: Difícil de saber, viu, Rony Viana? Começa com F, Rony?
0: FHC, gente.
1: FHC, gente. Então vamos falar com F, então, tá, Rony? Depois tem H e depois tem o C de casa.
0: É, isso aí, isso aí.
1: Tá bom? Ah, estou procurando, Rony.
0: Se alguém souber, manda aqui no 971-483-497, é o aniversariante famoso do dia. Sabe qual é a música? Qual é a música que você mais gosta do Paul McCartney? Você não lembra?
1: Não.
0: My Love, você tocou muito essa
1: Toquei essa música.
0: Mas a que eu mais gosto do Paul é essa aqui, ó. The Long and Winding Road. Coisa linda de ouvir. Escuta ela. Só um trechinho, né?
1: Eu tenho aqui, pode, quer ouvir, Rony, agora? Agora
0: vamos
1: ficou
0: lá,
1: fácil,
0: foi,
1: né, gente?
0: Foi,
1: que
0: foi,
1: é
0: foi.
1: Isso?
3: Pois, Sônia, é o Fernando Henrique Cardoso.
0: Aê!
1: Aí também é meu na chupeta, né, gente?

0: a Paul McCartney, 84 anos hoje.
1: É, linda música, viu, Rony? Essa é gostosa de ouvir então, com uma taça na mão de vinho.
0: Então, e o nosso aniversariante misterioso foi o Fernando Henrique Cardoso. Ele que ficou conhecido como o criador do Plano Real. Você lembra disso?
1: Lembro do Plano
0: Apesar
1: Real.
0: Apesar do Itamar ter feito antes, ele que lançou o Plano Real. Ele era ministro da Fazenda nos anos 80 e início dos 90. E aí, você lembra, os preços mudavam quase todos os dias e o salário perdia o valor rapidamente. Com o Plano Real, o Brasil conseguiu controlar a hiperinflação e estabilizar a sua moeda para milhões de brasileiros. Foi uma das maiores transformações econômicas da história do país. Tanto é que o real tá vivo até hoje, né, Sônia?
1: Tá vivo até hoje.
0: Lembra do cruzado, do cruzeiro?
1: Ixi, não? Lembra, faz tempo aí, e minha mãe ficava, ela viva, então, eu acho.
0: Aí o FHC veio com o Plano Real e estabilizou, mas estabilizou mais ou menos,
1: é,
0: mais
1: porque
0: ou
1: o meu
0: menos,
1: bolso continua, menos, né, menos, vazio, mas vai ficar cheio, vai ficar cheio.
0: Vambora,
1: tem que pensar,
0: Soninha,
1: sempre positivo. Vambora que o Anderson, cadê? Já chegou aqui, né, Anderson?
0: Muito bem, já está aqui presente, está no aí? Estúdio, na correria aí.
1: E também,
0: o Edmo assume também
1: aqui. O Edmo aí, aí ele quer falar. Liga aqui ou aqui, ó. Vem perto.
2: Dificulta pra mim.
1: Aqui, vem aqui.
3: Aí. Tá ok agora?
1: Agora
3: tá. Eu ouvia vocês agora há pouco. Vocês não querem rua sem buracos?
1: Sim, mas ninguém reclamou,
3: Vocês querem remédio, querem médicos. O que vocês querem, mãe?
1: Eu falei, eu viver no paraíso, ninguém reclamou. Ninguém reclamou, então é porque tá tudo certo, né?
3: Isso é Brasil, gente.
1: Isso é Brasil, tá
3: isso
1: tudo.
3: Isso é Brasil.
1: Vocês têm que reclamar,
0: mas
1: gente.
0: Mas acontece que ninguém, então quer dizer que tá tudo bem.
1: Tá tudo bem, ninguém reclamou.
0: É o paraíso, Anderson.
3: Exato. Na hora de falar... Aí.
0: É, falar é fácil, né?
3: Falar gente, é fácil, mas na hora de colocar a cara e realmente, aí fica complicado.
1: Fica complicado, né, gente?
0: Siga com o Jornal de Esportes, Soninha.
1: Beijo, gente, até amanhã, hein?
0: A gente se fala agora o último sucesso aqui, um trechinho só pra gente encerrar.
1: É, não com Calypso, tá?
0: Não, não pode ser.
1: Não, por uma casa, né? É, tchau, gente, beijo, desculpa, valeu. Alguma coisa. Edmo, seja bem-vindo.

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0: boa tarde, olha a hora, 13 horas pontualmente.
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0: O Esporte Central está entrando em campo, hein? É, meus amigos, nesta quinta-feira, véspera de jogo do Brasil, 18 do mês 6 de 2026.

0: Agora vai ficando com a gente, vai ficando com a seleção do rádio. Para falar de Guarani, para falar de Ponte Preta e para falar de Copa do Mundo.
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0: 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Vamos com os destaques do JE de hoje. Ontem tivemos até aqui o melhor jogo da Copa, Inglaterra e Croácia, e deu Inglaterra 4-2. Amanhã tem a seleção brasileira, que viajou agora há pouco para Filadélfia. Detalhe, Neymar não viajou com a delegação e realmente está fora de qualquer chance de jogar amanhã. 13:02. Protocolado mais um pedido de impeachment no Corinthians, o terceiro em agora. O requerimento que foi protocolado pede a cassação de Osmar Stabile. Ah, que situação que vive o tal de Corinthians. 13:02, 1:02 pelo horário de Brasília. Colocando agora em campo a seleção do rádio para falar do Guarani, para falar da Macaca. E só jogam na segunda-feira, né? Alô, Fernando César, destaque da Macaca. Fernando, boa tarde.
2: Alô, Anderson, grande abraço, boa tarde. Bola rolando só na próxima segunda-feira, às 20h, contra o Novo Horizontino. Técnico Márcio Zanardi fará sua estreia comandando a Ponte Preta no estádio Moisés Lucarelli. Ele tem ainda muitas dúvidas para a definição da equipe. E ontem à noite, a reunião do Conselho Deliberativo, que deu o primeiro passo aí para a instituição da SAF na Ponte Preta. Daqui a pouco, todos os detalhes desse trâmite aí envolvendo Ponte Preta e SAF.
0: Tá certo, tudo isso vamos destacar no JE desta quinta-feira, véspera de jogo do Brasil. Amanhã tem Brasil em campo na Copa do Mundo. E na segunda-feira tem o Guarani, Fernando.
2: Guarani e Confiança. Aliás, é Confiança e Guarani. Jogo fora de Campinas, em Aracaju. Às 7:30, Confiança que está próximo da zona do rebaixamento, e o Bugre é líder absoluto, líder isolado da Série C. Técnico Hélio Zenando trabalhou a equipe hoje pela manhã e tem ainda duas dúvidas, né? Quem serão os substitutos dos jogadores que estão suspensos? E daqui a pouco vamos ouvir aqui Isaac, que conversou com a imprensa hoje no Brinco.
0: Certo, Fernando César, daqui a pouco então o Fernando vem com todas essas informações do futebol de Campinas. Destaque agora da opinião no microfone central, Beto Quinalha. Boa tarde, Beto.
3: Opa, boa tarde para você, Anderson, a galera toda que está nos acompanhando. É, o tempo vai chegando, é, já vai do jogo do Brasil, como você disse aí. Neymar tá treinando normal com todo mundo lá, mas não vai pro jogo. Aliás, está fazendo um trabalho específico com Cristiano Nunes. Cristiano Nunes, que é aqui da nossa terra, filho de Flamarion, né, que começou nas categorias de base do Flamarion do Guarani, trabalhou na Ponte também, e o Cristiano, que é o preparador físico, trabalhou durante muito tempo na Ponte, né, e é o preparador físico da seleção brasileira, trabalha específico lá com o Neymar. E aquilo que a gente já imaginava, né? Pelo fato de ter voltado ontem, antes de ontem, né, ao campo, ele vai ficar de fora. Mas mesmo assim, entendo que o Brasil tem tudo para vencer o jogo, desde que o nosso Ancelotti mude o time. Você falou aí do jogo ontem, que jogaço, hein? Jogaço, Harry Kane, né? Joga demais o Kane, né?
4: E os goleiros, Beto?
3: Que é
4: os goleiros?
3: É.
4: Era para ser 8-5 para a Inglaterra, se não fossem os dois goleiros.
3: Verdade, verdade.
4: Porque nós não temos.
3: Infelizmente, vamos ver a sequência. E foi, sem dúvida nenhuma, um grande jogo. Portugal decepcionou, Cristiano decepcionou, mas diz, não, calma, que não tem nada, não tá tudo pronto, porque todo mundo é que a Colômbia venceu, né? A Colômbia, o Ramos Rodrigues venceu. O do Luiz Dias joga muito, hein, gente? Aliás, os atacantes, hein? Aí no todo mundo muito bem. Aí veremos para amanhã o que vai acontecer. Já começamos a segunda rodada, hein, gente? Olha aí como passa rápido o tempo e a gente vai ficar, lógico.

0: observando bastante, principalmente o desempenho do Brasil amanhã.
1: 13 horas mais 6 minutos, a apresentação do JE comigo, comando técnico de Edmo Aleixo. E você vai participando. 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A direção de esportes da Rádio Central, emissora do Grupo Tati de Comunicação, é de Beto Quinalha. 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
4: Com toda a seleção do rádio, 1:08, é o seguinte, hein, ouvinte, você que ainda não participou, você que não participou, quem já deixou o palpite, é um palpite só, tá bom, gente? Conta aqui apenas a primeira participação, tá? Então, pra quem ainda não mandou mensagem no 971483497, começa agora, está valendo a sua participação no nosso palpite aqui, no nosso bolão para Brasil e Haiti, na parceria da Seleção do Rádio com a Águia Fix. 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Já tivemos a primeira, que foi até entregue já, né? E agora a segunda no segundo jogo do Brasil. Então, amanhã tem Brasil e Haiti. Qual o seu palpite? Qual o seu placar para o segundo jogo da seleção brasileira nesta Copa do Mundo? Da Brasil, da Haiti, da empate? Palpita aí, vai! Vem pro nosso bolão 971483497. 1:09. 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Quiosque do Primo, Chácara da Barra, ali ao lado, ali em frente, a Igreja de São Pedro. 1:10, o ouvinte já palpitando aqui, ó. Olá, pessoal, boa tarde. Agradecendo pela mensagem de aniversário ontem do meu filho. Todos ouviram, gostaram muito e foi uma felicidade muito grande na comemoração. Muito obrigado. Ô Maurício, imagina, nós quem agradecemos aqui o seu carinho, a sua audiência todos os dias aqui na nossa programação, tá? Quem agradece é a Seleção do Rádio, o seu carinho, a sua audiência. Maurício, Beto Quinalha, Fernando César, no pique, hein? No pique, ontem tivemos, você já destacou, Beto, ontem, meus amigos, Beto, Fernando, foi o jogo que eu realmente assisti por inteiro, Beto. Foi o jogo que eu sentei e consegui assistir o jogo inteiro. Beto, que jogo, que nível. Aí, Beto, sinceramente, a gente, vendo o Brasil, viu? Vendo o que joga o Brasil, gente, o modo que joga, a intensidade. Ô Beto, nós estamos hoje muito abaixo, porque olha, para quem ontem acompanhou Inglaterra e Croácia,
5: intensidade é diferente, né?
4: Oi? Pô, muito diferente, Beto, mas muito. O Brasil realmente hoje está muito abaixo, o nível, se comparando com essas seleções, Beto.
5: É lógico que a seleção brasileira não se encontrou no primeiro jogo, assim como outras tantas não se encontraram e que tinha muita
4: expectativa. Portugal, que ontem empatou.
5: Portugal, Espanha, né? A Espanha também empatou, né, gente?
4: Um Cabo Verde, então, do Vozinha.
5: Vamos considerar aqui. O empate não foi um resultado ruim. Marrocos é muito melhor do que muitas seleções que estão aí. Marrocos está no nível médio aí, gente. Não é assim, não. Foi semifinalista na última Copa do Mundo. Então, o problema é que o desempenho realmente não foi legal. Esse é o problema. Só que
4: os amistosos também, né, Beto?
5: O Brasil,
4: recentemente.
5: O Brasil, ele tem jogadores com qualidade técnica, eu entendo. Só que precisa se encontrar e precisa ter mais atitude, né? Atitude que a gente vê nas outras equipes, ou seja, de intensidade, né? De velocidade acima de tudo, né? Para que possa superar, porque você vê as seleções medianas ou mesmo periféricas, a intensidade é muito alta e o preparo físico, né? A gente vê, assim, é uma correria desenfreada, né? Então, o Brasil vai precisar e vai ser amanhã contra o Haiti, viu? Pode esperar. Não pense que vai ser mamão com açúcar, não. Eu acho que não vai ser tão simples o jogo, mas entendo que o Brasil vai ganhar. Acho que vai ganhar, eu acho que esse susto que o Brasil tomou aí, principalmente pelo desempenho ruim de alguns jogadores, bem provável que o Ancelotti vai mexer e vai ser obrigado a mexer, né? Eu entendo.
4: Você mexeria como, Beto?
5: Eu colocaria o Danilo como lateral, colocaria no meio o outro Danilo, o Danilo Santos, e colocaria o Luiz Henrique. Pelo menos por enquanto. E aí depois
4: Luiz Henrique vai no lugar de...
5: Faria
4: como?
5: Eu tiraria o Paquetá do time, colocaria o Luiz Henrique com o Rafinha, o Vinícius e eu não sei...
4: Essa onda que pedem aí o Endrick, você vai nessa, Beto? Eu acho que ainda não.
5: Eu acho que ele tem que entrar, mas não sei se vai ser desde o começo. Se colocar desde o começo vai ser uma pressão muito grande para ele, eu acho. Tudo isso que está sendo divulgado, falado por muita gente, e tal, acho que isso tudo, de repente, é que o menino não se abala, né? Ele joga com a camisa da seleção como se ele estivesse jogando qualquer pelada, né, de futebol aí. Então, ele tem essa qualidade, né? Não, de não se abalar nesse sentido. Agora, eu não sei se vai suportar esse peso. Eu também não entraria com o Igor Thiago, e aí precisa saber, né? Ou o Matheus Cunha, de repente, para começar e deixar o Endrick já preparado para a sequência.
4: Perfeito, 13:15. O Edson aqui com a gente. Boa tarde, Undergol, Fernando, Beto. Meu palpite é 3-0 Brasil. Beto, o que falta para piorar na ponte? O Edson Biscola, do Boa Vista, participando aqui. O Beto responde já, tem um áudio aqui, gente, eu vou soltar o áudio, porém, tá, as participações só são contabilizadas por texto, tá? Por áudio gente, não estamos aqui, não dá para poder contabilizar, tá? Então, mensagem, o palpite para o jogo de amanhã, apenas por texto, por gentileza.
6: Boa tarde, pessoal. Rodrigo de Indaiatuba, falar que só foi o primeiro jogo que o Brasil tá assim, eu acho que se for analisar, as eliminatórias e os amistosos do Brasil e os jogos que já teve já na Copa do Mundo, o Brasil está bem abaixo, viu? Não adianta colocar panos quentes. E o que você acha disso, Anderson?
4: Ah, meu caro Rodrigo Manuel, para mim, muito abaixo. Ontem, sinceramente, eu fiquei refletindo, assistindo o jogo da Inglaterra com a Croácia, e nossa, que diferença, porque o Brasil não se encontrou nas eliminatórias. Foram três técnicos, né? Foi o Dorival Júnior, depois Fernando Diniz, depois Carlo Ancelotti. E aí, depois também das eliminatórias, esses jogos amistosos, não vi, Beto, não teve aquele jogo que o Brasil empolgou, sabe? Não dá para ter empolgação, Beto. Eu quero ter empolgação amanhã, vamos vestir o verde, amarelo, torcer, mas aquela empolgação de achar que vai dar para ser campeão, eu não consigo sentir, Beto.
5: Vamos ver se a gente sente isso amanhã, né?
4: Tomara.
5: É uma obrigação o Brasil não só ganhar bem, mas jogar bem contra a Haiti. Não vejo outra maneira para tentar, de repente, né? Mudar um pouquinho o clima, né? para que realmente o brasileiro volte a acreditar e volte, né, a passar aquela energia positiva para a seleção lá nos Estados Unidos.
4: Bom, na sequência, as informações da Macaca. Boa tarde, aqui é a Beth Chagas. Acho que a Beth já participou aqui, mas vou anotar. Beth Chagas, Brasil 2-0. Boa tarde, Rádio Central. Anderson, meu palpite é 5-0 para o Brasil. Ricardo, do Jardim Conceição, em Campinas. Abraço, Ricardo, para você, para toda a família. Mais uma aqui, já ponte. Boa tarde, meu nome é Júlio Antônio da Silva. Brasil 4, Haiti 1. Mais uma aqui, boa tarde, campeões de audiência. O Neto está dizendo que a confusão do Neymar é de grau 13, que uma recuperação normal leva no mínimo 40 dias. Com isso, só foi fazer turismo. O José Elias de Hortolândia e colocou aqui: o Brasil vence 1-0 o Brasil. Mas, gente, o homem está treinando já, né?
7: Voltou a treinar.
4: Eu não sei, muito se
5: vai fala. Vai ficar, inclusive, não viaja, vai ficar fazendo tratamento no hotel, aproveitar todas as dependências que tem lá, e que são muito boas, para ficar focado na recuperação. Ele já tem, eu observei hoje, agora de pouco, inclusive, treinamento, ele já está praticamente com os movimentos normais.
4: Até porque, Beto, pô, o cara está treinando. E aí?
5: Agora fez 30 dias, né, da lesão.
4: Mas também, Beto, pô, o Ancelotti, se ele realmente não for jogar, se realmente isso é verdade, eu vi também esse
5: Não, já foi feito um comunicado da CBF já.
4: E aí, Beto, pô,
5: ele Ancelotti não vai viajar.
4: Não, ele não viajou.
5: Não, não vai viajar.
4: A delegação já foi para Filadélfia e ele não viajou. Mas eu digo assim, pô, o Ancelotti também, se realmente ele não tem condições, como alguns falam, que ele não vai jogar, que ele deu...
5: Eu não acredito
4: nisso. Não iria levar o cara.
5: A não
4: ser
5: que ele tenha uma outra lesão, pode acontecer.
4: Durante o período lá, né?
5: Mas caso contrário, acho que pro próximo jogo ele fica à disposição.
4: Acho que contra a Escócia ele vai estar no banco de reservas. Na sequência, as informações da Macaca, aqui na Central, com toda a seleção, em nome do Ponte Aide.
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2: Para o Ponte ID, Fernando César chegando na Central com as informações da Macaca. 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
3: Fernando César.
2: Com as informações da Nega, Fernando.
4: Beleza, Anderson. Mais uma vez um abraço. Boa tarde a todos do Jornal do Esporte desta quinta-feira. E o tema do momento, né? O assunto é a reunião que aconteceu ontem lá no Salão Nobre Pedro Pinheiro, no estádio Moisés Lucarelli, com a reunião extraordinária do Conselho Deliberativo para dar o primeiro passo, né? Aquela primeira sequência de vários trâmites burocráticos que a Ponte Preta vai ter que seguir, de acordo com o seu estatuto, para poder fazer com que a Ponte Preta vire SAF aí no futuro próximo. Neste momento, o que aconteceu ontem? A reunião extraordinária do Conselho Deliberativo, que teriam 300 conselheiros aptos, né? 150 natos e 150 eleitos, só que apenas 128 conselheiros compareceram ontem lá no Salão Nobre Pedro Pinheiro do estádio Moisés Lucarelli. A votação aconteceu e dos 128 conselheiros que estavam presentes, 108 aprovaram a instituição da SAF na Ponte Preta. 20 conselheiros não aprovaram, mas foram votos vencidos, então o primeiro passo foi dado. A Ponte Preta, então, a partir de ontem, já é uma SAF? Não, ainda não. Foi um primeiro passo, seguindo os trâmites do estatuto que a Ponte Preta tem. Agora, qual que é a próxima questão? Vai ter que ter uma Assembleia Geral com os demais conselheiros, né, todos os conselheiros e os associados da Ponte Preta. Isso tem em torno de 850 pessoas aptas a participarem dessa Assembleia Geral. E aí sim, essa Assembleia aprovando a criação da SAF da Ponte Preta, aí é o segundo passo. Aí sim a Ponte estará apta, de acordo com o seu estatuto, para que seja uma sociedade anônima do futebol, para a sequência aí da existência da Ponte Preta, né? Como disse o Dr. José Henrique Espécie, diretor jurídico da Ponte Preta, em entrevista semana passada aqui na Rádio Central, neste primeiro momento, segundo o que ele disse, a Ponte Preta está criando essa SAF para a questão tributária, para recolher menos impostos a partir de janeiro do ano que vem, com a reforma tributária que o governo federal está fazendo. A equipe que for associação, não for SAF, vai ter que repagar 16% do que arrecada. E sendo SAF, essa questão, essa taxa cai para 5%, como é atualmente. Então, nesse primeiro momento, conforme disse o doutor Espécie, a Ponte Preta visa essa situação tributária. E depois, a Ponte Preta também poderá ter um investidor. A informação oficial passada pelo Conselho é que neste momento não tem nenhum investidor, não tem nenhuma proposta para colocar dinheiro, é para comprar essa SAF da Ponte Preta depois desse próximo passo, que é essa Assembleia Geral para aprovação da SAF. Então, o primeiro passo foi dado, Anderson. A aprovação do Conselho Deliberativo, 108 conselheiros aprovaram, 20 conselheiros não aprovaram. Foi criada também uma comissão interna da SAF, né, das pessoas que estarão administrando todo esse processo, esse trabalho jurídico, esse trabalho burocrático. A comissão é formada pelo José Henrique Spetz, Pedro Paulo da Bruzio Boina, pelo João Machado Campos, Rafael Mendes de Souza e Tatiana Peçanha. A gente sabe que são conselheiros da Ponte Preta que estão do lado do Marco Antônio Ebelim, desse mesmo grupo político. Então, é o mesmo grupo político que comanda a Ponte Preta, não tem ninguém da oposição aí. Quem é da oposição ontem que compareceu votou contra, né? A principal votou contra a criação dessa SAF aí. Eu tenho até o nome aqui de todos os conselheiros que votaram contrariamente à criação dessa SAF. Depois a gente pode até passar aqui na programação da Rádio Central, Anderson.
2: Tá certo, Fernando. Olha, é só querer entender, né? Por quê? Porque a ponte agora precisa de todo o respaldo, né? De 300 conselheiros. Metade compareceram num momento tão importante. Menos, né? São 300 e?
4: Não, são 300. 150 eleitos, 150 natos, só compareceram 128.
2: 128, tá certo. Então, menos da metade compareceram. Por quê, gente? Pô, ontem era uma reunião importantíssima para o futuro da instituição. Eu acho que vocês tinham obrigação, concordando ou não com o que está acontecendo, de marcar presença e de realmente analisar essa situação para ver e votar em qual melhor caminho a ponte segue para sair dessa situação, Beto. E aí, desses que participaram, 128, 20 não aprovaram, mas a grande maioria aprovou, Beto, e a ponte dá esse passo agora, é o primeiro passo, depois vem o segundo e aí sim a terceira fase, que é esperar uma proposta de algum interessado em realmente adquirir essa SAF da ponte, Beto. A gente espera, né, Beto? Só para passar para você, Beto, que isso seja o mais breve possível, que a ponte consiga avançar com essa situação e que consiga esse parceiro, porque a ponte, Beto, eu acho que não pode chegar ao final de 26 nessa situação, Beto.
5: Não, não pode, não pode. A ponte tem muita coisa a resolver, lógico que essa é uma das questões, mas também não acho a prioridade absoluta em função apenas de tributo. Mesmo porque pode ser que também na Assembleia de Deputados, pode ser que isso, na Câmara dos Deputados, pode ser que isso seja diferente e que, de repente, não seja exatamente para agora. Essa aí é uma questão. Eu acho que a questão principal, a ponte aprovar, virar SAF, tudo bem. Eu acho que é legal. Só não pode querer ir indo um afogadilho, sabe? Na pressa.
2: E aí escolheu um modelo errado, né, Beto?
5: Exatamente, escolheu um modelo errado e parceiro errado. Sim. Precisa tomar cuidado com isso. É lógico que nos bastidores, a ponte oficialmente disse que não tem ninguém e tal, né? O doutor Zé Henrique Spess deu entrevista para nós aqui semana passada, falou, tem falado a todos os cantos, todo mundo na ponte tem falado que não, ontem também lá na Assembleia disse que não. Mas a gente sabe que há especulação, sim, de alguns grupos interessados, né? Na aquisição. Só que não existe nada oficial ainda. Então, eu acho que a ponte ela não pode sucatear a SAF. Não pode. De repente, em função da necessidade, sabe aquela coisa do momento onde você está muito apertado, aí você pega e vende o carro a preço de quem oferecer. Não é assim? Às vezes acontece, não é verdade? Ou qualquer outro patrimônio.
2: Pegar o cara na forca.
5: Exatamente.
2: Pegar o cara na forca para comprar um carro, uma casa.
5: Exatamente. Ou um patrimônio que você tem e você acaba, né, dilacerando o patrimônio para poder resolver uma situação emergencial. Então, a ponte tem problema emergencial? Muitos. Muitos. Agora mesmo, essa semana aí, o prioritário agora, o que que é? É saudar os compromissos com os funcionários, com os jogadores, com comissão técnica, com todo mundo, para poder voltar a ter o benefício da CBF em relação aos custeios dos jogos que a ponte tem a fazer daqui para frente. Isso agora é emergencial. E aí depois precisa cumprir com um compromisso para voltar, né, não ter mais problema de transfer ban.
2: Roberto, desculpa a minha ignorância, mas o Fernando, para a ponte regularizar, gente, essa situação, ela tem que pagar tudo que está atrasado?
5: Sim.
2: Tudo? Se não paga tudo, não regulariza?
4: Como é que fala? A carência que a CBF dá é de 60 dias de atraso. Passou de 60 dias.
2: Então vamos supor, se tem oito meses.
4: Se for rigorosamente em dia, como dizia Silvio Santos, O Corinthians perderia, o São Paulo perderia, que está todo mundo devendo salário, né?
2: Certo, então só para entender, ou seja, se tiver 8 meses, tem que pagar 6, ficar com 2 para poder regularizar e voltar a receber esse benefício da CBF. Obrigado, Fernando.
5: É, então, isso é emergente. É, isso a Ponte tem que, já deveria ter feito.
2: É um montante, aliás, grande, né? Hein, Beto?
5: É, já deveria ter feito. É, mas, segundo o que o presidente da Ponte, só é palavra dele, não, ninguém está dele. Ele, de viva voz, respondeu para o Fernando, quando o Fernando questionou. Não, nós já estamos trabalhando e isso vai ser resolvido. Quer dizer, então, que isso realmente aconteça. E aconteça rapidamente. E essa questão da SAF, ela precisa ser, primeiro, transparente, muito transparente. Quem estiver conduzindo isso não pode, de maneira nenhuma, e aí é uma obrigação dos conselheiros, uma obrigação do Conselho Deliberativo da Ponte ficar atento a todo caminhar dessa situação. Para onde vai caminhar isso? É obrigação. Obrigação deles para que a Ponte não possa, de repente, ao invés de arrumar uma solução, arrume mais um problema.
2: Roberto, vamos novamente ouvir então o que disse, o que respondeu ao Fernando, o Luiz Torrano.
5: Importante isso.
2: Importante.
6: Fernando, boa tarde, tudo bem? Legal, foi bom você perguntar, que assim dá para a gente esclarecer para a imprensa e a imprensa poder divulgar a todos os interessados. Isso é uma primeira decisão. Cabe recurso. Doutora Thalita Garcês, do escritório Thalita Garcês, vai cuidar para nós, como aliás cuida de todos os assuntos ligados à CBF e congêneres e similares. Ela vai interpor recurso e, até que seja julgado, a situação continua tal como antes. Não sei maiores problemas, certo? E tenho certeza da reversão, porque o quadro modificou com os últimos pagamentos. Tá bom? Um forte abraço para você. Tudo de bom, hein?
2: Bom, tá aí, Beto. Foi o que disse, o que respondeu o presidente. Sim. Ao nosso repórter Fernando César.
5: Então, que realmente isso seja resolvido, né? A gente tem falado aqui. O problema é financeiro, né? Nem jurídico, né?
2: Tá certo. Bom, 1h32, o ouvinte aqui participando, ó. Concordo com você, viu, Rogério? Rogério do Ouro Verde, ó. Boa tarde. 300 conselheiros, só apareceram 128. Aí depois vão falar que a culpa é da torcida que protesta com faixas. É o sentimento que tem aqui o torcedor da Ponte Preta. Aqui no pique, ó, Regina Pavim, jogo 2-1 Brasil, e ontem foi ótimo jogo. Tá certo, Regina, obrigado pela participação. O Loveland, Luizinho, fala com a gente e dá aqui o palpite 5-1 Brasil. O telefone dele aqui, ó, o DDD é mais 1-970, Beto, em Loveland. Ou seja, se ele ganhar, vai ter que pagar para vamos ter que despachar, pagar e mandar para ele essa furadeira lá em Loveland.
5: Já prepara aí o selo.
2: Tá certo, abraço ao Luizinho, palpitou aqui 5-1 Brasil. Aqui, ó, boa tarde, o que acontece agora? Bom, o Wilson, acho que o Fernando já respondeu, né? Quais são os próximos passos, Fernando?
4: Exatamente, agora tem que ter essa assembleia aí geral, né? Com os outros conselheiros e também e os associados da Ponte Preta, que é em torno de 850 pessoas. Aliás, é um número muito pequeno se a gente for ver a quantidade de torcedores que tem a Ponte Preta, né? Ficar na mão de poucas pessoas no futuro da instituição. Mas a preocupação também do torcedor que a gente acompanha, viu, Anderson? Que a SAF é uma situação legal, desde que seja uma coisa séria, uma coisa bem feita, mas quem vai negociar, quem vai qual vai ser o CEO, quem vai ser o CEO dessa chapa, dessa SAF?
2: O presidente aí.
4: A própria diretoria, esses membros da diretoria que hoje estão totalmente sem credibilidade com o torcedor pontepretano devido à situação que a Ponte Preta está enfiada. Mas vamos dar um voto de credibilidade aí para que dê tudo certo e eles tenham a consciência que farão um bom negócio quando acontecer essa negociação da SAF.
2: A gente não pode, claro, colocar todo mundo no meio. A gente sabe que o momento é delicado da Ponte, mas tem pessoas de credibilidade que estão lá, estão trabalhando e às vezes não consegue também fazer um resultado, né? A gente fala demais, cobra, nós falamos e cobramos aqui, o presidente também, o Eberlin, mas, ou seja, Beto, a gente não pode também, ou seja, achar que tudo, todo mundo lá não. Ou seja, não, tem pessoas que lá de credibilidade que estão trabalhando e a gente espera o quê? Fernando até indagou, né? Quem que vai presidir isso? Se eu sou o presidente, Beto, eu não abro mão. Eu que vou negociar, eu, com relação
4: como eu disse
2: a isso.
4: Aqui, Anderson, foi criada uma comissão da SAP. Essa comissão que vai encabeçar essas negociações, né? O doutor José Henrique Spetz, que é um advogado. É muito conceituado em Campinas, sim, conhece muito de leis, está na comissão. Tem o Pedro Paulo da Brusco, que é o Boina, tem outro advogado conceituado, que é o doutor João Machado Campos, Rafael Mendes de Souza e a Tatiana Peçanha, é o pessoal que está nessa comissão da SAF aí, que com certeza serão eles aí que estarão encabeçando, é lógico, sempre no comando da diretoria do doutor Tuana.
2: Bom, você citou aí, né, pessoas de credibilidade, advogados conceituados em Campinas, respeitados, e que, claro, estão com o intuito de fazer o melhor para a Associação Atlética Ponte Preta. Meu palpite, isso aqui eu leio já já, são os palpites, né? Para a ponte aqui não tem nenhuma pergunta, não. Ô, Fernando, bom, já falamos aí, né, da SAF, dessa reunião, agora os próximos passos, vejamos aí o que acontece nos próximos dias. Mas falando do time, Fernando, a preparação, o dia do time que treina mais uma vez para o jogo de segunda-feira em casa contra o Novo Horizontino.
4: E é um jogo importantíssimo, né, que é a chance da ponte quebrar essa sequência péssima aí de resultados que a ponte está vivendo nesta Série B em 7 rodadas, não vence, né? 6 derrotas e apenas um empate, um ponto conquistado. Essa situação é que culminou com a troca do treinador também, Márcio Zanardi, agora está tendo a semana cheia para trabalhar essa equipe, para colocar um pouco do seu pensamento aí do que ele quer que esse time faça em campo no próximo jogo contra o Novo Horizontino. Vai ter a volta de alguns jogadores importantes que eram titulares absolutos, né? Anteriormente, que é o caso do Potker, do Lucas Cunha, do Danilo Barcelos, o Daniel Baianinho também está liberado, cumpriu a suspensão. No departamento médico, quem poderá voltar aí que está na fase de transição, a tendência é que fiquem à disposição do Márcio. O Rodrigo Souza, o André Lima e o Márcio Silva, jogadores também importantes. Na condição que ainda são dúvidas, Murilo Cavalcante e também o Luiz Felipe, nem dúvida, esse já está vetado. Murilo Cavalcante está sendo reavaliado aí pelo departamento médico. O Miguel ontem sofreu um entorse no treinamento, mas a informação é que não é nada de grave, nada que o possa tirar do jogo. A tendência é que o Miguel fique relacionado para esse jogo. E também na lateral direita, o Júlio e o Thales estão sendo avaliados pelo departamento médico, nada de tão grave, também possivelmente ficarão à disposição, e aí vai ficar a critério do Márcio Zanardi escolher aí quem será o titular, né? O Thales, o Júlio ou o Lucas Justen são as opções aí para lateral direita, mas ainda muitas dúvidas nessa provável escalação da Ponte Preta. Ele vai mexer em todas as posições, não, em todos os setores da equipe, né? Defesa, meio-campo e ataque terão alterações aí para o jogo do próximo da segunda-feira.
2: Segunda-feira, 8 horas da noite, com transmissão central. Estarei nessa com você, Fernando, com Beto Quinalha, com Marcos Luiz e com Edmo Aleixo. Ô Beto, para fechar com a ponte, 1h38, o Zanardi chegou na semana passada, foi aí 2 dias de trabalho, já foi pro jogo, ficou no banco no jogo do último domingo. Último jogo, Fernando, minha memória, meu Deus do céu.
7: Juventude,
2: tá certo, exatamente, lá no Alfredo Jaconi, ou seja, ele chegou, Beto, 2 dias de trabalho, viajou, ficou no banco, mas não deu para fazer muita coisa. Agora, Beto, o Zanardi tem uma semana para realmente estudar o elenco, conhecer, treinar, ver às vezes como está o desempenho de cada atleta, ver, claro, a situação do DM, suspensões, e aí, Beto, pensar numa melhor estratégia com o que ele tem à disposição para o jogo da segunda.
5: E aí, jogadores que estarão de volta, né? Alguns com problema de lesão e outros, né, com problema de cartão. São jogadores importantes e que lógico, vão reforçar a ponte e verificar qual é a estratégia que ele vai utilizar, né? Se vai, de repente, né, optar por um time mais com uma característica de pegada, de disposição, né? De enfrentamento, acho que isso tem que acontecer. E sem contar o seguinte, né? Verificar também os jogadores que não só que estão melhores fisicamente, mas também emocionalmente, né? Para enfrentar essa parada que é, queira ou não queira, uma decisão, né? É uma decisão para que a Ponte possa, de repente, né, com essa chegada agora do Zanardi, possa mudar esse estado de coisas e conquistar resultados diferentes do que está acontecendo. Porque não é possível a Ponte continuar perdendo sempre, né, gente? Uma hora tem que mudar isso, né? E que seja dessa vez, né?
2: Na segunda-feira, 1h40, o Fernando volta na sequência com as informações do Guarani. O ouvinte aqui participando, deixa eu pegar aqui embaixo aqui, os últimos aqui.
5: Temos agendado convidado especial para a Central Esportiva aqui, hein, gente? Primeira hora.
2: Pode falar já?
5: Ah, pode, né? Porque
2: o técnico da Ponte, Márcio Zanardi, fala com a seleção do rádio às 5h05. Logo na abertura da Central Esportiva, vamos bater um papo com o técnico Ponte Pretano. Aqui do Luizinho eu já falei, aqui tá aqui, eu pego esse aqui que é o próximo aqui, ó. Manda um alô para o Antônio Carlos. Ô Pátia, grande abraço, está em Pereira Barreto, curtindo a programação, diz que, está pela internet, diz que o Brasil vence o Haiti 3-1. Mensagem aqui, enquanto for essa diretoria, ninguém pega a SAF, não tem crédito, mensagem do Osmar. Brasil 7-1, pode enviar para o Paulo Guimarães, Santa Fé do Sul. Conhece Santa Fé do Sul, né, Beto?
5: Opa, lógico que conheço, é ali na região de Fernandópolis, para frente de Fernandópolis, é quase lá na divisa já, né?
2: Paulo
5: é no
2: Guimarães.
5: Encontramento ali, São Paulo, Goiás e Minas.
2: Tá certo. E como é bom, né? Que maravilha. Obrigado pelo carinho. É ouvinte de Pereira Barreto, Santa Fé do Sul, curtindo a nossa programação. Isso nos deixa muito felizes. Boa tarde, Undergol. E Beto Quinalha, o ex-volante do Guarani que estava no Capivariano, acertou com o Marília, vai jogar a Copa Paulista. O Alex de Ponta Grossa mandando a mensagem aqui no nosso WhatsApp. Abraço ao Alex. Na sequência, as informações do Bugre, mas antes, aquele recado de Aroma das Ervas, especiarias e temperos requintados. 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
2: 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Agora falando do Guarani, Fernando.
4: Treinou hoje pela manhã, no CT lá do Brinco de Ouro da Princesa, já pensando nesse jogo contra o Confiança, partida que acontece na próxima segunda-feira, 19h30, lá na capital de Sergipe, em Aracaju. Para essa partida, o Guarani ganhando permanece mais líder do que nunca. Até em caso de um resultado ruim, o Guarani vai continuar líder. Por quê? O time do Guarani tem 21 pontos e um saldo de gols muito bom devido às goleadas que ele colocou aí nos seus adversários, né? O Guarani que tem até aqui 14 gols de saldo. E se o Brusque ganha o seu jogo, ele vai ter que tirar esse saldo, é caso o Guarani perca para a equipe do Confiança. Então a tendência é que o Guarani continue mais uma rodada, pelo menos na liderança da competição, mas o Guarani tem tudo para ganhar esse jogo. Confiança está lá na parte de baixo da tabela, já está praticamente no desespero para fugir do rebaixamento, tem 7 pontos, é o primeiro time fora da zona do rebaixamento, é lógico, vai pressionar o Guarani, vai para cima e o Guarani... tranquilidade, né? O time que tá bem na classificação, vive um bom momento, nos 6 últimos jogos, 5 vitórias, então, isso dá muita confiança, o técnico Hélio Cizenando já tem o time base formado ali, a tendência é que o Guarani encaixe também um bom jogo lá em Aracaju. Pro jogo de segunda-feira, 2 desfalques já estão confirmados. O zagueiro Maurício Antônio e também o volante William Farias. Os dois tomaram o terceiro cartão amarelo. O Jonathan Costa ontem não treinou, ele foi para o departamento médico, mas não deve ter sido uma coisa tão grave, porque hoje cedo ele treinou, ele voltou aos treinamentos, então a tendência é que ele fique à disposição. Na lateral esquerda, o Emerson também está se recuperando, não atuou contra o Caxias, o Renan Castro continuou como titular. Como o Emerson é considerado titular da posição, caso ele seja 100% liberado, ele deve ir para o jogo. Caso contrário, segue o Renan Castro aí, que está dando conta, não está comprometendo, é aquele jogador que não é pandango e não é capa branca, está no equilíbrio ali, jogador regular que ajuda a equipe do Guarani, o Renan Castro. Pro lugar do Maurício Antônio, a tendência é que o Rafael Donato, né? Donatão deve ser o zagueiro ao lado do Jonathan Costa. E lá na vaga do William Farias, o Natan Melo. Natan Melo é o jogador aí que deve ser o escolhido pelo técnico Edson Zenano. Tem o Ralf, que há muito tempo não joga, que deverá ser pelo menos opção de banco, né? Agora, se o Ralf, numa condição que não tem o volante titular, nem pro banco for relacionado, aí é complicado, né? A gente não sabe o que ele está fazendo lá no Brinco de Ouro da Princesa. Então o Hélio Cizenando vai formatando esse time, aí o time já está com a base, né, bem encaixada ali, só vai ter que mudar essas duas posições pelo cartão amarelo e a expectativa da lateral esquerda, se o Emerson volta como titular ou se o Renan Castro será mantido como titular nessa lateral do Bugre, Anderson.
2: Olha, Fernando, esse é um ponto importante, viu? Ô Beto, e aí? O Emerson estando em condições, pelo que apresentou o Renan Castro, claro que tem aquela que ele saiu por contusão, tudo, a gente sabe que a tendência, eu acho, é que ele volte ao time. Mas aí, Beto, analisando o desempenho do Renan com o Emerson, qual seria a sua preferência? Não vale falar nenhum dos dois. Tem que escolher um, Beto.
5: E a gente criticou tanto já o Emerson, né? Mas se a gente for ver, o Renan também não...
2: Não entregou muito mais,
5: não, né?
2: Não achei também.
5: Não achei, é duro, né? É que o Emerson é aquele jogador que que é muito voluntarioso, né? Tem força, tem disposição. Ah,
10: isso é inegável, né?
5: Pô, a velocidade, a força.
10: O jogo inteiro, né?
5: Ele chega lá na...
10: A entrega dele.
5: Pô, mas aí olha que enche... o acabamento
10: a
5: da
10: parte
5: jogada...
10: técnica, né? Na hora de...
5: Pô, acabamento técnico é duro, né? Eu sempre falo, pô, ele é campeão mundial de acertar cruzamento, né? No zagueiro. Impressionante. Mas tem isso que eu te falei, né? Tem essa coisa da entrega e o Renan, acho até que tecnicamente ele é até um jogador, é que tem outra qualidade, ele não tem esse mesmo vigor físico, não tem esse o arranque, a velocidade para chegar à frente. Acho que ele bate até bem na bola. O Emerson tem aquele chute forte, mas não tem muita direção, né? Então, acho que precisava um pouquinho mais. Mas eu não sei, eu acho que por esse período todo que já ficou de fora, não sei, não me espanta se ele trazer o Emerson de volta, não.
2: Tá certo, aqui o Alex dizendo que é o Bruno Silva que acertou com o Marília para a Copa Paulista. Vou fazer um intervalo aqui, Fernando, porque vamos ouvir o Isaac, né?
4: Isaac, que o senhor sempre criticou e vive um grande momento nesse time do Guarani, Anderson.
2: Eu não sou comentarista.
4: Ah, mas você...
5: Mas ele é corneteiro, né?
2: São os comentaristas.
5: Corneteiro.
2: Não, mas olha, vamos comentar já, né? Mas, oi, Fernando?
4: Você não é comentarista, concordo. Você é um excelente narrador e âncora. Mas o senhor gosta do Emerson?
2: Não, pelo amor de Deus. Ah, mas você perguntou, meu gosto, você perguntou. Agora, o Beto, vai pensando aí e me responda daqui a pouco, se esse bom momento que o Isaac vive, se é fruto do trabalho de Hélio Cizenando, se o Hélio foi quem recuperou.
5: Não precisa.
2: Nem vai pensar?
5: Não precisa.
2: Então responda, Beto.
5: É lógico que é.
2: Méritos do Hélio.
4: O Isaac vai responder isso também.
2: Vai também?
5: Que legal, vamos ver então.
2: Então segura aí, Beto.
5: Tá bom.
2: Bem que você já começou, já respondeu.
5: Eu acho que é, principalmente por colocá-lo na posição que ele sente mais confortável.
2: Tá certo. Na sequência, então, vamos ouvir o Isaac.
5: Eu não ouvi a entrevista dele, hein?
2: Eu também não, também não. Na sequência, então, vamos ouvir o Isaac, que falou hoje com a imprensa no centro de treinamentos. 1h51, hoje é quinta-feira, e dia de quinta-feira, no quiosque do Primo, você tem o prato do dia, uma deliciosa carne de panela com legumes. 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
2: Fernando César agora ouvindo o Isaac Fernando.
3: Isso mesmo, né? Ele concedeu a entrevista coletiva hoje pela manhã, antes do treinamento, lá na sala de imprensa do estádio Brinco de Ouro da Princesa. E ele começa falando a respeito desse seu momento, né? Mais de 100 jogos com a camisa do Guarani, agora voltou a ser titular, e isso aí é muito importante. Foi coroado esse bom momento dele com um gol no último jogo contra o Caxias.
4: Ah, cara, é como você falou, né? Virou um mix, assim, de emoções, né? Porque... acho que tudo de bom está acontecendo, né? A marca de 100 jogos, que para mim, como eu te disse, foi muito importante, que era algo que eu sonhava assim na minha carreira de ter por algum clube, e um clube grande como o Guarani nem se fala, né? E aí com isso, no meu 100º jogo já fui titular, né? Que foi onde eu comecei a ter essa sequência novamente, que foi contra o Barra, e aí o time vencendo e as coisas foram encaixando. E aí no último jogo eu poder fazer um gol também, ajudar a equipe. Então assim, é um sentimento de muita alegria. Agradeço a Deus por esse momento que eu tô vivendo, mas não só eu, né? Acho que é o clube, né? O grupo nosso. Acho que não é o Isaac, não é o Cachoeira, não é o Farias. Eu acho que é o grupo, né? Até o Kaique falou depois do jogo, a força do nosso grupo. E isso tem demonstrado nos jogos. Então fico muito feliz pelo meu momento, claro, mas pelo momento do Guarani e do grupo todo, né?
3: E agora vocês têm essa sequência titular, principalmente com o Hélio Cizenando aí. Qual é o tamanho da importância aí do Hélio Cizenando para você viver esse bom momento?
4: Realmente, isso é uma coisa que eu sempre me cobrei muito, né? Porque, voltando lá atrás, eu sou de origem de meio de campo, né? Fiz toda a minha base meio de campo. Só que muitos treinadores me cobravam a questão de gols, de participações. E muitas vezes eu fui esse jogador mais de organizar, né? De organizar, de aproximar. E desde o ano passado eu venho jogando um pouco mais, né? Nessa função ali de 8. Mas aí esse ano o professor Hélio chegou e teve uma conversa comigo e falou que gostaria de me usar ali. Só que para isso eu teria que mudar minha rotação assim, de intensidade. Porque ele falou que com a bola eu fazia o que ele queria, mas sem a bola eu precisava melhorar nesse aspecto. E aí eu treinei forte, treinei firme para poder, né, fazer ali o que ele estava querendo, entender o que ele queria. E acredito que vem dando certo, é uma posição ali nova que eu tô atuando, tô gostando bastante de atuar. Mas assim, o importante é a gente poder estar aqui para ajudar o grupo, né? Teve outros treinadores que eu fiz... 3, 4 funções, né, em um ano. Joguei de beirada, joguei de 9, joguei de meia. Então, assim, eu sempre tive disposto a ajudar. Só que acho que nesse momento, agora nessa função, é uma função que eu pretendo seguir, né? Minha carreira nessa função. Acho que é uma função que eu me encontrei. E espero continuar bem, eu e o time todo, né?
3: Ah, então, a importância do Hélio Cizenando mudou o posicionamento do Isaac. Ele se encontrou aí nessa nova forma de jogar, principalmente com mais 3 jogadores no meio campo ali, e vem se destacando nesse time do Guarani, é titular absoluto, Anderson.
2: Então, eu vou ter que sugerir o Hélio na seleção, para de repente colocar na posição certa, Rafinha, para ver se eles conseguem jogar na seleção. Mas brincadeiras à parte, Beto, tá aí, ouvimos o Isaac. Pô, Isaac, né, Beto? Acho que 2 anos que coisa, sendo, né, criticado, né? A gente para pensar, para 2 temporadas que ele vem sendo cobrado pela torcida, pela imprensa, e agora com o Hélio aí, Beto, vive esse momento titular, bom momento titular da equipe, e realmente apresentando aquilo que se espera do Isaac.
5: Já são 3 jogos seguidos, né? Isso é muito importante. Era difícil o Isaac ter essa sequência. É lógico que de repente pode ser um jogo ou outro, às vezes as coisas não dão certo, mas acho que agora a sequência é muito importante. Por quê? Porque o Hélio conseguiu detectar, junto com o próprio Isaac, uma posição para ele atuar ali. Por quê? Porque ele atua fazendo um revezamento com o Carlos Eduardo para segundo volante, para um meia. Então, e isso ele está se sentindo confortável. Mais do que isso, né? Entendeu que precisaria ser mais participativo. A gente sempre falou isso aqui. O Isaac, mesmo no momento ruim, que ele não estava legal, mas é indiscutível a qualidade técnica que ele tem, o domínio de bola, um passe, é um jogador que faz, sempre fez esse tipo de função. Só que não participava do jogo, ou seja, né, ficava alheio por vezes à partida, e aí ele entendeu, né, muito por conta também do Hélio, chamar a atenção dele: olha, comigo você vai jogar, só que é o seguinte, tecnicamente você é muito bom, mas você precisa participar do jogo, não é só participar tecnicamente, hoje em dia não dá mais, algumas posições não dá mais pro cara ficar alheio ao jogo, alheio à retomada, alheio a fazer uma, não é nem às vezes fazer uma marcação forte, mas cercar, sabe? Ficar perto de alguém, perdeu a bola, fica perto de alguém, se posiciona perto de um adversário, porque você estando perto do adversário, já é meio caminho andado. Por quê? Porque dificilmente, a não ser que o cara seja o Messi, que o cara seja um Ronaldo, essas coisas à toa, um extra classe, que vai receber sempre bola marcada. Quando está marcado, dificilmente o adversário joga a bola. Então, o Isaac aprendeu isso. Né, e com as porradas também, né? Porque ele foi muito criticado.
2: Sem dúvidas.
5: Não é só criticado por nós, não, criticado pela torcida. E talvez até internamente, né? Pô, caramba, você tem que entregar mais. Você é um cara que tem condições, tem capacidade. É um cara jovem ainda para o futebol, né? Meia idade.
2: A cobrança vem de todos os lados.
5: Pô, né? Caramba,
2: familiar também.
5: Mas eu percebi ele, né? Ouvindo, ele muito mais à vontade, né?
2: Ah, é bom, né? Pô, vive um bom momento.
5: Acho que você fica à vontade e fica confiante, né? O gol também foi importante para ele.
2: Exatamente. Bom, agora 2:01. Fernando, obrigado pelas informações, tá? Você retorna às 5:00 na Central Esportiva e logo de cara na Central Esportiva vocês vão bater um papo com o Márcio Zanardi, tá certo?
3: Exatamente. O técnico da Ponte Preta para falar, né? Dessa preparação, semana cheia, o que ele pretende fazer para tirar a Ponte Preta dessa situação. Então, até lá.
2: Tá certo, então, ouvinte, ó, encontro marcado, hein? Fique atentos aí, logo na abertura da Central Esportiva, a seleção do rádio bate um papo com o técnico da Ponte, com o Márcio Zanardi. Obrigado, Edmo, obrigado, Beto Quinalha.
5: Opa, valeu, até já, gente.
2: Já tem o programa do Jura chegando e aí, na sequência, Marcos Luiz comanda, a nossa seleção comanda.

0: palpite. Abraço.
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0: começar esse programa, não vamos.
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0: Tá bom, tá bom, tá bom, tá bom.
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4: Alô, Campina, Jura Júnior tá chegando.
6: Boa tarde, Campinas, boa tarde, região. Mais uma vez eu agradeço a Deus por mais um programa na Central, por estar aqui na mais querida do seu rádio.
4: Jura Júnior, filho do cabocão.
6: Hoje, quinta-feira, dia 18 de junho.
4: Vai começar.
6: Já começou.
4: Preste atenção.
6: Obrigado mais uma vez. Por mais um programa aqui na Central. Estamos chegando, aterrizando no aeroporto do seu coração. Boa tarde do Jura. Já começou.
4: Jura Júnior, radialista do povão.
6: O programa sertanejo mais diferente do Brasil.
7: Galera, depois do
6: até às 5 da tarde. Música, amizade e alegria no seu rádio e no seu coração. A sonoplastia dele, de todos os
8: é do Edmo?
6: Ele mesmo, olha lá.
8: Não, é do Edmo? Edmo.

0: Todo.
1: Tu gostaste?
0: Todo uniformizado, Venda.
1: Tu gostaste?
0: Eu também, Venda. Camisa bonita do Ed, eu tenho essa também. Hoje eu tô com camisa roxa. É. Todo mundo boa tarde, Venda.
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0: Se Deus quiser, tudo misturado, Venda. Deus tá no comando e preparando. Ó. A festa no rádio começou, o programa do Jura.

0: FA, do milionário José Rico Cabra.
1: Ô, meu bem,
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0: Só música sertaneja de qualidade no programa do Jura.
3: É essa, Jura?
2: Boneca cobiçada.
0: Ô, meu bem.
3: Alô?
0: Bem
3: bonitinha.
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0: E daqui a pouquinho ele, o rei Roberto Carlos.
4: Nunca mais chamei ninguém de baby, meu bem.
0: É, meu bem.
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0: É verdade.
4: E ninguém chora por mim.
0: Ô, meu bem.
3: Bem bonitinha.
4: Até Mr. Senan.
0: Roberto Carlos, daqui a pouquinho na central.
3: Jura, jura.

0: tô com juízo, velho.
1: Tá com as conversinhas, hein?
0: Tô com juízo, velho. Tô, ó. E daqui a pouquinho, ó, pra todas as famílias, que Deus abençoe imensamente o nosso dia. Obrigado, Deus, por mais um programa aqui na Central. Que abençoe vocês todos ligados à Central, a minha família, a família do Edmo, todas as famílias. Essa eu gosto, ó.
2: Você foi chamado.
0: E as provas, hein, Edmo?

fica apertado, você vai passando, vai arranhando, que vai te machucando. Essa que é a boa. Jamais. Obrigado, Deus, por estar aqui na Rádio Central, por levar amizade, alegria e a palavra de Deus para todos os ouvintes. Momento de muita fé no programa do Jura na Rádio Central. É Deus aí, no seu coração, na sua casa.

gente. Não são inimigos, mas eu quero que Deus abençoe. Muda o coração deles. Nós somos pecadores também. Todos nós. Eu também tenho pessoas que talvez eu não gostava, mas hoje isso, dentro do meu coração, não tem mais. Eu a respeito. Mas aquela coisa de falar, pô, não, não. É neutro. Mas sem, e sempre mandando assim os pensamentos bons também para essas pessoas. Que Deus abençoe também. É. Hoje eu tô olhando tudo aqui assim. Hoje eu tô muito observador, tudo em todos os cantos da Rádio Central. É, aqui tem história. Aqui tem história. E vão continuar muitos e muitos anos com história.

pouco da manhã estava acordado hoje. A hora do louvor na central. Obrigado, Deus. Obrigado por tudo. Pela minha vida, pela vida de todos os ouvintes da Rádio Central, pela minha família, pelos meus amigos. E também, eu não gosto de falar inimigos. Eu falo com as pessoas talvez que não gostam.

0: condenado, Julinho.
1: É complicado.
0: Hoje eu vou dançar agarrado, vento. Eu vou, ó. Ó.
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0: Já demais, vento.
1: Oi. É na sordinha, Julinho.
0: É.
1: É na sordinha.
0: Eu tô querendo.
1: Julinha, filho do caboclão.
3: Para, vento. Para. Para.
0: É hoje, né? Eu vou ver se tem um alvará. Ó, é o forró 90. Quem não dança, segura a criança. Alô.

0: forró do vento.
1: Um abraço, meu amigo Pedrinho Pegação, tamo junto.
0: Um abraço pra todos que gostam do forró dançando garrado.
1: E sanfoneiro.
0: Aô, sanfoneiro.
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0: É.
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0: Eu tô no meio.

0: assim, ó. Flutua pra cima, joga.
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1: É nós.
2: É nós tá tendo.
1: É nós tá
3: tendo. Você é o cara, viu?
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1: Alô, comitiva 019, alô, Calgueiro. O Brasil tem rodeio. E pode esperar. Campinas também vai ter rodeio. Porque o programa do Júlia gosta do rodeio. Gosta do agronegócio também.
0: Chama o Jura, meu bem.
1: O programa sertanejo diferente do Brasil.
0: Acima, Júlia!
1: Até às 5 da tarde. Nosso WhatsApp já tá liberado e tá bombando aqui, velho. A galera do Facebook, da live, um abraço pro José Gilmar. Forte abraço pra ele ligadinho no programa do Jura. A galera que vai participando do programa do Jura pela live, deixa um boa tarde. Eu vou dar alô pra quem deixar um boa tarde. É. Tem que deixar lá boa tarde. Dá joinha, ajuda nós aí.

0: qualidade no programa.
1: Cadê as mulheres?
0: Tá tudo ligado no programa do Júnior.
1: Vai, abelha!
2: Até que um dia
0: só moda sertaneja de qualidade no programa do Júnior. Eu tô chegando na central.

0: qualidade.
1: Dura Júnior, vamos pra quichaça hoje, ô.
0: Ficar quietinho.
2: Isso aí.
0: Viu, Vento? Ô, Vento, hoje tem que ficar quietinho, velho. É.
2: Oxe.
0: Música sertaneja só de qualidade do programa do Jura. É. Só se ela falar. Vem. É. O que, Vento?
3: Jura.
0: Quem que é?
3: Jura. Jura. Jura.
0: Oi.
3: Para, Jura.
0: Tá bom.
1: Melina.
4: Esse cara sou eu.
0: Jura Júnior.
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0: Os Garganta de Ouro do nosso Brasil. Milionário José Rico na central.
6: Tô drento.
0: Boneca comissária. Ô, fia. Um abraço pro José Carlos, ligado no programa do Jura. A galera da live ao vivo no programa do Jura no
6: Facebook.
0: Você
6: é o cara, viu?

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0: Daqui a pouquinho tem o

0: sensacional. Beijo.
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4: Olha, vamos mandar um alô aqui, ventando do Roberto Carlos, tá ligadinho no programa do Jura. Quero mandar um abraço pro Anderson, o Anderson da cidade Itatiba, curtindo o programa do Jura na Rádio Central. Alô, cidade Itatiba, um abraço pro Gilmar e o Casca de Bala no cemitério também da cidade Itatiba. Alô, Itatiba, boa tarde do Jura. O José Carlos tá lá na casa dele, lá tomando um cafezinho. Ele, ô, vê, o José Carlos tomando um cafezinho, ele tá com o chapéuzinho do Chaves na cabeça. Ô, Zé Carlos, tá com o chapéuzinho do Chaves, velho?
5: Cuide, homem!
4: Olha, um abraço pro meu amigo lá, o meu amigo aqui, é o Pachá.
5: Ô, Jura!
4: Lá de Pereira Barreto.
5: De brincadeira, né?
4: Um abraço pra ele. A Claudete Pastore também ligadinha no programa do Jura. Deixa eu ver aqui, a Alzira também curtindo o programa do Jura. Boa tarde pra ela também ligadinha. O meu amigo Arnaldo, o Arnaldo DJ Novo, forte abraço pra ele também. A Ruth, forte abraço. Um abraço pra Liz Lavelli, curtindo o programa do Jura na Central.
5: Arnaldo DJ, o rei do flashback.
4: É o rei do chapéu.
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0: Agora a gente vai falar do joalheiro da Joia do Bem. Meu amigo Rodrigo Gaspar, para falar da Joia do Bem aqui na central, no programa do Jura. Um gigantesco abraço e boa tarde.
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0: É isso daí, meu amigo Rodrigo Gaspar, o joalheiro da Joia do Bem na Central, no programa do Jura.
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0: É a hora do louvor. Deus, mais uma vez, obrigado por mais um programa na Central. Que Deus abençoe a minha família, a todas as famílias que estão ouvindo o programa do Jura, pelo rádio, pelo aplicativo, pela live do programa do Jura pelo Facebook, a todos os meus amigos que trabalham no grupo TH Mais Record, Rádio Central, Nova Brasil FM, que Deus abençoe todos aqui. E para falar de Deus na Central hoje, quinta-feira, Padre Adriano, boa tarde.
4: Saudações, amigos da Rádio Central, programa Jura Júnior. Aqui é Padre Adriano da paróquia de Nossa Senhora da Evangelização, Campinas. No último dia 15, nós celebramos a bem-aventurada Albertina, primeira mártir brasileira. A primeira mártir brasileira nasceu em 11 de abril de 1919, no município de Imauri, estado de Santa Catarina. Seus pais eram simples agricultores e ela possuía mais de 8 irmãos. Albertina recebeu sua primeira comunhão no dia 16 de agosto de 1928. Desde cedo despontava na vida de oração, no amor à família e ao próximo. Unia-se ao crucificado por meio de penitência. Jovem, centrada no mistério da Eucaristia, ela tinha uma vida sacramental, penitencial e de oração. Albertina cuidava do rebanho de seu pai, que lhe deu a seguinte ordem. Ela devia procurar um boi que se extraviou. No caminho encontrou um homem de apelido Maneco Palhoça, que trabalhava para a família. Ela perguntou a ele se sabia onde estaria o boi perdido. Ele indicou um lugar distante e a surpreendeu lá, tentando violentá-la. Porém, não teve êxito. A jovem resistiu, pois não queria pecar. Por não conseguir nada, ele a pegou pelo cabelo, jogou-a no chão e cortou seu pescoço, matando-o imediatamente. Maneco acusou outra pessoa, que foi presa imediatamente. Ele fingia que velava a menina e, ao se aproximar do corpo, o corte vertia sangue. Ele fugiu, mas foi preso e confessou o crime. Maneco deixou claro que não cedeu porque não queria pecar. Tudo isso aconteceu em 15 de junho de 1931. Por causa da castidade, Albertina não cedeu. Em 1952, na mesma capela onde Albertina recebeu a primeira comunhão, reuniu-se o Tribunal Eclesiástico da Arquidiocese de Florianópolis para dar início ao processo de sua beatificação. Devido a várias circunstâncias, de 59 em diante, o processo de Albertina foi interrompido, sendo retomado no ano 2000. Em uma solene celebração, no dia 20 de outubro de 2007, na Catedral Diocesana de Tubarão, o Cardeal Saraiva presidiu a beatificação de Albertina. Nossa oração. Deus, Pai de todos nós, vós nos destes vosso Filho Jesus, que derramou seu sangue na cruz por amor a cada um de nós. Vossa serva Albertina foi declarada bem-aventurada pela Igreja, porque ainda jovem, também derramou seu sangue para ser fiel à vossa vontade e defender a vida em plenitude. Concedei-nos que, por seu testemunho, nos tornemos fortes na fé, no amor e na esperança. Vivamos fielmente os compromissos do nosso batismo. Façamos da Eucaristia a fonte e o cume de nossa vida cristã. Busquemos continuamente o perdão através da confissão. Sejamos plenos do Espírito Santo, vivenciando a Crisma, e cultivemos o valor do Evangelho. Por intercessão de Albertina, alcançai-nos a graça que nesse momento imploramos a vós. Nós vos pedimos, por Jesus Cristo, vosso Filho, na unidade do Espírito Santo. Amém. Neste final de semana temos as festas na comunidade da Vila 31 de Março, Comunidade Sagrada Família. Missa às 5 horas da tarde e logo após a festa junina. Próximo dia 27 temos a festa no Parque Brasília, na Igreja Matriz. Esperamos todos até o final de semana nas missas. Diz o Papa Leão: o mal não prevalecerá. Fiquemos com Deus, que o Senhor nos abençoe. Amém.
0: Amém, Padre Adriano. É, final de semana tem festa junina, estaremos lá. Um abraço para todos aí. Obrigado, Padre Adriano, aqui na Hora do Louvor, no programa do Jura.

0: programa do Jura na Rádio Central.
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0: Eu quero mandar um abraço pra toda a galera lá do Beira Rio, a bocha mais raiz do Brasil, meu amigo Landinho, Colonhão. Alô, Landinho! Alô, Pedrão, alô, Tião, alô, Magrão, o Brizola, quem mais? Rubinho, Beto, Furlano, Tatá, o Velho Bruxo, o Branco, o Tuco, Zequinha da Salada, o João, o Lita, o Antônio Fácil, o Marcelinho de Jalminha, o Marcelinho Tarzan. É, a rapaziada, o Antônio Fácil também, amigos lá do Beira Rio, o Pelado. Um abraço pra todos ligados na central no programa do Jura.
2: É essa, Jura.
0: E a turma do Clube Okinawa. Tá lá o aqui presidente, o Honda, velho. O Honda e os seus pastéis de flango, velho. Flango.
1: Eu não aguento.
0: Um abraço pro Ezequiel Escorinthians, o que é o Kleber, o Nenê, o Serginho, o Beto Lima, o Landinho. É o Honda.
2: O Honda. Ventania.
0: É. Lá tem pastelzinho de frango. O Mirim parece um gominho da televisão, velho. O gominho. É. Olha, um abraço lá também pra Angelina e Alexandra, que trabalham lá no Okinawa, que é amigos também da turma lá. E ouve o meu programa também. Daqui a pouco, ó, hoje é dia de pedir aquela pizza. Daqui a pouco vamos falar do seu Rosário. Hoje é dia de comer uma pizzinha, viu, Beto?
2: É nóis, mano.
0: Acho que amanhã eu vou assistir o jogo do Brasil lá, viu, Beto?
3: É brincadeira, meu.
0: É. Ô Beto. A Pipitu falou assim. É. Ela falou assim, ele é terrível, pior criança. É. Eu sou mesmo.

0: se cobrir. Vai com tudo, Jura Júnior. Hoje é dia, ó.
1: Sai na janela, Maria.
2: Um abraço pra todas as Marias. A minha mãe chama Maria. Caramba. Maria Aparecida, a Cidinha.
0: Ô, Jura Júnior, cadê a dona Cida?
2: Benta, o rato ainda não achou, hein?
0: Vai, abelha!
2: Ô, Benta, acho que eu vou deixar você lá de sniper à noite, viu? Viu? Ó. Ô, Benta. Ô, Venta, 14 ratoeiras lá e nada. E uma hora pega, Venta. A dona Cida tá lá. O Bob, um abraço pro Bob. O Bob só dorme. O Bob, Venta. Olha, o Arnaldo, DJ Novo, manda um abraço pro Edmo Aleixo aqui também. Um abraço, a dona Cida também mandando um abraço pro Edmo. Um abraço também, a Luciana Nadez da Vila Mimosa, mandando um abraço pra todos da rádio, todos aqui, o Edmo Aleixo, um abraço pra ela.
0: Tô dentro,
2: né, Venta? O José Carlos, Venta, lá do... O Zé Carlos, que trouxe o bolo pra... Ele ficou de trazer o bolo do Bombocado, né, Venta? 6 meses. Ele tá com o chapeuzinho do Chaves. Hein, Zé? Ele perguntou se vai ter sopa de mandioca lá em casa. Falar em mandioca, agora que eu lembrei, Venta. Liga pro Dinho pra mim. O Dinho ficou de trazer as mandiocas pra mim. É, fazer uma sopinha de mandioca. Com bastante, aquele, eu gosto de salsinha. Salsinha. Põe uma linguiçinha calabresa. Hã? Você gosta, Ed? Deixa eu fazer, você vai lá onde? Você vai? Você vai? Você não vai?
0: Tô dentro.
2: A dona Cida falou, cadê o Ed toma café aqui? Ó, eu tenho uns 1000 amigos que quer conhecer o Ed Maleixo.
0: Vai, amigo!
2: Se transformar em voto no futuro, tamo eleito.
0: Ah, para, ô! Esse Juninho conhece das coisas.
2: A pessoa perguntou ontem, você vai ser candidato de novo? Eu falei, não sei. Já deu pra trabalhar. É. Mas nós vamos marcar um dia, um café.
3: Ah, é do Ed?
2: É. Eu vou levar o Arnaldo de novo lá em casa.
3: Tá bom.
2: O Arnaldo vai, a Ruth.
3: Tá certo.
2: A Luciana Lardense.
3: Tá certo.
2: Que mais? O Edmo.
3: Tá bom.
2: Tomar um café é com bolo de fubá da dona Cida.
3: Ah, é do Edmo?
2: É o Edmo.
0: Caprichei, menino.
2: O Dinho, então, o Dinho ficou de trazer as mandiocas. Onde anda Dinho, Venta? Ele é o cover do Reginaldo Rossi.
3: Tá bom.
2: É, Reginaldo Rossi, Venta. Ô, Dinho, cadê as mandiocas, velho? Viu? Ô, Venta, ele também, final de semana, ele foi o cover do Reginaldo Rossi. Raposa e as uvas. Eu gosto daquela, viu, velho? Raposas e as uvas. É. É? Não é? E além das mandiocas, ele ficou de levar uns limão pra mim também. Aldinho.
0: Hein, menino?
2: Ah, é o Aldinho aí, ó. Ó, meu bem, aí, ó.
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2: 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Lembra daquele dia que eu te conheci?
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2: Ei, Bia.
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2: Ela falou, eu não te conheço, Júlia.
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2: Eu falei, calma, meu bem, calma. Aí você já viu, né, Venta?
0: Hoje quero tomar uma gelada.
2: Hoje é bom, Venta. Eu vou chamar o Paulinho, um abraço pro Paulinho lá. Paulinho, vou cobrir, velho. Um abraço, Paulinho. Hoje tá bom pra tomar um mocotó lá no bar do Moi.
0: Mas
2: hoje eu vou ficar de boa, viu, Venta? É, Venta. Olha ela aí, Venta.
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2: É, foi lá na Orion.
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2: Eu falei, vai lá no esconderijo, Bia.
0: Para, Jura!
3: Para, Venta.
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2: É, eu ia mucho.
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2: Eu quero mucho.
0: Pra cima, Juninho!
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2: Lembra desse perfume Lancaster?
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3: Para.
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3: Eu não aguento.

0: montão de música.
1: Isso. Para, velho.
0: É, para, olha lá, velho, para.
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0: Ele e Silvio e Zé Goiano. Essa vai lá pro Zé Carlos, que roda os botão. Vai lá pro Paulinho, lá no Carim Garcia. Essa é moda boa. Aqui no programa do Jura, boa tarde, 3h47.
3: Essa, Jura.

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1: Eu quero carne assada, banana amassada com leite e sucrilha depois.
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0: pezinho na caminha, fofa.
1: Fui convidado pra ir pra uma festa.
2: Ô, Vento, eu tenho bastante cara aqui fazer isso aí, Vento.
0: Vem em mim.
2: Ô, fulano, você cantor, eu vou lá em casa, lá, leva o violão lá.
0: Sai pra lá, Gabiru. Fala,
2: pô, você quer que eu canto? Contrato o show.
0: Ah, para, ô.
2: Olha, eu quero mandar um abraço aqui pro meu amigo Fábio, o Fábio Félix, do Country. Amanhã em Paulínia, no Rancho do Dedé, o melhor Country Music. É.

0: Isso no Dedé e Paulínia, convidou o Jura. Então, vou ver se eu consigo ir lá. Amanhã. Amanhã em Paulínia, o melhor do Country Music. É. Forte abraço pra esse grande amigo meu da banda. É uma banda Country Music. O meu amigo Fábio Félix. A turma do Country Roll. Vou marcar um dia pra esses caras pra mim tocar um Country Roll ao vivo aqui, né, velho? Tem que vir a banda inteira. Aliás, vou lá, não. Tem que vir a banda toda.
1: Tô trento.
0: É. Grande Fábio Félix.
1: Tá certo?
0: Amigo de Jura. Fui convidado. Amanhã, no rancho do Dedé.

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1: Boa tarde. Boa tarde.
2: Hora é hora. Um abraço pro Jajá, hein? Jajá. Jajá. 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

0: Bem bonitinha.
1: Ei, manga larga machadão.
0: Bem bonitinha.
2: Chapéu, cheia de terra.
1: Daqui a pouco tem momento cálculo no programa do Jura.
2: Agora foi trocado.
1: Mas é daqui a pouco, né?
0: Daqui a pouco tem o forró do Ventania.
1: Vamos pro forró do vento.

0: aqui. Um forrozão
1: bem arretado aí, tá bom?
0: Para de bagunçar minha cabeça, viu? Forró do vento.
2: Tá louco?
3: Vamos balançar o esqueleto.
4: E depois disso a gente foge.
3: Gira. Coloque a cadeira junto. Tire a mesa e o sofá. Pois agora o bicho vai pegar. Vai pegar.
5: Tá
3: vai
5: 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Chama a mulherada que o roqueiro tá sem freio. 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

0: Você é o cara, viu?
1: Não, tá complicado.
2: Tá bom, cara.
1: Tá complicado. Complica não, pô. Vamos, lógico.
0: Ação é dobro?
1: Não, é para a Júlia. Tá de sniper, viu, Beto? Tá de sniper. Vai, mano, viu, Beto? Eu tô de olho na boutique. É. É na boutique. Ô, Parajura. Parajura. É chique-chique.
3: Menina chique-chique.
1: Eu conheço.
3: Uma boutique para a vida melhorar.
1: É da sardinha. É o programa do Júnior da Pedrão. Ela fala, você tá indo pela trás,

hoje tem conversa. É as coisas, viu, velho? É, fia. É, viu, Inhinha? É na boutique, velho. Ah, ela desigualou.

Maria de Lourdes, que tá ouvindo o programa do Jura na Central, forte abraço para ela também. A Sueli da Vila União também mandou um WhatsApp aqui do programa do Jura, forte abraço. Obrigado pela companhia, amiga na Central.

0: spettacolo.
1: Sulla stessa teja e boa, moda seta nele.
0: É verdade. O cheirante está.
2: Jura, Júnior já armou a arapuca com vidro pra pegar firme, Juninha.
3: É. Para, Venta.
0: A Parajura hoje tá meia. É o vento, não mexe não, hein?
2: Isso,
0: não, ela tá
3: para,
0: demais.
3: Para, Venta.
2: Para, Jura.
0: É, Venta. Ô Venta, um abraço pros pasteleiros também, das feiras, um abraço pra galera da Banca do Careca, sempre curtindo o programa do Júlio, toda a rapaziada aí, forte abraço, a feira noturna em Campinas, todos os feirantes também, forte abraço do Jura Júnior, da Rádio Central pra vocês. Os funileiros, no Carreta, forte abraço, alô seu Zé, vizinho do Carreta, forte abraço aí. Todo mundo ligadinho no programa do Júlio.
4: Você é o cara, viu?
0: Os carneiros, os jornaleiros. Jornaleiros tem ainda, viu, Venta? Tem. Tem mais, os caloteiros que vêm de calotas. Tem mais, Venta? Caio o quê? Caio couro? O vende couro? É, Venta. Batata vai assar, viu, velho?
3: Para, Venta.
2: Para, Jura!
0: A Parajura tá demais.
2: Essa Parajura tá demais, Jurinha.
0: Ela tá de sniper.
2: Tô dentro.
0: Dependendo, Venta, que fala, o bicho pega, viu,
2: pra
0: Venta?
2: Pra cima, Jurinha.
0: Vai, meu, vai, velho.
3: De... Para, Venta.
0: Vai, Nilo, vai.
5: Sai daqui, ó.
0: É. Ah, não. Não, não, não, não, não. Ô, Venta. Vão de música, meu irmão.
3: Para,
0: Venta. Para.
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0: é o Tião Carreira e Pardinho.
2: Pra cima, Juninha!
0: Deixa com nós.

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0: Vento, eu quero mandar um abraço.
1: Certo.
0: Viu, Vento? Eu quero mandar um abraço aqui pros meus amigos. Quer ver aqui, ó? Peraí. Quero mandar um abraço aqui pro meu amigo, a dupla, agora uma nova dupla aí surgindo aí, o Sérgio Gomes e de Luca. Vai estar no Pesqueiro Cazu, restaurante, domingo a partir da meio-dia, tá? Outro evento. A partir da meio-dia, na rua Estrada José Sedano, sem número. Ela acho que no Matão, lá no Pesqueiro Cazu. Show a partir da meio-dia, dia 21, domingo. Sérgio Gomes e de Luca. Um abraço pro meu amigo o Sérgio Gomes. E o de Luca também. Forte abraço do Jura Júnior com essa dupla aí, sucesso aí, e Deus abençoe essa nova formação aí de Sérgio Gomes e de Luca.

0: mexendo, vai.
1: Nunca esqueci.
0: Para, jura. Você coloca eu, viu, Venta?
2: Para, jura.
0: Você tem que ficar consertando.
2: Oi, a jura.
1: É. Está muito triste essa minha situação.
0: Complicado.
2: O boteco.
3: O som desligou, seu povo reclamou. Vamos pro boteco.
2: Oi, Jura, eu juro que tô com você. Eu juro que nós estamos com você.
1: Aí eu fiquei sorrindo.
0: Ô, Venda, eu vou falar um negócio assim, viu? Ó.

0: Quero mandar um abraço aqui pra galera aí, ó, da Gedu Autopeças em Hortolândia, o meu amigo Célio, Lucas, a Emily, o Zezinho, a Bruna, o Luão, o Kaique e o Vado, todos da Gedu Autopeças em Hortolândia, curtindo o programa do Jornal da Central. Meta, quero mandar um alô aqui, essa música é boa, hein, Meta? Aí, essa moda era boa. Olha, um abraço para todos os feirantes, já falei já também, né? Quero mandar um abraço aqui também para a Banca do Doni. Banca do Doni, aliás, a Banca do Doni aqui, ó, do lado aqui, próximo à rádio. O meu amigo Doni, o Léo e a Dona Vânia lá no Ouro Verde ouvindo a gente, tá? O lanche mais gostoso de linguiça. Alô, Doni! Alô, Léo, um abraço do Jura Júnior aí, aqui na João Jorge, do lado da gente aqui. Olha, aquele lanchinho de linguiça, olha, rapaziada, é de frente pro 8º Batalhão.
1: Mas só que tinha falta da cama mal rodada, das roupas pela casa.
0: É, vinheta! Escuta o cheiro, velho.
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2: Jorge Júnior, para de gracinha, viu?
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0: Eu quero ir pra lá hoje.
2: Jorge Júnior, você tá com o stream link, homem.
1: Deve vir me procurar.
0: Eu quero ir lá hoje.
3: Ô, Jura, você tá de brincadeira, né?
0: Um abraço pros porteiros vigilantes. Ô, porteiro lá, amigo. Boa noite, seu Jura. Eu tô querendo, viu, vendo ir lá hoje.
2: Chegando. Deixa disso, homem.
0: Vou ter que dar uma lá.
2: Para, Jura.
4: Para.
0: Hã?
4: Para.
0: Tá bom.
4: Para.
0: Eu acho que eu vou. Viu, vendo? Zezé de Camargo e Luciano. Eu quero tudo de novo.
2: Esse Juninho conhece das coisas.
4: Para, vendo.
0: Para, Jura.
2: Para, Jura.
0: Ô, Venta.
4: Para, Venta.
0: Sem romantismo.
2: Para.

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momento caute do programa do Jura. A galera do chapéu. Hoje tem momento caute do programa do Jura. Um abraço pros meus amigos do Auto Capas Brasil.

0: Robertinho, presidente dos Cavaleiros Charreteiros. Hoje é ele, o Ginete. Cavalo, serelepe pra ele.
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0: tão. Alô, Robertinho, presidente dos Cavaleiros Charreteiros. Hoje sai no cavalo Celeste, porteira número 4 pra ele, venda. Um abraço, boa tarde, Salvete, vereador do rodeio também. E manda a gineteira pra todas as comitivas, pra toda a galera do rodeio.

0: Ratinho, povão da central esperando a sua gineteada aqui no programa do Jura. Alô, meus amigos do rodeio, e o Brasil tem rodeio. Campinas pode esperar porque também vai ter rodeio.
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tchê, meu amigo Robertinho, presidente dos Cavaleiros de Charreteiro de Campinas. Um abraço também pro Ricardo Souza, locutor de rodeio, também um abraço já ele. O Pena Branca, locutor de rodeio, amigo de Jura. Boa tarde pra toda a galera do rodeio. As comitivas, Calguel.

0: emoção, porteira número 4, ginete. Hoje é o Robertinho, presidente dos Cavaleiros Charreteiros de Campinas. Já tá em cima da máquina Serelepe, segurando firme na corda. Já ajeitou o chapéu. Vamos, vamos, meu amigo Robertinho. O povão de Campinas, o povão da Rádio Central do Grupo BH Mais Record, esperando a sua gineteada. Pra gente, Robertinho. Autoriza, autoriza.
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0: Abriu a porteira, viajou, decolou Robertinho, presidente dos Cavaleiros Charreteiros de Campinas. Segura firme no Serelepe, meu irmão. No Cainão, o povão vem junto com você. Que coisa linda, colossal, monumental e de demão. No Cainão, segura firme. É o

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0: da tarde, daqui a pouquinho tem Central Esportiva, o programa mais esportivo de Campinas.
1: E nada de tristeza.
0: Falando tudo de Ponte Preta e Guarani, Guarani e Ponte Preta, quais novidades do Guarani? O Guarani tá contratando, o que tá acontecendo lá no Guarani? E na Ponte também, ontem a Ponte aprovou o negócio da SAF aí, hein? Essa SAF vai safar a Ponte, será? Será? Ou será que é uma SAF? É uma SAF. É. Vamos ver. Precisa contratar. Já que vai chegar essa SAF aí, paga todo mundo, contrata, porque esse time rebaixa.
2: Tô dentro.
0: Já tá ruim. Tem que ir lá. Tomara que dê tudo certo pra Ponte Preta. E vamos que vamos, velho.
3: Esse cara sou eu.
0: Eu também. Sinta.
1: Aumenta o som.
0: Bom de moda, velho.
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0: É o Chitão e o Chororó.

Seu programa. Roberta, sabe quem eu quero mandar um abraço? Os pescadores. Os pescadores que estão ouvindo o programa do Jura. Tem bastante pescador profissional, né, Veta? Você sabe quem que tá ouvindo o programa do Jura? Lá em Rubinéia. Hoje nós vamos tocar uma música pra ele aí, chique bacanizado, um modão de viola aí. O meu amigo Nardão, lá de Rubinéia, ele falou: Jura, estamos pescando aqui, ó, 600 quilos de peixe por semana. É peixe que não cabe. E o Nardão falou que vai mandar aí pelo Pedrão. Um abraço pro Cleiton e Kleber, a dupla Cleiton e Kleber. Acha que nós vamos tocar lá pro Nardão e Rubinéia, o pescador apaixonado de Rubinéia. Ei, Rubinéia, hein? Rubinéia é a terra do Luizão. Centroavante jogou no Guarani, no Palmeiras, no Vasco, Corinthians, Flamengo, Santos, São Paulo. Jogou em tudo também, Luizão, mas jogou muita bola e foi campeão do mundo em 2002. Olha, eu tava vendo aquela seleção de 2002, viu? Que time, hein? Tinha 4 melhores do mundo. Olha, o meu amigo Nardão, que tá ligadinho no programa do Jura.

0: chegou mais o final do programa do Jura pela Rádio Central de Campinas. Primeiramente eu quero agradecer a Deus por mais um programa. Obrigado Edmo Aleixo na sonoplastia, obrigado Venta e a Parajura. Amanhã, 3 da tarde, tem Jura Júnior na Rádio Central. Júnior na Rádio Central.
1: Tá certo.
0: A Central Esportiva chegando com tudo agora pra falar de Ponte Preta e Guarani aqui na Central.
2: E você, cara?
0: Marcos Luiz. Cobrão, o subidão. Até amanhã, 3 da tarde na Central.
1: Tá
0: mais
1: certo.
0: Uma vez, obrigado Deus por mais um programa. Amanhã, 3 da tarde, tem Júnior Júnior. E amanhã tem jogo do Brasil. 5-0 Brasil. É. 5-0 fora os ameaços. É, tem que ganhar 5-0. Esse tal ninguém é pipi hoje, já deu conversa, né?
3: Jura, Júlio.
0: Tá bom.
3: Eu não aguento.
0: Sei, sei. Tchau.
4: Quem não subiu vai até aqui. 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
3: Eu não aguento.
4: Meu sobrinho, quem meu sobrinho vai até aqui?
3: Jura, Júlio!
4: 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Júlio!

programa Jura Júnior. Obrigado à grande audiência e à sua amável companhia. Até o próximo programa aqui.

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1: 17 horas em Campinas. Temperatura na casa dos 24 graus.
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1: Alô, galera. Grande abraço. Boa tarde. Está no ar mais uma edição da Central Esportiva. Central. Edição 16.956. Hoje é quinta-feira, 18 de junho de 2026. Muito obrigado, você que está nos dando carona no AM870 da Central. 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Se inscreva no nosso canal, compartilhe a nossa transmissão. Dê o seu like também na página do Facebook e mande a sua mensagem para os nossos comentaristas. Comigo na Central Esportiva de hoje, Beto Quinalha. Girando a seleção do rádio com os principais destaques do programa. O primeiro destaque é da Macaca e tem convidado ao vivo, hein, Fernando César?
3: Alô, Marcos Luiz, grande abraço, boa tarde. Macaca se preparando para tentar a reabilitação contra o Novo Horizontino, jogo da próxima segunda-feira, 20h no Majestoso e ao vivo aqui na Rádio Central com exclusividade o técnico da Ponte Preta, Márcio Zanardi, é o entrevistado, é o convidado da seleção do rádio. Daqui a pouco ele fala aqui na Central.
1: Aproveita o microfone Central, Fernando, e o destaque do Bugre.
3: Guarani que treinou hoje pela manhã no estádio Brinco de Ouro da Princesa, Hélio Cizenando vai montando o seu time para pegar o Confiança. Jogo da próxima segunda-feira, 19h30 em Aracaju. Dois desfalques já estão garantidos, William Farias e também Maurício Antônio, com terceiro amarelo, não vão jogar contra a equipe do Confiança. Daqui a pouco, vamos ouvir aqui Isaac, meia do Guarani, que falou na Central.
1: 17-2, eu sigo girando a seleção do rádio. Beto Quinalha tá comigo aqui na Central, destaque da opinião. Oi, Beto.
4: Opa, oi, Marquinhos, boa tarde para você, boa tarde também a galera ligadinha aqui na nossa programação. Presente conosco aqui o Márcio Zanardi, a gente vai bater um papo. É lógico que tem muita coisa para falar, a gente tem muita coisa para falar também de seleção brasileira, do próprio Guarani, que também tem compromisso difícil. Mas, enfim, vamos aqui debater muito sobre o que vai ser da Ponte Preta daqui para frente.

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0: E as primeiras do trânsito, hein, Mário Gregório?
2: 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Tem bloqueio na rodovia dos Bandeirantes em Jundiaí para seguir em direção do interior, à altura do quilômetro 47, por conta de um acidente que aconteceu mais cedo, pelo menos 10 quilômetros de lentidão, a Anhanguera com lentidão nos dois sentidos em Jundiaí, na região do quilômetro 61, e

Nova Esportiva nesta quinta-feira, é dia de TBT. Já publicou o seu Ed Valeixo? Eu já! Hoje tem convidado especial. Produção é do Anderson Rodrigues. Ed Valeixo trabalha na parte técnica. Direção de esportes da Central é dele, Beto Quinalha.

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0: 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Bom, Fernando César, nosso convidado está aqui, né? Agradecer a assessoria tanto do Márcio como também da própria Ponte Preta, que nos possibilitou ter a presença do Márcio Zanardi ao vivo aqui na Central. Fernando.
1: Legal, seja bem-vindo, Márcio, aqui aos estúdios da Rádio Central, Grupo Tati de Comunicação. Um desafio muito importante que você pega na sua carreira, assumir a Ponte Preta nessa situação difícil que vive a Ponte, que não é de hoje, né? Muita coisa extra-campo, dentro de campo, se reflete lá na campanha que a Ponte está na zona do rebaixamento. Então, eu gostaria que você falasse como foi essa conversa, como que você resolveu aceitar provavelmente o maior desafio da sua carreira. Grande abraço, seja bem-vindo à Rádio Central.
2: Um abraço, prazer falar com você, Marcos, Beto, abraço. É sempre um prazer estar aqui com vocês. É, com certeza, é o maior desafio, eu acho que não só meu, qualquer um que aceitasse vir comandar a Ponte Preta nesse cenário, seria um desafio gigante, mas eu sou movido por desafios, né? É, sou de São Paulo, conheço o futebol de São Paulo, conheço a história da Ponte Preta, com certeza... Pelo elenco, a gente vê que é um time que está brigando, é um time que está querendo, mas o externo atrapalha demais, né? Então, reuni com a minha comissão, reuni com meus empresários, conversamos, com certeza a Série B é um campeonato importante para nós, a gente tem como mudar esse cenário, mas eu só acredito dentro de campo. Eu sei que o externo está com muito problema, eu não posso gastar minha energia com o externo, eu tenho que gastar energia com o que eu controlo, que é o campo, é o comando do trabalho e é o que a gente está fazendo.
1: É, como que você pegou esse time aí, a time que não vence as 7 rodadas, a parte mental é o que mais te preocupa nesse momento?
2: A parte mental está desastrosa, né? A parte mental ela é difícil. A gente foi para um jogo lá em Caxias com 2 dias de trabalho, muito mais na conversa do que a gente queria. Essa semana cheia já começa a abrir um pouco mais o trabalho que a gente quer, tanto da parte defensiva, que eu sempre falei que a gente precisa arrumar de trás para frente, principalmente na Série B, que é um time, é uma competição que você precisa defender muito e transitar muito, mas a gente também precisa entender as valências físicas, né? Não adianta eu chegar lá, meter a porrada, estourar o jogador. O nosso elenco já está curto. Então a gente precisa entender isso daí. Então a comissão está trabalhando muito em cima dos dados, dos números da parte física. Mas como eu falei lá na minha entrevista, eu trouxe um preparador mental, eu trouxe o Ricardo Borim, que é um cara que... Ele não é um psicólogo, né? Porque o psicólogo...

0: ele cuida da saúde mental da pessoa. O que a gente precisa mudar é o nosso pensamento, é deixar de ser aquele cachorro vira-lata, o coitado, e aceitar a derrota. Nós perdemos no domingo. Domingo e segunda para mim é o pior dia, porque eu não gosto de perder, não sei perder. E quando você chega no CT, o jogador tá ali, tá dando risada, tá. Então assim, a gente tem que mudar esse cenário. E foi isso que aconteceu, e é isso que eu tô fazendo. Mas infelizmente o futebol é resultado e a gente precisa de tempo para trabalhar. E eu não tenho tempo. Então nós temos que colocar o que a gente quer. A gente está mostrando os conteúdos e os trabalhos. Os jogadores estão querendo, estão nos abraçando, com certeza. Mas realmente, por exemplo, para segunda-feira, a gente vai fazer uma grande mudança, porque realmente vai jogar e vai para a concentração quem está apto e quem está disposto. Quem está mais ou menos, quem não quer, está fora.
1: Torcedor da Ponte para segunda, então, já pode esperar pelo menos um outro time com uma outra atitude, com uma outra pegada.
0: Bom, vamos lá. Para mim, profissionalmente, foi o pior jogo da minha carreira. Eu fiquei assustado com o que a gente entregou e eu cobrei isso deles. É inaceitável a Ponte Preta jogar só para se defender. Então a gente tem que mudar esse cenário. A gente tem que mudar. Você pode estar mal tecnicamente, taticamente. O que você não pode aceitar é você não ter entrega, você não competir, você não pôr o pé na bola, você não vencer duelos. E isso que eu estou falando aqui, eu falei para os atletas lá. Então, assim, isso aí é uma coisa que você tem que mudar. Você não muda do dia para a noite. A comportamental, ele é trabalhado, ele é instituído. A parte mental que nós vamos instituir aqui na Ponte, ele é um treinamento. Então, é uma sessão de treino. Então, com certeza nós vamos mudar. Não, como eu falei, não vou prometer vitórias, eu vou prometer trabalho. A vitória, ela vai vir numa consequência e do merecimento. Então, assim, a camisa, a história da Ponte faz com que você tenha que competir, que você tem que guerrear. E isso eu não vou aceitar se a gente não entregar.
1: Marcos Luiz, Beto Quinalha, Márcio Zanardi, novo treinador da Ponte Preta aqui na Central.
2: Bom, primeiro um grande abraço, né? Feliz de vê-lo, né? Com a saúde boa, graças a Deus.
0: Obrigado, Márcio.
2: Talvez aqui da equipe da Central eu sou o que mais conhece o Márcio, tive a oportunidade de trabalhar com o Márcio, né? Como treinador e eu como repórter. E já naquela oportunidade no Sub-20, em algumas oportunidades até eu falei, olha, é o cara que vai realmente, né? Chegar lá em cima como treinador. E você deu mostras isso nos clubes que você passou, o próprio São Bernardo, aquela coisa toda. Há pouco você falou assim, ó, é o maior desafio da minha carreira. Também entendo que seja o maior desafio da sua carreira. Mas todo ser humano, para ser vencedor, ele tem que ter obstáculos, né? Porque senão fica tudo muito fácil, né, Márcio? Mais uma vez, um grande abraço, obrigado por atender o nosso chamamento aí, Márcio.
0: Obrigado, Marcos. Sempre um prazer. Quando você me chamou, eu falei com o Hugo, falei com a minha assessoria, falei, pô, eu quero ir lá, eu acho que é importante nesse momento tão sombrio, tão complicado, você tem que dar cara a tapa, eu sou o comandante, eu tenho que estar lá na frente, eu tenho que falar o que está acontecendo e o que eu estou enxergando. E não é vir aqui contar história, a gente não tem que contar história. O problema da Ponte, ele está aí, ele existe, mas a gente tem que trabalhar. Então, o que nós viemos? Nós viemos com conteúdo, nós viemos com trabalho, nós viemos com muita vontade. Eu tô agora pegando um apartamento para morar e eu vou morar com a comissão técnica, pra gente viver o futebol.
2: Você deixou a família em São Paulo?
0: Deixei em São Paulo, falei, olha, tô saindo agora, não sei quando eu volto. Porque eu acredito que a gente precisa fazer uma imersão full time, viver isso daí, viver o futebol. Então a gente vai pro CT, a gente acorda, a gente depois a gente sai para jantar, a gente treina, a gente tá junto, entendendo os processos. Entendeu? E a gente tem que mudar. A gente tem que investir em pessoas mesmo. A gente não é gastar dinheiro. A partir de agora, a gente tem que trazer pessoas que tenham fome. Jogador não precisa ter nome. Jogador tem que ter fome. Jogador sem fome, jogador sem alma, treinador sem alma, não dá para ter isso daqui. Então, o problema é muito sério aqui na Ponte Preta. Então, a gente precisa trabalhar. A gente tem que entender o que está acontecendo, mas já tem jogo. Nós vamos pegar agora o Novo Horizontino, que é vice-campeão paulista, tem uma baita equipe, tem trabalhos aí de quase um ano e meio, mas a gente tem condições de fazer um grande jogo. O que que é? É entender os jogadores, é dar responsabilidade. A responsabilidade não é só minha, o jogador tem que assumir a responsabilidade também, entendeu? Porque a gente dá nortes, a gente mostra, a gente treina e eles têm que executar. Então é isso que eu vou cobrar e que eu vou fazer.
2: Porque às vezes inconscientemente o atleta, por exemplo, eu não vou pôr o pé porque eu não tô recebendo, não tô nem aí e tal, isso inconscientemente pode acontecer. E como você vai trabalhar isso, Márcio? Aí é com a ajuda do seu coach? É nesse ponto que ele vai entrar com você?
0: Olha, eu acho que essa parte é comigo. Hoje nós tivemos um treino importante, ontem fizemos um trabalho importante também. Os treinos começaram a ser de verdade. Não é o coach que vai ver, não é o preparador. Quem não pôr o pé na bola, quem não sair com entrega, quem não quiser, realmente não vai estar comigo. Porque a janela está aí, quem quiser sair, pode sair. Eu não tenho nada com ninguém e está tudo certo. Se a pessoa não está recebendo, não tem condições, e cada um sabe o seu problema, né? As suas dificuldades. Mas a partir do momento que aceitou ficar, tem que ser homem, tem que cumprir. Porque automaticamente... você entrega, porque eu tô hoje de passagem, eu vim aqui para ficar, não sei quanto tempo eu vou ficar. Eu sei de duas coisas na minha vida, né? Uma que eu vou, um dia eu vou falecer, e um dia eu vou ser mandado embora de algum clube, né? Isso é fato, isso não tem a como, principalmente aqui no Brasil. Mas todo lugar que eu saio, eu deixo um legado e as pessoas me ligam, o treinador me liga, tô precisando daquele jogador. E nesse momento... Eu não posso falar mentira. Eu não posso falar mentira. Então aquele cara que passou um problema, porque o futebol de verdade hoje no Brasil é isso aqui, é essa realidade. Então, uma Série A, salários em dias, as minhas maravilhas, são poucos times que tem, inclusive na Série A. Então, o jogador que aceitou ficar, hoje eu tive uma conversa importante, a gente teve uma conversa com as lideranças ali, e foi muito bacana. O Diogo, o Elvis, o Rodrigo, o Danilo, o Pottker, todos eles aceitaram ficar.
2: São os cabeças.
0: Né? Não, é uma liderança. Mas eles têm que ser uma liderança dentro e fora de campo. Eles têm que ser o primeiro a chegar. Eles têm que ser o último a sair. Porque a responsabilidade vai em cima deles. E essa molecada que às vezes não chegaram em lugar nenhum, estão querendo... Não, eles têm que ir junto também. Então, assim, essa liderança ela é muito forte. Os caras estão querendo muito. Estão aqui. E eu acho que agora é o momento da gente trabalhar. Mas a parte mental... É todo dia você mentalizar um desafio de você conseguir vencer duelo, de você bater uma bola parada, um bloqueio na parte defensiva. Você vê hoje os bloqueios na Copa do Mundo. Então, assim, o jogo mudou bastante e o jogador precisa assumir essa responsabilidade e a gente precisa entender isso.
2: Bom, Beto Quinalha, estamos entrevistando ao vivo aqui no microfone da Central, Márcio Zanardi, treinador da Ponte, que atendeu a reportagem da Central. Beto.
1: Só agradecer o Márcio, é muito legal. É um momento de dificuldade, a gente estava falando inclusive em off, a gente está aqui há tanto tempo nesse negócio de viver os nossos clubes, que nós passamos por muitas dificuldades aqui com os dois e estamos passando agora com a Ponte. E não é fácil. Você tinha. A Ponte já tinha te procurado antes, ô Márcio?
0: Tinha.
1: E aí você não tinha aceitado ainda?
0: Não, eu tava.
1: Ou não deu?
0: Na verdade, assim, eu tinha uma questão para ir para fora do país. E eu trabalhei no Emirados Árabes 3 anos, tive uma situação para ir para o Japão, mas eu achei que não era o momento de sair, é um momento de eu estar com o meu nome aqui no Brasil, e a Ponte sempre mexe com a gente. Mas não adianta eu vir para cá, eu ouvi muita coisa, né? Pô, o Márcio veio buscar salário, veio buscar... como é que eu vou querer 2, 3 salários adiantados e os meus atletas estarem sem receber? Então, assim, isso aqui é inaceitável.
1: Isso não existiu.
0: Isso não existiu. Então, assim, o que eu pedi foi para acertar com os jogadores para que eu pudesse entrar. Porque não tem jeito. Tem que acertar com os jogadores. Quem ficou para trás, eles têm que acertar. Então, assim, não pedi nada, não pedi adiantamento. Eu só pedi para acertar para que eu pudesse organizar. Então, teve uma situação para fora, reuni com a minha esposa, a gente achou melhor não sair nesse momento. Então... Como eu falei, a Série B ela é muito atrativa e a Ponte Preta, pô, eu moro em São Paulo. Isso aqui, Campinas, para mim é absurdo. Meu filho fez faculdade aqui na Unicamp, eu conheço muito isso daqui, conheço o tamanho dessa camisa, conheço essa história. Agora, é um desafio grande, é um desafio gigante, difícil pra caramba, mas treinador às vezes não é muito normal, né? Então, às vezes a gente é um pouco fora da caixa, a gente aceita essas situações e a única coisa que eu vou fazer é trabalhar. Eu vou trabalhar pra caramba. Vocês podem me cobrar, eu posso errar, eu posso fazer, mas a única coisa que vocês não vão falar é que o Márcio não é trabalhador e não vai se entregar. E é isso que eu vou fazer.
3: Ô Márcio, eu sempre comento aqui, e a gente falou muito, você falou também, mais ou menos na linha que eu penso. Focar no problema tá fácil agora, né, cara? Tem que focar na solução. Porque o problema da Ponte, o Brasil inteiro sabe, o mundo inteiro sabe, todo mundo sabe. Quer dizer, quem tá aí tem que. Você acha que um dos desafios também é exatamente mostrar isso pro jogador? Fala assim, cara, não adianta, você tem que estar aqui, ou seja, todos os dias, também colocar eles em desafio?
0: Eu não tenho dúvida. Hoje eu fiz um trabalho importante. Eu falei para eles que todos eles ali estão disputando posição entre eles. Eles têm que se respeitar como companheiros, mas eles têm que buscar titularidade, eles têm que buscar ir para uma convocação. O problema existe, está lá, e eu não quero mais falar de problema. O problema está lá. E serve para jogadores, serve para staff, serve para funcionário. Então, assim, nós só vamos sair dessa situação se nós mudarmos o nosso comprometimento, a nossa energia, o nosso pensamento. Não dá para ir para um jogo e você falar, pô, é aquele árbitro? Pô, aquele árbitro ele rouba contra a gente, a Ponte Preta. Não, isso aqui é a Ponte Preta. Nós temos que jogar de igual para igual. A gente tem que respeitar o Novo Horizontino, mas nós temos que respeitar a nossa fase. A nossa fase ela é muito ruim, mas a gente tem que ser simples, a gente tem que ser mais objetivo, a gente tem que se concentrar mais. Então, assim, uma bola parada é inadmissível a gente tomar gols de bola parada como nós tomamos, sendo que a gente não ataca a bola, a gente não se posiciona, a gente não tem essa atitude. Então, é isso que você falou. O jogador hoje, eles querem, eles estão comprometidos. Agora, do elenco ali de 26 que eu tenho, eu vou levar 22 para jogo. E vai merecer quem estiver trabalhando melhor. Vai sair jogando quem estiver melhor. E com certeza no próximo jogo eu vou fazer mudança.
3: Não tem idade, não tem tempo de carreira, não tem nome, não tem nada.
0: Não, porque na verdade assim, se ele está apto e está entregando, se for jovem, é do sub-20, é do profissional, está terminando a carreira, está ali comigo, vai jogar.
3: E você conseguiu já identificar bem o elenco que você tem hoje, mas já deu tempo ou não?
0: Ah, deu tempo, com certeza. Deu tempo, dá pra ver. É claro que você também. Eu tenho uma comissão que trabalha bastante. A gente pegou os 7, 8 jogos da Ponte. A gente buscou. Perdemos muitos jogadores. Não sei se a gente vai perder mais jogadores. Então, assim, são momentos sensíveis, né? A gente tá com 4 jogadores no DM. Né? O próprio Júlio, agora que fez o jogo lá, tá sentindo e tá no DM. E ele entrou bem pra caramba. E é do sub-20, né? É um menino que vem. Menino forte que entrega. O Miguel que entrou, torceu o tornozelo no treinamento, mas provavelmente deve estar apto, né? Então a gente ainda tem o PH e o Murilo, que ainda, o Murilo sentiu a lesão ainda, a lesão dele é uma lesão grave de grau 3, 4 ali e voltou a doer, tomara que seja só a fibrose, mas assim, eu sou da base, eu sou oriundo da base, para mim não tem o porquê, eu não acredito no futebol sem olhar a base, o sub-20 da Ponte tem que ser muito forte, as categorias de base, eu não vou vender, com todo o respeito, o Rodrigo, o Elvis, o Pote, eu tenho que vender os meninos, eu tenho que vender jogadores mais novos, mas se eles são profissionais, independente da idade, eles têm que jogar.
3: A diretoria da Ponte chegou a te dar algumas garantias quando você assumiu ou não?
0: Olha, sinceramente, a garantia é para trabalhar.
3: Quando eu falo garantia, é a garantia de que as coisas serão ajustadas e que a Ponte vai reforçar o time.
0: Você sempre tem essa situação. O Marco está trabalhando, o Brigatti está full time com a gente lá. A nossa realidade é uma realidade diferente. Não adianta a gente querer trazer jogadores ali que estavam jogando Série A, um outro nível. Não adianta você fazer isso daí. Você precisa entender onde nós estamos. Então, assim, o que eles prometeram é trabalhar bastante. A gente sabe que a gente precisa de peça, a gente precisa mudar isso daí. Então, eu já estou mostrando essa situação, mas eu também estou trabalhando porque é aquilo que eu falei. ao invés da gente trazer um cara com nome e que vai brigar, pô, Sara, será que eu vou receber? Eu tenho que trazer um cara pela oportunidade. Eu vim pela oportunidade também da Ponte Preta. Eu entendo isso daqui, o Márcio não vai receber. O treinador, ele precisa ter recurso para poder entender essas situações. Ninguém trabalha de graça, né? Mas se eu conseguir fazer um trabalho junto com a minha comissão e junto com os atletas, pô, é um trabalho importante e eu tenho certeza que a torcida vai vir com a gente. A gente precisa, nesse momento, eu sei que a torcida da Ponte está machucada, está triste, é um momento bem complicado. A gente só vai mudar esse cenário junto. Se a gente chega segunda-feira, tiver 500 pessoas torcendo contra o Energia, agora se você chega lá, tem 5, 6 mil pessoas, como é lá em Belém, o Paysandu, o Remo, os caras abraçam realmente, o adversário vem e fala, caramba, a Ponte é diferente, e é isso que a gente tem que buscar.
2: Ô Márcio, eu vou fazer um intervalinho rapidinho aqui com o Edmar Aleixo, né? Só tem uma pergunta antes aqui, em relação ao que você falou há pouco, né? Dos líderes. Eles aceitarão, não que eles aceitarão, vai. Como eles irão reagir, na tua opinião, a partir do momento em que você, que é da base, começar a trabalhar com os jogadores da base? Como é que você vai colocar isso na cabeça dos caras?
0: Marcão, eu trabalhei com grandes jogadores também. O jogador, ele te testa hoje o tempo todo se você conhece o jogador de futebol.
2: Isso.
0: Se você tem conteúdo, se você olha no olho e fala a verdade, independente do nível de jogador. Hoje na Copa do Mundo eu tenho o Martinelli que trabalhou comigo, eu tenho o Marquinhos que trabalhou comigo. Pô, o David Braz estava aqui, ele me abraçou e falou, pô, aprendi pra caramba com você isso no Goiás. Messias, você vê ali, o Messias veio me abraçar, o próprio Rodrigo Sam, pô, Thiago Galhardo, a gente teve jogadores importantes que jogaram, que passaram e que a gente deixou um legado. Então assim, eu sou eu, independente da idade. O Rodrigo, eu tenho um carinho enorme pelo Rodrigo, mas se ele não tiver bem, ele não vai jogar, ele sabe muito bem disso. O Pottker fez uma história maravilhosa no futebol, mas se ele não tiver bem, ele não vai jogar. Assim com o Elvis, assim com o Diogo, assim sucessivamente. E muito pelo contrário, os caras vieram aqui e falaram, porra, Márcio, é isso aí. A gente está precisando disso, a gente quer isso daí. A gente está precisando, a gente está carente, sabe do quê? De cobrança. Então assim, independente, eles vieram da base, você não começou hoje na rádio aqui hoje,
2: não.
0: Então assim, eu tinha que vir de algum lugar, ninguém começa como profissional.
2: Verdade.
0: Hoje eu tenho 47 anos, mas a gente precisa entender, entre aspas, no futebol eu sou jovem, né? Me falam muito isso, eu ouvi muito isso, até quando eu tive a proposta do Corinthians, pô, mas o Márcio, não é, você tem que trabalhar, você tem que ter convicção e você tem que olhar e falar a verdade pro jogador. Isso é o mais importante.
2: Estamos entrevistando o Márcio Zanardi, treinador da Ponte, agradecendo a presença do Márcio ao vivo aqui na Central, lembrando você, ouvinte da Seleção do Rádio, que pode também mandar o seu palpite pro jogo Brasil e Escócia na próxima sexta-feira. 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
1: Estamos entrevistando aqui Márcio Zanardi, treinador da Ponte Preta, ao vivo aqui na Central. 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Seguindo o Fernando César.
2: Bom, Márcio, a Ponte Preta está numa situação aí que não vence as sete rodadas. Agora, teoricamente, pega times lá da parte de cima. Teoricamente, não, na prática, né? Novo Horizontino, depois tem o Atlético, Fortaleza. Como fazer esse time jogar agora contra os grandões aí da Série B? Porque a Ponte pegou times de confronto direto no rebaixamento em casa. A gente até comentava que, né, cinco jogos, quatro no Majestoso, a gente contava com 8, 10 pontos, conquistou um. E agora, como mudar essa chave?
3: É isso, eu tô pensando só no Novo Horizontino.
2: É jogo a jogo?
3: É jogo a jogo, não adianta eu ficar aqui fazendo conta, tá? Ah, faltam 25 jogos, tá difícil. Tá duro, a gente tem que fazer jogo a jogo, é jogar jogo grande, é mostrar realmente quem quer, é pontuar pra caramba. Novo Horizontino é uma das melhores, é um dos melhores times aí, você viu, o Goiás foi pra cima deles ali, tomou 4, entendeu, e ficou barato. Então a gente precisa entender, a gente precisa dar um passo pra trás, mas como eu falei, eu preciso ajustar a defesa. Eu sei que o torcedor, porra, que é um time que joga bonito, que é um time que faça gol, que é um time. Mas primeiro a gente tem que parar de tomar gol. Esse é o primeiro passo. Você parando de tomar gol, você já não perde. Tá certo? Empatar, ele não é ruim, mas pra quem só perde, já começa a ser um cenário importante. Então, assim, é um trabalho de formiga, dia a dia, mas que a gente tem que trabalhar. Então, tô dando ênfase o quê? Na parte defensiva e na bola parada.
4: Márcio, em cima disso, qual o esquema que você acha melhor para parar de perder? Por três zagueiros, por três volantes? O que você acha melhor? Ou fazer um time agrupado, independente, né? Eu falo assim, posição, essa coisa de nomenclatura, 3-5-2, 4-4-2, isso, futebol, no meu modo de ver, meu ponto de vista, é ocupação de espaço. Quem estiver ocupando espaço tem que cumprir a função, eu acho. Para parar de perder, o que você acha que tem que fazer, mesmo jogando no Majestoso?
3: Eu ouvi muito isso daí, eu também não me apego a sistema de jogo, porque assim, eu posso defender de uma forma e atacar de outra, né? A gente precisa ter ocupação e espaço, a gente tem que ter um time compactado, a gente vê que o nosso time está transitando para frente e depois não quer correr para trás, e aí fica times aí de 60, 70 metros, e isso daí no futebol de hoje, você tá morto, você tá vendo Copa do Mundo, você tá vendo aí times bem compactados. Você vê o América jogando contra o Fortaleza, ele fechou ali em 25, 30 metros, bem pequeno, a bola não entrava. Então, isso é treinamento, tá certo? Eu, quando eu joguei no São Bernardo com três zagueiros, me chamavam de retranqueiro, mas era o time que menos tomava gol e o que mais fazia gol. Como que você vai ser retranqueiro fazendo muito gol? Então,
4: foi três vezes campeão com três zagueiros.
3: Exatamente. Então, assim, então você precisa entender, eu preciso ajustar, eu preciso ter um time. O Novo Horizontino hoje joga num 4-2-4, muito ofensivo, entendeu? Mete quatro atacantes muito lá dentro, Rômulo entrando junto o tempo todo. Então, assim, é um time perigoso. Então, talvez a gente ajustar a nossa linha ali, colocar uma linha de cinco para poder preencher ali atrás e ter caras para transitar com muita velocidade, deixar o Elvis flutuando e dois atacantes empurrando, é importante a gente entender. Mas eu ainda vou trabalhar, eu ainda tenho sexta, tenho sábado, tenho domingo, tenho três dias importantes, então, para tomar a melhor decisão.
1: Ô Márcio, assim, a gente pôde perceber em alguns jogos que a Ponte meio que derrete, fisicamente falando, né? E aí a pergunta é, não vou questionar o trabalho físico, tô dizendo o seguinte, esse derretimento da Ponte na questão, por exemplo, principalmente no segundo tempo, tem a ver com o emocional?
3: Muito.
2: Ou depois que toma um gol, então, aí que cai de
3: principalmente, vez, né? A parte mental, ela é tenebrosa. Eu vi quando a gente jogou contra o Botafogo, a gente teve um jogador expulso. E tava 0-0. Eu sei que o Botafogo atropelou, a bola não entrava. Quando o jogador vê que não tá entrando e você com um a menos, você acaba psicologicamente correndo por dois. Isso é de verdade. É, todas as vezes que eu joguei. Ah, o Márcio é maluco, mas todas as vezes que eu joguei contra uma equipe com um a menos, é mais difícil de entrar. Porque os caras se doam demais. Principalmente quando o resultado ainda tá 0-0, você tá perdendo o jogo. Então, a gente precisa entender que nós vamos pegar uma equipe muito forte. E foi claro, nós tomamos um gol com 15 minutos contra o Juventude e o nosso time acabou. Porque aí vem tudo aquilo lá, pô, nós não vamos mais ganhar. Não, tomou a porra do gol, você tem que colocar a bola embaixo do braço e jogar de novo. São 90 minutos.
2: Você deve ter visto o jogo contra o CRB, que a Ponte abriu 2-0, tava bem no jogo.
3: Assistiu.
2: Toma um gol no finalzinho do primeiro tempo, acabou. Segundo tempo, só se defendeu.
3: Aí falam assim que 2-0 é o pior resultado. Eu gostaria de ter 2-0.
2: Virar todo o jogo.
1: Nós falamos sempre isso aqui, né,
3: Beto? Isso aí são coisas que acontecem no futebol. Mas assim, a parte mental, ela tem que ser muito forte. É uma construção. Teve um ano, logo que a gente estava jogando uma Série D no São Bernardo, nós ficamos 11 jogos sem tomar gol. Porque a gente foi criando uma mentalidade de não tomar gol, que mesmo ganhando um jogo de 2-0, 3-0, os jogadores davam a vida, se jogavam. Então, assim, isso aí você vai construindo, entendeu? Então, assim, hoje nós pegamos vídeos de atletas, eu não tô aqui para falar nome, que perdiam uma bola e não reagiu, não correu para trás. Então, nós cortamos o vídeo, nós mostramos, a gente expõe, a gente cobra, isso eu não vou aceitar. Então, isso aqui é treinamento. Então, a parte física, eu que vou condicionar os meus atletas, porque hoje o treinador, com o trabalho dele, que condiciona o goleiro, condiciona os atletas, muda a identidade. Então, assim, é isso que a gente vai fazer. Mas, com certeza, eu também não estou satisfeito e a gente precisa melhorar bastante.
1: Esse assunto, né, Beto? A gente até no jogo, não vamos aqui ficar falando o nome do jogador, que também é outra história. Mas eu lembro que o Beto falou o seguinte: pô, é inadmissível perder a bola e o cara voltar
4: andando
1: com a mão na cintura, entendeu?
3: Isso serve para todo mundo, né? Então, é claro que, assim, eu posso falar a partir de agora, né? Então, quando há mudança de comando, os jogadores que não estavam jogando mostram mais, isso é natural. Mas eu não quero aquela mudança momentânea. A gente tem que mudar a atitude, nós temos que mudar o dia a dia, nós temos que tirar todo mundo da zona de conforto. E eu vim aqui para tirar da zona de conforto, porque eu não cheguei aqui, nós não estamos bem na tabela, a gente é penúltimo colocado, a gente está 7 jogos sem perder, sem ganhar, nós estamos com todos esses problemas externos. E realmente, eu não vim aqui para fazer amigo, eu vim aqui para trabalhar. E quem não concordar pode sair fora, não precisa estar comigo. Agora, se o meu eu vim aqui para fazer o que é certo. Se eles aceitarem o que é certo e as coisas andarem, vai ser bom para todo mundo.
2: Agora a Ponte tem tido muitos jogadores expulsos, né? Durante a semana, o treinador trabalha a equipe numa condição de jogar com um a mais ou um a menos no jogo, para na hora do jogo saber o que tem que ser feito?
3: Com certeza, isso é reflexo da parte mental. O jogo lá em Caxias, o Palácio não fez um grande jogo, foi muito mal no jogo. Isso é notório. Mas ele tomou um cartão amarelo quando o atacante, o Zafira, pisou nele. Era pro Zafira ser expulso, quase quebrou a perna dele. O juiz deu a falta, nós tomamos o gol e o Palácio tomou o amarelo. E aí, numa bola ali, numa disputa, que é o segundo amarelo, tá tudo certo. Mas assim, o que eu falo, esses erros de arbitragem vão acontecer. Eles vão errar pros dois lados. Mas a gente não pode admitir, como eu falei pro Baianinho, você não pode dar uma porrada, uma cotovelada no nosso ataque. Entendeu? Quem tem que sofrer a falta é você. Você que tem que sofrer o pênalti, é você que tem que apanhar. Mas é a parte mental, o jogador quer tanto, o jogador tá pressionado. Tenta se colocar no lugar dele. Todo esse ambiente, eles sofrem pressão demais. Eles estão com pressão de torcida, eles não podem sair na rua, estão com salário atrasado, com problemas em casa. É a esposa, é o filho, é a escola. É difícil, não é todo mundo que reage da mesma forma. Então é compreensível também. Mas o futebol, ele tem que mudar. Por isso que a gente tem que trabalhar essa parte mental deles, com certeza.
4: Você já chegou a estabelecer algumas metas? Deu tempo ou é a coisa emergencial? Vamos pensar.
3: A nossa meta é parar de perder, a nossa meta é parar de tomar gol e voltar a vencer. Eu acho que é jogo a jogo. Não adianta eu querer meta se eu não consigo resolver aqui. Então, é fazer um grande jogo. A gente precisa voltar a fazer um grande jogo, né? Porque a minha estreia foi péssima, o nosso jogo foi péssimo. Eu sempre passo o vídeo pós-jogo na reapresentação. Eu peguei o vídeo, joguei fora, falei, não vou passar nada. Porque foi tenebroso o que a gente fez, eu tô com vergonha e eu queria que vocês sentissem a mesma coisa. Então, eu acho que essa é a ideia. Não adianta a gente ficar aqui contando história, achando bonito. Não, meta. Claro que a gente sabe a meta para bater ali, que é 42, 44, 45. A nossa meta é não cair. É não cair. O que acontecer depois pode ser lá na frente. Ah, o Márcio vai pensar pequeno. Não, por todos os problemas, por tudo que a Ponte tem, ela tem que estar na Série B, porque senão complica demais. O Paulista mudou a regra, o que aconteceu esse ano, e caiu. Então isso é fato. E se não mudar atitude, se não mudar pensamento, se não mudar energia, infelizmente a chance de cair é grande. Então nós temos que trabalhar bastante.
4: Ô Márcio, você, lógico, não estava trabalhando, você trabalhou no Figueirense, né? O último trabalho, né? Que era campeonato estadual, mas é lógico que você estava observando o mercado e o campeonato de uma maneira geral. Como você avalia agora, você já conhecendo o elenco da Ponte, como você avalia esse elenco da Ponte em relação aos outros 19 adversários da Série B?
3: É difícil falar. Eu estava no Figueirense, eu também aceitei um desafio, me venderam um outro projeto com o SAF, com outras coisas, e o Figueirense com mesmos problemas de salário, com mesmos problemas e muito maiores que aqui estavam. Então, difícil. O nosso elenco, ele tem que ter peças para poder voltar a performar, porque eu fiquei assustado com o jogo que nós fizemos e o Juventude tem um elenco para brigar para subir. Então hoje aí tem 10 times que vão brigar ali para poder brigar para subir. E nós temos que estar nesse meio. Nós temos que estar, não brigar para subir, nós temos que estar no meio da tabela e consequentemente, para a gente melhorar o nosso nível, a Ponte Preta precisa ter credibilidade. A minha vinda para cá também mostra, pô, os jogadores já me ligaram. Pô, você tá aí? Então assim, você começa a ter credibilidade porque eu cheguei. Eu não sou o melhor treinador do mundo, eu erro, eu acerto, mas jogadores sabem o porquê que eu vim. E a direção vai fazer o papel dele.
4: Desculpa, se a Ponte tiver condições de contratar,
3: a gente tem que contratar.
4: Claro, os caras que te ligam, que
3: com certeza.
4: Você vai conseguir trazer bons então, jogadores.
3: Porque é isso, o telefone já toca. Pô, por que que você foi aí? O que que tá acontecendo? Então, assim, a mudança e a credibilidade não é só fora de campo, é dentro de campo. O jogador vai ver um time competitivo, um time que vai brigar, um time que vence. O jogador sabe o tamanho da Ponte Preta. O jogador sabe aonde está. Mas não adianta a gente ficar aqui sentado e falando só a história da Ponte e achar que vai cair do céu, porque não vai cair do céu. Nós vamos ter que ralar bastante, a gente vai ter que sangrar bastante, a gente vai ter que fazer jogos feios, mas jogos competitivos para ter resultado. Vê se o Guto faz jogos bonitos o tempo todo. Vê o que acontece ali. Então, assim, tem jogos que você precisa vencer, tem jogos que você precisa competir, tem jogos que você precisa mudar a energia e é o que a gente vai fazer.
1: Nessa pergunta do Beto aí, na questão exatamente de em tudo dando certo, né? Resolvendo a questão de transfer ban, de grana, essa coisa toda, a Ponte precisa, na sua opinião, de quantos jogadores, Márcio? Ou em quais setores? Vamos falar dessa maneira.
3: Em todos.
1: Todos, né?
3: Precisa de zagueiro, precisa de laterais, precisa de meia, precisa de atacante, precisa, com certeza, a gente precisa melhorar o nosso nível.
1: E aí tem que ser cara da sua confiança, aí é que é o ponto X da questão.
3: Porque, por exemplo, assim, não é só da minha confiança, eu tenho uma maneira de pensar o futebol, né? Eu fui contratado, obrigado, o Marco me contrataram, então eles precisam entender a forma que eu penso. Pô, o Márcio joga dessa forma, não adianta ele trazer jogador totalmente fora do contexto do que eu penso futebol, entendeu? Então, assim, eu trabalhei quase 8 anos no Corinthians. Para eu ficar 8 anos no Corinthians, eu precisei vencer, eu precisei entender a história do Corinthians. E aqui é uma situação bem similar. Aqui a torcida traz, a torcida não aceita jogador que não compete. A torcida quer jogador da base, E é isso que a gente tem que fazer. Então, a gente precisa entender isso daí. Então, o Brigatti está trabalhando bastante para poder nos dar condição. Então, assim, a gente fala bastante. Mas hoje o nível de jogador que a gente tem que trazer é um jogador com fome, não é com nome. É jogador com fome, e é isso que a gente vai fazer.
4: Você falou em relação à torcida, é lógico que você já veio jogar muito contra a Ponte aqui, né?
3: Porra, perdi bastante contra a Ponte, nunca foi fácil jogar aqui, então, né?
4: É o que todo mundo fala, né, Márcio? Para resgatar essa arquibancada?
3: Vencer. É o jogador, é a torcida acreditar no meu trabalho, a torcida ver que eu tô junto com eles. É a torcida ver que eu não vim aqui para ganhar dinheiro e ir embora. Eu vim aqui para fazer uma história na Ponte Preta. Entendeu? Então, assim, eu venci uma vez a Ponte. Eu tava no Goiás e era o Brigatti. Eu falei para ele, você perdeu para mim em 2024, que foi 4-1, que o Gé perdeu um pênalti ali, tava um jogo difícil. Depois empatei aqui 3-3 com o São Bernardo, que nós fizemos um baita jogo e foi um grande jogo. Perdi com o Botafogo. Então, assim, é muito difícil jogar contra a Ponte Preta. Mas o torcedor não é bobo, né? O torcedor quer gastar. Pô, você vai pro teatro pra ver uma peça. Você vai na Copa do Mundo pra assistir um grande jogo. E você quer vir aqui no Moisés do Carelli pra ver um grande jogo. Você vai ver. Então, assim, mas nesse momento, eu não posso prometer um jogo bonito. Eu posso prometer trabalho. E, consequentemente, a gente começar por etapas. Porque eu gosto de ter bola, eu gosto que os meus jogadores se movimentem, eu gosto de agredir, eu gosto disso. Mas
4: futebol
3: eu também...
4: bonito, todo mundo que gosta de futebol gosta, né?
3: Mas não é, né? Que nem falo, pô, mas o Ancelotti só trabalhou em lugares... Pô, ele teve o privilégio de só trabalhar em lugares grandes. Então, assim, isso é importante pra mim. Isso é importante. Então, o torcedor precisa acreditar no meu trabalho. Pô, ele precisa enxergar lá o que eu tô pensando, ele precisa ver um time organizado, ele precisa ver um time competitivo, ele precisa ver um time com ideias, ele precisa ver uma bola parada com algumas atitudes, que bola parada ganha e perde jogo. Isso é muito claro hoje.
4: Principalmente na Série B, né?
3: Pô, não, mas pô, você vê o Juventude. Juventude não repetiu uma bola parada contra a gente. Então, assim, isso é mérito deles que trabalham isso daí. Mas se você for ver, o Maurício já tá lá há um ano e pouco, fazendo trabalho importante. Então, assim, ele teve tempo, oscilou no campeonato estadual, se não tivessem convicção, já tinham trocado o treinador. Então, assim, o Barroca no CRB, manda embora em cima. A gente não pode, o treinador precisa de resultado. Mas as pessoas que estão no dia a dia precisam entender e ver o que está entregando. Se ele está entregando conteúdo, se ele perdeu o comando, se ele... Porque o futebol, eu fui mandado embora do Goiás, na Série B de 24, eu tava a 2 pontos do G4. Eu tava em 5º colocado. Mas não era pra ser. E o Goiás não subiu. Então, assim, por quê? Era normal a gente oscilar. A gente começou a Série B com 8 vitórias, né? Então, assim, todo time oscila. Todo time tem essa questão. Mas quem tá no comando precisa também entender e ter convicção do que acredita.
1: Como é que o treinador ganha o vestiário, Márcio?
3: Com verdade.
1: É, né?
3: E com trabalho.
1: E aí vai a questão dos líderes também. Do papo reto, como a gente disse.
3: Mas é que nem eu faço. Eu não vim aqui para fazer churrasco e contar história. Tá certo?
1: Uhum.
3: A relação nossa é de verdade ali. Eu vim aqui para falar a verdade. Eu costumo dizer que eu tô aqui para falar o que eles não querem ouvir.
1: Uhum.
3: Então, e é o que eu tenho que fazer. Então, assim, eles vão... eu volto a falar, eu não vim aqui pra fazer amigo, mas todo lugar que eu passo, o jogador me liga e fala, porra, vem pra cá, obrigado, o Tadeu me ligou agora, pô, o Tadeu, grande goleiro, teve grandes oportunidades, e assim sucessivamente. Mas você ganha o vestiário sendo verdadeiro, você sendo assim, ó, o jogador pode ficar puto que vai pro banco, mas quem entrou no lugar dele tá melhor que ele. É assim que nós temos que fazer, porque o jogador não é bobo. O jogador, ele vai ficar bravo com você, desculpa o palavrão.
1: Não,
3: aqui,
1: hoje em dia,
3: cuidado.
1: Tudo tranquilo.
3: Minha esposa briga comigo todos os dias sobre isso daí. É difícil. Você só xinga, você só fala.
1: No futebol é assim, né?
3: Mas
4: dá pra pedir pro
3: favor. Mas eu tenho filho, eu tenho... Pô, tá louco. Mas é isso, tem momentos ali que não dá pra pedir, pelo amor de Deus, por favor.
1: Não tem.
3: Mas o jogador quer verdade. Se tem um cara pedindo passagem e eu não coloco ele... Pô, isso é complicado, isso é difícil. Então, eu acredito no olho, eu acredito, eu estudo futebol 24 horas por dia. Eu assisto o jogo diariamente, eu discuto, a gente. E eu falei lá no staff, eu chamei todo mundo, falei, ó, aqui a gente só cresce divergindo. Chamei os meus dois analistas hoje, são dois meninos lá. Falei, ó, se vocês não tiverem a ideia de vocês não falar o que vocês pensam, eu não quero o cara aqui pra falar amém. Porque se vocês não tiverem personalidade de falar o que vocês acreditam, eu posso falar sim ou não, porque eu que comando aqui. Eu falo isso com os meus auxiliares. Meus dois auxiliares, a gente sai na porrada o tempo todo aqui. Mas a decisão é minha. Mas eu escuto, eles falam, eles brigam e tá tudo certo. E tem hora que eu falo, vai ser assim. Porque a gente tem aquele feeling no último momento e a decisão é nossa. Mas, e é isso que eu quero que aconteça. Então, os jogadores que estão aqui já estão vendo em poucos dias de trabalho como é o meu trabalho e da minha comissão.
4: E a diretoria te dá liberdade para isso, Márcio? Você tem liberdade do Brigatti, do próprio Eberlin, que é o diretor de futebol?
3: Eu só vi o Eberlin quando eu cheguei, não vi mais. O Brigatti está lá todo dia, não entra, pergunta e tá tudo certo. Então, assim, me dão autonomia, me dão liberdade. E não tem problema do Brigatti chegar e vir e falar, pô, eu achei
4: discutir
3: isso daqui.
4: Discutir futebol, tudo
3: e,
4: certo.
3: E é isso.
4: Né?
3: E o que eu gosto é de discutir futebol com quem sabe. Eu não vou discutir futebol, com todo o respeito, com torcedor, com caras que é apaixonado, porque tá tudo certo. Você ser apaixonado, você não tem razão, né? Você só fala com a paixão ali. Então, me prove que eu tô errado. Então, vive o dia a dia. Eu tô lá, assiste o treino. Porque o treino de hoje já está na televisão, a gente já está trabalhando, nós já estamos mostrando para os jogadores o porquê. Porque o que eles acertaram, o que eles erraram, e é isso que é o futebol. É você estar full time, você vivenciar isso daí. Então, mas o Brigatti tem uma história maravilhosa no futebol.
4: Porra, então?
3: É bem mais velho que eu, ele fica bravo, mas ele é bem mais velho que eu. E eu tenho que
4: se não é, ele parece bem.
3: Ah, ele tá jovem, mas ele é bem mais velho.
2: Ele gasta de tinta naquele cabelo.
3: É, deixa aí.
4: Você sabia que ele é o famoso dojão, né?
3: É.
4: Já teve na moda. Já foi bonito e bebe pra caramba.
3: O Brigatti eu conheci fora trabalhar no futebol, a gente fez a licença A do futebol, então teve um prazer e ele viu os trabalhos, ele viu, me acompanha, então é um cara incrível, é um cara que eu tive o prazer e assim, pô, ele sou lisonjeado dele poder ter feito esse convite e a gente tem que ajudar, cara, a gente tem que, eu falei pra ele, falei, cara, eu vou errar, vou acertar, mas eu vou trabalhar demais, eu vou encher o saco de todo mundo aqui, é o que eu tô fazendo.
4: Márcio, qual que é seu método de trabalho? Você gosta de treinos mais intensos, curtos, mas com mais intensidade?
3: Meu treino não passa de 50 minutos. Meus treinos são muito intensos. Eu acredito muito de quando a gente vai para dentro do campo, a gente ser intenso, tudo em cima do jogo. Por exemplo, hoje fizemos situações ali já em cima do adversário. Então, jogador que não treinar, eu não acredito assim, antigamente era assim, você treina mal e joga bem, não, hoje você tem que treinar bem para poder traduzir, então, o jogo é o treino e o treino é o jogo, então, são coisas que eu acredito, ali dentro do campo eu falo pra staff, eu falo para todo mundo, não quero ninguém com celular, não quero ninguém com resenha furada, eu quero todo mundo atento no trabalho, não quero gente sentada, porque é o tempo que a gente tem que corrigir, é o tempo que eu consigo controlar, eu controlo ali. Então, não sou adepto a treinos longos de 2 horas, 3 horas, não gosto disso e respeito quem faz.
1: Ô Márcio, nessa mesma linha aí, por exemplo, o Beto falou dos seus treinos, né? Claro que hoje, até para estancar essa sangria, né? Você já disse realmente que é fechar ali a casinha, mas estando tudo normal, dando tudo certo, qual o estilo de jogo que você gosta, Márcio?
3: Marcos, não é fechar a casinha, a gente vai ter que se defender mais,
1: tá.
3: A gente tem que se defender melhor. E a gente tem que atacar, porque eu quero ganhar o jogo. Então, assim, não adianta eu vir aqui e falar, pô, nós estamos trabalhando a parte defensiva, ofensiva aqui. Não, eu estou priorizando realmente a parte defensiva, tá certo? O jogo tá bem demais e a gente precisa proteger ele.
4: Mas ele não pode ser sempre o melhor jogador.
3: Porra, não dá.
4: Todo jogo
3: não
4: dá. É ele, muito sofrimento.
3: Pô, mas você é o melhor jogador e perde 3. Pô, que coisa é essa?
4: Era pra ter sido 7. E foi ele o melhor jogador.
3: Exato. Então, e eu tô conversando com ele, falei, calma, paciência, ele tá vendo os trabalhos. Então, assim, eu gosto de ter a bola, tá? Se você for ver um cenário ali, Eu jogo com três zagueiros, eu jogo com linha de quatro. Eu sou um cara que... Eu acho que o treinador precisa se adaptar às peças que ele tem. Porque nem sempre nós vamos ter o que eu tive no São Bernardo. Poder, depois da saída do Catalá, eu poder fazer o meu time da minha forma. Mas muitas vezes você vai chegar no início e vai poder contratar, vai poder fazer. E muitas vezes você vai pegar. E aí? Se eu quiser jogar em transição, eu não tenho jogador rápido, não tenho atacante que ataque espaço. Ah, eu quero jogar com três zagueiros, mas eu não tenho zagueiros que façam isso daí. Então, assim, eu gosto de construir com três, eu gosto de ter a bola o tempo todo. Eu acho que os meus jogadores precisam ser bastante móveis. Então, hoje a gente está vendo ali linhas de cinco muito compactadas, bola de espaço, passe cavado o tempo todo. Então, assim, eu gosto dessa variação, porque é isso. Eu joguei com uma linha de 5 aqui, o Márcio joga com uma linha de 5, pô, eu entro com uma linha de 4, consigo. Então, o futebol ele é um jogo de xadrez também, hoje, né? E é muito dinâmico. O estudo ele acontece, entendeu? Então, mas primeiramente eu preciso entender. Hoje eu tenho essas peças e eu preciso entender como que vai ser. Então, pro jogo do Novo Horizontinos, eu tenho a volta do Rodrigo, eu tenho a volta do Lucas Cunha, eu tenho a volta do André Lima, eu tenho a volta do Márcio, eu tenho a volta do Potker, eu tenho a volta do Baianinho.
4: O Márcio, zagueiro, já tá pronto?
3: Vai, pô, tá pronto. Eu tenho a volta do Danilo, eu tenho 7, 8 jogadores que a gente consegue...
1: Que você não teve no último jogo.
3: Que eu não tive.
2: Que foram titulares até atrás.
3: Mas eu falei pra eles, vocês foram titulares, mas perderam também. Então a gente precisa melhorar isso daí. Mas, pô, os caras querem, entendeu? Eu chamei o Rodrigo, chamei o Márcio, pô, nós não temos tempo pra ficar no DM e voltar 100%. Agora é uma hora assim, nós precisamos entender como é que tá. Ah, dá pra fazer meio tempo, dá pra iniciar? Como é que tá? Porque a gente precisa, a ponte precisa. E eu não vim aqui. Então é esse jogo. Eu preciso. A minha final é contra o Novo Horizontino. Ah, depois contra o Atlético Goianiense, eu não sei quem vai estar. Esse jogo é o primordial que a gente tem que trabalhar.
4: Ô Márcio, você tem um jogador que é um jogador diferente pra divisão. Que já não é mais menino, muito longe disso, e que nunca foi um cara intenso no sentido da pegada, no sentido de recomposição, aquela coisa que eu tô falando do Elvis. O Elvis, ele já tá aí há um tempo, acho que é o mais longevo.
2: Desde 2022.
4: Ele já tá aí há muito tempo, teve conquista, teve também momentos ruins, mas é um cara diferente tecnicamente, né? Para quem gosta de futebol, ver o Elvis jogar é legal. Como que você vai montar, nesse momento, por exemplo, que você precisa de intensidade pra caramba, o time para pro Elvis jogar?
3: Bom, o Elvis sempre me deu trabalho, né? Pra jogar contra. O Elvis é absurdo que ele joga, esses problemas que ele tem fora de campo eu não tô aqui pra falar do passado dele. Ele tá se colocando à disposição pra caramba comigo. Não adianta eu querer montar um time e falar pro Elvis marcar o lateral, correr ali para marcar os meias. Eu preciso, dentro da situação física dele, que ele tá entregando, eu preciso ter dois caras por trás ali que corram para ele, porque essa bola tem que chegar com qualidade nele. E eu preciso ter dois caras lá na frente para ele poder achar. Então, ele é o nosso cabeça pensante. Então, com certeza, ele tá se preparando. Ele tá querendo, hoje ele treinou pra caramba, ele tava, pô, tô com a perna doendo, eu falei, mas você vai pro campo? Então, assim, é confiança e ele tá vendo o trabalho. Então, o treinador precisa entender. Não adianta eu pegar aqui, fazer duas linhas de quatro, Elvis, marca o volante lá e fica correndo pra trás, fica dando bote. Não, eu quero que ele pegue numa zona, eu vou fazer um time pra que ele possa jogar livre. Ele vai ter liberdade. Olha o Messi jogando, com todas as suas as situações. Deixa ele jogar. Tem a Argentina corre pro Messi o tempo todo e ele faz o que ele faz. Então, com todas as suas entender a situação, o Elvis é um grande jogador e tá querendo demais, mas tá machucado e a gente precisa proteger ele, porque com certeza ele vai nos ajudar.
1: Quando você diz machucado, desculpa,
3: machucado? Não, tá machucado, desculpa, tá machucado nessa situação. Ele tá sentindo a pressão, ele é ser humano, ele tá entendendo, não tá fisicamente machucado.
4: Porque sobra muito pra ele, né? Como um dos líderes, né?
3: Mas vai sobrar, né? Vai sobrar pra ele, vai sobrar pro Pote, vai sobrar pra mim. O futebol, ele tem o ônus e o bônus. Não é só coisas boas que tem. Então, esses momentos é a hora desses caras estarem prontos. O Danilo, foi o que eu falei, essa liderança, o Diogo, o Danilo, o Rodrigo, o Elvis, o Potker. Pô, tem caras ali, sabe, com muito caráter. O Cafu tudo rodado, tem um caráter. Tudo rodado, mas assim, e caras de caráter, caras que querem. Então, assim, então eles precisam agora também se fechar, eles precisam dar cara a tapa, como eles estão fazendo, trabalhar mais, falar menos e trazer esses novos jogadores para que a gente possa sair dessa situação.
2: Você falou que está tentando agora, a prioridade é estancar a defesa ali para não tomar gols. Mas o ataque da Ponte também é inofensivo, apenas 10 gols no campeonato. Como melhorar a produtividade dos atacantes da Ponte Preta?
3: Simplicidade. Simplicidade. A gente não vai arrumar. A Ponte tem vários problemas. Ela tem problemas defensivos, ela tem problemas no meio de campo e ela tem problemas no ataque. Então, assim, não adianta eu vir aqui contar a história pra você. Nós temos que defender. E se você parar de tomar gol, a sua parte mental melhora. E você tem que dar confiança pro jogador. Entendeu? Você precisa dar confiança pro jogador ali de arriscar. Num momento ruim desse, não adianta ele querer meter a bola na gaveta. Ele tem que acertar o gol. É finalizar. É fazer o simples. Porque num momento bom, da onde chutar, a bola entra. E talvez o gol vai ser chorado. Né? Nós tivemos um chute que o Daora chutou para cima ali, nós tivemos uma situação ali, a gente não agride. Então, assim, a gente precisa entender que é com as peças que nós temos. Então, nós temos o Potker que tá ali. O Potker não desaprendeu a jogar. Ele pode estar mais velho, mas ele tá mais experiente. E ele tá querendo. Então, assim, nós precisamos criar um sistema para que essa bola chegue mais com ele.
1: E aí passa pelo Elvis.
3: E aí passa pelo Elvis. Aí o Elvis não tem que estar preocupado de correr para trás. Ele tem que ter dois caras ali que, com todo o respeito, tem que sentar porrada e correr para roubar a bola para ele. Eu preciso ter dois caras do lado que tenham bastante profundidade. Mas quando perder a bola lá na frente, ele tem que recompor, passar a linha da bola ou parar a jogada. É mais fácil. Eu falei para eles, ó, o Abel no Palmeiras, ele tem uma falta tática. Ele tem um quadro atrás dele que ele marca assim, ó, nesse jogo a gente fez 25 faltas. No outro jogo a gente fez 30. Porra, tem jogo aqui que a Ponte faz 3, faz 4.
2: Então, assim,
3: será que é melhor você correr 3 metros e parar a jogada no pé de pressão ou você correr 60 para trás?
1: É.
3: Então é isso. O gol do Cuiabá que nós tomamos foi como? Ah, perdeu a bola lá e você tem que correr. E aí já foi. Porque os caras andam. Olha, dá uma olhada no time dos Estados Unidos, o que corre para frente. O que a França corre para frente, perdeu a bola. Corre pra frente.
4: O Japão corre pra frente, né?
3: Então, pra vocês entenderem aí o que a gente tem. Ah, vai ser agora em 3 dias, 4 dias? Não vai ser. É isso que a gente precisa entender. Mas que a gente tá colocando o trabalho e a gente tá mostrando o que a gente quer, agora eles precisam também ter responsabilidade e querer mais. E é isso que eles estão me mostrando.
1: Pra finalizar da minha parte, a gente tá chegando no finalzinho da entrevista. O Beto também tem uma pergunta, o Fernando também. Você falou aí
3: Fica tranquilo. Eles me falaram que 6 horas, mas eu tô aqui, já fiz tudo que tinha que fazer.
1: Então, beleza.
3: Eu tenho um compromisso só mais tarde, fica sossegado.
1: Tá bom. Você falou aí da questão da intensidade, da recomposição. Desse grupo, né? Pra ter essa recomposição na questão da intensidade, enquanto não houver aí a contratação ou as contratações, como é que você vai trabalhar isso, Márcio? Você já detectou que dá para fazer isso com esse grupo nesse momento?
3: Dá, com certeza. Dá. A gente tem ali. Por isso que eu tô falando ali. A gente tem jogadores com força, mas a gente tem jogadores pouco estimulados. Uhum. Essa é a diferença.
1: Entendi.
3: Entendeu? Uhum. Então, assim, vou falar o Baianinho. O Baianinho tem uma força absurda. O Daora tem uma força absurda. O Barcelos tem uma força absurda. Então, assim, a gente precisa entender. A gente tem jogador. O Miguel é leve. Uhum. É perna rápida, fibra rápida. Então, assim, eles gostam de atacar. Mas eu cobrei o Daora. E eu falo isso aí pra ele. Falei, teve dois lances. Você contra o Cuiabá, você finalizou e você não correu pra trás. Deixa eu te falar. Eu não quero isso daí. E não vai acontecer. Porra, a gente tem o Brandão. Pô, eu sei que os caras batem nele. O Brandão é uma força absurda. Ele precisa ser estimulado. Ele precisa aprender a cabecear. Ele precisa aprender a finalizar. Ele precisa aprender. Eu falei, pô, com todo o respeito, um cara desse tamanho, forte pra caramba, não consegue sustentar uma bola.
1: E é aquilo que eu falei,
2: né? Desafio,
1: a questão do desafio e da conversa franca.
3: Não, né? E assim, o jogo foi complicado ali. Ele saiu, mas assim, cara, a gente viu o Igor Thiago ali no primeiro jogo da seleção brasileira errar 2 cabeçadas. Se a gente tem problema, isso daí é que eu falo. a gente lá atrás, a gente tem que ensinar. Eu fui treinador da base, a gente tem que ensinar. Né? Mas o profissional precisa ensinar.
1: Que é muito cômodo, né?
3: Sabe o que eu estou fazendo ali nos inícios do trabalho? Bola de ataque, espaço, bola de cabeça, subir. Vai ter que aprender a cabecear. É profissional, mas se tem deficiência, vai ter que aprender. E esteja aberto. Se eles estiverem desarmados e querer evoluir, eu sou profissional. Mas profissional como? Dessa forma? Não sabe. O jogador profissional precisa saber cabecear, precisa saber dar passe, precisa saber cruzar, precisa saber fazer falta. Então, assim, a gente precisa mudar algumas coisas e é o que eu estou trabalhando.
4: Como você tem um jogador que eu acho que é muito importante para a ponte, pela identificação. Talvez depois do Elvis seja um dos caras mais identificados com a ponte, que é o Barcelos. Já teve por aí, voltou, ficou um tempo machucado, voltou. E ele é um cara guerreiro. E a gente sabe que ele já não tem mais a mesma força que ele já teve um dia para jogar de lateral. Você pretende usar o Barcelos de que jeito?
3: Isso é uma grande. O Danilo é um absurdo, um cara, um ser humano incrível.

0: ali, entendeu? Mas se eu só falar também tudo que eu vou fazer, o Novo Horizontino já vai saber.
1: Moreira, porra, tá escutando,
0: com certeza, né? Mas essa é a ideia, eu preciso entender. Ah, o Rodrigo, ele não é mais aquele 5, box to box, número 8, que vai e volta e tal. Mas se ele conseguir compor espaço e estiver fisicamente bem, falei, vem cá, fica como 5 aqui, dá liberdade para outro e posiciona um pouco mais. Vamos dar saúde dos lados, entendeu? Então, essa é a ideia. O Kevson treinou pra caramba, o Kevson tá bem, é um cara que vai, jogou no esporte, jogou no Santos, pode ter uma oportunidade ali. Então, é isso que a gente precisa.
2: Você trabalhou com ele no Santos?
0: Não, eu já tinha saído.
2: Já tinha saído, né?
0: Entendeu? Eu tive alguns jogadores ali ruins, né? Eu tive o Caio Jorge, o Marcos Leonardo, o Yuri Alberto. Trabalhava comigo no Sparring, né? Então, eu trabalhei 1 ano e 2 meses com o São Paulo ali. Eu aprendi como fazer e como não fazer, mas ele me ajudou bastante. Mas depois que eu saí, ele chegou.
3: Você tá meio intenso que nem o São Paulo.
0: Mas
3: não tão nervoso, nem tão chato também.
0: Não, ele é insuportável. Ele não é chato.
3: Ele é muito ranzinza, né?
0: Demais.
3: Ele te dava bom dia?
0: Vou te falar, a história do São Paulo, primeiro, né? Ele perdeu a Copa do Mundo da Rússia porque ele brigou com o Messi. Já começa por aí, né? Então, e foi o que aconteceu. E aí o Scaloni chegou na Copa do Catar, trouxe e conseguiu com o trabalho dele. Eu fui o único brasileiro a trabalhar com o São Paulo. Não sei como, mas com essa muita verdade, né? Então, tinha dias que ele cumprimentava a gente tomava café junto e no mesmo dia a gente sentava na mesa e ele passava reto. E de um dia pra noite ele me abraçou e falou assim, ó, o Márcio faz parte da nossa metodologia. Então, vivenciei muito, me ajudou muito, sou muito grato a ele. Mas a relação interpessoal dele, a vaidade, é um cara difícil pra caramba.
1: Não é nem bipolar, é tripolar.
0: É, exatamente. Mas é um cara que entende a comissão dele, tem um trabalho incrível. Mas eu aprendi muito, mas fiz parte, fui na casa dele, fizemos churrasco, conversamos muito de futebol. Mas você come um churrasco com ele, aí depois você desce, você sobe, ele não é na sua cara. Então, assim, eu não gosto de pessoas dessa forma também, então é difícil. Tanto que quando ele foi pro Atlético Mineiro, ele quis me levar e eu não aceitei, porque eu já tinha aprendido bastante coisa, mas o Santos, naquela época, nós somos vice-campeão brasileiro e nós perdemos pro Flamengo do Jesus. E o Santos era bem limitado, mas tinha muito trabalho. Então, o trabalho dele foi fenomenal e eu pude ter um prazer de aprender com ele. Como eu também fui, para a Inglaterra, eu conheci o Bielsa, também foi um cara que eu aprendi muito, é um cara que pediu ali para montar uma casa dentro do CT deles ali, então ali na Inglaterra. Então, é um cara estudioso, louco, realmente, ao extremo. Mas aqui do Brasil, o Filipão foi um cara que me ajudou bastante, a gente teve alguns contatos, o Fernando Diniz, então, PC Guzmão, que foi um cara que me deu oportunidade na Portuguesa, então, tem essas pessoas que eu tenho um carinho especial.
3: Você foi jogador, mas...
0: Cara, eu tava no sub-20 do São Paulo, eu jogava, era o Denilson, o Fabiano, aquela safra 77, 78, eu briguei com o treinador e fui embora. Eu não aceitava algumas coisas e fui estudar. Eu não fui profissional. Não sei se eu seria, mas eu estava jogando. Eu jogava bem. Eu era meia. Eu era volante meia. Eu era meio encardido.
2: Foi logo na época que o Denilson veio do Pequeninos do Jockey, né?
0: O seu Guimarães faleceu essa semana aí. Joguei muito contra o Pequeninos. Eu tive o Guto foi meu treinador no sub-15 do São Paulo. Tive caras importantes ali, o próprio Muricy, mas tive alguns problemas ali, porque assim, eu graças a Deus eu vim de uma família que nunca me faltou nada, tive condições. Eu acho que eu sempre fui um privilegiado.
2: Você falou do futebol, você é formado em alguma coisa?
0: Eu sou, tenho duas faculdades, sou formado em educação física, e aí quando eu saio do São Paulo, eu tinha uma tia que morava nos Estados Unidos e mora nos Estados Unidos e eu fui jogar lá, eu fui passar férias lá e fui jogar showball. Aí me ofereceram uma bolsa, eu fiz faculdade em Miami.
2: Olha.
0: E aí eu tinha passado na faculdade, liguei pro meu pai e falei, tranca que eu não vou voltar. E depois eu voltei e terminei a faculdade aqui. Então, fui pro lado do estudo, mas eu não levava desaforo para casa. Eu acho que o futebol, o futebol você tem que

0: engolir alguns sapos, né? Então, ele é complicado e eu era, tá louco.
1: Hoje não é mais.
0: Não, eu sou, mas é que hoje eu faço terapia, hoje eu tenho a minha esposa que me ajuda demais.
1: É, porque lá na ponte é complicado, hein?
0: Não, mas é isso. É isso.
2: O futebol é complicado, de uma forma geral.
0: Se fosse só a ponte, futebol é de verdade, assim, eu sei do tamanho da ponte, mas eu sei do tamanho do problema, mas eu tenho certeza que a gente vai fazer um grande trabalho e a gente tem chance de mudar essa situação.
2: O Diniz é psicólogo e faz terapia com ele mesmo. E ele...
0: Ah, mas como é que eu vou cuidar dos outros se eu não cuidar de mim? Então, essa é a questão também.
2: Ô, Márcio, como brasileiro agora, vai Brasil e Escócia, sexta-feira. Aliás, Brasil e Haiti. Nós perdemos para Marrocos, tem Brasil e Haiti. Estamos.
3: Gente do céu,
0: calma, você já tá. Bom, começa de novo.
2: Então vamos lá, Márcio, como brasileiro, vai sexta-feira, não vou falar adversário.
1: Amanhã.
2: Sexta-feira, amanhã. E aí, Brasil e Haiti?
0: Ah, Brasil, com certeza. O Brasil tem que vencer. Apesar da gente. As pessoas
2: sabe
0: falam
2: por que
0: muito...
2: eu tô te falando isso pra você? Porque eu vou chegar na questão que todo mundo quer saber do Neymar. E você é um cara que pode falar com propriedade.
0: Cara, eu convocaria o Neymar e eu sou a favor do Neymar. Eu acho que a gente acabou de falar do Elvis, a gente acabou de falar, o grande jogador tem que estar lá. Mas com certeza ele teve uma grande lesão, né? Então a CBF sabe muito bem, entendeu? Não sei se ele vai chegar no nível que a gente gostaria, mas eu sou a favor de estar os melhores ali, desde que ele possa jogar, entendeu? Isso é primordial. A gente pegou uma equipe aí, o Marrocos, uma grande seleção, então os números já mostram. Agora o Haiti vai ser difícil, vai ter um time ali que vai jogar por uma bola.
2: O próprio Danilo falou isso.
0: E não, a gente vê essa fala, não tem mais bobo na bola. O Brasil não ganha mais com a camisa dele. O Brasil precisa ter trabalho, precisa ter, né? Se fosse qualquer outro treinador aí, se fosse brasileiro, já tinha sido mandado embora aí. O Ancelotti, ele tem um tamanho grande, mas se ele não tiver tempo, ele não consegue trabalhar também.
2: Tá bom. Bom, Márcio, né, Beto? Em nome da direção da Rádio Central, do Beto, que está aqui, que é o nosso gestor, Fernando, que é o setorista da ponte, quero te agradecer de coração. Você é um cara que eu tenho um respeito muito grande.
0: Obrigado.
2: Poucas pessoas eu tenho um relacionamento igual você no futebol, né?
0: Obrigado.
2: Por isso que quando eu liguei, você prontamente nos atendeu. Quero te agradecer aqui de público e desejar a você toda a sorte do mundo, porque competência eu sei que você tem, Márcio.
0: Obrigado, Marcos. Obrigado, Fernando. Obrigado, Beto. É um prazer, pode contar comigo. Não é fácil você estar na frente de um comando de um time tão grande, tão importante, e principalmente nesse cenário. Então é aquilo que eu falei, eu vou trabalhar demais, estou trabalhando demais, e que Deus nos proteja, e tenho certeza que trabalho não vai faltar. E eu estou sempre à disposição. Obrigado pelo convite, obrigado pelo carinho. A gente acho que é importante a gente principalmente se respeitar, porque do outro lado aqui também tem um pai de família, tem um cara que vem aqui, vai acertar, vai errar, como vocês fazem, mas eu sei do tamanho e eu me preparo todos os dias para isso. Obrigado pelo convite, estou sempre à disposição.
2: E da próxima vez que você for vir aqui na Central, numa situação diferente. Né?
0: Tomara que a gente venha com vitórias, com certeza.
2: Valeu, Marcião, um abraço.
0: Obrigado,
2: sucesso,
0: prazer
2: pra você.
0: Aí.
2: Muito obrigado a Márcio Zanardi, treinador da Ponte. Fernando, por gentileza, né? 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
2: 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Mário Gregório, e o trânsito, hein, Mário? As informações do trânsito.
4: 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Na Alberto Sarmento, região do Bonfim, em Campinas, lentidão para seguir em direção da Alix da Cunha. Atenção, proximidades da Rua Santana Gomes. Dá para seguir também pela Rua Rafael Salles e ainda pela Rua Erasmo Braga. 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

0: 15 em Campinas, o Fernando Serra. A gente falou bastante da Ponte. Me dá um destaque do Guarani, que você vem com tudo do Guarani já já, hein, Fernando
1: Serra? Daqui a pouco a preparação do Bugre para pegar o Confiança. E vamos ouvir o Isaac, que hoje é titular absoluto no time do Guarani.
0: 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Mais informações do trânsito, hein, Mário Gregório?
2: 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Ainda com bloqueio na rodovia dos Bandeirantes em Jundiaí, quilômetro 47, para seguir em direção do interior, teve um acidente mais cedo, pelo menos 10 quilômetros de lentidão. A rodovia Anhanguera é a opção pelo trecho, apesar da lentidão em Jundiaí, nos dois sentidos, região do quilômetro 60. Falando também da rodovia Anhanguera em Campinas, tem acidente na marginal, à altura do quilômetro 91, chegada para Prestes Maia em direção do interior. Se você não vai acessar Prestes Maia, prefira seguir pela pista expressa. 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
2: 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Bom, Fernando César, aqui hoje é dia de trampo, hein, Fernando?
3: Que beleza, hein, Marquinhos? E assim que é bom, né?
2: É bom.
3: Assim que o programa rende, audiência lá em cima, agradecendo. Tá bombando isso aí hoje, hein, Marquinhos?
2: Que maravilha, muitas mensagens aqui, tanto no nosso canal do YouTube, como também no nosso WhatsApp, e a gente agradece ao ouvinte da Rádio Central pelas mensagens, e você pode mandar sua mensagem também sobre o placar do jogo.
3: Tá valendo, né?
2: É, o Márcio Zanardi acredita na seleção brasileira na partida de sexta-feira contra o Haiti, viu, seu Márcio? Presta atenção, né? 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Você e o Edmo, vocês estão fora.
3: Ah, eu já dei o meu palpite. Não. Aí, 2-0, vamos disparar.
2: Não, vou entrar com uma liminar.
3: Só eu, entendeu? Vou acertar.
2: Não, vou entrar com uma liminar.
3: O Edmo já deu outro placar.
2: Os votos do Fernando e do Edmo não serão computados.
3: Eu vou consultar o regulamento.
2: Tá bom, e o meu continua valendo, 3-1.
3: Bom, Marquinhos, e o Guarani? Guarani que tem uma oportunidade de conseguir um bom resultado lá em Aracaju contra o Confiança, que não faz uma boa campanha, tá na parte de baixo da tabela, apenas a uma posição fora do rebaixamento, e o Guarani, líder absoluto, tranquilo, navegando em águas calmas nesse momento, nesta Série C, tudo fruto do trabalho do Hélio Cizenando e do Isaac, porque o Isaac é um jogador, um dos mais velhos aí desse grupo do Guarani, de casa, né? Não velho de idade, mas de jogar no Guarani, já fez mais de 100 jogos com a camisa do Bugre. Ele e o Emerson, os que estão há mais tempo nesse elenco do Guarani. E o Isaac, muito criticado, não estava vivendo um bom momento, com a chegada do Hélio Cizenando, o Hélio mudou o posicionamento dele e ele está se destacando aí, vem sendo titular absoluto, e ele fala que, nesse momento, é esse bom momento que ele vive, porque no Guarani agora são mais de 100 jogos, voltou a ser titular e marcou um gol importante contra o Caxias, que abriu a vitória do Guarani no último domingo. Vamos acompanhar o que falou Isaac na sua primeira resposta hoje em entrevista coletiva na sala de imprensa do Brinco de Ouro.
4: Ah, cara, é como você falou, né? Virou um mix assim de emoções, né? Porque acho que tudo de bom tá acontecendo, né? A marca de 100 jogos, que para mim, como eu te disse, foi muito importante, que era algo que eu sonhava assim na minha carreira de ter por algum clube, e um clube grande como o Guarani nem se fala, né? E aí com isso, no meu 100º jogo já fui titular, né, que foi onde eu comecei a ter essa sequência novamente, que foi contra o Barra, e aí o time vencendo e as coisas foram encaixando, e aí no último jogo eu poder fazer um gol também, ajudar a equipe. Então, assim, é um sentimento de muita alegria. Agradeço a Deus por esse momento que eu tô vivendo, mas não só eu, né? Acho que é o clube, né? O grupo nosso. Acho que não é o Isaac, não é o Cachoeira, não é o Farias, eu acho que é o grupo, né? Até o Kaique falou depois do jogo, a força do nosso grupo, e isso tem demonstrado nos jogos. Então, fico muito feliz pelo meu momento, claro, mas pelo momento do Guarani e do grupo todo, né?
3: E a importância do Hélio Cizenando nesse seu crescimento do seu futebol, Isaac? Ele mudou o seu posicionamento, agora você está jogando, pisando mais na área, né? Com mais liberdade, 4 jogadores no meio campo, fez gol contra a equipe do Caxias. O Hélio Cizenando está te ajudando bastante e você gostou dessa mudança do seu posicionamento, né?
4: Realmente, isso é uma coisa que eu sempre me cobrei muito, né? Porque, voltando lá atrás, eu sou de origem de meio de campo, né? Fiz toda a minha base meio de campo, só que muitos treinadores me cobravam a questão de gols, de participações, e muitas vezes eu fui esse jogador mais de organizar, né? De organizar, de aproximar, e desde o ano passado eu venho jogando um pouco mais, né? Nessa função ali de 8, mas aí esse ano o professor Hélio chegou e teve uma conversa comigo, e falou que gostaria de me usar ali, só que para isso eu teria que mudar minha rotação assim de intensidade, porque ele falou que com a bola eu fazia o que ele queria, mas sem a bola eu precisava melhorar nesse aspecto. E aí eu treinei forte, treinei firme para poder, né, fazer ali o que ele estava querendo, entender o que ele queria. E acredito que vem dando certo, é uma posição ali nova que eu tô atuando, tô gostando bastante de atuar, mas assim, o importante é a gente poder estar aqui para ajudar o grupo, né? Teve outros treinadores que eu fiz 3, 4 funções, né, em um ano, joguei de beirada, joguei de 9, joguei de meia, então assim, eu sempre tive disposto a ajudar. Só que eu acho que nesse momento, agora nessa função, é uma função que eu pretendo seguir, né? Minha carreira nessa função, acho que é uma função que eu me encontrei e espero continuar bem, eu e o time todo, né?
3: Bom, a Série C é um campeonato diferente, jogos semanalmente, né? Um jogo por semana, e nesse período de Copa do Mundo, então, a cada 15 dias. Então, é um tempo, né, Isaac, que dá para produzir mais, dá para treinar, dá para recuperar. Vocês têm aproveitado bastante esse período aí, entre um jogo e o outro, para melhorar a condição do time, Isaac?
4: Ah, com certeza. Acho que quando você tem tempo, né, no Brasil, é muito difícil, né? Você hoje no Brasil, no calendário, você ter tempo para treinar. Eu lembro que aqui na Série B, né, em 2023, que a gente jogava, era jogo quarto e domingo. Ainda é, né? Quarto e domingo. Então isso não deixa você ter tantos dias de treino, né? Então acho que na Série C isso ajuda bastante, porque a gente consegue ir pro campo, o professor consegue pedir e treinar aquilo que ele quer, né? Não só um dia, mas ele consegue um dia, dois dias. Se não tiver bom no terceiro dia, ele consegue corrigir. A gente vem sempre aqui em vídeo e ele mostra tudo que a gente precisa corrigir, independente se ganhou ou perdeu, né? Então, assim, eu acho que esse tempo é bem importante para nós. É questão de treino e questão nossa também, né? De afinidade nossa, do grupo. Eu acho que esse tempo que a gente tem de treinamentos e menos viagens, às vezes ajuda isso também, né? No entrosamento fora do campo, como dentro do campo.
3: Bom, o meio-campo do Guarani agora tem 4 jogadores, né? O William Farias, o João Paulo, o Carlos Eduardo e você, né, Isaac? E tem também o Cachoeira, que ajuda ali, né? Então ficou mais fácil essa compactação aí. Tem vezes, tem horas do jogo com 5 jogadores no meio-campo. Isso facilitou, melhorou o seu futebol?
4: O modelo de jogo, cada treinador tem o seu, né? Mas quando o Hélio colocou aqui esses 4 homens, até 5, né? Como você disse, o Cachoeira, ele vem bastante. Então, ajuda, né? Porque a gente tá sempre próximo. Está sempre próximo do outro. E quando eu pego na bola, eu tenho 2, 3, 4 opções. E acredito que isso faz toda a diferença, né? No jogo, eu, o João Paulo, o Carlinhos, o Farias, a gente tenta se procurar, a gente conversa muito, né? Pra gente se procurar, pra gente se ajudar dentro do campo, porque não adianta o Farias pegar na bola e eu e Carlinhos e o João não aparecer pra ele, que aí às vezes ele vai errar, mas às vezes a culpa vai ser nossa, porque a gente que não apareceu. Então a gente conversa muito isso, de quando a gente pegar na bola, a gente se aproximar. Então acredito que esses 4 homens no meio, 5, independente de quem jogue, né? Eu acho que tem sido muito bom, tem sido bem treinado também pelo professor. Eu acho que isso também faz muita diferença, né? Os treinamentos e os vídeos que a gente vê. Então, eu acredito que isso ajudou bastante, sim.
3: Agora o Guarani líder, o Confiança lá próximo da zona do rebaixamento. Eu acredito que o Hélio Cizenando já deve ter alertado, né? Independente da classificação e da pontuação, é jogo difícil, Confiança vai para cima. Como que vocês estão trabalhando esse jogo aí do Confiança?
4: Foi bom você perguntar isso, porque inclusive ontem o professor reuniu a gente e falou sobre isso, né? Falou pra gente não olhar a tabela, porque independente se a gente tá em primeiro e o Confiança tá um pouco abaixo, isso não significa nada. Porque se a gente for lá e não duelar, não correr como a gente vem correndo nos jogos, a gente não vai conseguir vencer. Então a gente tem que ir para lá com o pé no chão, né? Com os pés no chão, com humildade, correr, fazer o que o professor pedir para poder tentar, né, trazer a vitória, trazer um resultado positivo para nós.
3: Agora, jogadores do meio campo têm feito mais gols do que os próprios atacantes do Guarani, Isaac. Você fez gol, Carlos Eduardo, João Paulo, e os atacantes têm feito poucos gols. Você está pisando mais na área. Como que você explica essa situação?
4: É como eu disse, né? O professor cobra muito isso. Inclusive, nessa semana, na semana passada, ele me chamou em um dos treinos. E ele me cobrou isso. Ele falou, preciso que você pise na área, como o Carlinhos tem pisado, preciso que você pise. E assim, isso faz muita diferença, né? Quando a gente tem esse respaldo de poder pisar na área, a gente tem também um cara que é o Farias, que fica um pouco mais atrás, que dá muita segurança para nós, a nossa linha defensiva, né? Os dois zagueiros, os laterais, então isso passa uma confiança para muitas vezes a gente estar atacando e a gente ir para a área, né? E a gente sabe que lá atrás está bem respaldado, então isso faz muita diferença. Eu acho que esse esquema de quatro dá uma certa liberdade, sempre para mim ou para o Carlinhos, né? Principalmente.
3: E agora a Copa do Mundo em andamento, vários jogos. Tem tempo, tem tido tempo para acompanhar os jogos da Copa, Isaac?
4: Eu tenho um filho pequeno, então eu consigo assistir, né, quando ele dorme ou quando ele tá na escola, mas ele estuda de manhã, então não dá, então é mais quando ele dorme. Então, cara, os jogos que eu tenho assistido, né, da Copa me chama muita atenção, como as seleções e trazendo para os clubes também, né, que a gente fala que não tem mais bobo, né? Que hoje em dia você pega uma seleção que, teoricamente, há uns anos atrás, tomaria de 4, 5, e a gente vê jogando de igual. Então, isso mostra a evolução do futebol, né? Mostra o quanto que os clubes, as seleções, têm evoluído. Hoje, o mesmo treino que o Brasil tem acesso, a seleção do Congo tem acesso. Então, assim, né? É uma situação que me faz refletir, né? Que, trazendo para a nossa realidade de clube, que os clubes evoluíram, o futebol evoluiu e a gente tem que evoluir também, né? O Brasil tem que evoluir cada vez mais, tentar crescer cada vez mais. Mas é mais isso e os jogos, né? São só jogos bons, jogadores de elite, então é muito bom, gosto muito da Copa. É o momento que eu vejo que o Brasil se une, né? O Brasil se une e deixa de lado as diferenças, então isso eu acho legal, todo mundo em festa, dia de jogo, amanhã é dia de jogo. Meu filho vai para a escola com a camisa do Brasil, aqui o pessoal, todo mundo vem com, né, com a camisa do Brasil, então isso eu acho muito legal, assim, a união que tem na Copa, eu gosto dessa, da vibe, né, que traz a Copa.
3: Agora, Isaac, o ano passado, você é remanescente do ano passado, né, você tem alguns outros jogadores também aí, o Guarani quase conseguiu acesso, o que fazer de diferente do ano passado para esse ano, principalmente na segunda fase? Vocês já estão pensando na segunda fase da Série C?
4: Olha, vou ser sincero para você, eu particularmente posso falar por mim, eu não falei com ninguém sobre segunda fase, porque a Série C é uma competição difícil, né? Ela é traiçoeira, então eu acho que a gente não pode perder esse foco, de que o primeiro foco nosso é classificar. Então eu acho que enquanto a gente não concretizar essa classificação, eu acho que não tem o porquê da gente falar da segunda fase. Eu acho que a gente tem que focar jogo a jogo. Depois que a gente classificar e vier a segunda fase, aí sim a gente pode conversar, a gente vai conversar, a gente que estava aqui ano passado, eu, Emerson, Rafael, vamos conversar com o pessoal e falar, né, as coisas que a gente acha que poderia ter sido feito diferente, assim como outros atletas vão falar, né, que tiveram experiências. O João Paulo, por exemplo, subiu com o São Bernardo, então ele vai trazer o ponto de vista dele. Eu acho que assim a gente vai se ajudando, o grupo é experiente, e nesse momento de agora, eu acho que a gente tem que pensar mais em jogo a jogo e classificar. Depois que a gente classificar, acho que a gente pensa na segunda fase, né, que é muito importante também.
3: Tá aí o Isaac, numa entrevista muito legal, muito interessante, falou vários assuntos. Quando a fase é boa, né, Marquinhos? Uhum. Até a entrevista fica mais solta.
2: Parece ao vivo, né, Fernando?
3: Parece ao vivo. Então ele falou vários assuntos aí, Copa do Mundo, o seu novo posicionamento, seu momento fazendo gols, o Guarani aí na liderança, próximo jogo contra o Confiança. Então, uma certeza, o Isaac é titular desse time nesse momento, Marquinhos.
2: 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Falou Isaac, Beto Quinalha.
5: E como disse aí o Fernando, aí fica tudo muito mais calmo, muito mais tranquilo. A gente dá para perceber ele já um cara mais confiante. E principalmente, né, sabendo que o momento é diferente, que retomou a posição, retomou a titularidade, retomou a confiança, fez gol no último jogo, está entendendo um pouquinho mais o momento do Guarani, a necessidade que o Guarani tinha da presença dele em campo, e a gente sempre cobrou aqui o Isaac. Aí eu me recordo inclusive que chegou um certo momento aí da vida do Guarani, nem me lembro se foi agora, se foi um pouquinho antes, que eu disse assim: olha, por incrível que pareça, o Guarani agora está precisando do Isaac, o Isaac tem que entrar. E o Isaac entrou e não jogou nada. Aí eu falei assim: não vou mais falar nada. Não vou mais.
6: Lembro disso.
5: Você lembra disso?
6: Lembro, claro que lembro.
5: E aí agora, cara, a gente vê o Isaac confiante, o Isaac entendendo o sistema de jogo que o Guarani e que o Hélio emprega, e mais do que isso, né? Ele entendendo que ele é um jogador que ele tem a sua qualidade técnica, mas que, para a posição que ele joga, como o Zanardi acabou de dizer aqui, o que eles falam muito, ele também tem que correr para trás.
6: Tá.
5: Correr para trás é o quê? Recompor para marcar. Você entendeu? E você trabalhou muito com o Eli, com o Licão, ele
6: Carlos. Licão,
5: e eu me lembro muito bem que eu tinha muita resenha com o Licão.
6: Bom, gente boníssima, né? Nossa, que saudade dele.
5: Já entrevistei, já viajamos juntos muitas vezes no Trem da Alegria, e eu sempre aprendia muito. E o Licão, você lembra que ele falava assim? Defender é que nem correr na subida, ninguém quer.
6: Ninguém quer.
5: Você lembra que ele falava isso?
6: Isso, né?
5: Atacar é que nem correr na descida.
6: E ele falava assim também: certo é o que dá certo. Lembra que ele falava certo é o que dá certo.
5: Então, cara, marcar é correr na subida, cara.
6: Uhum.
5: Ou seja, é mais complicado.
6: A ninguém perna cansa, né, Beto?
5: Você não, quando é moleque, se todo mundo não quer ser atacante, quer jogar, quer só ir pra frente.
6: Uhum.
5: Ninguém quer defender. Você entendeu?
6: Sim.
5: Então, hoje o futebol profissional, nessa intensidade, já não dá mais.
6: Uhum.
5: Já não dá. Tanto você vê que a função dos atacantes já mudou. Atacante tem que, principalmente os da beirada, tem que recompor para marcar. Centroavante tem que marcar a saída de bola. Antigamente, cara, do meio para frente ninguém marcava.
6: Não, e o centroavante ficava lá na bola só esperando bola.
5: Não, ninguém marcava. Do meio para frente, do segundo meio para frente, os outros quatro, que é isso?
6: Só o volante marcava, né?
5: Não, e tinha jogador, por exemplo, isso não é há muito tempo não, cara. Década de 90, 2000 aí. Tinha treinador que o atacante voltava, não volta.
6: Uhum.
5: Não volta, não. Eu só quero você do meio pra frente. Hoje não dá mais pra você falar isso.
6: Se o cara não voltar.
5: E um meia, por exemplo, se o meia, e principalmente o meia, quando ele se torna um segundo cabeça de área, se ele não voltar pra recompor, cara, ele tá na roça.
6: Uhum.
5: E o Isaac, acho que entendeu isso. Tanto que volta um pouco mais, participa um pouco mais do jogo. Você pode perceber, ele é um cara, até pela formação dele, que ele mesmo disse aí, que era meia, né? A formação dele era como meia. É um cara que joga com a cabeça erguida.
6: Enxerga o jogo.
5: Enxerga o jogo. Sabe, tem visão periférica. Só que precisava do quê? De intensidade. E eu acho que ele está encontrando isso. Muito por conta. E aí, mais uma vez, né? De tão contestado que foi no começo, e só não caiu, sabe lá por Deus, e pelo gol do William Farias contra o Santa Cruz, o Hélio Cizenando.
6: Tá. Que manteve.
5: Se não faz aquele gol contra o Santa Cruz, eu não sei se ele seria treinador do Guarani.
6: Também.
5: Sinceramente.
6: Também.
3: Não, ele não teria recuperado o Isaac, né?
5: Ele foi. E agora, eu estou dizendo exatamente isso. Que graças ao trabalho do Hélio. Não só ele, como outros. O Cachoeira, que ele apostou. Né? Vários jogadores que ele apostou.
6: E foi questionado por isso.
5: Foi questionado o Maranhão, que ele está mantendo. E eu acho que tem uma tendência, se continuar assim, tem uma tendência que daqui a pouco a bola dele vai entrar.
6: Aí, com
5: por exemplo,
6: tempo,
5: o gol do Isaac, quem que fez a jogada? A
3: assistência do Maranhão.
5: Eu acho que ele chutou pro gol, mas tudo bem.
3: Chutou. E deu certo.
5: A bola cruzou.
3: Como que é que foi o certo é o que dá certo.
6: É o certo é o que dá certo, é verdade.
5: Então, cara, eu acho que chegou. Eu acho que chegou o momento da identificação do Isaac com o jogo que o Guarani propõe.
6: Beto Guinária vai seguir comigo aqui na Central Esportiva. 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
6: 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Mário Gregório, e o trânsito, como é que tá hoje, hein, Mário Gregório?
7: 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Segundo a INDEC, logo mais das 7 até às 11 da noite, tem um bloqueio na rua Barreto Leme, na região central, por conta de um reparo emergencial na rede de esgoto. Atenção, trecho que vai da Ernesto Coma até Álvares Machado, dá para desviar pela José Paulino, pela Jorge Miranda e também pela Álvares Machado. Além do bloqueio na Barreto Leme, também tem 2 cruzamentos com pré-bloqueio na Barreto Leme com a José Paulino e também na Ernesto Coma com a Benjamin Constant. 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

0: Esportiva comigo e toda a seleção do rádio, 18:42, Fernando César, mais do Bugre.
1: É, falando um pouco agora da preparação do time, né? Do trabalho de campo do Hélio Cizenando. Hoje pela manhã o treinamento aconteceu no CT ali ao lado do Brinco de Ouro da Princesa, e o time que já tem aquela base formada, a tendência, duas alterações. O Maurício Antônio tomou o terceiro cartão amarelo, o mesmo aconteceu com o William Farias. Os dois estavam pendurados, então eles não vão para Aracaju para enfrentar o Confiança. As opções do técnico Hélio Cizenando. Pro lugar do Maurício Antônio, ele tem o Rafael, que é o Rafael que joga às vezes de lateral, de volante, menos de zagueiro, mas também é zagueiro. Então é o jogador multifunções aí que agrada muito a todos os treinadores. E o Rafael Donato, grandalhão, né? Que a tendência é que o Donato seja o substituto do jogador Maurício Antônio. Então, mais pro Rafael Donato, e o Rafael deve ficar no banco aí até para uma possível substituição na lateral, como foi no jogo contra o Caxias. Ele tirou no final do jogo o Rian e colocou o Rafael, já que ele não relacionou nem o Ian e nem o Inayan para o jogo contra o Caxias. Agora, falando da vaga do William Farias, que está fora também, volante, né? Ali é um jogador experiente, marcou 2 gols já nessa competição. William Farias fora. A primeira opção, que deve ser a que será escolhida pelo técnico Cizenando, é o Natan Melo, que já entrou bem naquele jogo lá em Maringá, quando o Guarani meteu 5-0 no Maringá. Tem a opção do Ralf, mas o Ralf, será que vai jogar? Será que vão dar uma oportunidade?
0: Não acredito.
1: Aí vai ser o fim da picada, Marquinhos, se o Ralf não for nem pro banco.
0: Não acredito.
1: Porque o Natan Melo deve ser o titular, vai abrir a vaga no banco do Natan. Teoricamente, teria que ser o Ralf aí para entrar, pelo menos para compor o banco de reservas em caso de uma necessidade de alteração no segundo tempo do jogo ali, para entrar um volante. Mas vamos aguardar então o que vai fazer o técnico Hélio Cizenando. Lá lateral esquerda, quem tem jogado é o Renan Castro, porque o Emerson sofreu entorse no tornozelo, não foi liberado para o jogo contra o Caxias, mas a informação é que ele já tem voltado aos treinamentos. Sempre foi titular absoluto, e agora o Renan Castro, nos dois últimos jogos, tem jogado, não é aquele jogador capa branca, mas não é aquele pandiango, tem dado conta, não compromete, um jogador 5,5, 6, então é aquele jogador mediano, então pode ser também que ele fique com o Renan Castro na vaga do Emerson, mas se o Emerson tiver 100% recuperado, como o Emerson é titular aí há muito tempo, né? Como eu disse aqui, ele e o Isaac são os dois jogadores há mais tempo nesse elenco do Guarani, o Emerson também tem essa possibilidade de jogo. Nas demais posições, como time que tá ganhando, não se mexe. Então a tendência é que o Cizenando vá com a equipe que tem jogado. Kaique França, Rian, colocando o Rafael Donato no lugar do Maurício, o Jonathan Costa, e na lateral esquerda o Emerson ou o Renan, mas acredito que o Renan Castro deva ir pro jogo. No meio campo a opção deve ser o Natan Melo, Carlos Eduardo, João Paulo, Isaac, Maranhão e o jogador que também tá lá no ataque de titular hoje em dia, o Guilherme Cachoeira, é o provável time do Bugre para pegar o Confiança 7:30, segunda-feira, no estádio Lourival Batista.
0: O Natan volta, né, Beto? Acho que, e o Emerson também. Agora, o Fernando levantou essa questão aí do Ralf. Eu acho que nem pro banco vai, viu, Beto?
2: É pelo jeito, né? Não tem ido, né?
0: Não, acho que não. Acho, né? Não sei.
2: Aí precisa ver, né? É, necessidade tem, né? De ter um jogador da posição pro banco. Eu tô tentando
1: porque
2: me lembrar.
1: Não tem outro, né? Tem um menino da base, Lucas Martins, né? Mas nunca foi relacionado, muito difícil, acho que é só o Ralf mesmo.
2: Não,
1: que
2: acho sobra o Lucas nem tá mais, né?
1: Nem tá, né? Então vai ter que levar o Ralf, a não ser que pegue algum menino da base, né?
2: É, ou então, de repente, né, como já utilizou...
1: O Rafael,
2: vai ser a opção Rafael.
0: Rafael, né? É. Ô Beto, o Edvalmir Massa falou o seguinte: ô Beto, espreme um Campari nesse drink
2: também
0: aí.
2: Também vai bem. A gente gosta de Campari também.
0: Ai, meu senhor. Chamava. Ó, fala.
2: O Campari é bom o seguinte: pega um copo mais largo, faz um suco de laranja, e aí você coloca um copo menor no meio.
0: Um americano
2: no meio, põe no congelador.
0: Certo.
2: Aí depois, né, que gelou o suco de laranja, você tira aquele copo. E aí você põe o Campari.
0: Vivendo e aprendendo.
1: Pronto, que isso, hein?
0: Que isso, hein, Beto?
2: É bom.
0: É bom?
2: É bom.
0: Pra lá de bom?
2: Até mandar parar.
0: É a central.
2: Só que vai com moderação, gente.
0: Cuidado, cuidado, cuidado.
1: Não dirija.
2: Vai com moderação. Né?
1: E sobe, hein?
2: É.
0: Meu senhor da glória, não é fácil não. 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
3: 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A rua Barão de Jaguara, no centro de Campinas, que tinha um bloqueio por conta de obras, foi liberada no começo da tarde, então dá para seguir no trecho da Ferreira Penteado até a rua Conceição. Pela rua Conceição, a movimentação é maior, chegada para a região da Praça Carlos Gomes e também já na região do Cambuí, região do centro de convivência. 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
0: Pegar aqui as mensagens dos nossos ouvintes que participaram hoje da Central Esportiva. O Gilberto Oliveira tá curtindo aqui a Central, nos desejando aqui boa noite. Falou assim, é bom aprender de tudo na vida, tá falando Gilberto Oliveira, viu, Beto Quinato? E aí o Edvalmir, ele deve estar falando do que falou o Edvalmir, da dica do Edvalmir aqui. 971-483-497, o Tuta também tá ligado aqui na Central, valeu Tuta. Beto, lembra que eu disse que Bruno José foi muito criticado no começo também, depois foi aprovado? É o Laércio, Beto, que falou isso aí.
2: Ah, o Bruno também era bem criticado, né? Era bem criticado e no final das contas, né? Virou um jogador importante, né?
0: Uhum.
2: Fez uma boa temporada pelo Guarani.
0: Saiu valorizado, né?
2: Saiu valorizado, foi pra fora do Paris.
0: Foi pro Japão, né?
1: Teve outro Bruno que foi muito criticado, Bruno Sávio, lembra dele também?
0: Bruno Sávio, lembra.
1: Aí decolou, foi bem, tava no Goiás, tá residindo lá no Goiás, E dizem que o Guarani tá na mira aí.
0: Olha aí.
1: Tudo bem que.
2: O Bolívar.
1: Jogou na Bolívia.
2: Sucesso,
1: né?
2: Fez Libertadores da América.
1: Sim. Agora rescindiu lá no Goiás, que também tá salário atrasado.
2: Paraguaio, né?
1: Tá complicado lá no Goiás. O Bruno Sávio.
2: É.
1: E o Guarani tá aí, pode ser que tente alguma coisa, apesar que o salário dele deve ser um pouco acima aí, né? Aí teria que ser uma negociação muito bem feita. Mas vamos aguardar, aí tudo pode acontecer na abertura da janela.
0: Você traria o Bruno Sávio novamente, Beto?
2: Vai depender do investimento, mesmo porque o Bruno vai esbarrar aí também em outros tantos, que o Guarani tem um monte de jogador pelos lados do campo,
1: ganha,
2: né?
1: Bem, Diego Torres, que tá aí jogando, Ralf, né? Que joga, ganha bem, né? Mas não produz.
2: Tem um monte de jogador aí desse meio pra frente, eu acho que ele deveria dar uma aliviada primeiro.
1: Mirandinha também tá aí, outro salário que não deve ser baixo.
0: Deus me livre.
1: Dentinho, que fim levou Dentinho.
0: Pelo amor de... Calma, Fernando, segura aí, não deixa o torcedor triste não, fala só de coisa boa. Ó, a galera tá com a gente na central.
8: Fala, Marquinho, tudo bom?
0: Bom.
8: Boa noite pra vocês todos aí. Piracicaba Valinhos.
0: Olha aí. Ouvindo
8: vocês aí.
0: Ô, vem devagar no trânsito.
8: Marquinho,
0: oi.
8: Partite pra amanhã.
0: Fala, Marcelão.
8: 3-0 Brasil.
0: Ô, Marcelão, 3-0.
8: Marquinho, eu queria mandar uma pergunta pra vocês aí.
0: Não, manda pro Beto.
8: Isaac e Carlos Eduardo. Supondo que o Guarani vá pra Série B, caberiam no elenco pra uma Série B?
0: Vou passar pro Beto Canaliano, que tá saindo de Piracicaba pra Valinhos, dirigindo e ouvindo a central. Bom, Beto Canaliano.
2: Que beleza, hein? Que beleza.
0: Obrigado pela audiência.
2: Na Anguera aí. Caberia em condições normais, em boas condições físicas, o Isaac aceso e o Carlos Eduardo evoluindo como tá. Não vejo problema, não.
0: Beto Quinalha tá comigo aqui na Central Esportiva, 18:54.
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3: Beto Pinale, equipe da Rádio Central, boa noite. Eu sou o Luiz. Boa noite.
2: Boa noite.
3: Sou o Adriano Silva Rodrigues.
4: Foi muito criticado.
3: Santa Rosa.
4: Também, depois foi.
3: 3-1 pro Brasil. Lugar também, pelo amor de Deus, hein?
2: Não entendi o que ele falou no final. Obrigado.
5: Se não ganhar, pelo amor de Deus.
2: Dá pra lá. Ele falou 3-1, né?
5: 3-1 Brasil.
2: 3-1 Brasil. Então, anotado aqui, é porque tá Luiz ali, eu pensei que o nome dele fosse Luiz. Mas continua com a gente, muito obrigado pela sua mensagem. 971-483-497, WhatsApp da Central aqui no finalzinho do programa.
6: Olá, amigo da Central, boa noite. Beto, esses jogadores, igual Messi, Neymar, durante a Copa, eles comunicam pro celular ou eles são isolados? Manda essa pedradinha pra você. Ô, Steck da Ponte, se ia perder esse jogador, posso colocar dentro do buraco da tua, velho. Ele é personificação do Sampaoli. Subir Jair Morrito na Central.
2: O Bispo falou do Sampaoli por conta do Márcio Zanatti ter trabalhado com o Sampaoli. Não deve ter sido fácil, não, viu, Beto? Hein? Já pensou, Beto?
5: Ah, imagino como ele disse aqui, o tanto que ele aprendeu, né?
2: É verdade.
5: Aprendeu o que é bom e o que é ruim.
2: E outra coisa, já pensou você fazer churrasco, comer, beleza, da risada, depois você passa. Vem olhar? Ah, não, pelo amor de Deus, não é fácil não, mas muito obrigado ao Bispo Jaime que participou com a gente também aqui da Central Esportiva. 971-483-497.
7: Boa tarde, Marquinhos. Boa tarde, mestres do futebol. Tô aqui, o Deida Chevrofor novamente. Mais uma vez um palpite largo, 5-0, seleção brasileira, Idali Bugri.
2: Rapaz, hein? 5-0. Caramba, eu pensei que eu estivesse bastante
5: confiante. Eu acho que o Brasil tirou como lição a participação ruim no primeiro tempo do Marrocos, pelo que falou o Danilo ontem na coletiva, né? Eu acho que o Brasil vai ser um time diferente amanhã, apesar também da fragilidade do adversário, não é Marrocos.
8: Os caras correm.
5: Mas correm, né?
8: Ah, não tem. Você sabe que eu estava comentando hoje com alguns, né? Inclusive com o Zé lá no City Bar. Você pega todos os times, todos eles, antigamente, muita gente corria, mas na hora que tinha bola, eu não sabia o que fazer.
5: Errado, né?
8: Hoje, você não vê mais os times se livrando da bola, cara.
5: Né? Tocando.
8: Mesmo os times mais fracos. Né? Todo mundo segura a bola, todo mundo toca, todo mundo busca o jogo. A dificuldade ontem de Portugal com o
5: próprio Isaac falou aí, né? Na hora que ele foi perguntado da Copa, hoje em dia o mesmo treinamento que o Brasil faz, o Congo faz, o Haiti faz.
8: Exato, então é muito, mas muito complicado mesmo.
2: Fernando César, trabalhou muito hoje, vou dar um descanso pra você, tá bom, Fernando?
5: Deixa um pouco pra amanhã, né, Marquinhos?
2: Combinado, Fernando César, até amanhã, Fernando.
5: Valeu, até mais.
2: Beto Quinalha, hoje é quinta-feira, você já publicou o TBT ou daqui a pouco você vai publicar?
8: Ah, vou publicar daqui a pouco. Acho que eu vou publicar buscar uma foto com meu pai, a última cópia assisti com meu pai.
2: Aí sim.
8: Vou colocar uma foto com ele. O Ney da Chevrofor tá pensando que era o time dele da Chevrofor, que era bom pra caramba. Society, o time da Chevrofor era bom, era o Ney. Bom, né, o Ney tinha um time bom. E ganhava de todo mundo. Não, Ney. Mas 5-0 é um bom palpite, viu, Ney?
2: Não coloquei 5-0, mas meu 3-1.
8: Tomara que seja.
2: 5-0. Valendo, hein? Melhor tá de 3, hein? Pra... Qual que é o seu? 2-0, né, Beto? O seu?
8: Não, não? O meu é 3.
2: 3-0. É. O meu 3-1. O seu, Fernando, qual é?
5: 2-0.
2: 2-0. O Ed Valente, qual que é o seu? 3-2. Ah, então tá bom. Ó, o Fernando e o Edmo estão proibidos, Beto. Não, já ganharam a primeira, eles não podem.
8: É, pelo menos não vai dar desempate, né? Se algum acertar.
2: Vambora, Beto?
8: Vamos, tá na hora.
2: Ed Valente, amanhã, 5 da tarde, tem mais Central Esportiva.
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demais, cara. Obrigado.

0: jogar contra o Confiança, jogo da próxima rodada da Série C. Segunda-feira, 19h30, em Aracaju, o Bugre em busca de mais uma vitória para se consolidar na liderança deste campeonato. O técnico Hélio Cizenando terá desfalques. O zagueiro Maurício Antônio e o volante William Farias tomaram o terceiro cartão amarelo e cumprem a suspensão automática. Hoje quem é titular absoluto desse time é o meia Isaac. O Hélio Cizenando mudou o seu posicionamento, deixando ele mais à vontade, jogando mais à frente, fez até gol na última partida contra o Caxias. E é o próprio Isaac que fala aqui na Rádio Central a respeito desse seu momento e da importância do Hélio Cizenando no seu futebol dentro do Guarani.
1: Realmente, isso é uma coisa que eu sempre me cobrei muito, né? Porque voltando lá atrás, eu sou de origem de meio de campo, né? Fiz toda a minha base meio de campo, só que muitos treinadores me cobravam a questão de gols, de participações, e muitas vezes eu fui esse jogador mais de organizar, né? De organizar, de aproximar. E desde o ano passado eu venho jogando um pouco mais, né, nessa função ali de oito, mas aí esse ano o professor Hélio chegou e teve uma conversa comigo e falou que gostaria de me usar ali, só que para isso eu teria que mudar minha rotação assim de intensidade, porque ele falou que com a bola eu fazia o que ele queria, mas sem a bola eu precisava melhorar nesse aspecto. E aí eu treinei forte, treinei firme para poder, né, fazer ali o que ele estava querendo, entender o que ele queria. E acredito que vem dando certo, é uma posição ali nova que eu tô atuando, tô gostando bastante de atuar, mas assim, o importante é a gente poder estar aqui para ajudar o grupo, né? Teve outros treinadores que eu fiz três, quatro funções, né, em um ano, joguei de beirada, joguei de nove, joguei de meia, então assim, eu sempre tive disposto a ajudar, só que acho que nesse momento agora, nessa função, é uma função que eu pretendo seguir, né, minha carreira nessa função. Acho que é uma função que eu me encontrei e espero continuar bem eu e o time todo, né?
0: Tá aí o meia Isaac falando aqui na programação da Rádio Central. Falei do Bugre na Central, a rádio do futebol de Campinas. Ponte Preta pega o Grêmio Novo Horizontino, jogo da próxima segunda-feira no estádio Moisés Lucarelli, às 20h. A Macaca que não vence as 7 rodadas nesta Série B. O técnico Márcio Zanardi vai comandar a Ponte Preta no Majestoso pela primeira vez. Ele que estreou no último domingo lá em Caxias do Sul e a Macaca perdeu por 3-0. Outra questão importante acontecendo lá no Majestoso foi a reunião extraordinária do Conselho Deliberativo. Na noite da última quarta-feira, os conselheiros se reuniram e votaram a favor da criação de uma SAF, Sociedade Anônima do Futebol, para a Ponte Preta. 128 conselheiros compareceram, 108 votaram a favor e 20 votaram contra. O próximo passo agora é uma Assembleia Geral com conselheiros e também associados, em torno de 850 pessoas que estão aptas a votar e aprovar ou não a criação desta SAF. Portanto, é a Ponte Preta se movimentando também fora de campo para ter um futuro melhor para a instituição, que neste momento vive uma crise financeira muito grande. Falei da Ponte Preta aqui na Rádio Central, a rádio do futebol de Campinas.
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